0: Eu de cá, você de lá na Agrovila 2, na Bahia, pedindo uma do milionário José Rico. Tem que ser um pedaço, viu, César? Toca um pedaço do Duque Dalvan pra Kátia Tavares e um pedaço aí da música do milionário José Rico pro Enio Fausto na Agrovila 2, Bahia. Muito obrigado. Obrigado por se lembrar aí da minha mãe, Dona Gasparina. Muito obrigado, viu, Enio Fausto? Tem mais aqui, Nero Cortez, compositor, dizendo boa noite, meu caro amigo. Brasil Caboclo, né? Maurício, opa, ele mandou aqui, deixa eu dar uma olhada aqui. Fala com... Nero, pode falar? Pode falar, meu amigo Nero, cadê você? É aqui, né?
1: Oi, Nero. Ô, Luciano, não esquece da minha música não, Luciano. Aqui é o Nero Cortez, compositor.
0: Ah, esse aqui mandou, foi pro Luciano. Pra mim ele mandou um boa noite, Brasil Caboclo aqui. Bom demais, muito obrigado. Silvio... tá dizendo assim, alô Silvio, boa noite.
2: Boa noite, meu amigo.
0: Boa noite.
2: E o irmão Silvio Santo.
0: Ô Silvio Santo.
2: Rio Verde de Goiás.
0: Ah, o Rio Verde de Goiás.
2: Por favor, fala meu número aí.
0: Tranquilo.
2: Na rádio de novo. Silvio. Vê se encontra a Candela de Fogo evangélica. A solidão é ruim demais. Estou aqui no meu plantão te ouvindo.
0: Falou, meu amigo Silvio, Rio Verde, Goiás, Brasil. Precisando de arrumar um trem, arranjar um amor para a vida, né? Preencher todas as lacunas da sua mente. Obrigado, Silvio. Um grande abraço. O telefone dele, anote aí. Você que é evangélica e quer arranjar um casamento. O Silvio tá doidinho para casar, viu? Está no trabalho agora ouvindo e o telefone dele é 64-DDD-649-9236-4743. Repetindo, 64-DDD, depois 9-9236-4743. Muito obrigado Tem o Sebastião Lima, é o meu amigo Nego Lima de Palmas, do Tocantins. Alô, Nego Lima, boa noite.
3: Boa noite, Maurício Rabelo, boa noite, Fatia, Celso Amaral, todo mundo bem, todo mundo com saúde. Rabelo, eu tô por cá, aqui em Palmas, viu? Aqui bom, muito calor, mas uma cidade linda para se viver, gostosa. Aqui é bom. Palmas é ótima, o Tocantins então é bem melhor. E eu tô por cá, ouvindo, eu de cá, você de lá. E eu queria, Maurício, saber se puder, e tiver como, se tiver jeito, eu queria ouvir com Orlando Dias, João e Maria. É uma música de carnaval.
0: João e Maria.
3: Tá, Rabelo? Um abraço, tá bom. Do Nego Lima.
0: Valeu, muito obrigado, amigão Nego Lima. É o delegado Nego Lima, lá de Palmas do Tocantins, junto com a dona do seu coração, a dona Olinda Lima, o João Eduardo, a Vitória, João e Maria. E quem que ele falou, rapaz? É do Anísio Silva? Acho que é do Anísio Silva, né? Deixa eu ver o nome da música.
3: Eu vim com Orlando Dias.
0: Orlando Dias.
3: João e Maria. É uma...
0: beleza pura. Olha, o tempo tá aqui esgotado. Hoje tem futebol, daqui a pouquinho tem Flamengo e Cruzeiro. Vamos ver se a gente consegue. Se não der hoje, eu pago amanhã, viu? Obrigado, amigão Nego Lima, em Palmas, Tocantins, Brasil. Muito obrigado. Tem mais aqui o Zé Roberto falando comigo. Boa noite, aqui é Zé Roberto de Campo Formoso, Bahia, ouvindo eu de cá, você de lá. Obrigado, Zé Roberto, Campo Formoso, Bahia. Muito obrigado, muito obrigado. Tem aqui falando também da Bahia. Opa, boa noite. Boa noite.
4: Boa noite, Maurício Rabelo.
0: Boa noite.
4: Aqui é o Luciano.
0: Opa, aqui não tá tendo jeito. O telefone toca sem parar, rapaz, tá bloqueando aqui. Pode continuar falando aí, pode continuar.
4: Luciano, eu falo da Bahia. A família do meu pai.
0: Sei.
4: Meu pai já é falecido.
0: Sei. Pode continuar, pode falar.
4: Aí a família do meu pai tinha uns terrenos de herança.
0: Sei. Teve um... sei. Rapaz, mas aqui não tem jeito não, rapaz.
4: Um irmão do meu pai comprou um terreno e outros... ele vendeu, não sei para quem foi a pessoa. Da parte do meu pai.
0: Sei.
4: Quero que você me tira uma dúvida. Da parte do meu pai, só uma filha que herdou. Meu pai teve 8 filhos. Os 8 filhos têm direito a herdar, é só uma que herda.
0: Não, rapaz.
4: Exalec passou o dinheiro para ela. Mas ela não quer saber de parte.
0: Pode
4: passar
0: falar.
4: Pros irmãos.
0: Vai, não pode não. Pode continuar, Luciano.
4: Aí eu já fui aqui na...
0: Rapaz, mas que telefone mais doido. Eu vou te responder.
4: Assessoria pública, eles mandam a pessoa correr um bocado... atrás de um bocado de coisa. E eles não entra na cor com a pessoa direito. Aí fica humilhando a pessoa. E eu tenho conflito familiar dentro de casa. Sim. E tudo. E conflito ninguém aqui familiar. No estado da Bahia, onde eu moro, no município, não resolve nem esses conflitos familiares. E a pessoa vive aqui na rua, aqui, pra cima, pra baixo, aqui e acolá, e ninguém...
0: Sim, pode continuar.
4: Ninguém não tá nem aí por mim, nem a família do meu pai, ninguém.
0: Aham, ó, deixa eu te falar. Então, o nome dele é Lucian, deve ser, será que é Luciano? O Luciano, né? É na Bahia. Deixa eu ver aqui. Olha, o seu pai, eu não entendi. Depois eu vou ler direitinho, porque tinha uma ligação entrando aqui o tempo todo. O seu pai, eu não sei quanto é que ele deixou de herança para vocês, em quanto de dinheiro, mas os filhos dele, que são registrados no nome dele... todos são herdeiros legítimos do seu pai, herdeiros legítimos, viu? Agora, ele tem livre arbítrio, né, para ele doar 50% do que ele tem para um filho só, para dois filhos, para três, entendeu? Mas a outra metade, a legítima, ele é obrigado que todos herdem, a não ser que o filho queira bater nele, queira matar ele, né? Aí é indignidade. Aí ele pode deserdar a pessoa, o filho pode deserdar, viu? Se ele for indelicado, ameaçador com o pai pode deserdar o filho, entendeu? Mas não deve ser o caso. Então, depois eu vou ler com toda, com atenção aqui o seu áudio e te dou uma resposta, tá bom? Tá? Mas olha, não pode doar só para uma pessoa. 50% ele tem que doar para todos os filhos, tem que sobrar para todos os filhos. Agora, os 50% livre, ele pode. Mas rapaz, mas que coisa complicada isso aqui. Eu não gosto de bloquear. Nunca bloqueei uma pessoa, mas se ficar insistindo demais, o que eu posso falar? Celso, levanta! Não, pera aí, deixa eu mandar um abraço aqui para Arlete, que está ouvindo. Boa noite, Maurício. Como vai? Tudo bem? Ela está dizendo... eu sei, Fátima. Eu tenho que... boa noite, Maurício Rabelo. Sou Arlete de novo. Rapaz, mas que loucura isso aqui. Arlete, da cidade de Placas do Pará. Quero avisar para o meu esposo, o Cleidemax. Lá, só tirar o som desse trem aqui no ar, Celso. Tira aqui. Isso. Pode ligar até o dia clarear agora. Pode ligar. Boa noite. Rapaz, não tem nem de eu passar a mensagem aqui. Boa noite, aqui Arlete, de Placas no Pará. Quero avisar para o meu esposo, Cleidemax, lá do Travessão do Arrependido, que não vai dar tempo para mim ir amanhã, porque eu já é muito tarde. Eu cheguei agora de Santarém, mas amanhã... eu vou para casa. Então, não vai dar tempo, viu? Atenção, Cleide Max, do Travessão do Arrependido. Aliás, a Arlete, da cidade de Placas, avisando pro esposo, Cleide Max, do Travessão do Arrependido, que não vai dar tempo para ir hoje. Não vai dar tempo para eu ir hoje, porque já é muito tarde, cheguei há pouco de Santarém, mas amanhã eu vou, viu? Celso Ribeiro, tem um Antônio Cardoso também, falando boa noite, amigo Maurício, a voz... linda da Rádio Nacional. Obrigado, Antônio Cardoso. Maurício, por favor, manda uma alusão para o Wender Cardoso, para Miriam. Miriam, lá no hotel em Gurupi, no Tocantins. Eles visitou Jacundá, no Pará, e estão de volta. Obrigado, Antônio Cardoso, muito obrigado. Um abraço para o Wender Cardoso e Miriam, lá no hotel em Gurupi. Eles estão vindo de Jacundá, no Pará, voltando para São Paulo. Grande abraço. Obrigado, Wender. Obrigado, Miriam. Obrigado, Antônio Cardoso. Tem mais outro aqui. Geroni, o Negão do Japão. Falou assim, ô Negão, fala comigo aí, caboclo, cadê você? Boa noite. O trem não sai no ar. Já tá

No finalzinho, ih, rapaz, não dá tempo mais nada. Negão do Japão, homem. Não sai. Fica devendo, viu? O jeito de ficar devendo. Nero Cortez, também não deu. É, 77, a Bahia, boa noite. Orlando Sardeiro, de Cotegipe, Bahia. Obrigado, Orlando Sardeiro, Cotegipe, Bahia. É, lá do estado do Paraná. Boa noite, Maurício Rabelo. Ofereço uma música aí para a família Marilza de Carli, Laísa de Carli, Laila de Carli. Sou Deovani, Deovani César de Carli. Um abraço, sou de Munhoz de Melo, no Paraná. Obrigado, obrigado. Deovani de Carli, um abraço grande. Acabou o programa, Celso Ribeiro. Obrigado, Celsão. Obrigado, Maria do Rosário. Até amanhã, se Deus quiser. Fiquem todos com Deus, porque Ele é o caminho, a verdade e a vida. Mandar um abraço para a dona Neuda, que está nos ouvindo lá em Taguatinga. A Neuda, a Neuzilane, toda a família, muito obrigado, ouvindo eu de cá. Chegando no rádio, André Luiz Mendes. Depois, Rodrigo Ricardo comentando e o plantão do Bruno Mendes no jogão Flamengo e Cruzeiro. Um grande abraço.

gigantes, é Libertadores da América e vamos juntos em busca da glória eterna, torcedor do Brasil, maraca de casa cheia, o palco e o cenário internacional das grandes emoções, das grandes decisões, recebe duas camisas pesadíssimas do futebol brasileiro para as oitavas de final da Copa Libertadores da América, Flamengo e Cruzeiro que empataram semana passada 1-1 em Belo Horizonte. Para o torcedor entender, qualquer empate, pênalti, quem nem ganhar, leva a vaga e segue para as quartas de final da Copa Libertadores da América. Estamos juntos, torcedor do Brasil, com toda a galera sintonizada, a mais querida do Brasil, você em qualquer parte do planeta, bola conferindo comigo. Hoje é só para você, hoje é só para você, garoto! 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

0: galera! E você, é claro, sintonizado na Rádio do Brasil, vai conferir Cruzeiro e Flamengo 21-20 no Rio, 24 graus e a temperatura do Maracanã. O Maracanã ganha aquele volume de caldeirão puro. Previsão, pelo menos, de mais de 70 mil pessoas hoje no Maracanã. Vamos começar a movimentar os craques da reportagem nacional, os donos da bola, os donos da notícia. Eles que têm o poder do da latinha na mão. Tá na hora de abrir o vestiário rubro-negro, o vestiário do mandante. Quem está chegando aí é ele. Antes de dar o meu boa noite, eu gostaria, já que não faço jogo com ele há muito tempo, de registrar aqui realmente a minha alegria, e ele sabe que eu estou falando sério, é verdade, do carinho que eu tenho pelo Maurício, de um grande companheiro, de boas viagens, de boas diversões que a gente teve junto, além de trabalho, claro, mas como eu não tenho estado com ele há algum tempo, hoje eu estou muito satisfeito em tê-lo aqui comigo. Pode ter certeza que você valoriza muito o meu trabalho e é uma honra e um prazer estar com você de novo, viu, parceiro? Agora sim, boa noite.
1: Boa noite, André Luiz Mendes. O prazer é todo meu, a honra é toda minha, Andrezão. É quase 2 anos, viu? Ou mais de 2 anos sem fazer jogo contigo pela Rádio Nacional. E agora vai ser algo comum fazer jogo pela Rádio Nacional, nossa querida Rádio Nacional. E começando novamente com o Mengão rubro-negro. Estádio lotado, Maracanã lotado, torcida do Flamengo esperando a vitória, a final. São 2 vitórias consecutivas no Campeonato Brasileiro. Uma goleada contra o Mirassol. Está pertinho da liderança do Brasileirão. E mais de 70 mil rubro-negros no Maracanã. Para o Flamengo entrar com muita moral diante do Cruzeiro hoje e sair com a classificação para as quartas de final. A única dúvida do técnico Leonardo Jardim, antes da partida começar, era no ataque. Na verdade, não há dúvida dele, mas o único mistério: quem seria o atacante? Bruno Henrique ou Pedro? O escolhido foi o Pedro, Andrezão.
0: Beleza pura, vamos para o lado do cabuloso, poucos espaços do Maracanã, na parte frontal, as cabines de transmissão à direita ali, no setor sul, nas partes das cadeiras do lado de baixo, pouquinha gente, cara, o Maracanã está lotado mesmo. Eu quero destaque do Cruzeiro aí, Maurício.
1: Olha, André Luiz Mendes, se o Flamengo está confiante, o que a gente pode falar do Cruzeiro? Afinal, são 6 partidas de invencibilidade e o sonho de conquistar mais uma Libertadores que não vem desde 1997. Ano bom, saudade de 1997, as coisas funcionavam. A grande dúvida do técnico Arthur Jorge era na lateral direita, afinal o Fagner volta a jogar. Só que ele acabou optando pelo William, portanto o William será o titular hoje diante do Flamengo. O goleiro Cássio volta depois de lesão, mas o titular mesmo vai ficar com o Otávio. Valeu, André Zassu.
0: Beleza pura, opina quem sabe, fala quem conhece, ele vai refrescar o meu cogó. Durante os 90 minutos de Cruzeiro e Flamengo... Do 90 ou mais, né? Pode ser que tenha pênalti. A inteligência está chegando na voz brilhante dele. Rodrigo Ricardo. Salve, salve, meu parceiro.
2: Salve, Andrezão. Salve, Maurício Costa. Salve todo o nosso ouvinte da Rádio Nacional. Uma partida equilibrada, uma final quase antecipada, 2 grandes equipes de muita tradição, um estádio lotado, 70 mil pessoas hoje no Maracanã. Desses 70 mil, 66 mil são flamenguistas, 4 mil cruzeirenses presentes, outros tantos ligados aí através da rádio. Enfim, um jogo com todos os ingredientes para ser um grande jogo. Como foi a primeira partida que nós fizemos, Andrezão, lá em Belo Horizonte? Um jogo jogado, um jogo franco, com as equipes buscando o gol. Acabou terminando 1-1, até poderia ter sido mais, mas eu acho que hoje teremos mais uma grande partida de futebol, porque as duas equipes têm muita qualidade técnica, não só individual, como coletiva também, Andrezão. Diria que o Flamengo é favorito por ter o fator casa, mas o Cruzeiro não seria uma zebra se o Cruzeiro saísse dessa noite de quarta-feira com a vaga.
0: Beleza, vou dar um pulinho no plantão nacional de esportes só para saber dos brasileiros nas competições sul-americanas desta noite.
1: Olha, André Luiz Mendes, encerrado, Cerro Porteño 0, Palmeiras 1, gol do Gustavo Gomes, aos 40 minutos do primeiro tempo. Com esse resultado, o Palmeiras se classifica para as quartas de final Libertadores da América. Vamos falar de Copa Sul-Americana, também encerrado, começou às 7 horas da noite lá em Belo Horizonte. Atlético Mineiro 2, Bragantino 2, jogo com emoção até o fim. Ramires abriu o placar, o Michael empatou, o Eduardo Sacha aos 35 do segundo tempo fez 2-1 e o Coelho num golaço aos 47, deixou tudo igual como o Galo tinha vencido o jogo de ida. O Galo passa, Andrezão.
0: Beleza pura, Maurício Costa trouxe tudo para você no microfone do Brasil. Equipes definidas, craques escalados, está na hora de abrir o leque e mostrar o cardápio dos protagonistas de mais 90 minutos da maior paixão do brasileiro. O futebol pentacampeão do mundo está agora no ar para você, galera. E vem aí os craques do jogo na Rádio do Brasil. 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
1: Em busca de mais um título da Libertadores, decidido em casa, com o apoio da massa rubro-negra, o Flamengo, escalado com camisa 1 no gol, Rossi, na direita com a 22, Emerson Royal. A zaga do Mengão tem o 3, Léo Ortiz, e o camisa 4, Léo Pereira. Na esquerda com a 6, o homem do beijinho, Ayrton Lucas. Meio de campo do Mengão 5, Eric Pulgar, 21, Jorginho, 10, o capitão de Arrascaeta. E no ataque, 19, Plata, 16, Samuel Lino, e com a 9, Pedro. O técnico é o Leonardo Jardim. Ele que tem como opções no banco de reservas 42, Andrew, 2, Varela, 13, Danilo, 77, Johnny, 52, Everton Araújo, 8, Saul, 20, Lucas Paquetá, 15, Carrascal, 99, Lohan, 7, Luiz Araújo, 27, Bruno Henrique, e com a 64, Wallace Yan. Querendo tri, o título que não vem desde 97, o Cruzeiro. Tá tentando calar o Maracanã com o camisa 81 no gol, Otávio. Na direita com a 12, William. A zaga, será que vai ter Ler do ex? 15, Fabrício Bruno. E 34, Jonathan Jesus. Na esquerda com a 27, Rojas. Meio campo da Raposa com o capitão, camisa 29, Lucas Romero. 8, olha ele aí, Gerson. 10, Matheus Pereira. 20, Wesley. No ataque, 99, Arroio. E com a 19, o artilheiro, Caio Jorge. O técnico é o Arthur Jorge, que tem como opções do banco de reservas, camisa 1, Cássio, 23, Fagner. 43, João Marcelo, 25, Vijalba, 5, Zé Lucas, 16, Lucas Silva, 38, Felipe Moraes, 9, Bruno Rodrigues, 70, Kenji, 94, Wanderson, 67, João Costa, e com a 97, Lúcio Rodrigues. Apita no Maraca, Gustavo Terreira, auxiliado pelo Nicolas Taran e pelo Horácio Ferreiro. O quarto árbitro é o José Burgos. VAR, Andrés Cunha e Jonathan Fuentes. É todo mundo do Uruguai, tá tudo pronto. Vai começar Flamengo e Cruzeiro no Maraca. Com ele, ele que é o de todas as ondas.
0: Pista para negócio. E comigo é no Vucu Vucu. Tá tudo pronto no Maracanã para a bola rolar. O Flamengo vai atacar para a direita, para o setor sul no primeiro tempo. O Cruzeiro ataca para o setor norte neste primeiro tempo. O Cruzeiro vem com a sua camisa branca. O Flamengo com a camisa rubro-negra, shorts brancos e meiões rubro-negros. E o Cruzeiro de shorts azuis, meiões brancos. Lembrando, 1-1 semana passada, lá em Belo Golaço do Arroio, e depois o Paquetá empatou o jogo. Portanto, se tivermos um empate aqui, teremos cobranças de penalidade máxima. Quem vencer leva, é claro, esta parada aí para você. sintonizado aqui no microfone esportivo do Brasil, no som da Nacional, que tem o tamanho da sua emoção. Jogadores espalhados. Rodrigo Ricardo, tem favorito?
2: O Flamengo. Jogar na sua casa, diante da sua torcida, mas é um leve favoritismo, né? Não é um favoritismo amplo. Cruzeiro, se sair com essa vaga, sai, porque é um grande time também.
0: Tá certo, Rodrigo Ricardo trazendo tudo de primeira aqui no microfone esportivo do Brasil. A bola vai rolar no Maracanã. Prepare o seu coração, aí vem emoção no seu rádio, torcedor do Brasil. Tá tudo quase pronto pro bicho pegar e a Nacional contar tudo, tudo, tudo pra você. Numa muito, mas numa muito, voa Nacional, ter literalmente o tamanho da sua emoção. O barulho é muito forte essa altura do campeonato no Maracanã. Bola vai rolar ali, o Matheus Pereira tá pronto, está rolando a bola, galera! Vamos correr atrás dela para você no microfonaço, show do Brasil, microfone nacional, campeão de audiência em todo o território brasileiro. Pedro domina, tá para a bola, recolheu para Pulgar, Pulgar vira o jogo, entrega para Royal, Royal mata com carinho, tá com tranquilidade por aqui, vem ali na marcação em cima dele, o jogador quer o arroio, toque de letra agora do Plata, bateu errado na bola, recupera ali o jogador do Flamengo, toque, bateu na mão do jogador do Cruzeiro, mandou já paralisar tudo, porque bateu na mão do Wesley, não é isso, Maurício?
1: É, acabou batendo ali na mão do Wesley, o Leonardo Jardim falou que não foi nada, mas o árbitro marcou. Só uma informação também sobre Libertadores da América, Coquinho Bonito e Platense empataram em 0-0, o Platense venceu por 7-6 nos pênaltis e será o adversário do Fluminense nas quartas de final.
0: Legal, a bola fica dominada por aqui pro Ayrton Lucas, Ayrton Lucas vem com ela no capricho, botou de primeira para Léo Pereira, Léo Pereira vem de novo com a bola, caminhando, trotando, procura seus companheiros, cutuca pelo meio, entregou um bolão para Jorginho, fez o giro, Matheus Pereira dá duro nele, canhota na bola, botou na canhota, entregando pro Ayrton Lucas, a bola é boa, a bola vai demorando de primeira para o Samuel Lino, para Rasca, Rasca voltou, entregando de primeira, cruzou para a boca, no gol, bate errado na bola, o Ayrton Lucas, ele bateu na orelha da criança. Conseguiu botar a bola na lateral, mas na intermediária, hein, Maurício?
1: Ele tentou dar aquela trivela, né? Depois da boa jogada do Arrascaeta, viu a penetração ali do Ayrton Lucas pela esquerda, tentou dar de trivela, acabou dando um bico na bola. Quase que rolou um cruzamento pro Pedro, mas ficou forte demais, lateral pro Cruzeiro.
0: Beleza pura, a bola fica voltando aqui com o Fabrício Bruno levanta a cabeça, toca ali por Léo Pereira vem, briga por ali o Caio, chega o Rossi, toca de primeira pelo setor direito do gramado, agora por o Léo Ortiz botou no meio para o Pulgar, Pulgar liberou, jogada, botou para a letra do Pedro, tentou jogada para o Gonzalo Plata, ela sai para a linha de lado, favorece a equipe do Cruzeiro pelo setor esquerdo para que o lateral argentino Rojas possa fazer a cobrança, dois, primeiro ato do espetáculo, 0-0 para você conferir comigo no som da Nacional, esta é a Copa Libertadores da América, oitavas de final, e hoje o Galo já se deu bem, mas eu vou falar um negócio pra você, viu, parceiro? O gol que o Bragantino perdeu no minuto anterior ao gol do Coelho do Atlético foi um negócio assim do outro mundo, cara. Tinham dois jogadores em condições, inclusive o Isidro Pinto, o paraguaio. Eu não sei o que o jogador do Bragantino fez, que ele fez assim, eu não quero fazer o gol. Só tinha os dois e o goleiro. Na sequência da jogada, o Coelho fez o gol do Atlético, que deu no agregado a vitória do Galo, venceu o jogo lá por 1-0, 2-2 no campo, tava, o Bragantino está vencendo por 2-1 e o Atlético passa para a fase seguinte da competição. Toca de bola, vem por aqui, o Cruzeiro já tocou errado a miniatura, sobra para o Plata, Plata

0: Cutuca de primeira para o William. Matheus Pereira pede na direita e recebe. A bola é boa para ele. Investe no lado esquerdo do direito do gramado. Cutuca para lá, para cá. Léo Pereira já saiu na cola dele. Rolou, mas se entregando atrás para o Arroio. Trabalha com a perna esquerda. Volta de primeira até o Matheus Pereira. Prefere recomeçar tudo aqui atrás agora com o Jonathan Jesus. Matou com categoria. Tem o Fabrício Bruno. Se não despachar, vai ter que voltar para o Otávio. Prefere a direita de bola. Já soltou de primeira para o jogador que é o Arroio. Trabalha com a canhota. Volta de novo entregando para o Fabrício Bruno. Fabrício Bruno domina. Libera a jogada. Já ainda no sistema defensivo ali, Gerson chega, o Joker domina, vaiado pela torcida do Flamengo, ele tá ali dominando, soltou mais atrás pro Jesus de primeira, Romero volta pro goleiro Otávio sair com tranquilidade, ele vai saindo pela direita com o Fabrício Bruno é quem domina a miniatura, ele vai trazendo a bola para, olha, pra ele, vai passar, pede ali a presença dos seus jogadores, agora sim. Toca cruzando a grande área, voltou aqui para o Jonathan Jesus. Ele de primeira bota para Gerson. Gerson levanta a cabeça, tapa na bola, recolheu a bola, entregando para o Rojas, preso na marcação. Tomou dele o jogador que é o Royal, botou para o Plata. Plata invadiu para a direita, a bola botou para mais um. Derrubado, o árbitro mandou seguir. Jorginho chega no carrinho, a bola espirrou. Ficou para o Heitor Lucas, botou para o Samuel Lino. No mano a mano, ele é bom. No mano a mano, ele é bom. Dominou, chamou para a finta, vai tentar equacionar para lá, para cá. Pisou na bola, botou para o meio, tentou. Pedro chega a zaga para cortar. Bate errado, Jorginho faz a interceptação da jogada, Arrascaeta corrige, bota aqui pro jogador que é o Emerson Royal, vem aqui pro Léo Ortiz que volta atrás para o goleiro Rossi. Hora certa, Nacional! 9:36 no Rio, com 24 de temperatura, girando do placar da Copa Libertadores da América, couro comendo, bola rolando e o tempo passando! Bom, muito bom. Acerte o seu pelo meu. O tempo não para. 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Você acerta comigo, galera, numa boa. E confira comigo. 5,5 cravados. Primeiro ato do espetáculo. E no placar da rádio mais querida no Brasil. Nacional. Ninguém é de ninguém no Maraca. Tá tudo igual. Flamengo e Cruzeiro 0-0.
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0: Ah, garoto, sou feio, mas tô na moda. A bola tá dominada, Arrasca, briga, primeira, segunda, tomou a bola do Jorginho, botou no chão, derrubou na entrada da grande área, pelo outro esquerdo. E é o protocolo de que só o capitão pode falar, essa hora foi pro saco, né, Maurício?
2: É, foi pro saco, porque o Matheus Pereira faz uma falta clara em cima do Jorginho, ele perde a posse de bola, né? O Jorginho continua, na verdade foi o Lucas Romero, vai por trás. E calça, o Jorginho não tem o que reclamar, e o Matheus Pereira foi pra cima, o Lucas Romero foi pra cima, não teve cartão amarelo, deveria ter cartão amarelo, porque se dois vão pra lá, um não é o capitão, né? O capitão é o Lucas Romero. O Matheus Pereira não tinha que reclamar, deveria ter recebido o cartão amarelo.
0: Uma nem o Gerson.
2: Nem o Gerson. Falta perigosa.
0: Nem o Léo Pereira.
2: Ninguém. Falta só o Lucas Romero. Falta perigosa para o Flamengo na intermediária pela ponta esquerda, Ayrton Lucas e Arrascaeta nela.
0: Ou seja, foi todo mundo, menos quem está autorizado. Arrasca, passou por cima da bola. Veio Ayrton Lucas, levantou para a boca no gol. Sobe a zaga do Cruzeiro, despeja. Ficou para a Plata, pelo setor direito do gramado. Ele domina, cara a cara com o inimigo, investe. Jogaram, botou para Jorginho, levantou na grelha para o Pedro. Passa lambendo a trave para a linha de fundo. Meu Deus do céu, o Dom Pedro foi lá no último andar. E no heliporto ele testou para baixo. O goleiro tirou com o olho. Linha de fundo pra incendiar o Maraca, Maurício!
2: Não pode perder, né? A verdade é essa. O cruzamento perfeito que veio da direita, subiu sozinho, sem marcação. A zaga do Cruzeiro olhando as borboletas, encantada com a torcida do Flamengo. Testou no cantinho esquerdo do goleiro Otávio. Ela passou tirando tinta da trave, quase, quase abre o placar o Mengão. Não pode perder. Olha o exemplo do Bragantino, o Flamengo desce de novo.
0: É verdade, galera. A cabeçada foi do Léo Ortiz. Eu me equivoquei falando que foi o Pedro, foi o Léo Ortiz que cabeçou a bola. Talvez se fosse o Pedro, essa hora a galera tava comemorando. A bola tá ali pro Arroio. Arroio domina pelo seu torneio. O gramado levanta a cabeça, bate primeiro, barrado no bar, sobra pelo Flamengo. Matheus Pereira deu duro na bola. Plata chega para corrigir. Jorginho está ao seu lado. Ele prefere jogar com o Léo Ortiz. Recomeça tudo. 0-0 é o placar do Brasil. Com 8 do primeiro tempo. Quero ver o Rodrigo Ricardo. Flamengo em cima, hein, Rodrigo?
3: Flamengo em cima. Flamengo é melhor nesse momento do jogo. Não deixa o Cruzeiro respirar. Cruzeiro com muita dificuldade, principalmente de saída, com a saída da bola, por conta que o Flamengo também aperta a marcação. Agora, em alguns momentos, o Flamengo, obviamente, como está mais em cima, dá um espaço. Então, o Flamengo tem que ter cuidado. Mas o Léo Ortiz perdeu uma grande chance, caprichou tanto, que acabou colocando a bola para fora, Andrezão.
0: Legal. Léo Ortiz domina, levanta a cabeça de primeira, já recolheu, entregando agora pro

0: Plata, Plata tentou, cutucou de primeira, chega, Jonathan Jesus rasga de qualquer maneira, tira o perigo da boca do cofre, para aqui atrás agora por Ortiz, Ortiz recomeça com Rossi, 0-0 ao placar do Brasil para você, parabéns à grande nação tricolor, vitorioso Fluminense, heróico com São Fábio mais uma vez, 45 anos, o cara pega dois pênaltis na Argentina, tem que tirar o chapéu, hein, meu caro Rodrigo Ricardo?
1: Ah, o chapéu, o paletó, é um fenômeno o Fábio.
0: Bora que favorece aqui o Flamengo pelo setor direito do gramado, primeiro tempo de jogo, 9, o Flamengo está em cima, o Cruzeiro vai escanteio, o rubro-negro pelo setor direito do gramado, está maduro, o gol do Flamengo no primeiro tempo, joga bem o Flamengo no primeiro ato do espetáculo, Arrascaeta preparado para levantar para dentro da grande área, a bola vem pelo setor direito, é perigo total na área, atenção, torcedor do Mengão, se eu fosse você aumentava o volume do cada batida, correndo, toque, Jorginho bateu na cabeça, fora espirrou, arroio bem para rachar de qualquer maneira, tira o perigo da boca do cofre, a bola se perde pela linha do lado, lateral para o Flamengo. Chamou, falou.
2: Não, só pra falar sobre o Fábio, pra quem não sabe, o Fábio dorme apenas 4 horas por dia. Já fez matéria?
0: Igual eu.
2: É, matéria sobre isso. Ele diz que ele tem um sono muito profundo e bom. Então ele precisa dormir muito pouco pra estar totalmente recuperado, viu, Andrezão?
0: Eu também durmo 4 horas por dia, cara. Mas durmo bem. Mas 4 horas por dia.
2: Se eu dormir, tem jeito. Quando eu durmo 4 horas, no outro dia eu tô acabado.
0: Nem sempre, né, filho? Tem dia que vale a pena. A bola vem para Jorginho. Jorginho domina pelo Flamengo. Plata dominou, soltou na direita para Royal. Eu tô dizendo que o gol do Flamengo tá maduro. Arrasca, tentou a bicicleta. Pedro vem por baixo. Jonathan Jesus tira o perigo da boca do gol. Ela para aqui pro peito do Léo Pereira. Amaciou com carinho. LP botou de primeira entendida para Ayrton Lucas no meio para Jorginho. Voltou mais atenção. Vou te contar uma coisa: o Ayrton Lucas ele adora dar bola redonda pro jogador do Flamengo. Ave Maria, meu irmão. Vai dar passe ruim assim. Ele pode até fazer 10 gols de bicicleta aí hoje. Mas vá dar passe ruim assim na casa do chapéu. A bola tá com o Léo Ortiz. Léo Ortiz domina. Ele vem caminhando e trotando pelo Flamengo. Volta pro Rossi. Eu confiro a hora certa, Nacional. Rio, cidade maravilhosa, 21:41 para você, sintonizado na Rádio do Brasil. Esta é a Copa Libertadores da América. Couro comendo, bola rolando. E o tempo passando. Bom, muito bom, acerte o seu pelo meu, o tempo não para, Nacional crava no seu rádio, você confere comigo, galera, Rasca dominou, tentou a tabela, entrou na grande área, vai marcar, bateu travado no primeiro, segundo e por baixo, cutucou a zaga ali de fundo, rasga a zaga do Cruzeiro, de qualquer maneira, no, mais, no placar da mais querida do Brasil. Por enquanto ninguém é de ninguém, Flamengo e Cruzeiro 0-0.
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0: Lado a lado com a galera sempre ao lado, abraçando o Brasil de audiência. Bora, vem para o Samuel Lino, botou Jorginho, invadiu a grande área para o Pedro, parou, olhou, soltou a chute forte do Samuel Lino, mas foi no meio do gol, nas mãos do Otávio Maurício.
2: É, mas dois problemas do Flamengo, tanto na jogada anterior do Arrascaeta quanto essa do olha lá, hein?
0: Segura um pouquinho aí, lançamento, Pedro botou na área, vai marcar, só o goleiro bateu roupa na primeira, segundo, Otávio vai nos pés dele para buscar, aproveita, faz o combo aí, Maurício.
2: Nas duas jogadas anteriores, os jogadores do Flamengo demoraram muito para chutar, né? O Arrascaeta poderia ter chutado de primeira na tabelinha que ele fez e depois também o Jorginho poderia ter chutado de primeira. Quando eles foram chutar, estavam travados. Agora o Pedro recebe uma bola, uma saída errada do Cruzeiro, o Pedro recebe a bola, domina mal de perna esquerda, ela escapa já na entrada da pequena área, ele ainda estica o pernão, mas o goleiro Otávio saiu e fez a boa defesa. Detalhe sobre o Pedro, ele tem apenas 2 gols na Libertadores, é o 5º artilheiro da Libertadores, e a precisão da finalização dele caiu agora, tá? Mas até essa finalização era de 50%, apenas o 18º da Libertadores da América. A gente tem a impressão que o Pedro pode finalizar melhor e consegue, hein, Andrezão?
0: É verdade, é ele que domina, vai tentar pro Arrasca, botou, levantamento, Pedro matou na coxa, bateu, estoura em cima da zaga, sobrou pro Samuel ali, no gol tá maduro, pode ser agora, pra lá, pra cá, bateu, travado, o Flamengo faz um bombardeio pra cima do Cruzeiro, bola para o Léo Pereira domina lá na grande área, voltou de primeira, cabeça no cofre, botou pra ele que pulgar, o chileno domina, entrada na grande área, já botou pro Arrasca, tentou na dividida, primeira ganhou, a segunda perde, a terceira pro Romero, Lucas Romero colocou pra fora. E a bola vai para ali, favorecendo aqui ao Flamengo. Batida pelo Gonçalo Plata. O equatoriano já botou nos pés do o jogador que é o Emerson Royal. Ele bota de prima, levanta a cabeça, estica, solta de primeira. A bola vem de novo agora. Agora pode dar aquela tranquilizada mais um pouquinho para ficar numa boa. A bola vem de novo ali para Ayrton Lucas. Ayrton Lucas domina, vai tentando a jogada agora. Vem de novo para trazer o no bico do cofre. A bola vem de novo mais para trás. Agora o jogo é tramado, o jogo é batalhado por ali pro Samuel Lino. Samuel Lino vem entregando de primeira para Jorginho. Voltou na cabeça da grande área para o jogador que é o Léo Ortiz. Léo Ortiz encontra até o Gonçalo Plata. Faz uma frescurinha na bola, deu um tapa nela, escovou a menina, botou na canhota, entregando pro peito do Léo Pereira, do chão pro terreno. Invade pelo setor esquerdo. A bola é boa. É boa a bola. Tô dizendo o gol do Flamengo. Tá maduro no Maracanã. É só caprichar que ele sai. A bola vem pro peito do Gonçalo Plata. Bateu errado na bola, sobrou pro Arrasca. Arrasca meteu a cabeça na bola. Encosta mais atrás agora pro jogador que é o Eric Pulgar. Ele Pulgar vem com ela 14 no primeiro tempo, 0-0. Botou pro Jorginho. Jorginho levantou a cabeça, entregando. Agora sim, liberdade pro Léo Pereira. Invade pelo setor esquerdo. Ganhou o corredor. Botou de primeira pro Ayrton Lucas. Léo passa. Ele tenta a jogada. Esperou no pé. O Samuel Lino chega primeiro. Cruzeiro para roubar. Ela ficou o jogador que é o Matheus Pereira. Tentou fazer o lançamento na frente. Flamengo já dominou, toca a bola atrás. Quero ouvir aqui o Rodrigo Ricardo. O Cruzeiro não joga bem, como não jogou no Mineirão, hein, Rodrigo?
1: É verdade. Quando você me perguntou como é que estava o jogo aos 8 minutos, agora são 15, eu falei, Flamengo é melhor. E esse domínio do Flamengo só foi ampliando. Teve aquela cabeçada do Léo Ortiz, depois teve a saída de bola errada, que foi dada para o Pedro. Pedro conseguiu se livrar do Fabrício Bruno, mas o goleiro Otávio, bom e jovem goleiro, conseguiu lá dar o abafa, mas o Flamengo se impõe fisicamente, se impõe tecnicamente, se impõe na raça. O Cruzeiro só está recuando e é um milagre não ter saído até agora um gol do Flamengo, Andrezão.
0: Legal, a bola fica no meio. O Pedro domina, vai tocar pelo meio para o Garmaro. Prefere parar, equaliza, jogada mudou para Jorginho. Jorginho domina, quinzão do primeirão, 0-0. Botou de primeiro, entregando no meio para o Samuel Lino. Para o Pedro, Pedro dominou, cutucou na direita. A bola é boa, a bola levantou. A bola para o meio, quem sobe de cabeça?
2: Pede
0: pênalti, o Arrascaeta. Gostaria muito de rever o lance no monitor para saber se houve ou não a penalidade máxima. Para mim, pênalti, Maurício.
2: Para mim, existe. Pode, existe o pênalti na segunda fase da jogada. Por quê? O Arrascaeta, ele se joga primeiro, há um cruzamento, o Arrascaeta se joga, o Willian está disputando espaço com ele. Só que aí depois, quando o Arrascaeta se joga, a perna do Willian, ele chuta a Holanda, os Países Baixos ali do Arrascaeta. O Arrascaeta, para mim, tentou simular um pênalti e achou um pênalti que de fato aconteceu no chute do Willian. Sem querer, também é pênalti.
0: Tá certo, quero ouvir o Rodrigo Ricardo com a sua variação, hein, Rodrigão?
1: Andrezão, eu precisava ver mais uma vez, né? Na primeira impressão, achei que não foi nada, na segunda já achei que sim. Acho que o Arrascaeta se enroscou um pouco, mas a minha impressão é que foi pênalti, assim, a última impressão. Mas é um lance duvidoso.
0: É, meus amigos do Brasil, recebo aqui uma informação muito triste, muito mesmo. E diz assim a nota, tá? Com muita tristeza informo que o nosso amado Amaury Santos faleceu. Ele deu entrada hoje no hospital para realizar um procedimento médico de ajuste no marcapasso e não resistiu. Valéria, ele deixou a Valéria, que é a viúva, claro, né? Diz um grupo dos nossos companheiros, nossos colegas de trabalho aqui, traz a informação do nosso Amaury Santos, nosso companheiro que trabalhou tanto tempo no Rio de Janeiro, né? Nos serviu muito bem, era um ótimo profissional, né? Bom camarada, né, Maurício?
2: Sim. Sempre comigo foi muito correto, a Amaury Santos, né? Ele trabalhou muito tempo na MEC, né, ou na Nacional, mas foi um profissional sempre muito correto, muito atencioso, muito afável também, sempre foi um doce de pessoa. Fica aí a nossa
0: comigo. Eu também não tenho nada que reclamar, só lamentar o nosso querido Amaury, né, Rodrigo? Era uma doce figura, né, o Rodrigão?
1: Ah, com certeza, entendia muito de rádio, muito atencioso. Foi aqui o nosso chefe na Rádio Nacional. Lembro dele dando toque, dando dicas, né, para quem está começando. Toda a nossa solidariedade, nossos abraços aos familiares e amigos.
0: Tá certo. E por pouco o Samuel Lino não guarda, hein, Maurício?
2: Mas é aquele problema, André, que eu já falei duas vezes aqui. O Flamengo tá querendo enfeitar demais. A bola passou na perna...
0: Gol de videogame.
2: É, bola tá na perna direita, amigo, gira e chuta. Não tem muito o que pensar. Aí ele tentou ajeitar pra direita e dá um passe a mais pra achar um ângulo. Cara, caiu na perna direita, quer girar, gira com a canhota, né? Jogador de futebol, cara, tem que saber bater com as duas. Batia com a canhota, batia, vai que bate na zaga. Sobra pra alguém ali, pro Pedro, é saco, é 1-0. O Flamengo tá enfeitando demais.
0: Tá certo, galera do Brasil. E o Cruzeiro mal mais uma vez, deu uma saída, mais uma saída errada para a lateral. Jorginho domina pelo meio campo do Flamengo, sai jogando para o setor do meio, entregando para Samuel Lino, deu duro nele, o Romero, ele passou, investiu, botou para o Arrasca, olha que bola com o Arrascaeta, botou para o Samuel Lino, tentou cortar, o Gerson chega, toma a carteira dele na moral, por baixo vem a zaga, atropelado, falta do Jorginho em cima do Matheus Pereira, e foi, Maurício.
2: Foi falta sim, né? Matheus Pereira ia receber, o Jorginho calçou ele pelo calcanhar ali, e agora o Cruzeiro dá aquela roda, não tem muita pressa não, porque o Cruzeiro precisa dar uma respirada. É um massacre do Flamengo, só falta o gol, 0-0 no placar nacional.
0: 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Eu, Esbigo e o Bruno Mendes pra você, aqui no microfonaço da Nacional, pra você, trazendo todas as informações. Toque de bola vem pelo meio agora, quem domina com tranquilidade é o Romero, vai parar e procurar os seus companheiros por ali, ele fica como um terceiro zagueiro, deslocado o Jonathan Jesus pela esquerda e o Fabrício Bruno pela direita. Jesus recebe, encosta ali primeiro para Gerson. Gerson faz o trabalho em cima do jogador, que era o Pulgar. Lançamento forte demais na canhota para o Wesley. Proteção do Royal. E a bola se perde pela linha de fundo. Hora certa, Nacional. Rio, 9:51 da noite, galera, 24 é a temperatura no Maraca, girando comigo. Esta é a Copa Libertadores da América aqui rolando. E o tempo passando. Bom, muito bom, acerte o seu pelo meu, o tempo não para, Nacional, crava no seu rádio, galera, caravando vintão do primeirão, 20 minutos cravados, primeiro ato do espetáculo, e o placar tá aqui para você conferir aí, ó. 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Ninguém é de ninguém no Maraca, tudo igual, 0-0, Pedro dominou, Samuel Lino participou da jogada, recebeu ele, o Fabrício Bruno dominou, Arrasca pede, entrada na grande área, dominou pro Pedro, é agora, driblou, colocou pra fora do gol, perde mais um, o Flamengo vai empilhando chances do jogo, e no placar da mais querida do Brasil, eu confiro, Flamengo e Cruzeiro, Cruzeiro e Flamengo, 0-0.
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0: Acionando o Rodrigo Ricardo no microfone do Brasil. Só vou dizer o ditado para você, que é o ditado da bola. Ela pune.
1: É verdade. Não pode sair desperdiçando, empilhar oportunidades e não conseguir colocar a bola na rede. Mas o problema é que o Cruzeiro não esboça nenhuma organização e o Flamengo segue na sua toada de pressionar. O Flamengo é muito melhor. O Cruzeiro é um time desorganizado em alguns momentos. Está um pouco acuado, né, pelo Flamengo. Enfim, o Cruzeiro tem que mudar radicalmente. Aí não está conseguindo nem aproveitar o contra-ataque nos espaços do Flamengo agora. E tem um problema, né? A gente sabe que esse tipo de jogo que o Flamengo realiza, que é de muita pressão, agora tem uma parada.
0: Pode, inclusive, estender. Sim. Mas com tranquilidade o seu comentário, que estamos agora foi decretada a pausa para a reidratação.
1: Muito bom. Então, aproveitando essa pausa, Cruzeiro, pausa importante aí para o técnico Arthur Jorge, tentar colocar o Cruzeiro, o trem, para aproveitar aí o jargão mineiro, nos trilhos. Porque só não descarrilhou, só não tombou, só não aconteceu uma tragédia por conta de sorte, né? Eu não digo nem competência dos jogadores do Flamengo, porque acontece, né? Esse lindo lance agora, o Pedro ia fazendo um golaço, não dá para dizer que ele perdeu a chance. Era um chute de longa distância, limpou o zagueiro, procurou o ângulo e a bola acabou subindo um pouquinho mais. Cabeçada do Léo Ortiz, também, não dá para assim, né? Ele caprichou tanto que acabou tirando do goleiro e também da própria meta. E também teve o outro lance do Pedro também, que aí eu daria mérito para o goleiro Otávio, que abafou. Então seriam três chances bem claras para o Flamengo abrir o marcador, e o Flamengo não soube aproveitar nenhuma delas. Temos agora 23 minutos de primeiro tempo, e a gente sabe que não sei se o Flamengo consegue manter esse ritmo o tempo todo. né? Porque é um ritmo de pressão alta, é um ritmo de muita marcação, então é natural que o time canse e comece a ceder daqui a pouco os espaços para o Cruzeiro. Mas nesse momento o Cruzeiro, vamos esperar, eu acredito que o Cruzeiro não é um time ruim, o Cruzeiro é um bom time, tem bons valores individuais, bons valores coletivos. Os dois técnicos, além de serem portugueses, praticamente chegaram na mesma época aos clubes. O Leonardo Jardim, às vésperas da decisão do Carioca com o Fluminense, aquela tumultuada demissão do Felipe Luiz. E o Arthur Jorge chegou logo depois que o Cruzeiro conseguiu ser campeão mineiro depois de 6 anos. Ganhou ainda com o Tite. Então são técnicos que têm já um tempo, né? Ou seja, estamos em agosto, né? São 5 meses. Já dá para dar um pouquinho da sua cara. É pouco tempo para um trabalho? Mas já é um tempo suficiente para ter um padrão de jogo. Vamos esperar que o Cruzeiro melhorar, porque se não melhorar, certamente o Flamengo vai chegar ao seu gol.
0: Legal para você ligadinho comigo no Futebol Nacional. Vem Cruzeiro para a bola. A hidratação já acabou, a galera já botou... completou o tanque, a bola está aqui dominada pelo setor para o Wesley, domina pelo Cruzeiro entre as pernas do Jorginho, botou de primeiro para Matheus Pereira, gira o corpo para o William na direita, a bola é boa a bola, lá vem o Cabuloso, cruzou forte demais para dentro da área, cruza toda a extensão da meta, se perde para ali de fundo, favorece o Flamengo, apenas tiro de meta para o time rubro-negro no Maracanã, e você sintonizado com a gente numa muito boa, galera ligada no futebol do Brasil, curtindo as emoções do futebol da sua nacional, tiro de meta que o goleiro Rossi se apronta ali para fazer a cobrança pelo Flamengo, já mandou, a bola viaja, cai para o campo do Cruzeiro, agora muito forte, vem ali para o Plata, Plata domina com carinho, botou no terreno, amaciou a criança, botou no terreno, dois passam, ele liberou a jogada agora para o jogador que é o Pulgar, o Pedro tentou o lançamento na frente para o Royal, mas aí foi forte demais, hein, Costa?
2: E aí tá tomando uma bronca do Emerson Royal, a verdade é que o Pedro para mim pensou à frente, vamos dizer assim, né? Foi inteligente o Pedro, ele sabia que se ele dominasse ia acabar sendo acossado ali pelos Lucas Romero, tentou de primeira, só que o Emerson Royal não entendeu, foi direto pela linha de fundo, tiro de meta para o Cruzeiro, 0-0 no placar nacional.
0: Toque de cabeça, a bola vem de novo, devolvida aqui para o Eric Pulgar dominou, tapa na bola, rolou ali para o Arrasca, Arrasca carrindo, Arrasca entra na primeira, na segunda ganhou, botou para Samuel Lucas, devolveu para Arrasca, entra, tentou a tabela pelo meio para o Pedro, volta para o Samuel pro Lino, Samuel Lino botou a bola direto para ali de fundo, tocou errado para o jogador rubro-negro, hora certa nacional! Rio, cidade maravilhosa, 21:57 no Rio, com 24 a temperatura do Maraca girando, o placar da Libertadores da América, oitavas de final aqui rolando, e o tempo passando. Bom, muito bom, acerte o seu pelo meu, o tempo não para, Nacional crava no seu rádio, 26, primeiro ato, a rede não balançou no Maraca ainda, eu confiro para você na mais querida do Brasil. Tá tudo igual, ninguém é de ninguém, Flamengo e Cruzeiro 0-0, resultado que leva para os pênaltis. 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Galera do Brasil, tô ligado, papai tá na área, ligado no futebol do Brasil, no som da Nacional, Flamengo toca a bola, vem aqui no ritmo, entregando de primeira pro jogador que é o Léo Ortiz, ele vem com a bola caminhando pelo setor direito do gramado, levantou a cabeça, botou aqui pro jogador que era o Gonçalo Plata, que pediu a falta, espirrou, sobrou pro Royal, agora de volta pro Ortiz, que recomeça tudo pelo Flamengo aqui atrás com o Léo Pereira volta, entregando pra Rossi, vai ter que sair pelo lado esquerdo do gramado, canhotou a miniatura, botou forte demais pro comando do ataque, agora vem dois na cobertura, vem o Fabrício Bruno, rechaça de cabeça empurrado, falta do Matheus Pereira, do Jorginho, pode olhar o Maurício, os dois estão se estranhando desde o início do jogo,
2: desde antes inclusive, estavam se provocando antes da partida começar, Matheus Pereira e Jorginho, Matheus Pereira que uma vez foi convocado para a seleção brasileira, né? Teve um corte, e aí encontrei com o Matheus Pereira no aeroporto de Brasília, seleção brasileira ia jogar em Brasília, tentei falar com ele, mas foi uma perna, viu, André Luiz Mendes?
0: Meu amigo, ali é uma marra danada, parceiro.
2: 0-0 no placar nacional, Andrezão.
0: Ali é estilo Real Madrid. Eu não dou mole. Infelizmente, é a nossa função, né? Tem que ouvir, mas eu, se puder evitar, eu evito. Olha o Arrasca, dominou, soltou de primeira, vai pro jogador que era o Plata, bate no jogador do Cruzeiro, mas ele deu o toque do Plata por último. Tiro de meta para a equipe do Cruzeiro, como o Plata não reclamou, é tiro de meta, Maurício.
2: É, tiro de meta, né? O Plata tentou dar mais um toque para não ter a marcação, mas é o que eu já estou falando desde o início do jogo. É, recebeu essa bola lá, tá marcação, tá prensado. Amigo, chuta. Chuta a bola e vê no que dá, porque pelo menos ele podia estourar no zagueiro do Cruzeiro e pegar um escanteio. O que aconteceu? Bateu na canela dele e foi pela linha de fundo.
0: Vero, toque de bola meio de cabeça agora pro meio de campo. Agora tentou despachar no primeiro jogador, que era o Eric Pulgar. Brigou uma, duas vezes na bola ali da falta em cima do Matheus Pereira pelo sistema de meio de campo da equipe do Cruzeiro, coladinho lá na lateral do gramado, próximo aos. A linha aqui de vídeo campo, era o campo do Cruzeiro, para você conferir. 28, o Rodrigo Ricardo, o Flamengo tira o pé, mas não tirou o pé porque quis não, o cansaço dado a blitz, que foi grande e o gol não saiu.
1: É, exatamente, né, a gente até tinha alertado sobre esse ritmo, é impossível de manter durante o tempo todo, mas de qualquer maneira tirou o pé, mas mantém o domínio, fica com a posse de bola. Cruzeiro tem hora que parece até bobinho, corre para lá, corre para cá e não alcança a bola, mas olha o Cruzeiro aí.
0: O William dominou, chamou para a perna direita, botou para o Arroio, chega Jorginho para tirar, foi o Ayrton Lucas para tirar, ela para aqui para o Jonathan Jesus, botou de primeira, calcanhar do Gerson, botou errado na bola, Jorginho meteu a cabeça na bola, encostou para o Pedro, Pedro e o jogador que é o Fabrício Bruno, os dois se conhecem bem, ele lançou muito forte, a bola foi forte para o Plata, sobra tranquila para o goleiro Otávio, mas ele está marcando uma falta lá atrás em cima do Pedro. Maurício?
2: Deu uma falta ali do Fabrício Bruno, né? Quando o Pedro ele usa o corpo e o Fabrício Bruno puxa a gola da camisa do Pedro. É, não houve falta do Pedro, a falta do Fabrício Bruno já cobrada.
0: Bola vem para o toque de primeira, dominada. A bola vem arrastada por aqui para meio que o gramado sobrou para Léo Pereira. Léo Pereira vem, ultrapassa a meia cancha, pisa no melão, encosta a bola agora de novo para o Léo Ortiz. 0-0 o placar para você. Placar temoso no Maracanã. Flamengo empilhou chances até a pouco, mas pode ser agora com ele. Invadiu, tentou jogar pelo meio, roubou de primeira, deu o toque por ali. Dois jogadores sobrou, vem a batida. De leve agora, Samuel Lino olhou de primeira para o Pedro. Aí ele sabe o que faz, bateu na rede pelo lado de fora. Metade da galera do lado das cabines de transmissão subiu para comemorar, hein, Maurício?
2: É, boa jogada do Flamengo, né, com o Léo Ortiz. O time do Flamengo pede um pênalti no toque de mão ali do Lucas Romero. A bola sobrou para o Pulgar. O Pulgar saiu chutando tudo. Acabou parando para o Samuel Lino, achou o Pedro. Pedro levou pela linha de fundo, tentou o drible em cima do Fabrício Bruno, chutou de perna esquerda. Ela bateu na rede pelo lado de fora no ângulo. Foi um quase golaço, vamos dizer assim. É tiro de meta para o Cruzeiro, 0-0 no placar nacional.
0: Futebol é para você conferir, eu confiro a hora certa, Nacional. 10-2 aqui, rolando e o tempo passando. Bom, muito bom, acerte o seu pelo meu tempo, não para, 31-14 para terminar. Primeiro lote do espetáculo do Maracanã, placar da Nacional, tá aí, ó. 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Ninguém é de ninguém no Maraca. Resultado que vai levando para os pênaltis. Eu confiro depois dessa jogada de ataque do Flamengo. Tentou subir na cabeça o Cruzeiro. Se deu bem, eu confiro. Flamengo e Cruzeiro 0-0.
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0: Correndo atrás dela, só para você ligado no futebol da Nacional. Ouvinte especial do Brasil sempre com a gente numa muito boa. É muito bom saber que você está me ouvindo. Ah, como é gostoso saber que você sempre soube colocar um sorriso no meu rosto. Obrigado a você, ouvinte nacional em todo o território brasileiro. Numa muito, mas numa muito boa. Conferindo, acompanhando, estando junto com a gente de braços dados da emissora que há mais de 90 anos. Dita o ritmo das transmissões esportivas pelo rádio. Obrigado pelo carinho da sua audiência. É importante. Para mim, e ainda mais nesse momento. A bola vem de novo, dominada para o comando do ataque agora. Vem de novo para Arroio. Arroio domina, fez a finta, foi para o solo. Falta em cima dele, deu o árbitro do jogo. A falta foi do Ayrton Lucas, que está reclamando que ele se jogou. Mas a falta foi nele, hein, Maurício?
2: Honestamente, para mim não houve a falta não, André Luiz Mendes. Para mim, o jogador, o Arroio, ele recebe ali na ponta, no bico da grande área pela direita. Consegue driblar o Ayrton Lucas já está com a perna esquerda fincada no gramado, e aí o Arroio dobra as pernas, dobra o joelho e se joga. Eu honestamente não marcaria falta, o time do Flamengo reclamando bastante e o time do Cruzeiro querendo inclusive o cartão amarelo para o Ayrton Lucas. Para mim a falta não existiu, é uma falta perigosíssima para o Cruzeiro, no bico da grande área, pela direita, vai chover na área do Mengão, quem sabe aí a primeira chance do zero, hein, Andrezão?
0: É, revendo aqui no monitor, eu concordo com você. Não houve falta, não. Pelo contrário, o Arroio ainda bota a sola do pé esquerdo no tornozelo do Ayrton Lucas. Mas o árbitro do jogo deu a falta, o senhor Terreda. O uruguaio, a falta na entrada da grande área, leva profundo perigo para o torcedor do Flamengo. Alô, galera do

cabuloso. Olha o torcedor azul do Cruzeiro em todo o Brasil. Aumente o volume do rádio. Matheus Pereira. O William que bate bem na bola. Matheus correu para a bola de um tubo. Estourou em cima do Jorginho. Ela volta aqui atrás agora para o Plata. Vai tentar a primeira finta. Segunda parou. Brecou. Puxa na marcação. Arrascaeta partiu do lado. Ele botou para o Pedro. Pedro botou na coxa do terreno. Se manda. Botou um bolão agora para o Arrasca. Não pega não. Porque vai chegar primeiro ali o William na cobertura. O Arrasca aperta. O William se livra dela. Tenta colocar para o comando do ataque. Gerson deixa passar. Era espirro e sobra. Aquele primeiro para o Léo Pereira. Léo Pereira vem. 34 cravados para você, torcedor do Brasil. 34 no primeiro tempo, jogo 0-0, Temoso no Maracanã. Quem vencer leva a vaga para as quartas de final. Pega o Tolima ou o, daqui a pouco eu me lembro aqui de cabeça, quem seria? Olha o Pedro, botou, Arrasca, golaço, golaço!

0: altura, parceiro. Que gol bonito. Tá no pé do cara. Arrascaeta, uruguaio, faz esse Maracanã balançar. E recebeu do Pedro, de chapa na gaveta do Otávio, na bochecha, na rede do meu. 34 minutos de Jorginho. Arrascaeta é o nome do golaço do Maracanã. O Flamengo abre o marcador, tem rede balançando no Maraca, galera. Tem rede balançando no Maraca, pode explodir nação rubro-negra em todo o Brasil. Arrascaeta, 10 é a camisa dele, bota a bola no barbante, tira o zero do placar e assina na mais querida do Brasil. Flamengo 1, Cruzeiro 0. Que golaço, Maurício!
1: Olha, Andrezão, o futebol pode ser simples e ainda mais quando você tem jogadores da categoria do Arrascaeta e do Pedro. Flamengo demorava muito para chutar, queria sempre a melhor posição, até que o Arrascaeta avançou pelo lado esquerdo, achou o Pedro no meio da zaga do Cruzeiro. O Pedro foi muito inteligente. Com a parte externa do pé, ele nem dominou. Bateu de primeira, deu aquela totozinho para o Arrascaeta. O Arrascaeta também não esperou. De prima, chapa, perna direita, no ângulo esquerdo do goleiro Otávio, que só ouviu a rede fazer... Chua! Ah, o véu de noiva do Maraca abre o placar no Maracanã. O Flamengo, um golaço. 1 para o Mengão, 0 para o Cruzeiro no placar nacional.
0: Demorou a casa, mas a casa caiu e não é novidade não, né, Rodrigo?
2: É verdade, era uma pedra cantada, né? Um gol justo, um golaço, gol de camisa 10. Perfeito, feito simples, né? 1-2, né? Tocou, recebeu do Pedro e chapou. Golaço. É, Flamengo faz justiça ao placar e o Cruzeiro que abre o olho, hein? Porque cabe mais.
1: André?
0: É, meu amigo, se não abrir o olho a coisa complica. Diga lá, Maurição.
1: Primeira assistência do Pedro na Libertadores da América de 2026 e o Flamengo passando enfrenta ou Tolima ou Independente del Valle. O jogo de ida foi 1-0 para o Independente del Valle.
0: Tá certo, galera do Brasil, esse é o futebol que você acompanha, o som da Nacional. A Nacional tem literalmente o tamanho da sua emoção, portanto, Tolima ou Independente Del Valle, para quem passar nesse jogo de hoje envolvendo Flamengo e Cruzeiro, por enquanto, no agregado 2-1 para o Flamengo, no jogo 1-0, Mengão saiu, William, a bola saiu lá pelo outro lado, 37 no meu, é lateral que favorece a equipe do Flamengo, pelo setor esquerdo do gramado. 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Lançamento foi feito agora, tem um toque de bola, toque de cabeça por ali, bateu pelo meio, o árbitro disse que não estava valendo nada, tá marcando também não sei o que, né? Acho que foi alguma coisa no Ayrton Lucas aí, Maurício.
1: É, acho que ele marcou uma falta no Ayrton Lucas ali, quando ele sobe, foi deslocado no ar. E olha só, Andrezão, tava fazendo umas simulações aqui, pelas minhas simulações, teremos duas semifinais brasileiras, olha só. Para mim foi Corinthians e Flamengo numa semifinal e Palmeiras e Fluminense numa outra. Que delícia, hein?
0: É, galera, o São Paulo que já tem decretado a sua posição vai encarar o Boca Juniors e o Corinthians, se passar, pega o Estudiantes de La Plata pela frente.

0: E aí depois vem essa sequência que o Maurício está falando aí. O Ayrton Lucas vai e faz o que ele sempre faz, que começa com a letra M, hein, Maurício?
1: É, fez uma coisa que não é muito legal. O Ayrton fez uma maluquice, viu, André Luiz Mendes? Tava procurando a palavra.
0: Como é que você adivinhou, hein?
1: É, uma maluquice. Tá maluca também a torcida do Mengão, que lota o Maraca. 1-0 Flamengo, Cruzeiro tenta o empate.
0: Lucas Romero abriu para Arroyo, deslocado pelo meio, Trivelo, chega primeiro Royal, apoia de cabeça por ali, chega o Léo Ortiz para tirar de qualquer maneira, botou para o comando, Gerson errou na cabeçada, ele tentou pentear a bola fica por aqui pelo lado esquerdo, com ele tentou dar um tapa nela, botou para Matheus Pereira, regulou a jogada, entregando para Lucas Romero pelo meio, 1-0 Flamengo, Cruzeiro busca o resultado, Matheus Pereira trabalha para a meia esquerda, ele ataca da equipe do Cruzeiro, dá um breque na bola, travou de primeira, parou, soltou para Wesley, infiltrou a jogada para Arroyo, tabelou com Wesley, entrada na grande área, perigo, vai chamar para canhota, ele bate bem na bola, bateu travado. Travado com o Emerson Royal para ali de fundo, é escanteio azul, Maurício.
1: O Emerson Royal vibrou muito, cara. Parecia um gol, botou a mão ali na cintura, tipo Dunga quando fez o gol de pênalti contra a Itália. Vibra o Emerson Royal, que tá numa fase boa. Escanteio pelo lado esquerdo de ataque do Cruzeiro. Tenta no finalzinho se engraçar o Cruzeiro depois do massacre. Vai chover na área do Mengão.
0: A bola vem pra dentro da grande área, tá todo mundo esperando, 39, 40 no meu agora, correu pra Barulho, bateu curtinho, entregando a entrada da grande área agora pro Wesley. O Wesley se complicou, perdeu pro Samuel Lino, falta do Lino, falta do Samuel Lino, ele vai dar sequência porque a bola favorece a equipe do Cruzeiro ou ele parou? Esse juiz, ele tem um gestual meio esquisito. Ele parou a jogada. Mas deu a impressão que ele não pararia.
1: Ele não...
0: foi briga de braço ali também, Maurício.
1: Ele não acenou, né, o juiz. Olha o Cruzeiro.
0: Bola vem passando direto para ele, fundo para o Ciro.
1: Ele não acenou, né, o árbitro, né, ele levou a mão, ou levou o apito à boca, né, daqui com um barulho não dá para ouvir, né, mas não acenou, aí fica difícil o juiz, tem que acenar, meu amigo, é mão para um lado, mão para o outro. Lá na Suíça, viu, André Luiz Mendes, guarda de trânsito não apita, só acena.
0: Meu
1: amigo, verdade,
0: se o cara fizer isso aqui no Brasil, vai ficar se o guarda de trânsito fizer isso, aí vai ficar sem a mão. Porque vai passar um vagabundo, vai tomar o apito da mão dele e o relógio. Aí fica ruim, vai dar ruim pra ele. A bola tá dominada aqui pelo meio, entregando pro jogador que é o Arrasca. Arrasca domina, 1-0 Flamengo, golaço do Arrascaeta aos 34, passamos dos 41, hora certa do Brasil. 10 e 12, galera do Brasil ligada no som da Nacional, girando o placar comigo, aqui rolando e o tempo passando. Bom, muito bom, acerte o seu pelo meu, o tempo não para, Nacional marca 41,5, placar da mais querida, tá lindo pra nação rubro-negra. Golaço do Arrascaeta, Flamengo 1, Cruzeiro 0.
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0: Ah, eu sou feio, mas tô na moda. Aqui na Rádio do Brasil, trazendo futebol pra você numa boa. Nem tão feio assim, né? Mais ou menos. Estamos chegando lá. Bola favorece ali a equipe do Cruzeiro com o William, que vai bater o lateral pelo lado direito do gramado. Eu não tenho o charme do Rodrigo Ricardo. Mas um dia eu chego lá. O sinal é de plantão, não é isso?
1: É, plantão. Para quem tá afim de saber de resultado da Sul-Americana, 1 para o City Torque, 1 para o Tigre. O City Torque, o Montevideo City Torque abriu o placar aos 39 minutos e o Tigre empatou aos 40 minutos. Salomão Rodrigues fez para o City Torque e o Moreno empatou para o Tigre, 1-1.
0: Legal, Maurício Costa do plantão da informação para você, para Barocas Ligadas, com a produção do Luiz Ferreira, aquela cabecinha pensante do futebol da Nacional, aquele HD de 3 teras, pensa em tudo a fera. 42 no meu, quase 43 é a falta para o Flamengo, a Arrascaeta tá pronto, é pelo setor esquerdo, a falta é boa, hein, Maurício?
1: Tá lá, né, o autor do gol, o craque do Flamengo com a mão na bola, junto à risca lateral, intermediária pela esquerda, apareceu por ali também o Ayrton Lucas com sua tatuagem de beijinho. O Pedro tá na área também o Léo Ortiz, que já teve oportunidade. Quem sabe o segundo do Mengão pro placar ficar mais justo, hein, André?
0: Arrasca, botou pra cara do crime, subiu de primeira pra tirar por ali o Matheus Pereira, ela espirra, fica aqui pro Gonçalo Plata, volta, recomeça tudo pelo Flamengo aqui atrás, vem pro toque. Hoje o Arrascaeta tá completando, Maurício, sou o jogo de número 100 em Libertadores da América, viu?
1: Inclusive pelo
0: Cruzeiro. Premiou o número com golaço.
1: É, merece, né? É craque de bola realmente o Arrascaeta. E olha, tá caindo por enquanto um tabu, viu? Eu não tô falando nem dos 6 jogos de invencibilidade do Cruzeiro. Eu tô falando do confronto, vamos dizer assim, entre os técnicos. É verdade. O técnico do Cruzeiro, ele, no Arthur Jorge, não perde para o Flamengo e não perde também para o Leonardo Jardim. Vou te explicar, posso explicar agora. O Arthur Jorge é carrasco. Quando ele treinava o Botafogo em 2024, venceu o Flamengo 2 vezes no Brasileiro, 2-0 no Maracanã e 4-1 no Nilton Santos. Naquele momento, foi a liderança do Botafogo. E contra o Leonardo Jardim, quando ele comandava o Al-Rayyan do Catar, ele venceu ainda o Leonardo Jardim por 2-1 em 2025, eliminando o Leonardo Jardim. E o curioso, que foi o último jogo do Leonardo Jardim pelo Al Ain. Depois dali ele foi para o Cruzeiro.
0: Legal! Maurício Costa tomando conta do seu rádio com a informação. Toque de bola bem pelo Cruzeiro, para ali dois na marcação. O árbitro vai dar toque de mão. Não, bateu no árbitro, bateu no próprio árbitro. Quando o Flamengo recuperou a bola, ele vai devolver a bola para o Cruzeiro, não é isso? Já devolveu. A bola fica aqui com o Matheus Pereira. Matheus Pereira vem 45 no relógio do Brasil. Vamos aguardar os acréscimos desse primeiro tempo. 3 minutos, tá bom, não tá, Maurição?
1: Tá até demais, viu, Andrezão? Deu dois minutos.
0: Beleza pura. 2 minutos de acréscimo para você. Ele deu justamente os minutos da parada para hidratação, isso. São 2 minutos. O que ele colocou lá, olha o Arroio. Arroio domina, ele vai dominando, para a bola, rabiscou no gramado, botou para a Dona Candeira, subiu de cabeça, Léo Ortiz para despachar, fica aqui para Jonathan Jesus, ele domina, vai terminar o primeiro tempo no Maracanã. Eu confiro tudo isso e muito mais para você, aqui no microfone do Brasil. Matheus Pereira ameaçou, deu bote, chegou por trás dele, na boa, o Eric Pulgar, bota para o Arrascaeta, contra-ataque, não houve nada em cima dele, Lucas Romero tomou a bola, tentou a tabela para o Gerson, passou, ele vai estar perto, entregou de primeiro, Matheus Pereira, rolou na canhota, a bola é boa para o Cruzeiro, Wesley domina, vai chamar para conversa, foi para a linha de fundo, Emerson Royal chega, bota para a linha de fundo, a escanteio azul pela esquerda, Maurício.
1: O monstro Emerson Royal, principalmente na marcação, né? Preocupado em evitar as subidas do Cruzeiro pela esquerda, indo muito bem até aqui, mais uma vez comemorou, Emerson Royal, escanteio para o Cruzeiro, deve ser a última chance do cabuloso nesse primeiro tempo.
0: Falta pela esquerda, o William de novo está preparado para cobrar, vai reajeitar a miniatura. Ele está aí de olho, está todo mundo dentro da grande área, todo mundo no mexe-mexe, todo mundo no roça-roça, a galera está lá no ribuliço, está todo mundo lá dentro. Ele está preparado, o William, pelo tempo de jogo ele deve despejar dentro da grande área, direto. Lá vai ele para a bola, correu para a bola, botou direto, Rossi sai de soco, ela sobra para Arroio. Arroio domina, entregando para Gerson, Gerson vem com ela, parou, brecou, deixou para Arroio, Arroio voltou para Gerson, passou na cobertura, Arrasca vai na cola dele, ele vem para o Fito, Gerson perde a bola para o Samuel Lino, faz falta em cima do jogador do Arrascaeta, o Arthur mandou seguir. Que está valendo, toque de cabeça, sobrou, o Wesley vai queimar dali, mandou fraco demais, bateu na zaga do Flamengo, espirra de qualquer maneira, vai terminar o jogo, 10 segundos para acabar o primeiro ato do espetáculo do Maracanã, 1-0 Flamengo, gol do Arrascaeta aos 34, que você vai reviver daqui a pouco na voz do Rodrigo Ricardo, chamando nos seus comentários. O ato aponta, o centro do campo, fim de papo na mais querida do Brasil. Beleza, Mengão, golaço do Arrasca, Flamengo 1, Cruzeiro 0.
1: Fim de papo no primeiro tempo no Maracanã, vibra a torcida rubro-negra, está se classificando por enquanto para as quartas de final, para enfrentar o Independiente del Valle ou então o Tolima. Por enquanto, Independiente del Valle, que venceu o jogo de ida por 1-0 fora de casa. Agora eu não consigo entender, né? Faltando 10 segundos para acabar o jogo, o time que está perdendo, ao invés de jogar a bola na área, fica tocando para o lado. É lógico que o árbitro vai acabar o primeiro tempo com a vitória do Mengão. O técnico Leonardo Jardim tem como opções no banco de reservas, lembrando, ninguém recebeu cartão amarelo, ninguém recebeu cartão vermelho e ninguém se machucou nesse primeiro tempo. Aliás, o primeiro tempo é muito bem jogado. Leonardo Jardim tem como opções o 42, Andrew, 2, aí começa os jogadores de linha, né? 2, Varela, 13, Danilo, 77, Johnny, 52, Everton Araújo, 8, Saúl, 20, Lucas Paquetá, 15, Carrascal, 99, Lohan, 7, Luiz Araújo, 27, Bruno Henrique, 64, Wallace e Ian. Um detalhe, né? dois jogadores do banco de reservas do Flamengo foram titulares da seleção brasileira na Copa de 2026. O Danilo e o Lucas Paquetá, que no final acabaram jogando porque não
0: pôde jogar. Ainda tem o Varela na seleção do Uruguai.
1: É, e ainda tem o Varela na seleção do Uruguai. Eu não sei até que ponto isso é bom para o Flamengo. É lógico que é bom, é um timaço, né? Um elenco maravilhoso. Ou mostra a deficiência de convocação do Brasil e também do Uruguai. Enfim, já o Cruzeiro, o Arthur Jorge, né, para tentar virar, tentar alguma coisa aí, tem como opções no banco de reservas. O goleiro, o Cássio, 23, Fagner, 43, João Marcelo, 25, Vijalba, 5, Zé Lucas, 16, Lucas Silva, 38, Felipe Moraes, 9, Bruno Rodrigues, 70, Kenji, 94, Wanderson, 67, 6-7, João Costa e o 97, Lúcio Rodrigues. Fim de papo no primeiro tempo no Maraca, 1 para o Mengaço, 0 para o Zeraço. E para acomodar o intervalo do show de bola nacional, vou voltar para ele, que é Auditoras as Ondas.
0: Lado a lado com a galera, tempo de intervalo. Ô Maurição, você que tá acostumado com a academia, tem visto aquele nosso amigo que gosta de uma maromba, não?
1: Nunca mais.
0: O Biteludo sumiu?
1: Nunca mais apareceu, cara. Esse. Eu vou te falar, eu vi esse rapaz na rua do meu pai, cara.
0: Eu vi no shopping.
1: No jardim,
0: mas ele já estava assim, pra lá de Marrakech.
1: É perigo. Eu vi no Uber Moto, por incrível que pareça.
0: Na frente ou atrás? Ele estava pilotando ou era o
1: pai? Ele pediu o Uber Moto. Eu só não sei o que ele estava fazendo na rua da casa do meu pai, mas tudo bem.
0: Tá certo, que loucura, hein? Ave Maria. Então, eu estava falando de treino, Maurício. E hoje eu tive que acumular dois treinos, porque ontem a minha personal de academia de musculação, não de fisioterapia do Pilates, não pôde, teve um problema. Então hoje, o que aconteceu? Aconteceu uma coisa comigo, nunca aconteceu na vida. Com a minha musculatura, eu digo, né? Eu fiz o Pilates de 8 às 9 e depois de 10 às 11, musculação. Maurício, eu consegui sentir uma câimbra, honestamente, cara, nunca vi isso na vida. Na posterior e na inferior da mesma perna ao mesmo tempo, amigo.
1: Isso acontece, Andrezão.
0: Cara,
1: mas é bom, é sinal que tá funcionando. É sinal que tá funcionando, Andrezão. Vai dar retorno.
0: Tem esse lado mesmo. O retorno, o ácido lático tá bombando, né?
1: É isso.
0: Depois eu botei minha perninha naquela gloriosa. Você conhece aquela bota? Oh, meu Deus do céu, eu sempre esqueço o nome dela. Sempre esqueço. Aquela que infla. Né? Daqui a pouco eu vou me lembrar o nome e eu te falo qual é.
1: Pneumática? Já falou,
0: bota
1: o Joca
0: pneumática.
1: Aqui.
0: Eu comprei uma, coloquei. Coloco todo dia em casa, né? Pô, sabe que o negócio funciona, meu amigo?
1: É mesmo, né?
0: Funciona bem, viu, cara?
1: Funciona. Nunca utilizei.
0: Utilize que você vai gostar, porque mexe com a circulação, dá um conforto muscular, um negócio muito legal. Deixa eu saber do Rodrigo Ricardo, que não precisa disso, né, Maurício? Só nós dois, que o Rodrigo Ricardo tá sempre em forma.
1: Ah,
0: o
1: Rodrigo,
0: né?
1: Ricardo é maravilhoso, é um dançarino.
0: Pra rabiscar como ele rabisca, o cara tem que estar em forma, amigo. Ele é um atadão ambulante. Ô, meu caro o Rodrigo Ricardo, o que você pretende avaliar daqui a pouco, hein, parceirão?
3: Flamengo tem domínio absoluto, mas só balança a rede uma vez.
0: Eu vou até o Plantão Nacional de Esportes.
1: Olha, André Luiz Mendes, vamos falar de Libertadores da América mais cedo. Jogando no Paraguai, o Palmeiras venceu o Cerro Porteño por 1-0, 40 minutos do primeiro tempo, gols de Gustavo Gomes. Palmeiras classificado, o Palmeiras que agora vai enfrentar ou o Mirassol ou a LDU nas quartas de final. Por enquanto, 1-1, jogo de ida, né? Mirassol e LDU, os dois se enfrentam amanhã lá no Casablanca, no Equador, às 7 horas da noite. Ainda pela Libertadores da América, Coquinho Bonito do Chile e Platense empataram 0-0. O jogo de ida tinha sido 1-1 na Argentina, nos pênaltis. Vitória do Platense por 7-6. O Platense vai enfrentar o Fluminense nas quartas de final. Lembrando que nesse confronto entre Fluminense e Platense, sai o adversário de Palmeiras, ou LDU, ou Mirassol. O Palmeiras já nas quartas de final. Falando ainda de, na verdade, de Libertadores da América, não, de Sul-Americana, encerrado em Minas Gerais, Atlético Mineiro 2, Bragantino também 2, Maicon e Coelho marcaram para o Atlético, Eric Ramírez e Eduardo Sacha para o Bragantino. O gol de

0: empate do Atlético foi aos 47 minutos do segundo tempo. O Bragantino ia levando o jogo para os pênaltis, mas o Galo fez o gol aos 47 e conseguiu a classificação. Ainda na Sul-Americana, em andamento, Santa Fé 0, River Plate 0, Montevideo City Torque 2. O gol saiu agora aos 48 minutos do primeiro tempo de Salomon Rodrigues. Ele fez os dois gols do Manchester City, do Montevideo City Torque. 2-1 para o Tigre, o gol de Moreno. Portanto, esses jogos ainda em andamento da Sul-Americana e os jogos da Libertadores já encerrados. Lembrando que amanhã LDU e Mirassol se enfrentam às 7 horas da noite pela Libertadores da América. Corinthians e Rosário Central às 9:30 da noite. Jogo de ida entre Corinthians e Rosário Central. É, meu amigo, tem que abrir todas as abas. Foi 0-0. Pela Copa Sul-Americana, amanhã, Macará e Santos, às 7 horas da noite. Olímpia e Vasco, também às 7 horas da noite. O jogo foi 0-0. E Botafogo e Cienciano, às 9:30 da noite. O Botafogo tentando um milagre depois de ter perdido por 6-1 no jogo de ida lá no Peru, Andrezão.
1: Tá certo, Maurício Costa já deu aquele banhozinho particular no plantão nacional de esportes. Ele vem aí para analisar e comentar a vitória parcial do Flamengo com o golaço do Arrascaeta aos 34 do primeiro tempo. Flamengo 1, Cruzeiro 0. O analista nacional está chegando na Rádio do Brasil.
2: Rodrigo Ricardo. Intervalo para Flamengo 1. É, o time do Cruzeiro 0. Foi um primeiro tempo de praticamente uma equipe só. O Flamengo mandou e desmandou. Flamengo, um domínio que eu não esperava. Esperava um jogo bem mais equilibrado. Esse segundo e decisivo jogo aí das oitavas de final da Libertadores. Mas o que a gente viu foi um Flamengo se impondo pelo toque de bola, pela força física, pela sua qualidade técnica individual e pelo coletivo. Até comentava, né, que os dois treinadores, que ambos portugueses, Leonardo Jardim pelo lado do Flamengo e o Arthur Jorge pelo lado do Cruzeiro, são portugueses e chegaram mais ou menos aos seus times atuais, mais ou menos na mesma época, em março desse ano. O Leonardo Jardim, às vésperas da decisão com o Fluminense, o Campeonato Carioca, uma conturbada demissão aí do Felipe Luiz, um treinador super vitorioso com o Flamengo, ele chegou e com um jogo foi campeão. Foi campeão carioca, é o jogo que o Flamengo acabou vencendo o Fluminense. Já o Arthur Jorge chegou ao Cruzeiro logo depois do Campeonato Mineiro, mas o Campeonato Mineiro foi conquistado esse ano pelo Cruzeiro, depois de 6 anos de Atlético Mineiro. O Cruzeiro conseguiu quebrar essa hegemonia com o Tite ainda, mas o Tite, apesar de ter ganho o Campeonato Mineiro, não conseguiu se sustentar no cargo. Muitas reclamações, né? O próprio Tite agora está... Resolveu dar uma parada, né? Dar uma respirada, se dar uma reciclada, digamos assim. Mas, enfim, são tempos, né? São treinadores que chegaram em março, estamos em agosto, cada um já 5 meses à frente aí dos seus clubes, com tempo para colocar um pouco, né, das suas ideias, do que pensa do futebol. Mas a gente viu um Cruzeiro desorganizado, um Cruzeiro espaçado, um Cruzeiro que não conseguia sair... tocando a bola, muito por conta da imposição do Flamengo. O Flamengo marcando forte, fazendo marcação alta, tocando rapidamente a bola, com velocidade. Flamengo que até os 23 minutos, quando houve aquela primeira parada para a hidratação, já tinha tido 3 chances claras de abrir o marcador. Primeira numa cabeçada do Léo Ortiz, ele cabeceou sozinho ali, quase na pequena área. Cabeceou para o chão, como manda o figurino, mas caprichou tanto na cabeçada que acabou lançando para fora. Depois, numa saída de bola errada da zaga do Cruzeiro, rolaram a bola para o Pedro, ele conseguiu se livrar do zagueiro, mas na hora de arrematar, o jovem goleiro Otávio saiu e chegou, abafou, o Pedro acabou chutando em cima do goleiro, não teve espaço, enfim... E teve mais um lance do próprio Pedro, que o Pedro ia fazer um golaço. Ele limpou o zagueiro e bateu de perna esquerda procurando o ângulo, só que a bola acabou subindo um pouco demais. Mas enfim.

0: Enfim, eram três claras, chances claras do Flamengo em 23 minutos. A gente até comentava, né? Até o Andresa falou, a bola pune, né? Aquela velha máxima do futebol, quem não faz leva. Mas não aconteceu isso, houve a parada, o Flamengo voltou um pouquinho mais devagar do que aqueles 23 minutos, mas mesmo assim mantendo o domínio, mantendo a posse de bola. E o toque do Flamengo é um toque dinâmico, é um toque rápido, não é um toque infrutífero, é um toque de um time que vai à frente buscando o gol. E esse gol veio numa bela tabela entre o Arrascaeta e o Pedro. O Pedro tocou ali na saída da grande área, o Pedro assim de lado de pé devolveu de primeira, e aí o Arrascaeta fez aquele gol de camisa 10, deu uma chapa, sem chance para o goleiro Otávio. E o narrador de todas as ondas assim descreveu o gol do Flamengo.
1: André Luiz Mendes.
2: 4 no primeiro tempo, jogo 0 a 0 Temoso no Maracanã. Quem vencer leva a vaga para as quartas de final. Pega o Tolima ou o daqui a pouco eu me lembro aqui de cabeça quem seria. Olha o Pedro, botou, arrasca!

0: pintura, parceiro. Que gol bonito. Tá no pé do cara. Arrascaeta, uruguaio, faz esse Maracanã balançar e recebeu do Pedro, de chapa na gaveta do Otávio, na bochecha, na rede do meu, 34 minutos de Jorginho. Arrascaeta é o nome do golaço do Maracanã. O Flamengo abre o marcador, tem rede balançando no Maraca, galera, tem rede balançando no Maraca, pode explodir nação rubro-negra em todo o Brasil. Arrascaeta, 10 é a camisa dele, bota a bola no barbante, tira o zero do placar e assina na mais querida do Brasil. Nacional. Flamengo 1, Cruzeiro 0.
1: Tá aí o gol do Arrascaeta, aos 35 minutos aí do primeiro tempo, um gol justo, nem faz justiça ao que foi esse primeiro tempo, porque o Flamengo poderia ter feito... ter perfeitamente saído desse primeiro tempo com os 3-0. Não seria nenhum absurdo. E a partir desse gol, o Cruzeiro, enfim, resolveu jogar, né? Alguma coisa, né? Apesar de meio desorganizado, muito espaçado, o Gerson mal. Eu não sei se o Gerson, que é conhecido como Coringa, hoje ele está meio perdido. Eu não sei se ele está jogando como jogador de criação, não sei se ele está jogando como jogador de proteção à defesa. Errando muitos passes, não conseguindo carregar a bola e levar o Cruzeiro à frente, enfim. Não só ele, tá? Estou destacando o Gerson, até porque é um ex-jogador do Flamengo, que fez muito sucesso, foi campeão do Flamengo. Assim como o Arrascaeta também, né? Foi jogador do Cruzeiro, também fez muito sucesso. Mas enfim, o Cruzeiro, depois do gol, resolveu jogar um pouco, conseguiu um escanteio, mas mesmo assim ficou muito aquém do que esse time pode fazer e vai ter que jogar muito mais, vai ter que se arriscar, oferecer o contra-ataque ao Flamengo, mas precisa fazer isso, porque 1-0 vai dando a vaga para o Flamengo para avançar na competição. Flamengo já voltou do intervalo, Cruzeiro vai voltando agora, e quem é que vai voltar para narrar as emoções desse segundo tempo de Flamengo e Cruzeiro?
0: André Luiz Mendes. Querida, voltei! O papai chegou! Vai começar o segundo tempo para você, torcedor do Brasil. 1-0 Flamengo, gol do Arrascaeta. Rodrigo Ricardo já abriu o parquinho dele, deu showzinho dele particular no comentário do intervalo do jogo para você conferir comigo. O Flamengo não mexe para o segundo tempo, Cruzeiro também, pelo que eu olhei aqui no olhômetro, Maurício. Ninguém mexeu.
2: Ninguém foi de ninguém, né? Pelo menos das substituições, porque no jogo tá dando Mengão.
0: Legal, está rolando a bola, galera. Bola rolando no Maracanã. Flamengo ataca para a esquerda do seu rádio. Lançamento já vem para o Samuel Nino. O William está na cola dele. Para lá, para cá. Botou, chamou a jogada. Vai levantar para a boca do cofre. Parou de primeira, botou para o Ayrton Lucas. Não tem com quem jogar. Travou a bola de primeira, botou para Jorginho. Jorginho se apresentou. Tocou errado na bola.

0: A bola vem de novo pro lado esquerdo, da direita, da galera cruzou, deixou pro Pedro, maciou, Jorginho matou no peito, levantou de primeira, a bola vem pro Emerson Royal, cabeceou na primeira, segunda, toque de cabeça, a zaga chega, Matheus Pereira para tirar o perigo, e o Flamengo já começa em cima do Cruzeiro, hein, Maurício?
1: Em cima, e o... Olha o Rossi querendo fazer o mesmo com o Ayrton Lucas, hein?
0: É, meu amigo, ele ensina o Ayrton Lucas. Aprenda com ele, tem lá, vai na internet, tem lá. Faça
1: tutorial.
0: As suas avanças com o Ayrton Lucas. Bora, vem pro lado esquerdo do gramado, agora pressionou por ali, Plata pressionou, Arrasca vem para recompor o meio campo do Flamengo, Gerson se livrou dele, o Joker domina, vai pelo setor de esquerda do gramado, soltou de primeira, tentou pro Caio Jorge, agora voltou pro Gerson, Gerson domina pela intermediária do Cruzeiro, vem na contramão, agora volta aqui pro Jonathan Jesus, tem Fabrício Bruno recolhe pela direita do gramado, dois cravados, 2-1 do segundão, 1-0 Flamengo, gol do Arrasca aos 34 do primeiro, galera do Brasil, ele domina, levantou de primeira, já soltou lado esquerdo do gramado, voltou pro Rojas, veio com ela, caminha, bateu pro Gerson, Gerson maciou, já botou pela meio que no gramado, agora pro Lucas Romero, vai fazer a jogada para o Wesley, ele vem de novo, primeiro, segundo, soltou de primeira, tentou também com a Rui, deixou na direita, o William, bola é boa, vem cruzamento, é perigo, bateu na zaga, ela vai entrando, por cima, tira a zaga, ela sobra, o Rojas bate, o Afro aponta, o tiro de meta, mas antes ele fez assim com a mão, é um lance para se rever, é um lance duvidoso demais. É difícil saber se a bola precisa entrar toda. Jorginho vai e ela não entra toda, Maurício.
1: Pra mim também ela não entrou, né? O cruzamento veio do William, teve o desvio no primeiro pau ali do Ayrton Lucas. Ela acaba encobrindo o goleiro Rossi e o Jorginho na linha, em cima da linha, consegue fazer o corte. Reclama demais o time do Cruzeiro, foi um cruzamento, não foi uma finalização. Há um desvio, na verdade o desvio é do Samuel Lino, ela encobre o goleiro, a bola para mim não passa inteira. Pra mim, ela não passa inteira. Pra mim, 95% da bola passa, viu, o André? Eu
0: posso então é o seguinte, no futebol é o seguinte, 1% dentro, a bola tá fora. 1% fora, a bola tá dentro. Então, se ela passou 95%, tem 5% que não passou, não é gol.
1: Sabe por que eu penso isso, André? Porque você, na câmera lateral... Você não consegue ver toda a bola. Você vê boa parte da bola. Mas a pontinha dela está sendo coberta pela trave. Se ela está sendo coberta pela trave, está sendo coberta pela linha.
0: É verdade. E eu acho que se for, cara, é por uma medida como essa aí, mais ou menos, essa proporção aí de não entrar. O VAR só muda a decisão se tiver... Uma decisão positiva. O ato não deu gol, tá marcando tiro de meta, hein, Maurício?
1: É isso aí, deu tiro de meta, né? Deu tiro de meta. Pra ele marcar um gol assim, ele tem que ter total certeza. E pra mim ficou bem claro que pelo menos 5% ali da bola, da esfera, ficou ali em cima da linha. Salvou o Jorginho essa, hein, Andrezão?
0: É verdade. Olha só, o que diz a regra? Duas situações. Ou o VAR não teve uma imagem conclusiva que a bola entrou, e aí, não, no caso, fica a decisão de campo que foi o tiro de meta dada pelo árbitro. Confere, Rodrigo Ricardo.
2: Confere, que eu só acho que nesse futebol tão milionário, que é o futebol brasileiro da América do Sul, podia já usar aquela tecnologia, né, que é usada nas Copas do Mundo, o chip, né, que identifica rapidamente se passou todo ou não.
0: É verdade, concordo com você plenamente. Olha a bola, William!

golaço, é do Cabuloso, é do Azulão, é do Cruzeiro do Maracanã. O gol tem a assinatura do William, um golaço, um foguete de três dedos de fora da área, matou o Rossi, foi lá no fundo do avante, galera, pode vibrar, o capitão tá vivo do Maracanã, ele que era dúvida se jogaria ou não, o William, uma pancada, um míssil, um exocet de fora da grande área, mata o Rossi, estufa o barbante do Mengão, tem ele balançando no Maraca, explode o

0: hoje em todo o Brasil. O William, 12 nas costas. Ele mesmo bota a bola no barbante. Deixa tudo igual e a cena da mais querida no Brasil. Tá tudo igual no Maraca, Flamengo e Cruzeiro, 1-1. O ingresso tá começando a valer a pena, é só golaço, Maurício!
1: E o Flamengo para de jogar no segundo tempo, né? A primeira bola não entrou completamente, mas a segunda entrou, meu amigo. A segunda entrou, uma falha de marcação do Flamengo, o Gerson avança pela direita, toca para trás, o jogador do Cruzeiro recebe a bola sem ninguém na marcação. O Ayrton Lucas batendo, parecia que estava durante a pandemia, marcação à distância, e veio a sapatada de perna direita de fora da área, um chute cruzado que bateu na bochecha da rede direita do goleiro Rossi, que se esticou todo, mas só ouviu a rede fazer chua, o véu de noiva do Maraca, empata a Raposa no Maraca, um para o Flamengo, um para a Raposa, e o Flamengo sentiu o gol, hein, Andrezão?
0: Sentiu o golpe e voltou meio atordoado, ainda não reconectou a internet não, malandro. Ainda tá girando aí, o Flamengo não tá reconectado não, é a segunda bola do Léo Pereira perigosa, que ele devolve uma no primeiro tempo, outra agora. Flamengo sente o golpe, sente o gol do Cruzeiro. Matheus Pereira vai para o escanteio. Galera do Cruzeiro, essa altura já está com o volume do rádio lá no alto. Não preciso nem pedir para aumentar o volume, porque o Matheus Pereira está no escanteio. 1-1 é o jogo para você. Tá vivo o Cruzeirão. Levantamento para dentro da grande área, deu toque. Passou por todo mundo, sobrou pela canhota, ficou de primeira. Arroio levantou. Para quem? Tirar para o Plata. Tirou nos pés do Matheus Pereira. Botou de novo para o William. Travado de qualquer maneira. Pelo Plata e a bola para o Flamengo. Bateu por último no William, Maurício.
1: Ele tentou ali dar o chute, né, em cima do jogador do Flamengo. Acabou batendo nele de novo e foi direto para a lateral. Pressão do Cruzeiro tentando a virada em pleno Maracanã. Torcida do Flamengo apreensiva. A torcida do Zero fazendo a festa. 1-1. Estamos indo para os pênaltis.
0: Rodrigo Ricardo, o Flamengo está reconectando a internet ainda depois do gol, hein?
2: É verdade, é um outro jogo, um time que voltou no segundo tempo desconcentrado, desconectado, como você falou, e está pagando um preço, né? Já tomou um gol no empate. E o Flamengo marcou muito mal, como o Maurício colocou. Ficou todo mundo longe assistindo, cara, era fora da área. Olha o Cruzeiro aí.
0: Levantamento para a grande área, bateu na zaga, sobra para Jorginho Macia na primeira, sai jogando pelo meio de campo, bateu errado na bola, Flamengo começa a dar um branco no Flamengo, levantamento para a grande área, ganha o escanteio, Cruzeiro cresce no jogo e decide se segundo tempo, aperta o gogó do Mengão aí, Maurício.
1: Até o Caio Jorge, né, que estava completamente apagado no jogo, começa a aparecer o Caio Jorge, começa também a aparecer o ataque do Cruzeiro, até o Matheus Pereira. Escanteio pelo lado esquerdo, saiu agora o VAR, e o VAR mostra exatamente aquilo que a gente falou, a bola não passou toda pela linha de gol no caso. Escanteio pelo lado esquerdo de ataque, Matheus Pereira tá nela.
0: Ele correu pra bola, botou pra dentro do cofre, quem vai bater? Gerson! Subiu! Direto pra linha de fundo, ele podia até dominar, hein, Maurício?
1: Impressionante a liberdade que o Gerson teve, né? Jogada ensaiada, isso é jogada ensaiada. O Matheus Pereira viu o Gerson no segundo pau, sem marcação alguma. Ele tentou de perna esquerda de chapa, pegou muito embaixo. Parecia um Spinelli, meu amigo. Spinelli, olha o Zero.
0: Olha a bola, caiu o Jorge! Direto pra linha de fundo, a sensação que eu tenho é que o Flamengo tá assim, ó. Por favor, Cruzeiro, me faça um gol, Maurício.
1: Que loucura, né? O que o Cruzeiro sofreu no primeiro tempo, tá retribuindo o Flamengo no segundo tempo. E o Caio Jorge perde uma grande oportunidade. O artilheiro não pode perder, né? Conseguiu ganhar a bola no meio de campo, o Cruzeiro sobrou pro Caio Jorge, a bola quicando de frente pro Rossi. Ele chuta, não deixa a bola quicar uma segunda vez. E acaba acertando pela linha de fundo. Grande oportunidade do Cruzeiro. Não é sempre que você tem não, hein? 1-1 no placar nacional.
0: Hora certa, Nacional! Rio, 22:44, Samuel Lino recolheu pela esquerda. Ayrton Lucas passou para a boca do gol, voltou para trás. A bola vinha para o Arrasca, bateu errado, sobrou. Dali, tentou a tabela. Arrasca, vai bater para fora do gol. Bateu mascado para linha de fundo aqui rolando. E o tempo passando. Bom, muito bom. O tempo não para. Nacional crava no seu rádio um jogão do Maraca. Galera, 11, segundo ato do espetáculo do placar da mais querida no Brasil. Resultado que vai levando o jogo para os pênaltis. Flamengo e Cruzeiro, 1-1.
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0: Lado a lado com a galera correndo atrás dela para você no microfonaço do Brasil. 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Rossi sai, pé direito na bola, dá uma pancada nela, toque de cabeça do Eric Pulgar. William fica com ela, devolve a bola para o Rojas lá pelo setor esquerdo do gramado. O argentino domina, põe no chão para o Gerson. Joker vem com ela, lá vem o Coringa do Cruzeiro, soltou ele primeiro, entregando para Matheus Pereira, devolveu, entregando para o Rojas. Rojas tem o Gerson mais atrás, agora está o Jonathan Jesus. Ele domina na direita para Fabrício, Bruno Reis, Flamengo, encosta de primeira, devolveu a bola agora pro Arroio, do jeito que ele gosta, pelo setor direito do gramado. Arroio domina, chamou pra perna direita, derivou pelo meio, vem Léo Pereira pra tirar o perigo da boca do cofre, bate na frente agora, fica ali pro Fabrício. Bruno domina com absoluta tranquilidade, despegando. A Nacional contando tudo pra você, e numa muito boba. Nacional tem o tamanho pra você. Você, é claro, ligadinho no futebol do Brasil para você conferir. Numa muito bom lançamento, é bom. Vem pro toque na frente, Caio! Pra linha de fundo, ele não costuma desperdiçar, Maurício!
1: É a segunda que ele desperdiça, hein, Andrezão? Aí, meu amigo, a torcida do Cruzeiro vai começar a ficar na broca com o Caio Jorge. Belo passe pro Caio Jorge pela direita. E olha, o Rossi vai querer entregar, hein? Rapaz, o Caio Jorge recebeu pela direita, avançou, ganhou do Léo Pereira, chutou cruzado, ela passou tirando tinta da trave do Rossi. É pressão do Cruzeiro no Maracanã.
0: E o Gerson faz uma jogada sensacional, aqui no primeiro para Matheus, só dá Cruzeiro no jogo, joga bem o Cruzeiro. O William levantou direto para a boca do gol, passa por todo mundo, vai direto para a linha de lado, Maurício.
1: É, agora o lançamento foi péssimo, né, na verdade. O lançamento foi péssimo, tentando ali pela esquerda o jogador que era o Wesley, né? Tentava o Wesley avançando pela esquerda. E o Cruzeiro tenta. Agora, mais uma vez, a falha da marcação foi do seu amigo, o homem que faz maluquices, o Ayrton Lucas, que não tá marcando ninguém, Andrezão.
0: É, parceiro, despegando da Nacional, contando tudo pra você. Olha o Cruzeiro, só dá azul, o Flamengo só vê azul pela frente. O William deslocado lá pela setor esquerdo do gramado, tá lá na canhota, voltou pro Gerson, protegeu, botou no buraco, tentou, chega, primeiro Pulgar, faz a proteção na primeira, segunda, bate em cima do Wesley, ganha, apenas o tiro de meta para o Flamengo, Maurício.
1: É, e o técnico do Flamengo, Leonardo Jardim, pode começar a pensar em mudança, né, porque o Flamengo não passa no meio de campo. É impressionante, é um segundo tempo completamente diferente do primeiro tempo. O Cruzeiro marcando pressão e o Flamengo com uma dificuldade imensa de sair tocando. Olha lá, é chutão pra frente, hein, Andrezaço?
0: É verdade, calcanha agora do Samuel. Ele botou pra Arrasca, sobe lá pela direita, livre o jogador com Emerson Royal. Ele botou no meio agora pro Samuel. O Flamengo tá completamente diferente. Rodrigo Ricardo, o que será que esse treinador fala no intervalo pra esses caras, hein? Que a maioria do segundo tempo do Flamengo é desse jeito.
2: É, mas começou muito rápido, né? Sim, já desde o início do segundo tempo, é um Flamengo que parece que achou que o jogo tinha acabado no primeiro tempo, que não ia ter ainda o segundo tempo, né? Voltou mais do que no sapato alto, pagou um preço alto, já tomou um empate, poderia até ter já tomado a virada, inclusive, né? Mas não aconteceu. Mas o Flamengo aí nesses últimos 15 minutos conseguiu ser pior do que o Cruzeiro no primeiro tempo.
1: Rodrigo, Paquetá vem aí.
2: Ah, tá precisando mexer. Tem que fazer alguma coisa no Leonardo Jardim, ainda mais com esse banco de luxo que ele tem.
0: Olha o Arrasca, dominou, tem o Doldrini, lembra, sobrou de medida, ficou de primeira pro Lino, Lino rolou a bola, entregando pela canhota agora pro Ayrton Lucas. Ele domina, dá um break na bola, vai levantar, parou, olhou, tentou, ciscou, jogada, botou pro Plata, Plata recolheu para o meio, entra de primeiro, segundo, driblou mais um, vai bater dali, queimou, direto pra linha de fundo. Gonçalo Plata botou pra linha de fundo, eu acho que é ele que vai pro saco, é, Maurício?
1: É, pode ser sim, né, o Gonçalo Plata, né, inclusive ele tinha uma opção melhor, que era jogar na esquerda pro Samuel Lino, que tava livre, ele tentou o chute. Talvez como se fosse, e era no fato, né, como se fosse a última chance dele dentro do jogo. Acabou arriscando o chute de canhota, pegou muito embaixo na bola e ela foi direto pela linha de fundo. É tiro de meta para o Cruzeiro, cobrando lá Fernando Diniz.
0: despegando, Flamengo pressiona, Gerson deixou a bola passar para ele, vem Jonathan Jesus, bateu de primeira, já tentou esticar, a bola botou um bolão pela frente, agora sobra tranquila para Léo Ortiz, que domina, 16 o relógio do Brasil, 1-1, o jogo é tenso, o jogo é bom no Maraca, a bola vem agora infiltrada para o Lino, Lino vai fazer o giro, cutucou para Jorginho, tem Ayrton Lucas pela esquerda, Arrascaeta se desloca, pede pelo meio, recebe de frente para o Crimpo, Pedro botou, agora para o Lino, vai marcar, driblou, olha o golaço! Chama o Samu, Samuel Lino, que golaço no Maracanã, botou sentado o jogador do Cruzeiro, e aí parceiro, tapa na criança pro fundo do barbante no meu, 16, o drible em cima do William foi sensacional, Samuel Lino, Samu faz a galera do Mengão explodir em todo o Brasil, 16 nas costas, aumenta e assina na mais querida do Brasil. Flamengo 2, Cruzeiro 1. Cada hora dá vontade de pagar outro ingresso. Um jogo só com golaço, Maurício.
1: É, e mais uma vez o Pedro, né? O Pedro, que é o atacante, dando a assistência. De primeira, mais uma vez, assim como ele fez com o Arrascaeta. Recebeu o passe, tocou de primeira para o Samuel Lino. Não havia impedimento. O time do Cruzeiro ficou pedindo impedimento, mas o Jonathan Jesus claramente dava condições ao Samuel Lino. Ele avançou pela esquerda, fingiu que ia chutar de esquerda, meu amigo. O William passou que nem uma vaca. A gente falava em pelada. Vai pra padaria, William. E passou o William no carrinho, foi direto pra placa de publicidade. Tava com o gol aberto, ele e o goleiro Otávio, perna direita na bola, o Otávio ainda desviou, mas ela morreu no fundo da rede do Cruzeiro, no seu pior momento na partida, o Flamengo volta à frente, 2 para o Flamengo, 1 para o Cruzeiro no placar nacional, e mudou.
0: E o Flamengo faz duas transas aí, hein, Maurício?
1: É isso aí, mudou o Flamengo, né, entrou o Carrascal. O Carrascal com a camisa número 15 no lugar
0: do Plata
1: 19 e saiu o Arrascaeta com a 10 para a entrada do Paquetá com a 20.
0: O que muda? Que é o treinador cedo para tirar o Arrasca? Às vezes o jogador pediu para sair também, tem esse detalhe, mas a minha pergunta é, em ele não pedindo para sair, qual foi das transas, hein, ô Rodrigo?
2: Andrezão, antes de falar desse gol providencial, né? Um gol no momento em que o Flamengo estava acossado. E aí, novamente, nessa excelente qualidade técnica do seu ataque, Arrascaeta, Pedro, Samuel Lino, que tinha passado lotado no jogo lá em Belo Horizonte, naquele, quando tomou um drible do Arroio, né? Um dia da caça do caçador. Hoje ele que deixou o outro, passou lotado. Enfim, precisava desse gol aí o Samuel Lino, é muito criticado, porque é um jogador rápido, habilidoso, mas às vezes peca muito nas finalizações. E ele agora caprichou, fez tudo certinho. Em relação às substituições, ele pensou antes desse segundo gol, né? Então, o Flamengo estava com dificuldade dessa saída da defesa. Então, eu imaginei trazer o Paquetá para melhorar essa saída da defesa para o ataque ali pelo meio de campo. Eu não tiraria o Arrascaeta ainda. Acho que é cedo para ele sair. Estava fazendo uma boa partida, não me pareceu cansado, a não ser que ele tenha pedido. Em relação
0: olha ao... o Carrascal, dominou, segura um pouquinho pra mim aí, Rodrigo, pro Paquetá, Pedro olhou, Paquetá invadiu, bateu, rasteiro, segurou, Otávio, ele bateu em cima do goleiro, prossiga, Rodrigo.
2: Em relação ao Plata, o Plata não fazia uma brilhante partida, não comprometia também, né, em relação ao primeiro tempo. E aí também trouxe o Carrascal, que é um jogador também de bom passe, que chega no ataque e também tá com fôlego novo. Vamos aguardar o que acontece.
0: Tá certo, Rodrigo Ricardo comentando e eu pedindo hora certa, Nacional! 10h54 da noite no Rio, 24 a temperatura no Maracanã, confira comigo. Atenção, torcedor do Brasil, essa é a Libertadores da América em busca da glória eterna aqui. Tá rolando e o tempo passando! Eu confiro para você, galera, pintão do segundão, placar tá aqui, você confere aí, ó. 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Mengão 2, Cruzeiro 1.
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0: Lado a lado com a galera, teve transa no Cruzeiro aí, Maurição.
1: Isso mesmo, saiu Wesley com a camisa 20, apagadíssimo, para a entrada do 67, é o 6-7, João Costa.
0: Beleza, tá aí o 6-7, João Costa, que ligou no lugar do Twente, que era o Wesley. Bola passou cruzada, passou por todo mundo. Vem direto a bola para o
1: lado. Vamos ver se ele
0: lado.
1: Vai farmar a aura, hein, Andrezão?
0: Como é que é?
1: Se ele vai farmar aura. Quem faz 6-7 geralmente farma aura.
0: Saquei, parceiro. Tô ligado na missão. Toque de bola, vem, vinha pro Flamengo, olha pro setor esquerdo, parou nos pés do jogador, que era o Royal. Royal deixou pro Érico Pulgar, Paquetá, soltou para o Royal. Royal se manda para a direita, incrementou a jogada pro Carrascal. Na primeira, segunda dividida, a bola acaba espirrando, saindo pela linha de lado. É lateral que favorece a equipe do Flamengo. E o Paquetá pede desculpas ali para o Gerson, que houve um toque, segundo ele, é não intencional. Com a mão. O problema é que o jogador hoje em dia faz um cinema, né, Maurício? É. Tá nada, não.
1: Isso é futebol. Cara, olha só, Andrezão, hoje de manhã eu levei meu filho pro futebol e meu filho tem 6 anos, né? E aí, pô, pessoal, marca aqui, marca ali, marca colar. E aí um reclamando do outro, o professor falou pra ele, meu irmão, isso aqui é futebol. Futebol tem contato, né? E vocês não são profissionais porque o cara vai encostar em você e você vai ficar, ai, machucou meu... Não, futebol é contato. É, não houve nada demais, mas são amigos, Gerson, Paquetá, já se conhecem de outras datas. Ficou tudo bem, viu, Andrezão?
0: Beleza pura. Parada para a reidratação. Quero ouvir o Rodrigo Ricardo, que ele faça para a gente aqui um resumo do que ele viu até agora desse segundo tempo, de 2 para o Flamengo, 1 para o Cruzeiro.
2: Ô Andrezão, segundo tempo totalmente diferente do primeiro. Dessa vez, o Cruzeiro é que entrou a 100 por hora e o Flamengo... Não diria, entrou nem a 5, né? A 10 quilômetros. Então, os primeiros minutos.
0: Ô, Rodrigão, diga. Só te dar um adendo aí para ajudar a ilustrar o seu comentário. O Arthur Jorge chama separado os dois atacantes, o João Costa e o Arroio, para bater um papo com os dois separados no grupo.
2: É, exatamente. Vai precisar muito dos atacantes pelos lados, né? Que, principalmente ali pelo lado do nosso Ayrton Lucas, que parece que não está muito seguro. O João Costa é um jogador jovem, ponta, né, 21 anos, mas ainda é mais promessa do que a realidade, ou seja, né, foi já jovem, foi para a Itália, Arábia Saudita, agora o Cruzeiro repatriou ele, mas ele ainda falta apresentar o futebol, tem mais marketing do que futebol, vamos ver se ele vai farmar aula. Mas em relação ao jogo, é esse Cruzeiro que entrou avassalador, quase empatou com a bola aqui, não passou totalmente da linha do gol. Depois conseguiu chegar a um empate. E no momento que o Flamengo estava acossado, não conseguia sair nem tocando a bola, conseguiu numa boa triangulação ali entre o Arrascaeta, o Pedro e o Samuel Lino, chegou ao seu segundo gol e desafogou, né, a pressão que estava vivendo. Então é um jogo de altíssimo nível, mas... Mais emoções nos aguardam, Andrezão.
0: É verdade, acharam o Willian depois daquele drible do Samuel Lino, viu, Maurício? Ele estava ali entre Aristides Caire e a Santa Fé, perto ali do Salgado Filho do Meio.
1: É, tá complicado o Willian. Olha só, Andrezão, as pessoas enlouqueceram, cara. Aí eu vou falar. A gente viu aqui que a bola não entrou, o VAR viu que a bola não entrou. E no Twitter a discussão é a seguinte, de alguns torcedores do Cruzeiro e anti-Flamengo. O frame do VAR não foi o correto. O frame, quando apareceu, o Jorginho ainda não tinha tocado na bola. Aí eu te pergunto, qual é o interesse do VAR em pegar o frame errado para a bola do Jorginho, para a bola ter entrado?
0: Sabendo que a tecnologia pode provar o contrário.
1: É loucura, entendeu? É uma loucura. Os caras.
0: É torcedor, né?
1: É. Mas a bola torcedor não entrou. Não entrou.
0: Torcedor pensa com cabeça de torcedor. Também achei que não entrou. Eu não lembro do Rodrigo Ricardo. Entrou ou não para você, Rodrigo?
2: Não entrou, não. Faltou pouco.
0: Então, para o Rodrigo Ricardo, não entrou agora.
2: Mas no olho, cada um. No olho, naquela visão congelada, deu para perceber claramente que não entrou.
0: É verdade. Agora, cada um que tire sua conclusão, porque ninguém aqui é dono da verdade. A opinião é livre, a democracia está aí para ser exercida, né, Maurício?
1: É isso mesmo. E pintou cartão amarelo para o William. Olha ele aí, Andrezão. O William, cartão amarelo para ele.
0: Voltou.
1: Agora ele fez a falta no Samuel.
0: Foi lá no Salgado Filho, tomou uma gelada e voltou.
1: É, fez a falta no Samuel Lino, escanteio para o Mengaço, Carrascal tá nela.
0: Pronto para a cobrança, vem ela aí, correu o Carrascal, botou para dentro do gol, a zaga sobrou de primeira, Samuel Lino bateu, estourou na zaga, linha de fundo, novo escanteio para o Flamengo, ela estava com o CEP certinho, hein, Maurício?
1: Ela dominou de perna direita, depois que a zaga afastou, chutou com a canhota, ela acabou batendo ali na canela do camisa número 19, Caio Jorge, escanteio para o Mengão de novo, o Carrascal tá, levantou o braço, é no segundo pau, hein, Andrezão?
0: Vem bola pra dentro da grande área. Pulgar cabeceia bem. Tá dançando dentro da grande área. A bola pode ser boa pro Flamengo. Lino tá, Carrascal tá preparado. Lino tá dançando lá dentro. Vem bola pra grande área. Correu. Carrascal levantou pro Pedro. Subiu a zaga pra aliviar. Ela sobra aqui para o Samuel Lino. Pra lá e pra cá. Em cima dele vai o jogador da equipe do Cruzeiro, que é o João Pedro. Prefere atrás aqui pro Rossi. Tem que sair jogando o Rossi. Bate primeira. A bola bem descarregada. Lá pro lado esquerdo do gramado. Dominou com tranquilidade. Amaciou de primeiro jogador do Flamengo. Tinha condição de jogo. O Paquetá. Tá, dança pra frente no primeiro, puxa a bola para meio que agora, trivelou atrás, agora recomeça com o jogador que é o Ayrton Lucas de primeira para Léo Pereira, 27 do segundo tempo, 2-1, o jogo está aberto no Maracanã, a bola fica pro ali, pro Emerson Royal de primeira, já botou agora pro Paquetá, soltou pro Carrascal, vai tentar, finta, preso na marcação do Jonathan, a bola salva pra linha de lado, bateu por último no jogador do Flamengo, é lateral para o Cruzeiro, Maurício.
1: E olha só, Andrezão, o Andrés Cunha, que é o responsável pelo VAR hoje, o uruguaio, já esteve envolvido em polêmicas com o VAR e com o Cruzeiro, hein, André Luiz Mendes? É isso mesmo. O Andrés Cunha, ele foi o primeiro árbitro a usar o VAR e na história da Copa do Mundo em 2010, depois desse ataque do Flamengo.
0: Olha o Paquetá tentando a primeira, a segunda, botou de cabeça, agora Carrascal marcado, Vitor bate o coração nas mãos do goleiro, mas não varia mais nada, estava impedido, conclua Maurício.
1: É, no jogo entre Austrália e França, no Mundial de 2018, ele marcou um pênalti de Risdon em Griezmann, a primeira vez que o VAR foi utilizado numa Copa do Mundo. Em 2018, numa Libertadores da América, Cruzeiro e Boca Juniors, ele expulsou o zagueiro Dedé numa falta sem querer. Eu lembro, estava vendo esse jogo. O Cruzeiro jogou com menos um e perdeu para o Boca Juniors. Foi eliminado da Libertadores. E a torcida do Cruzeiro tem uma implicância com esse cara até hoje. E é ele que está no VAR hoje de novo, hein, Andrezão?
0: É, parceiro. O Griezmann, que é francês, né? Anthony Griezmann, francês, está jogando no Orlando City. Tá jogando no futebol norte-americano, na Liga de Futebol. Vem aí o Bruno Henrique e o Varela, hein, Maurício?
1: Isso mesmo, já duas substituições no Mengão enquanto o Cruzeiro tenta empate.
0: Bola vem de novo agora, lado esquerdo, que dominou a bola. Paquetá chegou na primeira, tentou fazer a cobertura, parou para os pés ali do Matheus Pereira. E esse sabe o que faz com a bola. Encosta de primeira para Lucas Romero domina, zaga de área, debudiu. Voltou, entregando para o Jonathan, mais do lado direito para Fabrício. O Bruno tem liberdade para o Fabrício, se apresenta na jogada. Jorginho tomou. Olha, meu amigo, se tomar a bola nas costas, o Cruzeiro está todo lá na frente, está todo impulsionado, hein, parceiro? E vai entrar o Mister Clássico aí, que corre para burro. A bola dominou, Arroio levantou ali, primeiro toque, vai sair o gol do Cruzeiro! Nas mãos do Rossi, Matheus Pereira bateu de bico, mascado e fraco, segurou o goleiro do Mengão. Augustinho Rossi, tava lá, Maurício.
1: É, eu vou te dizer, o Matheus Pereira nem tocou nessa bola, tá? A bola foi tocada pro Caio Jorge, Matheus Pereira recebeu de volta e chegou por ali o Jorginho e conseguiu fazer o desvio. E aí o próprio Matheus Pereira ficou reclamando de um recuo, que não aconteceu. Não foi um recuo, não foi intencional. Mas aí conseguiu salvar o Flamengo mais uma vez nessa tentativa de finalização. Vai sair o Ayrton Lucas com a camisa número 6 para a entrada do Varela. Olha só, cara, Varela e Gerson, um contra o outro. Eles que já saíram no tapa dentro do vestiário do Flamengo. E vai sair, vamos ver quem vai sair para a entrada do Bruno Henrique com a camisa número 27. Saiu Pedro com a camisa 9, bela partida do Pedro para a entrada do 27, Bruno Henrique.
0: Tá certo, é a transa. Mas depois disso fizeram as pazes. Tiveram foto almoçando juntos.
1: Físico, tá, beleza.
0: Isso foi uma maravilha. O Flamengo tem uma época que virou octógono no vestiário. Bola vem ali pro Léo Ortiz. Léo Ortiz domina. Solta de primeira para Carrascal. Para o meio, fez evolução de jogada para o Paquetá. Paquetá soltou. Chamou, falou.
2: Então, Varela vai jogar improvisado, né? Ele é lateral direito de ofício, mas vai jogar lá na esquerda. E entra Bruno Henrique, né? Para entrar sua velocidade, explorar os contra-ataques que vão surgir aí nesse últimos 20 minutos, talvez, que a gente tenha de jogo. O Cruzeiro vai se lançar para buscar, tentar buscar esse empate, forçar as penalidades, pelo menos. E os espaços vão aparecer. E aí o Papalego entra em ação, o Mister Clássico. Ele não perdoa, hein, André?
0: É verdade. Agora, essa improvisação do Varela não é tão nova assim, né? Ele tem o hábito de jogar de lateral esquerdo várias vezes no Flamengo. Sim, sim. Até entrou de titular como lateral esquerdo. Não é de se estranhar tanto assim, né?
2: É um improviso já bastante treinado. Né?
0: Mas não deixa de ser um improviso.
2: Não deixa de ser improviso, mas não é uma situação inédita do Varela jogar na esquerda em vez da direita. E o Royal, ele tem que procurar, de repente, se adaptar melhor. Se ele se adaptar bem, ganha essa vaga aí do Ayrton Lucas, hein?
0: Anota aí, Maurício Fagner, lateral direito, e o Lúcio Rodrigues são as próximas transas do Cruzeiro. Já eles vêm aí, estão conversando com o Arthur Jorge. A bola está dominada, entregando de primeira aqui atrás agora para o jogador que é o Léo Pereira. Rasga de primeira, solta. O Romero chega de novo, bate de qualquer maneira, e o Jorginho já está com as meias baixas. Isso é sinal que a língua, quando a meia baixa, a língua vai junto, não vai, não, Maurício?
1: Vai sim. Quando baixa, baixa tudo, Andrezão.
0: É um perigo. Bola vem de novo, dominando aqui. O Paquetá se livrava do primeiro, do segundo. Chamou uma falta que não aconteceu. Vem por ali, pediu uma mão no rosto. Ela ficou de primeira. O João Costa já soltou de primeira na canhota. Botou para Rojas, devolveu para João Costa. Entrada na grande área. O jogo está aberto. Botou para Romero. Romero vem. Cruzeiro vem para cima do Flamengo. Quer jogo. Lançamento muito forte para o William. Ficou para o peito do Samuel Lino. Ele domina mais atrás agora para o Varela. Varela vai ter que rasgar, Varelão. Ele bate de primeira. Solta pelo meio de campo agora para o Carrascal. Tentou a pinta. Lindo drible do Carrascal. Botou para o meio. Bruno pediu no meio da zaga. Bateu errado. Era para a direita. Ele confundiu as coisas. Ele achou que o atacante era o Fabrício Bruno, né, Maurício?
1: O Fabrício Bruno volta pro Flamengo. Agora, o nosso querido Bruno Henrique é rápido, papaléguas, mas nem com o foguete da Acme ele conseguiria chegar nela. Já estão prontinhos para entrar. Fagner e Lúcio ali, viu, Andrezão?
0: É verdade, já as transas que vão apertar aí também. O Everton Araújo do Flamengo também está ali à beira do gramado para entrar. Vamos ver quem sai. O Jorginho já estava dando sinais, a gente até comentava isso aqui, né?
1: Jorginho com cãibra, tá saindo o William no time do Cruzeiro com a 12, saindo o
0: Fagner.
1: Para a entrada do Fagner, né, que é a substituição natural, e o William já tinha inclusive cartão amarelo, era o único jogador com cartão amarelo. Eu quero saber quem saiu, o Rojas, tá saindo...
0: O Rojas.
1: Tá saindo o Rojas para a entrada... Do
0: Lúcio.
1: Lúcio Gonçalves, as duas substituições na equipe do Cruzeiro. Já o camisa 52 do Flamengo, o Everton Araújo, vai mesmo entrar no lugar do Jorginho.
0: Beleza, pura. As transas estão em ordem. Maurício Costa já moralizou tudo. E daqui a pouco eu quero a opinião do nosso glorioso Rodrigo Ricardo. O Cruzeiro já fez as 5. O Leonardo. No Flamengo. O Flamengo não tem mais alteração para você. E o Cruzeiro tem mais 2, né?
1: Isso, exatamente.
0: Para fazer. Fagner, Lúcio e João Costa. Vamos ver. Cruzamento, Cruzeiro. Para dentro da grande área. Passa por todo mundo. Vai para o fundo. É você, meu caro Rodrigo Ricardo. Qual foi das transas aí?
2: Então, no Flamengo é fácil, né? Realmente, vocês colocaram aqui, né? O Jorginho cansou, né? E correu uma barbaridade. Principalmente naquele primeiro tempo que o Flamengo foi mais incisivo, foi bem mais dominante. Em relação ao Cruzeiro, o Cruzeiro coloca o Lúcio Rodrigues, o uruguaio, que é atacante. O Cruzeiro precisa de gols. E coloca o Highlander do futebol também, que o Fagner já deve estar com uns 37 anos, se não estiver enganado. É um jogador com bastante experiência. Às vezes exagera, um pouco violento em algumas entradas, mas é um jogador que apoia bastante também o ataque. Então é esse momento que o Cruzeiro, precisando de um gol, vai se lançar cada vez mais aí em busca desse gol que forçaria as penalidades máximas.
0: Tá certo, galera do Brasil. Esse é o Futebol da Nacional para você conferir numa muito 37 anos, viu, o Rodrigo Ricardo? Tem um Fagner. Lançamento nas costas da zaga pro BH. Bruno Henrique domina. Vem em cima dele, vem ali. O toque de bola sobrou de primeira, deixou pro Varela, tentou o primeiro, segundo. Se jogou em cima do cara. Foi falta não, ele se projetou, né, Maurício?
1: É, não dá pra passar por dentro do jogador, né? Tentou o toque, não tinha dois.

0: corpos não ocupam o mesmo espaço, né? Já explicava isso o Newton, e acabou que tentou cavar uma falta que não existiu.
1: O lançamento é bom, Bruno Henrique chega de cabeça, peito do jogador que é o Paquetá, despacha de qualquer maneira, botou, entregando para o Samuelinho, chega primeiro Fabrício Bruno, cutuca de cabeça, Fagner bateu errado na bola, Bruno Henrique foi pro solo, tá sentindo, o Fagner tá ali, bateu errado, Fabrício Bruno deu um presente pelo meio de campo, agora soltou ele primeiro para o Paquetá, Paquetá dominou, alimentou a jogada para Carrascal da direita, a bola é boa, a bola dominou pelo lado direito na grande área, brecou, soltou para o Paquetá, bateu direto para a linha de fundo, ela subiu e sumiu aos 36, Maurício.
0: Eu poderia ter trabalhado um pouco mais a bola, o Flamengo tá na frente, o Flamengo tava 3 contra 3 no ataque, o Carrascal toca para o Paquetá se ele levanta a cabeça e devolve para o Carrascal entrar sozinho dentro da área para tentar fazer o terceiro gol do Flamengo. Foi um pouco afobado nessa, o Lucas Paquetá bateu mal de perna esquerda por cima do gol do goleiro Otávio. Para você, jovem, que não viu o Highlander, a única forma de se matar o Highlander era cortando a cabeça, decapitando. Por isso que todo mundo diz que o Highlander é imortal, mas se cortasse a cabeça, ele morria, viu, Andrezão?
1: É, meu amigo, e tem um outro companheiro nosso aí que se corta, corta a cabeça cai no chão, vai dar uma hecatombe. A bola vem de novo ali, dominada pelo meio de campo aqui pro Varela, falta em cima do Samuel Lino, o árbitro já tá marcando, parando, aos 37, o jogo tá aberto, hein, Rodrigo Ricardo?
2: Ah, tá aberto, diferença de apenas um gol, 3-2 nesse placar agregado. O Flamengo tem que tentar caprichar mais, né, porque o contra-ataque cada vez se oferece mais. À medida que o tempo passa, vai batendo desespero no Cruzeiro, vai se desorganizando, vai se lançando de qualquer maneira para buscar esse empate. E está no seu papel, tem que fazer isso mesmo. Se não vai na base da técnica, tem que ir na base da pressão da base.
1: Segura um pouquinho aí, Carrascal, driblou, linha de fundo, parou, olhou, Paquetá tá ao seu lado, Bruno Henrique tá parado por ali, ele preferiu, Emerson Royal voltou de primeira até o jogador, podia ter cruzado a bola, tá com tudo pra cruzar a bola, vem tocando a bola, para a bola, volta de novo, recomeça tudo aqui com o Eric Pulgar, o Pulgar vai voltar lá atrás com o Rossi. 38, meus amigos do Brasil, 38, 2-1 para o Flamengo, esse resultado classifica o Flamengo, Cruzeiro precisa de um gol para levar para os pênaltis, ou dois para matar o jogo dentro dos 90 minutos do Maracanã, estamos com 38, só para o ouvinte entender, quando a gente fala que o jogo está aberto, significa que ambas as equipes estão com chances de fazer gols independentemente do resultado da partida. Quando não, a gente não fala porque o outro não chega, não corre, não vai, não marca. Enfim, como agora, Everton Araújo dominou, colocou. Não é um forte dele, mas foi o certo. Só que ele trouxe para a perna errada, né, Maurício?
0: É mais uma saída, né? Saída curta, saída baixa do time do Cruzeiro. Olha lá, Fernando Diniz, que não dá certo. Pegou mal o Everton Araújo e agora acaba dando contra-ataque para o Cruzeiro. Bem agora, hein? Bem, é assim que se faz realmente o Lucas Paquetá. O contra-ataque perigoso do Cruzeiro, o Paquetá o que fez? Fez a falta. É isso, cara. Futebol é isso. Fez a falta para interromper o contra-ataque.
1: Anota aí, Maurício. Bruno Rodrigues será a próxima atração na equipe do Cruzeiro. Vai dançar aí, que acho que quem vai pro saco aí...
0: É o Gerson, hein?
1: É o Gerson.
0: É o Gerson, devidamente homenageado pela torcida do Flamengo, saindo para a entrada do nosso querido Bruno Rodrigues com a 9.
1: Ô Rodrigo Ricardo, mais um atacante, hein?
2: Sim, Bruno Rodrigues é ponta esquerda de origem, né? Acredito então que ele vai cair pelas pontas. Arthur Jorge entendendo que pelos lados pode chegar o gol. Mas confesso que eu acho que o Flamengo está mais perto do terceiro do que o Cruzeiro do seu empate.
1: Vamos pro jogo, torcedor do Brasil, ainda tem jogo pela frente, a bola dominando agora para o Emerson Royal, soltou para Carrascal, Carrascal vem, lá vem o colombiano, domina, entrada na grande área, botou, dançou, invadiu, errado, chega o goleiro, Otávio bate com o pé esquerdo, a bola vem de novo aqui atrás, vem pro jogador que é o Varela, Varela domina, bota no terreno uruguaio, vai se livrar do primeiro que é o Arroio, ele prefere botar pelo meio, toca de cabeça agora, do Paquetá, meteu um bolão de cabeça agora para o Emerson Royal, da caixa maciou, botou no terreno, eu confiro com você, a hora certa do Brasil. Entramos nos 5 minutos finais, 40 do primeirão, galera, despegando bola rolando e o tempo passando. Bom, muito bom, acerte o seu pelo meu, o tempo não para, Copa Libertadores da América, oitavas de final, placar da Nacional para você.

0: tá bonito pra galera rubro-negro. Flamengo vence o jogo. Flamengo 2, Cruzeiro 1.
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0: Tô dentro e comigo é no Vucu Vucu, aqui no Futebol da Nacional, para você conferir tudo numa muito, mas numa muito boa Nacional para o Flamengo em busca do tetracampeonato da Libertadores. É, meus amigos do Brasil, do tetra, não, desculpa, do pentacampeonato, já é tetra, busca o pentacampeonato da Libertadores da América. Teve uma meia dúzia aqui já me olhando de lado. A bola vem pro toque de bola aqui do Arroio, Arroio vem, para, olha pra ele, deu uma trivela lá do outro lado, meu amigo. Carrascal matou no peito, só deu um passe, ele amaciou a bola pro jogador do Cruzeiro, amaciou pro Rodrigues, chuta bem de fora da área, botou pro Matheus Pereira, que é maestro, dominou, soltou na direita, Arroio, olha o Fagner passando pro Matheus, Matheus dominou, devolveu, Arroio, vai bater, parou, pro Fagner, olha o perigo, chega junto com a bola por ali, o Varela bota pra linha de fundo, é escanteio, escanteio pro Cruzeiro, a emoção não para, Maurício!
2: É, o Cruzeiro que tá mostrando que não tá morto, né? Jogada bem trabalhada pelo Matheus Pereira, junto com o Arroio, veio o cruzamento do Fagner, até o escanteio, o Matheus Pereira tá nela, vai jogar na área.
0: Matheus Pereira arredondou direto pro gol. Fabrício Bruno botou. Varela vem, rasgou de primeira, deu toque, chicotou. Toque de cabeça do Royal, tirou pra fora o Arroio. Isolou pra mim no fundo. Na realidade, quem bateu foi o João Costa na miniatura, Maurício.
2: É, primeiro veio o cruzamento, ganhou o Fabrício Bruno no alto. Uma facilidade tremenda, né? Sobrou pro Romero, o Romero chutou. Eu, quando a bola. Já, o Rossi já tinha desistido da bola. E o Emerson Royal na linha, tirou de cabeça, e aí veio o chute de fora da área, fraquíssimo, do Bruno Rodrigues, direto pela linha de fundo, tiro de meta para o Flamengo, a torcida do Mengão comemora, tá chegando o finalzinho, o Mengão tá passando, hein, André?
0: É verdade, meus amigos do Brasil. Você ligadinho no show de bola nacional, mas nacional não para, 43,5 no relógio do Brasil, 43,5, tem jogo pela frente aí, meus amigos, ele deve dar uns 5 de acréscimo aí se nada acontecer. Olha a bola para o Carrascal, vem o Jonathan Jesus junto com ele, ele briga para lá e para cá, a bola vai para ali de fundo, é só tiro de meta que favorece a equipe azul, a equipe do Cruzeiro, e domingo tem mais galera, domingo, 3:30 da tarde, eu tô na área, no Bank Park em São Paulo, vou lá para dar um recado para Palmeiras de Vasco da Gama, às 4 da tarde, ao lado do Marcelo Esmigu, do Bruno Mendes aqui no show de bola nacional. Fabrício Bruno bateu na primeira, Bruno Henrique brigou, evitou que a bola passasse, tocou pelo meio agora, ela ficou pro Lucas Romero. Lucas Romero vem, perde a bola, deixou pro Bruno Henrique, parou, chamou, é pra matar o jogo, invadiu a grandeira, cruzou pro jogador que é o Paquetá de bico fraquinho, saiu Otávio pra segurar dele, Maurício.
2: É, e o Paquetá não tinha muita coisa, olha o Cruzeiro, ia, né? Ia o Cruzeiro, o Paquetá não tinha muita condição de finalizar, estava sendo bem marcado pelo Jonathan, tentou ainda no toquinho, mas ficou fácil para o goleiro Otávio. Olha, tá acabando, mas eu acho que ainda vai ter um golzinho, Andrezão. 2-1 Mengão no placar nacional.
0: É, meus amigos do Brasil, a torcida do Flamengo grita alto, canta forte, Mengo, Mengo, Mengo no Maracanã. Vai sentindo que o momento tá chegando, o jogo não acabou ainda. 44, vamos para 45, quase já. Olha, o Paquetá tentou uma jogada isolada e a bola vai direto para a linha de fundo. É tiro de meta para a equipe do Cruzeiro. Batemos os 45, aguardamos os acréscimos. 6 minutos, né, Maurício?
2: 6 minutos de acréscimo. Eu estou na expectativa de sair público, Andrezão, porque tem uma possibilidade de quebra de recorde hoje.
0: Tô ligado para você, fique tranquilo que eu também estou na pesquisa. A bola tá aqui, um botou, o Arroio bateu errado na bola, Emerson Royal vem na perseguição, bateu de novo na bola, sobrou de primeira, o jogo não acabou não, meus amigos do Brasil, a esperança do torcedor do Cruzeiro não morre jamais, ele encosta de primeira, voltou, entregando por ali, pra entrada da grande área, pro Caio Jorge, voltou para o lado esquerdo do gramado, de primeira pra meiuca, fez o trabalho de bola, voltou pro Caio Jorge, vai bater daí, nas mãos do Rossi. Que susto deu na torcida do Flamengo. O Lúcio, hein, Maurício?
2: É, agora tentou, né? Tá certo. Tentou o chute. É dali, tá faltando 6 minutos pra terminar, mas chutou forte até, só que no meio do gol, fácil pro goleiro Rossi. Com tranquilidade, bota o Flamengo no ataque, o Flamengo que é o terceiro.
0: Samuel Lino, vem ele e o Fabrício Bruno, mas os jogadores estão cansados. Por exemplo, o Samuel Lino tá mortinho.

0: Vamos nela. Dá até mais 5 minutos de bola rolando. Já passou apenas 1 minuto dos 6. A bola vem aqui para o Jonathan Jesus. Para o Lucas Romero. Voltou de primeira. Já soltou agora. Tomou agora para o Jonathan. Jonathan deixou a bola, largou de primeira. Até o Matheus Pereira. Paquetá chegou junto dele. Voltou para o Jonathan. Vai fazer. Teve que dar um break na bola. Travou de primeira. Buscou a jogada. Preso na marcação. De boca para o Lucas Romero. O capitão vem aí. O capitão encosta para o Fabrício Bruno. Fabrício Bruno vem. O Arthur Jorge está mandando todo mundo ir para frente agora. Matheus Pereira dominou. Soltou de primeira para o Bruno Rodrigues. Entrada. A galera veio na puxeta, puxou pra perna esquerda, ele bate pela bola livre, leve, solto, a bola é boa, pode pintar o gol do Cruzeiro, rola atrás agora, Matheus Pereira, pra fora do gol, pra fora do gol e muito, Maurício!
1: O Caio Jorge, ele dá a bola e o jogador, ele não pode voltar, cara, ele tem que chutar de primeira, não tem o que pensar. Voltou pro Matheus Pereira. Matheus Pereira pegou a bola, deu um kick, pegou de primeira de chapa, acabou pegando mais, na verdade, de canela do que de chapa e isolou. Perde uma grande chance o Cruzeiro, talvez a melhor chance do Cruzeiro depois que o Flamengo fez o segundo gol. Vence o Mengão 2-1 no placar nacional.
0: Tá certo, o Carrascal brigou, Jonathan, ele, o Carrascal. Carrascal ganhou. Agora o árbitro para e vai dar uma outra, ele vai dizer, foi lá atrás a falta, foi lá a primeira falta. Então por que não marcou logo a primeira?
1: Exato, não ia ter vantagem, poxa.
0: Entendi essa.
1: Agora ele marcou.
0: Ainda deu um cartão amarelo pro Bruno Henrique.
1: E o Cruzeiro levava vantagem. Loucura.
0: É verdade. O jogo não acabou não, galera do Brasil. Olha o toque de bola pelo meio de campo agora. Levantamento do Caio Jorge aqui pro Arroio. Arroio do peito pro Soro. Matou com carinho. Final dramático no Maracanã. Ele pra lá, pra lá, pra cá, pra direita. Estoura em cima da zaga. Vai para escanteio, Maurício.
1: E tem que mandar goleiro, meu amigo. Faltando 3 minutos, tem que mandar goleiro. Se quiser empatar, tem que mandar goleiro. Boa jogada do Arroio. Eram 2 em cima dele. O goleiro não vai pra área. O Matheus Pereira tá nela.
0: Vem ela para a grande área. Torcedor do Cruzeiro, põe volume no rádio comigo. Atenção, levantamento, a batida sobrou para quem vai bater. Ajeitada na grande área, rasga Bruno Henrique. De qualquer maneira, vai brigar por ela. Chega a zaga, chicoteou na primeira, sobrou. Toque de cabeça agora. Vamos ver para quem vai brigar. Everton Araújo vem na briga. Ele e o Lucas Romero. Everton Araújo botou para o Bruno Henrique. Tem condição, dá um tapa na frente. Derrubado! E vem cartão amarelo aí, meu nobre Maurício Costa.
1: Se não houve impedimento. De fato, o cartão amarelo
0: foi pro João.
1: Bem aplicado, cartão amarelo bem aplicado para
0: ele. Não estava impedido não, Maurício, o zagueiro do lado de cá dava boa condição para ele.
1: O João Costa, ia perdendo a velocidade pro Bruno Henrique, cartão amarelo bem aplicado. É o que eu falo, não botou o goleiro, não botou ninguém no ataque. O que aconteceu? O Flamengo agora tem a posse de bola, vai ficar 1 minuto aí e vai levar o jogo. Pra mim dá mole. Cara, os times precisam ter senso de urgência.
0: Opa!
1: Tem um time aqui do Rio, um presidente que não tem senso de urgência. E aí o Flamengo vai cozinhar e vai levar o jogo, hein, Andrezão?
0: É verdade. Presidente de clube de futebol que você tá falando, né, Maurício?
1: Presidente,
0: o pessoal não entender errado.
1: Presidente de clube de futebol aqui do Rio. Não tem senso de urgência nenhuma.
0: Tem uns mimizentos aí pra encher o saco, né?
1: Agora que a água tá batendo, aí agora tá preocupado, pedindo empréstimo, mas deixou correr. Não contratou técnico, não contratou ninguém.
0: Toque de bola, o Paquetá ganha o lateral, a torcida do Flamengo vai à loucura com o Paquetá, o jogo vai terminar. Vai acabar o jogo, vamos entrando para o último minuto da partida no Maracanã. Para explodir essa nação em todo o território brasileiro. 50 minutos, é a última volta do ponteiro. Para as oitavas de final da Copa Libertadores da América. Ou sai Flamengo, ou sai Cruzeiro. O Cruzeiro precisa de um gol para levar para os pênaltis. O Flamengo só segurar a balada para ficar tranquilo. É só matar o jogo por aí. Falta do jogador que é o Samuel Lino. Bate ali, bateu com a bola rolando. O cara sabe que a bola tá rolando. Bate com a bola rolando, né? É inacreditável isso. Que loucura. Wagner dominou, soltou atrás agora para Maurício. Vai acabar o jogo no Maracanã. Torcedor do Flamengo já está de pé em todo o território brasileiro, esperando o apito final, mas o jogo não acabou não. Toca de bola, vem, rasga a zaga do Flamengo. E agora é o João Costa que já tem cartão amarelo. Com o cara que não gosta de briga de jeito nenhum, que é o
1: Pulgar.
0: O nosso chileno, o Pulgar.
1: Tranquilinho o Pulgar, né? O João Costa, ele ia receber, a bola era dele, apesar dele ter feito uma falta no Paquetá. Aí o Pulgar chegou rasgando.

0: errado. É, e aí o João...
1: Dá uma gozada na cara dele, ele não gostou.
0: Não gostou, mas cara, a bola era dele. Tá faltando 40 segundos pra terminar o jogo. Olha lá, o árbitro deu a falta pro Cruzeiro, no lateral pro Cruzeiro já batido.
1: A bola ficou ali, vai acabar o jogo no Maracanã. O árbitro olhou pro relógio uma, duas vezes. Fim de papo da mais querida do Brasil. O Cruzeiro está eliminado da Copa Libertadores da América. Flamengo vai às quartas de final. Mengão 2, Cruzeiro 1, Maurício.
0: Um, dois golaços do Flamengo, vence o Cruzeiro. Arrascaeta no primeiro tempo. Samuel Lino no segundo. E o nosso querido William voltou para a padaria. Tá perdidaço lá no Meier. O Mengão despacha o Cruzeiro no Maracanã. Depois de 4 anos, o Flamengo finalmente decidiu o mata-mata em casa. O Flamengo que estava decidido todos os mata-matas fora de casa desde 2022, quando venceu o Vélez Sarsfield no Maracanã, na semifinal daquela Libertadores. O Flamengo decide novamente, faz valer o mando de campo, faz valer os mais de 60 mil torcedores no Maracanã. E se classifica para as quartas de final para enfrentar ou Tolima ou Independente del Valle. Por enquanto, Independente del Valle ganhou o primeiro jogo fora de casa por 1 a 0. Todo mundo tenta e o Flamengo quer ser penta. Penta da Libertadores da América depois dessa vitória do Cruzeiro. O sonho do tri do Cruzeiro fica pelo caminho desde 1997 sem ganhar uma Libertadores. Quase chegou em 2009 quando perdeu para o Estudiantes na final dentro do Mineirão. O Flamengo não tem nada com isso. A torcida rubro-negra está feliz e vai comemorar. E atenção, rubro-negro, atenção, torcedor da Celeste, do Celeste, né? Do Cruzeiro. Neste sábado tem um flashback, revival. Sábado, 8h30 da noite no Mineirão, Cruzeiro e Flamengo pelo Brasileiro. Partida importante que vale para o Flamengo, talvez, alcançar a liderança do Campeonato Brasileiro, caso o Vasco vença o Palmeiras fora de casa, né? No caso, o Palmeiras jogando em casa, e o Flamengo vença o Cruzeiro lá no Mineirão. Flamengo classificado com justiça, 2-1 Mengão. Outros resultados, já vou adiantando aqui, viu, Andrezão? Posso adiantar, André? Vamos adiantar aqui.
1: Fique à vontade.
0: Os outros resultados da noite, né? Ainda encerrados já, Santa Fé e River Plate. Com esse resultado da Sul-Americana, o River Plate se classifica para enfrentar na próxima fase, nas quartas de final da Sul-Americana, ou Olímpia ou Vasco da Gama. Imagina, cara, pegar o River Plate já na próxima fase, não é brinquedo, não. E o Montevideo City Torque vai vencendo o Tigre por 2-1. Lá em Montevideo, no Uruguai, ainda pela Sul-Americana mais cedo, Atlético Mineiro 2, Bragantino 2, pela Libertadores da América, Coquimbo Unido 0, Platense 0, pênaltis. O Platense venceu por 7-6, classificado para pegar o Fluminense. E no Paraguai, Cerro Porteño 0, Palmeiras 1, gol do Gustavo Gomes, para enfrentar a LDU ou então o Mirassol. Partida de ida foi 1-1. Esses os resultados da noite de Libertadores e Sul-Americana. Faz a festa, torcida rubro-negra. Faz a festa, os jogadores do Flamengo ali no setor norte. O Flamengo está classificado para as quartas de final. O papa tudo do Brasil quer papar mais uma. E para encerrar o nosso querido show de bola nacional, vou voltar para ele. Ele que é o de todas as ondas.
1: Querida, voltei! O papai tá na Rádio do Brasil depois dessa festa maravilhosa que faz a torcida do Flamengo em todo o território brasileiro. Deu Mengão hoje! Deu Mengão hoje, amanhã o Rio vai acordar todo em preto e vermelho, parceiro! Haja! Haja! Haja coisa pra aturar, irmão! O bicho vai pegar amanhã, porque o Flamengo já está prontinho, prontinho, prontinho! Para a próxima fase da Copa Libertadores da América, ele vem aí, vai fechar o show de bola nacional, num dia de um grande jogo, de um jogo que teve todos os ingredientes necessários para umas oitavas de final da Copa Libertadores da América. Teve tudo que tinha direito, emoção, entrega, surpresa e o melhor, 3

0: golaços num jogo para carimbar a grande partida, que eu particularmente acho que transmiti hoje aqui na Rádio Nacional, que foi um jogaço. Mas ele que vai dizer isso aí para você. Quem tem a propriedade é Herói.
1: Não, só para falar antes aqui, saiu público e renda, viu, finalmente.
0: Vai.
1: É, público pagante, 68.510, 68.510. Público presente, 72.481. O recorde do futebol brasileiro até então era de 71.205 Flamengo e Palmeiras. Portanto, recorde quebrado, 72.481 torcedores presentes no Maracanã para uma renda de 8.117.578 reais e 50 centavos, Andrezão.
0: Obrigado, meu caro Maurício Costa. Agora sim, ele vem aí, vai fechar o show de bola nacional para você. Na noite em que o Flamengo eliminou o Cruzeiro, está garantido nas quartas de final. O sonho do pentacampeonato continua vivo na cabeça do torcedor rubro-negro. Eu volto domingo do Nubank Parque São Paulo para Palmeiras e Vasco. 15h30 na Rádio do Brasil. Meu muito obrigado a vocês. Vem ele aí, galera. Aquela categoria, aquele charme, aquele show de comentários. O analista nacional. Aquele abraço, hein, parceiro?
2: Aquele abraço, André Luiz Mendes. São 11h32 da noite. Vamos até às 11h45 da noite com o nosso show de bola nacional para falar dessa vitória do Flamengo por 2-1 sobre o Cruzeiro. Vitória que leva o Flamengo avante na competição continental. Agora o Fla espera o vencedor de Independente Del Valle e Tolima para saber qual será o seu próximo adversário. Maurício já avisou que no primeiro jogo na Colômbia, né, jogo que foi realizado só ontem, lembrar que a Colômbia foi sacudida por um terrível terremoto com centenas de vítimas fatais, toda a nossa solidariedade ao povo cubano. Não havia clima nenhum para ter jogo, mas ontem já teve. E o Tolima perdeu por 1-0 aí para o Independente Del Valle do Equador. E só na próxima terça-feira a gente vai ter esse segundo jogo aí entre a equipe equatoriana e colombiana. Acho que o Independente Del Valle tem mais condições de avançar e ser o próximo adversário aí do Flamengo, que hoje fez justiça, foi justa a classificação do Flamengo, principalmente pelo primeiro tempo, quando o Flamengo começou arrasador, não deixando o Cruzeiro respirar, empilhou várias chances de gols com o Léo Ortiz, o Pedro, mas chegaria ao gol mesmo aos 35 minutos da primeira etapa, começaria a construir a sua vitória com uma boa tabela entre o Arrascaeta e o Pedro. E o camisa 10 do Flamengo fez gol de camisa 10, recebeu a bola dentro da grande área de primeira e deu uma chapa sem chance para o jovem goleiro Otávio. E André Luiz Mendes assinalou o primeiro gol dessa partida. André Luiz Mendes. Tá aí o... Daqui a pouquinho a gente passa esse primeiro gol. Vamos lá, de novo agora, gol do Arrascaeta. Opa. É. Então, primeiro a gente já tinha passado no intervalo. E aí o Flamengo terminou a primeira etapa vencendo por 1-0. Poderia ter terminado com mais gols na frente, mas não foi o que aconteceu. E aí veio o segundo tempo. E aí o segundo tempo... Uma partida, outra partida, o próprio Cruzeiro mudou da água para o vinho, voltou marcando em cima, pressionando o Flamengo, chegou a um quase gol com a bola, não tem polêmica, a bola não passou totalmente da linha, então quando a bola não passa totalmente da linha, ela não é gol. A gente está em 2027, temos o VAR, temos até uma tecnologia ainda mais avançada, para averiguar essas situações, que é o chip da bola, mas não está sendo usada pela Conmebol. Não estamos mais em 1966, quando a Inglaterra ganhou uma Copa do Mundo com a bola que bateu, nem entrou nada, né? Bateu em cima da linha e saiu. Então, felizmente, está aí a tecnologia para trazer mais justiça. Então, o Cruzeiro chegou a esse quase gol. e depois chegaria sim ao seu gol de empate, ainda aos 6 minutos do segundo tempo. Um balaço do Lucas Romero, os jogadores flamenguistas ficaram de longe marcando. Lucas Romero, que não tem nada

0: azulão, é do Cruzeiro do Maracanã. O gol tem a assinatura do William, um golaço, um foguete de três dedos de fora da área, matou o Rossi, foi lá no fundo do avante, galera, pode vibrar o capitão Kiko do Maracanã. Ele que era dúvida se jogaria ou não, o William, uma pancada, um míssil, um exocete de fora da grande área, mata o Rossi, estufa o barbante do Mengão, tem ele balançando no Maraca, explode o cabuloso em todo o Brasil, o William, 12 nas costas, ele mesmo bota a bola no barbante, deixa tudo igual e assina na mais querida no Brasil. Tá tudo igual no Maraca, Flamengo e Cruzeiro 1-1.
1: E aí o Cruzeiro voltou, um Cruzeiro totalmente diferente, né? De dominado, virou dominador, conseguiu seu empate rapidamente, aos 6 minutos. E poderia, inclusive, ter conseguido a sua virada aí nesses primeiros 15 minutos, que foram 15 minutos de sufoco total. É, não parecia que o Flamengo estava jogando mais na sua casa, no Maracanã, diante de 70 mil torcedores. Não parecia nada disso. Parecia que ia levar a virada. Tanto que o técnico Leonardo Jardim mandou chamar logo o Lucas Paquetá para fazer substituição, porque ele queria melhorar essa saída de bola do Flamengo. O Flamengo com muita dificuldade de sair dos seus zagueiros para chegar ali ao meio de campo. Só que quando tudo parecia que ia piorar para o Flamengo, e aí veio um gol salvador, providencial, gol que nasce do talento de um time que tem jogadores habilidosos, que tem Arrascaeta, que tem Pedro e que tem Samuel Lino, um jogador muito criticado, uma das maiores contratações aí da história do Flamengo, um jogador que foi da base do Flamengo, depois foi para a Europa e acabou sendo contratado a peso de ouro, essas histórias que a gente... incríveis aí do futebol, mas um jogador bastante criticado, cobrado, um jogador veloz, habilidoso, mas que realmente nas conclusões, nas finalizações, deixa muito a desejar em algumas situações. Mas dessa vez, nesse jogo, ele não deixou nada a desejar. Inclusive no jogo primeiro lá em Belo Horizonte, ele também virou meme, né? Porque ele levou um drible do Arroyo. E aí entrou de carrinho e passou voado, né? O pessoal falou que ele veio de Belo Horizonte até o Rio de Janeiro. E dessa vez, ele, um dia da caça e do caçador, foi ele que deixou o marcador no chão, passando no carrinho lotado. E aí, depois do drible, arrematou com precisão e faria o segundo e o gol que daria a classificação para o Flamengo. Gol anotado aos 16 minutos do segundo tempo. E Andrezão... assim contou.
0: Arrascaeta se desloca, pede pelo meio, recebe de frente pro crime, pro Pedro, botou. Agora pro Lino, vai marcar, driblou. Olha o golaço! Golaço! Golaço! Golaço! Chama o Sabu! Chama o Sabu! Chama o Sabu! Samuel Lino, que golaço do Maracanã! Botou sentado o jogador do Cruzeiro. E aí, parceiro, tapa na criança pro fundo do barbante do meu. 16, 16, 16. O drible em cima do William foi sensacional. Samuel Lino, Sabu faz a galera do Mengão vai explodir em todo o Brasil. 16 nas costas, aumenta e assina na mais querida do Brasil. Flamengo 2, Cruzeiro 1.
1: E depois desse jogo, desse gol, o Flamengo, tanto o Flamengo, o Cruzeiro, obviamente, atrás do placar, procurou mais o gol, mas procurou de forma atabalhoada, sentiu, o Flamengo também cansou, não conseguiu, também não teve mais claro ali naquele finalzinho do jogo, a gente até pensou que sairia mais algum gol, porque as equipes estavam mais expostas, principalmente o Cruzeiro, mas esse terceiro gol não veio, mas foi suficiente aí para o Flamengo se classificar no placar agressivo.

0: empregado, 3-2 para o Flamengo. O Flamengo faz jus a essa classificação. Foi melhor no cômputo aí dos 180 minutos. É um duelo bastante equilibrado. E equilibrado até nos seus momentos de desequilíbrio. Né? Ou seja, a gente teve um primeiro tempo em que o Flamengo foi muito dominante. E no segundo, em que o Cruzeiro, nos 15 primeiros minutos, foi soberano. É, poderia até ter conseguido a sua virada, não conseguiu. Mas aí brilhou aí a qualidade técnica de um time que tem jogadores como o Pedro. Fez, apesar de não ter feito gol, participou com duas assistências incríveis nos dois gols aí do Flamengo. Tem um Arrascaeta, que dispensa apresentações. Tem um bom Samuel Lino também, que é um bom jogador. Então o Flamengo avança aí com justiça. E tem o Flamengo, e a gente falando desse equilíbrio, até os números até traduzem um pouco do que foi esse equilíbrio, né? Posse de bola, 52% para o Flamengo, 48% para o Cruzeiro. Número de faltas, o Flamengo cometeu 9, Cruzeiro 13. Não foi um jogo truncado, pelo contrário, foi um jogo bem jogado, tanto o jogo de Belo Horizonte quanto o jogo aqui do Rio de Janeiro. As equipes procuraram jogar de fato, buscar o gol. Então isso tem que ser dito. Impedimentos, não houve impedimentos de nenhum lado. Finalizações, o Flamengo finalizou mais, bem mais. Foram 24 finalizações rubro-negras e apenas 14 do Cruzeiro. Dessas 24 finalizações rubro-negras, 9 tiveram o caminho do gol. Já do Cruzeiro, das 14 da Raposa, só 3 foram em direção ao gol do Rossi, né? Uma o Rossi eu acho que falhou no primeiro gol, apesar de ter sido um chute muito forte. Escanteios, tivemos 3 para o Flamengo, 6 para o Cruzeiro. Cartões amarelos, apenas um cartão amarelo para o Flamengo. Falei, um jogo com poucas faltas. Apenas o Bruno Henrique levou cartão amarelo pelo lado do Flamengo, já no finalzinho do jogo, ali pelos 48 minutos já do segundo tempo, né? Já estava nos acréscimos do jogo, já caminhando para o final. E pelo lado do Cruzeiro, 2 amarelados, o William e o João Costa, ambos no segundo tempo. Cara, ninguém foi expulso, um público extraordinário, como o Maurício falou, 68.510 pagantes, público presente, 72.481 torcedores. Desses 72 mil, só 4 mil eram cruzeirenses, e uma renda fabulosa, R$ 8.117.578,50. Agora as duas equipes, Flamengo vira a chave, né? O Cruzeiro também, né? O Cruzeiro agora tem que virar totalmente a chave, né? Porque já era Libertadores, mas ainda tem Campeonato Brasileiro aí pela frente. E tem também, né? Tem também Copa do Brasil, vai enfrentar o Galo. Mas vai ter um tirateima, né? Final de semana, pelos destinos da tabela, pelos desígnios aí dos deuses do futebol, teremos mais um Flamengo e Cruzeiro. Dessa vez vai ser um Cruzeiro e Flamengo, porque vai ser pelo Campeonato Brasileiro, vai ser nesse final de semana e vai ser lá em Belo Horizonte, no Gigante da Pampulha, no Mineirão, um belíssimo estádio. Cruzeiro tentando, né? Precisando se reerguer e vai enfrentar um Flamengo também ávido, né? Porque o Flamengo também está na corrida, na luta feroz para alcançar o Campeonato Brasileiro. Muitas emoções também deve ter esse jogo no próximo final de semana. Dito isto, quero agradecer ao André Luiz Mendes, ao Maurício Costa, que não me acompanharam nessa transmissão, Roberto Barrucho, comandou aqui nossas carrapetas, Joca Sanz na Central Técnica, a todos os companheiros de Brasília, do Rio de Janeiro e principalmente a você, querido ouvinte da Rádio Nacional, essa rádio sem fronteiras, essa rádio histórica que há 90 anos vai levando emoções para vocês. Dito isto, o meu boa noite!
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2: Meia-noite em ponto, na hora certa, em Brasília.

amor que temos que aprender a cultivar é o amor próprio. Porque muitas vezes amamos e nos dedicamos.

fazemos por tantas pessoas e, no final das contas, negligenciamos a nós mesmos. Temos que aprender também a nos colocar como prioridade, porque se não estivermos bem, seja física, mental ou espiritualmente, não poderemos ter forças para cuidar de mais ninguém. Muitas pessoas esquecem de suprir suas próprias necessidades, de dar o mesmo acolhimento que dão aos outros para si próprio. Esquecemos de dizer palavras de afirmação, de nos colocar para cima, de nos valorizar, e ficamos entregando amor para os outros, esquecendo que para amar alguém é preciso que nos amemos primeiro. Porque merecemos esse mesmo amor que oferecemos com tanta intensidade. Então, vamos nos amar para que, cuidando de nós em primeiro lugar, estejamos prontos para amar e ser amados por outras pessoas. Pense nisso.

Meia-noite, 2 minutos, estamos começando mais um programa Madrugada Nacional, aqui pela sua Rádio Nacional AM de Brasília, 980 kHz de pura potência. Transmitindo também pela Rádio Nacional da Amazônia, Rádio Nacional do Alto Solimões, emissoras parceiras da Rede Nacional de Comunicação Pública em todo o Brasil e também via internet pelos aplicativos de rádio. E nossa equipe, que é muito profissional, já está aqui com tudo afiado, prontinho para fazer esse seu começo de quinta-feira, 20 de agosto de 2026. Um dia incrível, com muita informação, saúde, entretenimento, música, esporte, tudo o que você precisa para ter um começo de dia maravilhoso. Então vamos apresentar cada um. Na mesa de som e sonoplastia, Otávio Fernandes. Na central técnica, Ageu. E na produção e apresentação do Madrugada Nacional, eu, Luziane Xavier.

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Chego a sentir o seu perfume, o seu hálito quente, o seu abraço forte. 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Quando a gente ama alguém de verdade, nada pode diminuir esse amor. Nem a distância, nem as circunstâncias. Volta logo, minha paixão, para que eu possa te dizer tudo o que sinto, que não posso mais ficar sem você. Te amo. Meia-noite 6 está no ar.

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1: Meia-noite, 19 minutos, cada música que machuca o coração, né, pessoal? Otávio escolheu a dedo hoje. Então agora vamos saber como tá o tempo, né, na sua região, começando pela região sul. No Rio Grande do Sul, o tempo permanece instável devido à atuação de uma área de baixa pressão e ao avanço da frente fria. Desde cedo, há previsão de chuva na faixa oeste, norte, região central e região metropolitana de Porto Alegre, avançando pelas demais áreas do estado até o fim da manhã. Há condições para temporais isolados em grande parte do território gaúcho, com possibilidade de queda de granizo e chuva forte, principalmente no oeste, campanha, região central, sul, região metropolitana de Porto Alegre, vales, serra e litoral norte. Os acumulados devem variar entre 10 e 50 milímetros, com volumes pontuais de até 80 milímetros no oeste e sul gaúcho, onde a condição é de perigo. Em Santa Catarina, a chuva avança desde amanhã e ao longo do dia pela metade oeste e sul, com maior atenção para a serra, oeste e meio oeste. As instabilidades alcançam áreas mais a leste e o litoral até o fim do dia. No Paraná, as instabilidades atingem principalmente oeste e sudoeste, incluindo áreas mais ao sul. Nas demais áreas paranaenses, o tempo segue mais firme. Até o fim do dia, as instabilidades diminuem na região, embora ainda haja previsão de chuva em alguns pontos do litoral sul gaúcho. As temperaturas diminuem e ficam mais amenas em grande parte do sul. Em cidades mais ao norte, nordeste e leste do Paraná e no litoral catarinense, os termômetros seguem mais elevados. As rajadas de vento podem ser fortes em grande parte da região e variar entre 71 e 90 km por hora entre as serras gaúcha e catarinense. Região sudeste. Grande parte de São Paulo, Minas Gerais e Rio de Janeiro começa a quinta-feira ainda sob influência do padrão quente e predominantemente seco. No entanto, a aproximação da frente fria começa a modificar as condições pelo oeste paulista. Entre o fim da tarde e a noite, a mudança na direção dos ventos alcança algumas áreas. O forte contraste térmico associado ao solo seco e à intensificação dos ventos aumenta a possibilidade de levantamento de poeira no interior de São Paulo. A mudança mais significativa nas condições do tempo é esperada entre a noite de quinta e a sexta-feira. Em Minas Gerais, predomina o tempo seco e com atenção posteriormente para o aumento dos ventos no Triângulo e no Sul Mineiro. No Rio de Janeiro, o tempo continua quente e firme, com uma mudança mais efetiva prevista apenas entre a noite de sexta-feira e o sábado. O Espírito Santo permanece sob influência da circulação marítima, embora as condições fiquem menos favoráveis à ocorrência de chuva significativa. A umidade relativa do ar permanece baixa em grande parte do sudeste, especialmente no Triângulo Oeste e Noroeste de Minas Gerais, onde os índices podem ficar entre 12% e 20%. Região Centro-Oeste. O dia começa sob forte influência do ar quente e seco, mas o cenário passa a exigir maior atenção para uma mudança no padrão atmosférico. Mato Grosso e Goiás continuam predominantemente quentes e secos, com muito sol, pouca nebulosidade e umidade relativa do ar bastante baixa durante a tarde. No centro-leste de Mato Grosso, Distrito Federal e na maior parte de Goiás, com exceção do sul goiano, os índices de umidade podem variar entre 12% e 20%. Em Mato Grosso do Sul, a aproximação da frente fria e a entrada de ventos de sudoeste começam a alterar as condições na faixa oeste, sudoeste, noroeste e sul. Há aumento de intensidade dos ventos e previsão de chuva de moderada a forte intensidade, mantendo essas áreas em atenção. A entrada do ar mais frio também influencia as temperaturas máximas na faixa oeste, sudoeste e sul e em pontos da região central de Mato Grosso do Sul, que devem registrar máximas bem mais baixas do que nos últimos dias. No extremo sudoeste e sul de Mato Grosso, as temperaturas também diminuem devido à mudança na direção dos ventos. Região Nordeste. A tendência é de redução gradual das instabilidades no Nordeste. Ainda podem ocorrer chuva localizada em trechos do litoral leste, principalmente entre as faixas litorâneas do Rio Grande do Norte e de Sergipe, além da região de Salvador, mas com tendência de diminuição. No litoral do Ceará e do Maranhão, a chuva ocorre de maneira fraca e isolada. Já na faixa litorânea, entre Pernambuco e Alagoas, as pancadas podem apresentar maior intensidade. No interior nordestino, permanecem o calor e os baixos índices de umidade relativa do ar, especialmente no extremo oeste da Bahia, onde os valores podem ficar entre 12 e 20%. Áreas da costa norte continuam sujeitas a ventos moderados a fortes, que podem alcançar pontualmente 70 km por hora. E por último, a região norte. Áreas do norte, noroeste e oeste do Amazonas, pontos isolados do Acre e grande parte de Roraima, além do centro-sul do Amapá e noroeste, norte e litoral do Pará, podem registrar pancadas de chuva moderadas a fortes. No oeste de Rondônia, a chuva ocorre de forma fraca. O principal destaque passa a ser o avanço do ar polar pelo oeste da região norte, alcançando o Acre e o sul de Rondônia entre quinta e sexta-feira, com a mudança na direção dos ventos para sul e a diminuição das temperaturas, configura-se um episódio de friagem. No restante da região, o tempo segue firme e o calor continua predominando. A umidade relativa do ar permanece baixa no Tocantins e no leste e faixa sul do Pará, especialmente no sul tocantinense, onde os índices podem variar entre 12 e 20%. E agora que você já sabe como está o tempo na sua região, vamos falar sobre a questão da violência contra a mulher, né? A Casa da Mulher Brasileira é um lugar de acolhimento.

0: acolhimento para mulheres vítimas de violência, né? Então você vai saber mais sobre esse serviço com a repórter Tatiana Alves.
1: A Casa da Mulher Brasileira é uma das principais portas de entrada para mulheres que enfrentam situações de violência. O espaço oferece atendimento completo e humanizado, reunindo diversos serviços especializados em um único local para facilitar o acesso à proteção, à justiça e à garantia de direitos. A proposta é acolher cada mulher de forma respeitosa, priorizando a escuta qualificada, a segurança e o bem-estar. O atendimento também busca evitar que a vítima tenha que reviver sucessivamente episódios de violência, reduzindo a revitimização. Na prática, a Casa da Mulher Brasileira concentra em um só endereço profissionais e instituições responsáveis pelo acolhimento, orientação e proteção das mulheres. Com isso, diminui a necessidade de deslocamentos entre diferentes órgãos e agiliza o acesso aos serviços. Logo no primeiro atendimento, são identificadas as necessidades de cada mulher e feitos os encaminhamentos para os serviços disponíveis na própria unidade ou para outros equipamentos da rede de apoio. Algumas casas da mulher brasileira contam ainda com a Patrulha Maria da Penha, a Ronda Maria da Penha e outros mecanismos de enfrentamento à violência. A integração dos serviços tem como foco ampliar a proteção, garantir segurança e fortalecer a autonomia das mulheres, sempre respeitando suas decisões. Atualmente, o Brasil possui 13 unidades em funcionamento. As Casas da Mulher Brasileira operam 24 horas por dia, 7 dias por semana, oferecendo acolhimento permanente para mulheres em situação de violência. Além disso, quem precisa de proteção ou deseja denunciar um caso pode recorrer ao Ligue 180. O canal é gratuito, funciona todos os dias durante 24 horas e recebe denúncias que podem ser feitas pela própria vítima ou por qualquer pessoa que tenha conhecimento de uma situação de violência. Da Rádio Nacional no Rio de Janeiro, Tatiana Alves.
0: 12:29, bancários de todo o país vão fazer uma paralisação de 24 horas hoje, nessa quinta-feira, em meio às negociações da campanha salarial de 2026. A categoria cobra reajuste nos salários e benefícios, aumento do piso e mudanças na participação nos lucros e resultados. A paralisação foi aprovada em assembleias realizadas na segunda-feira, dia 17, e confirmada pelo Comando Nacional dos Bancários. A orientação para os correntistas é resolver os problemas por meio dos aplicativos e do internet banking das instituições financeiras. Entre os pedidos apresentados pelos trabalhadores estão 5% de aumento real, que é acima da inflação, nos salários e demais verbas, aumento do piso salarial da categoria, reajuste dos valores do Vale Refeição, aumento do Vale Alimentação e valorização da participação nos lucros e resultados. Segundo o Comando Nacional dos Bancários, a categoria aguarda uma proposta dos bancos para as reivindicações apresentadas na campanha salarial. A paralisação de 24 horas não significa necessariamente o fechamento automático de todas as agências e unidades bancárias. A adesão vai depender da participação dos trabalhadores e das atividades organizadas pelos sindicatos em cada região do Brasil. Aí você vai ter que saber se na sua região o sindicato dos bancários aderiu à greve ou não. Então aí vai, porque isso aqui é uma coisa nacional. Então cada região talvez tenha um comportamento diferenciado, né? Então aí precisa se informar, né? Se os bancos na sua região vão estar abertos ou não. Vamos agora mais uma reportagem. Operação recupera mais de 6 mil celulares roubados em todo o país. A reportagem é de Gabriel Brum.
2: Mais de 6 mil celulares foram recuperados pela Operação Última Chamada, de acordo com dados divulgados nesta quarta-feira pelo Ministério da Justiça e Segurança Pública. A operação ocorreu em todo o país e envolveu polícias estaduais com a coordenação do Ministério. A ação recuperou celulares roubados ou furtados e combateu os crimes de receptação e venda desses aparelhos. As ações foram realizadas com base nas informações do Banco Nacional de Celulares com Restrição. Além da recuperação e devolução, a operação registrou mais de 200 fiscalizações.

0: autorizações, cerca de 100 prisões em flagrante e mais de 33 mil notificações enviadas. Essas notificações são enviadas a quem estiver usando um celular roubado para devolvê-lo. Experiências com bons resultados no Piauí e no Amazonas, que serão levadas para outros estados, como explicou o secretário nacional de Segurança Pública, Chico Lucas.
1: O estado do Amazonas do Piauí tem o maior índice de restituição. Lá é mais de 50% das pessoas que recebem as notificações, elas devolvem espontaneamente o celular, porque elas sabem que podem ser alvo de uma busca e apreensão quem não responde à notificação espontaneamente. Já em outros estados esse índice cai para 20, 30%. Então, é nesse sentido que a gente está transmitindo e transferindo a tecnologia de envio de mensagem, de pedidos de inquérito, de fiscalização.
0: A quantidade de avisos de roubo e furto de celulares caiu 4,5% no primeiro trimestre do ano, em comparação ao mesmo período do ano passado, ficando em pouco mais de 215 mil registros, segundo o Ministério da Justiça. Nos presídios, a Operação Multi apreendeu mais de 2.200 aparelhos nas fases nacionais e locais. Da Rádio Nacional em Brasília, Gabriel Brum.
2: Meia-noite, 32 minutos e não perca, daqui a pouco tem a nossa participação do ouvinte. Aquela hora que você manda seu recadinho, faz o seu pedido musical, manda parabéns para os aniversariantes e a gente, né, tem aquela troca de ideia, né? Não é como no fixo, mas a gente consegue trocar uma ideia um pouquinho, né? Então a gente vai repetir aqui o nosso telefone, que é o 619-9674-1536, 619-9674-1536.
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2: No nosso quadro História da Música de hoje, vamos falar sobre a música Cada Volta é um Recomeço. Na verdade, assim, não vai ser bem pela maneira como ela foi composta, mas pela maneira como ela foi descoberta, né? Ela foi composta por Nenel e Paulo Sérgio Valle, e a história é mais ou menos assim. Ela se tornou um exemplo de como a persistência e a sensibilidade de um compositor pode mudar os destinos de uma música, né? Em 1997, Nenel, que é um dos compositores da música, né, soube que Zezé de Camargo faria um show no Rio de Janeiro. Naquele período, ter uma música gravada por Zezé representava grande visibilidade e retorno financeiro garantido, né? Determinado, Nenel descobriu o hotel onde o cantor estava hospedado, foi até lá com a fita contendo sua composição. Ao chegar, conversou com o porteiro, pediu ajuda para entregar a música. O funcionário explicou que Zezé estava dormindo e não poderia ser acordado, mas se dispôs a passar a fita por debaixo da porta do quarto. Nenel deixou a gravação, né, com o porteiro, mesmo ficou assim meio desacreditado, achando que não ia dar resultado. Na segunda-feira seguinte, o telefone do Nenel tocou e do outro lado da linha estava Zezé de Camargo. A princípio, ele achou que fosse uma brincadeira de algum amigo, mas ao perceber que era verdade, que o Zezé gostou da música e iria gravá-la, ficou tão alegre que, em sinal de gratidão, foi até o banco, sacou todas as suas economias, cerca de 3 mil reais, e entregou ao porteiro, em sinal de agradecimento, né? Os dois se emocionaram pelo gesto e pela ajuda mútua, né? Um ajudou o outro, né? Naquele momento, o disco de Zezé já estava fechado, mas ele gostou tanto da música que decidiu retirar uma das músicas do disco para incluir Cada Volta é um Recomeço. Então, foi um grande sucesso, como a gente sabe, né? O Zezé realmente soube reconhecer que a música do Nenel, né, que chegou a ele dessa maneira tão inusitada, era uma música tão boa que faria um grande sucesso, que resolveu tirar uma música que já estava no disco para colocar ela. Então vamos ouvir agora Cada Volta é um Recomeço, com Zezé de Camargo e Luciano.

0: Depois de Cada Volta é um Recomeço, com Zezé de Camargo e Luciano, a gente segue o bloco com Fernando com Perla, Isn't She Lovely, com Steve Wonder, e daqui a pouco a gente volta, 12:40.
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0: Meia-noite 47, voltamos aqui agora com a participação do ouvinte. Vamos começar com a minha querida Sandrinha, lá de Nova Iguaçu, Rio de Janeiro.
1: Boa noite, amiga Luciana, tudo bem?
0: Tudo bem, minha querida.
1: Passando para ter uma noite abençoada, maravilhosa para você e para toda a sua equipe e para todos os meus amigos. Quero mandar um alô para Francisco Estrela, Mané Messias, Café, Frei Juarez, Luiz Fernando, Braca Júnior, Edgar, como eu morreu, Marco, Aldeirina, Teodora, José, Milena, Inês, Teodorinha, Valdineia, Rubens, Zé Roberto, João Bezerra, Luzimar, Mariana, irmão Giovanni e Cristina. A música que eu ouvi é do Dalvão. O título da música é Te Amo, Te Amo, Te Amo. Eu fiz para você, toda a sua equipe e para meus amigos, tá? Beijo, querida, que eu sou vindo agora, sou de janeiro. Tchau, tchau, até amanhã.
0: Tchau, tchau, minha querida. Tudo de bom para você. Agora vamos para o Francisco Estrela, de Palestina, no Pará. Vamos lá.
2: Bom dia, minha amiga Luziane. Tudo bem com você? É o Francisco Estrela. Luziane, hoje você me toca com o Amado Batista. É, Talismã. Se não tiver como tocar, me toca aí com... É, pode ser Roupa Nova. Linda demais. Ofereço para você, sua equipe de trabalho, Alderina, toda a família... Zezão, Zé Roberto, Francisco Mendes, Odilon, Josélia, Marco Luiz, Luiz Gonzaga, Luiz Maranhão, Odilon, Rio de Janeiro, Sandrinha, Valdineia, Maria Helena dos Teclados, Marli, Sueli, Marinalva, Juarez, Cafifo, Ivamaio, Tadilson, Braga Júnior, na Bahia, Luiz Fernando, Zé do Som, Tan Ribeiro, Maranhão, Raifran, Maria Cleude, Antonilda, Helene, Bom Jesus das Selvas, Brasília, Manuel Messias, Arlindo das Duas, Teodora, Goiás, Nilda, Lourdes Costa, Hilde Borges, João da Cruz, em Paraupeba, Raimundo Silvio Marabá, João Bezerra, Nedi, Marco Dualho, Adilson de Goiás, Enés Lau, Rubem Gil em Agostinópolis, Antônio do Pessoa, Zé Carlos, Natanael, Edmar Rocha, Puraqué, Lucas Frazão, João Magnato, para todos que estão sintonizados na programação, lá no Mato Grosso, Cláudio, Selma, Penha, Roseli Matos, e aqui em Palestina, toda a família Estrela, tá? Os amigos aqui, Chaga, Luzimar, Gonçaliana, Raimundo Nonato, Deus te abençoa, tenha um bom trabalho, fica com Deus, Francisco Estrela, tchau, tchau.
0: Um abraço, meu querido, fazia disso que você não participava, né? Coisa boa que você hoje está aqui com a gente. Agora vamos para o Francisco Mendes, de Teresina, Piauí.
3: Bom dia, Luziane. Quem fala aqui é o Francisco Mendes, de Teresina, Piauí. Bote aí pra mim, Baltazar, Ainda Existe Amor. Gostaria de oferecer pra Teodora 1, Teodora 2, Manuel Messias, Antônio Pessoa, minha em Brasília. E a minha amiga, a Conceição Milena, no Recanto da Ema, também em Brasília. Juarez, Sonha, Valdinella, Edinho do Teclado, Marinalva, Capitão Rio de Janeiro, Beto Padilha, Guarlida, Goiás, Rezo Caetano, Luziane, Goiás, Lourdes Costa, na cidade de Uruaçu, Goiás, Francisco Esteira, Palestrano, Pará, Luiz Fernando da Goiânia, na Bahia, Divina, na cidade de Eliseu Martins, Dona Maria de Lourdes, Floriano, Piauí, Carminha, Ilha da Paz, Boa Vista, Roraima, Manuel,

0: Bahia. Entre aqui para Teresina, Helder, Aldelina, Zé Roberto, irmão Jovan, Luiz Baranhão e para todos os amigos e amigos, tá ligado na grande audiência da madrugada. Que legal, que legal. Ainda no comando da minha amiga Luziane. Um abraço com Deus. Até segunda.
1: Até, meu querido.
0: Até amanhã, quinta-feira.
1: Não, não, até segunda não. É, ainda tem. Ainda temos quinta-feira, isso mesmo. Não, vamos apressar as coisas, não. Então vamos lá, vamos atender esses três primeiros pedidos aí. Te amo, te amo, te amo com Dalvan, pedido da Sandrinha. Meu talismã, Amado Batista, pedido do Francisco Estrela, de Palestina, no Pará. E Baltazar, se ainda existe amor, pedido do Francisco Mendes. Daqui a pouco a gente volta com mais ouvintes, mais pedidos. 12:53.

0: hora, 4 minutos. Continuamos aqui, né? Ouvindo cada mensagem, cada ouvinte tem sua importância aqui no Madrugada Nacional, porque sem vocês o programa não existe, não é isso, pessoal? Então vamos aqui para o próximo. O próximo é o Ribamar, flamenguista Ribamar. Bom dia, amiga Luziane, Xavier no trabalho na portaria nesse momento, no município de Porto Grande, Amapá. Ligado no programa Madrugada Nacional. Gostaria de ouvir uma música com Mato Grosso e Matias na hora do adeus. Ofereço para todos os ouvintes. Tá certo, Ribamar. Bom trabalho para você, né, aí na madrugada. E obrigada pela sua participação. Então vamos agora para o próximo, que é o meu amigo Odílio Reis, lá de Livramento de Nossa Senhora Bahia. Meu bom dia, amiga. Eu, como sempre, ouvindo a programação do Madrugada Nacional. Luziane Xavier, eu quero ouvir do grupo Titãs a música É Preciso Saber Viver. Odílio Reis agradece. Abraço, amiga. E ele tá elogiando aqui o bom gosto do Otávio. O Otávio tem bom gosto mesmo, viu, Odílio? Total. Você tem razão. Depois aí do Odílio, vamos ouvir o meu amigo João Bezerra, garotinho João Bezerra.
1: Bom dia, garotinha Luziânia. Como é que tá você, garotinha? Tudo beleza, tranquilo? Eu tô de bem com a vida, eu e Luzimar.
0: Como sempre, né?
1: Tô sempre pelo Flamengo. Comemoramos a vitória do Flamengo.
0: Ficaram mais felizes ainda.
1: Nosso Flamengo só me dá alegria, garotinha. Ei, Luziânia, parceira da cantora Luzimar. Luziane e Luzimar, cantora. E aí, agora mandar pedir a minha música hoje. É com a Alceu Valença, Tropicana. Oferecer pra esposa que tá aqui do meu lado, pra você que é parceira da minha esposa, as cantoras, e pros ouvintes aqui, os amigos Ademar Saboia, Edgar, com meu

0: Abreu, Mariana, tá vendo? Zé Roberto e Teresina, Araílson, Alderinas, Sandrinha em Nova Iguaçu, Antônio Ribeiro, Beto Padeiro, Milena, Manel Messia e Francisco do Céu Azul, Francisco Estrela e o flamenguista Otávio, para a cantora Luziânia e para Geu, aquele abraço.
1: Aquele abraço, João Bezerra, meu amigo garotinho. Rapaz, João Bezerra mandou uma foto dele aqui cortando bolo de aniversário. Eu não sei se foi o bolo foi do aniversário dele ou da Luzimar, que os dois é bem pertinho, o aniversário dos dois. Rapaz, mas a Luzimar é bonita, viu, João Bezerra? Não é à toa que você é apaixonado por ela. A minha parceira de dupla é bonita. Então vamos agora atender esses pedidos musicais aí, desses três ouvintes, é, na hora do adeus, Mato Grosso Matias, pedido do Ribamar. É Preciso Saber Viver com Titãs, pedido do Odílio Reis. E Tropicana com Alceu Valença, pedido do João Bezerra. Vamos ouvir, daqui a pouco a gente volta. 1 e 9.

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2: Uma hora e 20 minutos, vamos ouvir mais três recadinhos. Vamos agora para o meu querido João Magnata.
3: Bom dia, minha rainha. Aqui quem fala é João Magnata, São Sebastião da Boa Vista, Marajó, Pará. A rainha dos padeiros. Já estamos trabalhando por aqui, graças a Deus. E já terminamos de bater massa, mais tarde já vamos à Gina para cortar e continuar fazendo nosso pãozinho para... De manhã cedo, esteja na mesa do consumidor aí. E nós estamos por aqui, graças a Deus, está eu, Padeiro Magnata, João Magnata, Padeiro Ferrinha, Padeiro Tchotchó, sempre de olho no Ferrinha, Ferrado, meu irmãozinho, Padeiro. Lá nas outras padarias nossas, lá, nossos amigos aí de profissão, nosso grande amigo Puraqué, Lucas Frazão, Tonhão, Márcio Clay, ali também o Toco, meu amigo Toco Padeiro, Wesley Padeiro, meu amigo Chocolate, também na área, né? Que não falha, o Chocolate não falha. E todos os amigos que estão à escuta do programa, e eu queria pedir para você a música Morango do Nordeste, com Laís dos Teclados. Uns 3 anos atrás, 4 anos, foi a primeira música que nós pedimos, eu com meu grande amigo Matheus, que está trabalhando na padaria para a banda de Moeiro, perto da cidade de Moeiro. Eu queria mandar um abraço também para eles aí, para ele estar ensinando o pessoal a fazer pão lá, né? É padeiro para lá agora. Eu com ele pedimos essa música. Será que vão atender nós? Pedimos, vamos embora, nós mandemos para o nosso grande amigo João Marcos Brau. E ele atendeu. E daí pra frente a palha voou, mãe. Direto que nós aqui comunicando pra aí com vocês. E um abraço pra vocês. Tudo de Morango do Nordeste com Laís dos Teclados. Nosso grande amigo Padeiro Ferrinha, participação dele que é indispensável.
4: É isso aí, meu grande amigo João Magnata. Bom dia, Luzinha. Cheguei aqui que eu falo seu grande amigo Padeiro Ferrinha.
2: É isso aí.
4: Queria mandar um abração pra vocês no estúdio. Que é muito bom. Todas as manhãs, todas as noites, eu ouvi a voz de você no rádio.
2: Coisa boa.
4: Gostaria de mandar um abração pro meu grande amigo, o Edgar, como é morreu. Morre ou não morre? Meu grande amigo Rubens, meu outro amigo Marco Dualho, o Tripinha, Natanel do Crato, Ceará, Antônio Nunes, Antônio Ribeiro, as duas Teodora, Milena de Brasília, toda essa galera abençoada aí, viu? Um abração para todos e que Deus nos abençoe, viu? Um abração do seu grande amigo Padeiro Ferrinha.
2: É isso aí, Ferrinha. Ferrinha sempre vigiado de perto pelo Tchotchoca, né? É isso aí. Então agora vamos para o nosso próximo, que é Adilson Barbosa de Caiapônia, Goiás.
5: Bom dia, Luziânia. Tudo bem? Por aqui tudo tranquilo, graças a Deus. Cheguei hoje da roça, amanhã vou para Mineiros, na exposição Agropecuária. Agropecuária não, na exposição da pecuária de Mineiros, né, no caso. Vai ter rodeio da manhã até sábado.
2: Coisa boa, hein?
5: E eu vou aproveitar ao máximo.
2: Conta tudo pra gente quando voltar.
5: E graças a Deus que tá tudo bem. Gostaria de ouvir uma música do João Carreiro e Pardinho, lá onde eu moro.
2: Tá certo.
5: Quero mandar pro Cafifa, a Mercedes, a Musa do Sofá Grande, Anel Messias, João Juarez, as duas Teodora, Inês Cabral, o Comeu Morreu e a Mariana, o Edgar. Vai para Laís, no Rio Grande do Sul, e para Francisco Estrela na Palestina, no Pará. Francisco Mendes em Teresina, no Piauí. O Mendes em Parnaíba, no Piauí. Vai para Valdelice, lá na Bahia. E para todos vocês na Rádio Nacional, o Carlinho, o Agel e os demais condutores do programa Madrugada Nacional. E para você também. Deixo aqui meu abraço fraternal a você e a todos os ouvintes da Madrugada Nacional.
2: Muito obrigada, meu querido. Que você tenha um bom passeio, viu? Agora vamos para o Edgar com meu morreu.
6: Bom dia, minha amiga Lula Luciane. Tudo bem com você? Tô na paz. Bom, um abraço para todos os aniversariantes, muitos anos de vida, muitas bênçãos e muitas felicidades. Eu não tenho, mas nosso criador sabe, o Marcos sabe, a Inês Cabral sabe também, né? Eu nunca vi. É verdade. Aí vai para Paixão da Minha Vida. A música para Paixão da Minha Vida hoje é Irmãs Rodrigues, Algo Diferente. Tem? Não tem? Não. Então, Peão Carreiro e Zé Paulo, Porta do Mundo. Tem? Uma dessas aí tem, né?
2: Peão Carreiro tem. E Zé Paulo.
6: Aí vai pro... O Cafiva falou comigo ontem, disse que só vai voltar quando tiver na ligação.
2: Eu já imaginava.
6: Aí vai lá o pessoal de Tarecos Lanches lá, Gilberto Alvaro, né? O Cafiva, o Cardozão Oswaldo, o Enéas, a Divina Raquelzinha, o Adilson, o Ademar Savoy, o Juarez São Paulo do Rio de Janeiro, Del Cameleiro, Caminhoneiro, Tripinho Bagalão Quebra Gai, Fernandão, Dadal, Eli França, Enéia, Dona Maria, Nós e Caminha, a Divina, a Inês Cabral, Manelzinho Manel Messias, tá aqui, Zé Roberto, Zé Carlos, Zé do Ouro, Zé Noé, Zé Carlos Betioga, Zé Noé, Simval, João Bizerra e a Patroa, Simval e a Patroa, Gil e a Dona Sueli e a Patroa, Dona Sueli, João Bezerra, já falei, João Conjo, João Câmara, João da Cruz, Wilton Borges, Jean da Bruxela, Diana também de Bruxela, Eduardo Alstrana, Dudu do Rio de Janeiro, o Natanael lá de Crato, Aninha Negra, Milena Conceição, o Alemão Repolho, tá aqui a Josélia, o Wilson 99, Nail Dona Vera, Gambeta Dona Vera, Francis Tré, Francisco Mendes, Francisco Céu Azul, o Mendes, Luiz Maranhão. Cama gente boa. Quem é a Dona Beatriz, José do Chico Iguaia, o Marquinhos Botafoguense, Claudinho Botafoguense, José Aline Botafoguense. Não, é muita gente de Botafogo, né? Coitado. A Sandrinha, Alderina, Antonildo, a Valdineia, Valéria, o Sivaldo, o Gabriel, o Natanael, já falei. Depois eu volto, a Joana também tá aqui, o Gabriel também. As duas te adorando, Elisana Série 57, com o meu marrão. Mais tarde eu volto, fui. Quando você achei meu papelzinho aqui, o John Magnata, Lucas Frazão, Puraque, Chiclete, Chocolate, o Laerte, o Rubens, o Marcos, a Socorro. Não tava esse papel. Tá, fui.
2: Eita, Edgar, todo enrolado. Pois então agora vamos, Otávio, para o... Não, já foi. Já foram os três.

0: Eita, que hora maravilhosa! É a nossa hora do lanche. Chegou chegando. Né? Continuamos na Itália, na região central da Itália. Chegamos a Roma, região do Lazio. É, uma comida que é muito famosa dessa região lá de Roma, do Lazio, é o macarrão à carbonara. Você já comeu, Otávio? É aquele macarrão que é com massa de ovos, bota queijo, bota guanciale, que aqui a gente não tem o guanciale, usa bacon, né? E faz aquele molho que é, joga os ovos, o queijo, e aí vai mexendo, não deixa o ovo, né, cozinhar. Aí joga o bacon, mistura tudo, é gostoso. Pra mim, é o melhor macarrão, é o carbonara. É o macarrão que eu mais gosto, do macarrão italiano. E a sobremesa se chama maritozzo, que é um pão típico lá de Roma, que ele tem uma massa bem macia, parece um brioche, e recheado com chantilly. Esse doce, essa sobremesa, maritozzo, significa marido. Por quê? Porque era comum as pessoas, os homens, darem para as moças de presente e dentro do pão ia a aliança, o anel. Era tipo um pedido, né? De namoro, de futuro noivado, casamento, né? E era isso, era uma tradição antiga, né? E depois ficou só o pão, né? O pessoal ficou meio liso, sem dinheiro pra botar o anel dentro do pão. E aí ficou só o pão com chantilly dentro. E hoje em dia tem outras versões. Tem com pistache, tem com mascarpone, tem com chocolate. Mas a tradicional mesmo é só com chantilly. Então a gente vai comer esse pãozinho aí com chantilly dentro. Já bati o chantilly, já tá ali pronto. É isso aí. Então a gente vai comer esse lanche maravilhoso. Faltou dizer que esse chantilly, ele é feito com açúcar. Então ele é o quê?
1: Doce como mel.
0: É isso aí. Enquanto a gente come esse lanche maravilhoso, vocês vão ficar com as três músicas pedidas pelos ouvintes. Morango do Nordeste, com Laírton dos Teclados, pedido pelo João Magnata. Lá onde eu moro, tinha um Carreiro Pardinho, pedido pelo Adilson de Caiapônia, Goiás. E Porta do Mundo, com Pião Carreiro e Zé Paulo, pedido do Edgar. Como eu morreu. Voltamos já. 1h32.

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2: Uma hora 44 minutos.
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Muitos jogos hoje, pessoal. A bola rolou. O Palmeiras está novamente nas quartas de final da Libertadores. A equipe de Abel Ferreira superou a pressão do estádio lá no Eva Olha, em Assunção, e venceu o Cerro Porteño por 1-0 nesta quarta-feira com gol de Gustavo Gomes. Após o empate no jogo de ida, o Verdão entrou em campo precisando de uma vitória simples para avançar sem depender dos pênaltis. O Cerro Porteño pressionou no primeiro tempo e teve mais posse de bola. Mas foi o Palmeiras quem aproveitou uma de suas principais armas na competição. Após cobrança de escanteio de Arias, Gustavo Gomes, um dos heróis da classificação do Paraguai para a Copa do Mundo, marcou de cabeça e garantiu a vaga. E o Flamengo aproveitou o domínio, venceu o Cruzeiro por 2-1 no Maracanã e avançou às quartas de final da Conmebol Libertadores. O primeiro jogo no Mineirão terminou empatado em 1-1 e o responsável por abrir o placar foi Arrascaeta aos 34 minutos do primeiro tempo, aproveitando o domínio absoluto do rubro-negro. A raposa cresceu na segunda etapa e Lucas Romero empatou com chute de fora da área aos 5 minutos. Mas aos 16, Samuel Lino garantiu a vitória dos donos da casa, deixando o William no chão. O Atlético Mineiro garantiu na noite desta quarta-feira, dia 19, a classificação às quartas de final da Copa Sul-Americana. A vaga veio com emoção. Aos 47 minutos do segundo tempo, Coelho marcou o gol que empatou a partida em 2-2 com o Red Bull Bragantino na Arena MRV. No jogo de ida das oitavas de final, o atacante argentino ex-Bragantino já tinha feito o gol da vitória por 1-0. Com isso, o Galo avançou com a vitória no placar agregado por 3-2. No confronto entre os Leões da Ilha, na 23ª rodada da Série B do Campeonato Brasileiro, na noite dessa quarta-feira em Florianópolis, o Avaí levou a melhor sobre o Sport e venceu por 2-1. Apesar do clube pernambucano sair na frente com um golaço de voleio, anotado por Diego Hernandes, quem comemorou mesmo após o apito final foi o time catarinense. Primeiro, Del Piage igualou o placar. Minutos depois, Léo Gamalho, que também saiu do banco de reservas, aproveitou o cruzamento de Gabriel Cipriano para empurrar a bola para o fundo do gol com a ponta da chuteira. O resultado foi perfeito para o Avaí, que conseguiu deixar a zona de rebaixamento da competição nacional. Do outro lado, o Sport perdeu a partida e também a oportunidade de se firmar no G6. Fortaleza e São Bernardo ficaram no empate em 1-1 nessa quarta-feira, também pela 23ª rodada da Série B. Lucas Sacha abriu o placar para o time tricolor, enquanto Pedrinho deixou tudo igual para o Bernou ainda na primeira etapa. As equipes fizeram um duelo aberto e de muitas chances criadas. Com o empate dentro de casa, o Fortaleza fica na quarta posição com 37 pontos, 5 a menos que o Juventude, que fecha o G2. Já o São Bernardo, que é um dos melhores visitantes da Série B, permanece na 12ª colocação com 31 pontos.

E o último, Botafogo de São Paulo e Criciúma. Empataram em 1-1 na noite desta quarta-feira no estádio Santa Cruz Arena Nicne, em Ribeirão Preto, pela 23ª rodada da Série B. Os gols saíram no segundo tempo, ambos de cabeça. Vagninho abriu o placar para os visitantes e Vilar, no último lance da partida, deixou tudo igual. Com o resultado, o Criciúma segue na liderança da Série B, agora com 44 pontos. Já o Botafogo de São Paulo chegou a 31 pontos e caiu de 13º para 14º lugar. Essas foram as notícias do futebol pentacampeão mundial Brasil.

0: Voltamos, 1h49, vamos continuar aqui ouvindo os recadinhos, né, dos nossos queridos ouvintes. Milena tá muito feliz que o Flamengo ganhou, colocou aqui, Mengão ganhou, tudo normal pros meninos. De música hoje vou pedir Barulho do Foguete com Zé Neto e Cristiano. Sou a Milena de Brasília e tô na escuta, é nóis Milena. Agora vamos ouvir o nosso querido Geraldo Neto.
1: Ô, Luzena Xavier, todo mundo ouvindo a Nacional. Geraldo falando de Natal, Rio Grande do Norte, ouvindo pela nossa 95,3 Rádio IFRN. Mandar um abraço para todo mundo que está na escuta e pedir para você tocar, por gentileza, Moacir Franco, querida. Um abraço, minha amiga. Bom programa.
0: Um abraço, meu querido Geraldo Neto e todo mundo aí do Rio Grande do Norte. Né? Que bom que, né, a Rádio Nacional está sendo transmitida aí, né? Ah, para toda a população potiguar, né? Do estado do Rio Grande do Norte. Só gente boa por aí. Agora, o João Batista, né? Manda aqui um recadinho. Bom dia, Luziane. João Batista na escuta. Diretamente da fazenda Juaí, acho que Juaí ou Juai, toca aí para nós Borboleta Azul com Amado Batista. Ofereço para minha mãe, meu pai lá em Ceabra e para minha namorada Hermilene. Então vamos aí, o João Batista. Eu não sei onde é essa fazenda, né? Ele não colocou aqui. Se você quiser colocar, João Batista, onde fica a fazenda e onde fica Ceabra, que eu também não sei onde é, pra gente só situar aqui o pessoal. Então, o João Batista pediu Borboleta Azul. Então, aqui a gente já fechou aqui o bloco musical. Vamos ouvir Barulho de Foguete com Zé Neto e Cristiano, pedido da Milena Caroline, nossa querida nutricionista de Brasília. Segundo, Geraldo Neto pediu Moacir Franco, querida. E a terceira música, Borboleta Azul com Amado Batista, pedido do João Batista. E vamos ouvir, daqui a pouco a gente volta. 1h51.

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1: Duas horas e um minuto. E vamos agora ler aqui uma informação para vocês. Os Correios iniciaram nesta semana uma modalidade de entrega terrestre chamada Correios Packet, permitindo que compras feitas em sites de lojas do Paraguai sejam entregues diretamente em qualquer endereço do Brasil. A operação dos Correios, feita por meio terrestre, contempla atualmente dois grandes varejistas de Ciudad del Este, do Paraguai, Cell Shop e New Zone Importados. As empresas são homologadas no programa Remessa, conforme da Receita Federal, e estão habilitadas a comercializar seus produtos para o mercado brasileiro. O Correios Packet permite a importação de encomendas de até 30 quilos, com rastreamento completo e entrega nos mesmos prazos das encomendas nacionais, a partir da saída do Centro Internacional dos Correios no Brasil. De acordo com os Correios, a principal vantagem para os consumidores brasileiros é a possibilidade de adquirir pela internet produtos comercializados por lojistas paraguaios e receber as compras em casa com comodidade, segurança e a confiabilidade da rede logística dos Correios. Para os varejistas, a nova modalidade amplia o acesso ao mercado brasileiro, contribui para a redução dos custos logísticos e incentiva a formalização das operações e a arrecadação tributária. Então aí, ó, quem quiser fazer compras, pelo menos essas duas lojas, Cell Shop e New Zone Importados, já estão habilitadas pelo governo brasileiro, pela Receita Federal.

0: brasileira a vender, né, e ser entregue pelos Correios aqui no Brasil. Aí já, quem quiser comprar aí já está liberado. Então vamos aqui para mais ouvintes. Não, antes dos ouvintes vamos passar uma matéria. É isso aí. Estudantes criam soluções para problemas socioambientais na Amazônia. Os detalhes com o repórter João Paulo Seabra.
1: Estudantes da Universidade Federal do Pará criaram soluções de baixo custo para enfrentar problemas socioambientais em comunidades amazônicas. Os projetos Biolume e Guajará, desenvolvidos pela Enactus UFPA, buscam ampliar o acesso à iluminação e água potável, conforme explica Vitória Dutra, presidente do time Enactus UFPA.
2: O projeto Biolume, ele surgiu após a gente identificar que mais de 5 milhões de pessoas na Amazônia vivem sem acesso à energia de qualidade. Em sua maioria, são comunidades ribeirinhas, remotas e quilombolas.
1: O Biolume utiliza postes de iluminação com sistemas alimentados por energia solar, levando luz para áreas com dificuldade de acesso à energia elétrica. A iniciativa contribui para a segurança das comunidades e permite a realização de atividades durante a noite. Vitória Dutra, presidente do time Enactus UFPA, dá outros detalhes do projeto.
2: São postes que utilizam energia fotovoltaica, postes totalmente autônomos que independem da rede elétrica e que utilizam energia limpa. As famílias ribeirinhas, por exemplo, elas vivem um grande paradoxo, que são pessoas que estão ali cercadas por água, tem um rio na porta da casa, mas não tem acesso à água potável. E foi aí que surgiu o nosso segundo projeto, Projeto Guajará.
1: O Projeto Guajará atua no tratamento da água por meio de uma tecnologia de ultrafiltração, capaz de remover impurezas e micro-organismos. O projeto busca melhorar a qualidade de vida das famílias que ainda enfrentam dificuldade no abastecimento de água potável.
3: João Paulo Seabra, da Rádio Cultura FM de Belém, para a Rádio Nacional em Brasília.
0: Duas horas e 5 minutos em ponto. Então agora a gente volta para os ouvintes, né? Então vamos aqui para o meu querido Del Caminhoneiro.
4: Bom dia, minha amiga Luziânia. Como é que tá, minha amiga?
0: Tudo beleza?
4: Você tá doido, só modão, hein?
0: Com certeza.
4: Só modão, Luziânia. Bora que bora. Bora ali no Buraco Horizonte, vamos? Vamos lá acelerar o carrão pra Buraco Horizonte? Luziânia, toca aí Bruno Marrone pra nós. Por um minuto. Ofereço para todos os ouvintes. Edgar com meu borréu. Minha amiga divina, Raquelzinha. Para toda a galera sintonizada. Aquele abraço. Luziânia, programa para mim aí. Eu não sei se. Provavelmente você não deve ter dado certo. Voando baixo, Natanzinho, tá bom? Essa moda é top. E aí por um minuto, Bruno Marrone, vamos que vamos aqui, acelerando devagarote para não derramar água do carote. Aquele abraço, galera, e tudo de bom. Ei, Luziane,
5: se você quiser tomar,
4: te amar foi ilusão, fazenda, Bruno Marrone. Aí se você não tiver, você toca essa aí que eu te pedi.
0: Eita, mas tu pediu 3 músicas, homem. É, essa do Natanzinho realmente ainda não consegui. Mas eu coloquei por um minuto, não. Viu? Tem problema não? Mas tinha uma foi ilusão, acho que tô, eu não consegui ainda não. Até anotei lá, falta colocar. Essa daí do Bruno Marrone ainda não tem também. Viu? Já tá na lista lá. Então vai ficar por um minuto mesmo, tá, Del? E agora vamos para o meu querido amigo Éder João, que sempre tá ligadinho aqui, mandou um bom dia. Sempre ligados, Ari Moisés, Éder João, Celeste Ramos, Toninho Ramos, o Anderson Ramos. Ai, peraí que saiu do ponto aqui. Isso, e Deyler Ramos, todos de Ceilândia Norte. Ele pediu a música do Roberto Carlos, o Careta. Ele tá oferecendo para todos da rádio, né, para Dona Duda e Zé Leite de Ceilândia Norte.

0: e tá escrevendo mais os nomes de algumas pessoas aqui. Enquanto ele escreve, eu vou falar aqui do João Batista, que ele até participou no outro bloco, falando que ele é da fazenda Juai. Aí ele explicou que essa fazenda fica no município de Formosa do Rio Preto, Bahia. E a cidade de Ceabra, que é onde os pais dele moram, também fica na Bahia, porque eu não conhecia, né? Bahia tem município a dar com o pé, mas é muito município. E eu não conhecia esses dois municípios, né? Formosa do Rio Preto e Ceabra. Dois municípios baianos, que são a terra aí do João Batista, nosso ouvinte. É, o Eder João tá continuando. Eder João, não vai dar pra falar o nome de todo mundo, porque já tá rolando aqui. Vou falar só mais esses aqui que você colocou aqui. Cunhada Dalva, sobrinhos Wellington e Aline Rubiataba de Goiás. Mauro Mendonça do Gama. Tá bom? Aí a gente já vai passar aqui para o... Ah, tem também o João da Cruz. João da Cruz de Paraupebas, no Pará. Ligadão no sonzão da Rádio Nacional. Manda um alôzão para todos os ouvintes de A100 para não esquecer de ninguém. É o João da Cruz de Paraupebas, Pará. E agora vamos aqui para o Edgar, que mandou mais aqui um áudio pra gente.
1: Mariana tá brava comigo, viu? Eu falei a paixão da minha vida, mas não falei o nome dela lá. Eu tava vendo o áudio aqui agora. É verdade, Mariana, eu não falei seu nome, né? Mas, amor, o amor da minha vida, eu não sei nem falar, né? Mariana, entende, Mariana, é você, minha flor. Não falei seu nome, então é você, quer dizer, é, ué. Olha isso, toma cuidado, Jesus vai apanhar. Hein? Aí vai. Aí eu quero Amor Carrapicho. Acho que é Thaís de Alexandre. Tem Amor Carrapicho? Thaís de Alexandre? Tem? Se não tiver, Laço da Saudade. Qualquer cantor aí. É.
0: Carrapicho?
1: Você tá doido. A Maria Jesus, mãe José. José Arlindo. É. Quem é? Aqui, ó. Tá tudo aqui, ó. A José já tinha falado já, né?
0: Thaís de Alexandre, é.
1: Não, tô perdido, hein, Sônia? O Luiz Cláudio, Luiz Fernando, Luiz Antônio, o Marildo, o Walter, o Cláudio Santista, o Saulo, o Natan, né? O Antônio Ribeiro, Antônio Pessoa. E a todos, Deus abençoe a todos, proteja. Eu vou dar um cochilo, bora.
0: Fui! Como é que tu pede a música e vai cochilar, rapaz? Tem que ficar escutando a música. Então agora vamos... vamos agora, né, tocar as músicas pedidas. Pedido do Del Caminhoneiro, Por Um Minuto, Bruno Marrone. E pedido do Eder João, O Careta, Roberto Carlos. E pedido do Edgar, Amor Carrapicho, com a Thaíde Alexandre, que é um pupurri. Tem mais Amor Carrapicho, mas tem mais duas músicas aí. Mas a gente ouve mesmo assim, né? 2:11, daqui a pouco a gente volta.
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3: 2h27, a Justiça do Trabalho decidiu suspender as demissões em massa que foram efetivadas pelas Casas Bahia em todo o país. A decisão foi proferida na noite desta terça-feira, dia 18. Foi motivada por um pedido da Confederação Nacional dos Trabalhadores no Comércio para barrar as dispensas. Na semana passada, a varejista anunciou que está com dificuldades financeiras e que protocolou na Justiça um pedido de recuperação judicial. Cerca de 1.900 funcionários foram demitidos e 298 lojas foram fechadas. Ao determinar a suspensão das demissões, a juíza Catarina Roberta Mouzinho de Matos, na 11ª Vara do Trabalho do Distrito Federal, entendeu que as dispensas ocorreram sem

0: a intervenção do sindicato da categoria, medida imprescindível conforme a legislação e a jurisprudência dos tribunais trabalhistas. E o Teatro Nacional de Brasília recebe Concerto das Nações hoje. Para participar dos concertos, é preciso retirar o ingresso de forma online pela plataforma Simpla. É gratuito, mas tem que tirar o ingresso pela plataforma. Os detalhes com a repórter Daniela Longuinho.
1: A Orquestra Sinfônica de Brasília apresenta nesta quinta-feira, às 8 da noite, mais um espetáculo do ciclo Concerto das Nações no Teatro Nacional Cláudio Santoro. Nesta semana, a apresentação homenageia a riqueza da música erudita da Polônia, como detalha o maestro titular e diretor artístico da Orquestra Sinfônica de Brasília, Cláudio Cohen.
2: Nesse mês de agosto, nós iniciamos a primeira semana com um concerto suíço. Na semana passada, nós tivemos um concerto equatoriano e nessa semana nós temos um concerto polonês. Então, eu convidei o maestro Paweł Sikorski, que é um maestro muito prestigiado na Polônia, e nós vamos tocar dois compositores importantes poloneses, né, Lutosławski e Karlowicz. São compositores aí que não são tão conhecidos do público brasileiro, mas é uma oportunidade ímpar de podermos mostrar tanto para os nossos músicos como para a plateia e o público em geral esses compositores.
1: Pela programação, Brasília receberá de 10 a 15 concertos articulados com representações diplomáticas, com o objetivo de realizar o intercâmbio entre músicos e levar a cultura de outros povos para o público da capital federal. Após mais de uma década fechado devido a irregularidades na segurança e na estrutura, o Teatro Nacional reabriu as portas da Sala Martins Pena para a Orquestra Sinfônica em abril de 2025. As apresentações ocorrem sempre às quintas-feiras, com entrada gratuita. O maestro Cláudio Cohen comemora o grande interesse do público, que tem garantido a casa cheia para apreciação de música clássica.
2: Nós temos tido um fluxo acima das expectativas. Realmente o teatro trouxe um interesse renovado do público da orquestra, não só para ver os concertos, mas também por essa curiosidade de conhecer um teatro que ficou fechado aí por 11 anos, né? Então, realmente, temos tido um público muito grande, um público diverso, né? De jovens, adultos, pessoas de mais idade.
0: Duas e meia, 2h31 já quase. Então vamos rodar aqui mais três músicas para apreciação de vocês. Primavera com Tim Maia, Você, Sandra de Sá e Nuvem Passageira com Hermes Aquino. Voltamos já.

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2: 2:42, já chegando aqui na nossa reta final. Vamos ouvir aquele nosso bloquinho de Jovem Guarda? Banho de Lua com Celi Campelo, Ainda Queima Esperança com Diana e Rosas Rubras com Jerry Adriani. Voltamos já.

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1: 2:52, já. Aqui agora é reta final mesmo. Vamos ouvir Flores Astrais com Secos e Molhados, País Tropical com Paralamas do Sucesso e Aquele Beijo que Te Dei com Roberto Carlos.

2h58 e já vamos se despedindo. Logo mais à meia-noite a gente volta com vocês. Mas não fique triste, né, pessoal? A gente volta. Bom dia, Brasil. Bom dia, planeta Terra.

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2: Programação para quem gosta de boa música, da boa música brasileira. Vamos ouvir na Rádio Nacional, Leila Pinheiro, pela Ciclovia, de Marcos Valle e Jorge Versilo.

Gonzaguinha, o homem falou de Gonzaguinha. Tia e Toquinho, Suíte Jardim de Tia. Lucas Santana, mensagem de amor de Herbert Viana.

0: Adriana Maciel, Acabou Chorar, de Moraes Moreira, Luiz Galvão. Gal Costa, de João Donato, Lizia Zênio, Flor de Maracujá.
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0: Céu, Ronco da Cuíca, de João Bosco Aldir Blanc.

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Amelinha Frevo Mulher, de Zé Ramalho. Meio Tom, Pedro Miranda, de Robinho Jacobino. Daniela Mercury, Você Não Entende Nada, de Caetano Veloso.

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1: 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Martinália, Samba 2, de Marcelo Camilo.

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Criolo Chocolate de Tim Maia, Alceu Valença, Cabelo no Pente de Alceu e Vicente Barreto. Simone, Baiana da Gema, de Ivan Lins e Paulo César Pinheiro.

Djavan acelerou de Djavan. Marcos Vale e Joyce valeu de Marcos Vale e Joyce. 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
2: Oi, meu Brasil, vamos bigodear, gente? 5 da manhã.

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2: Alô, meu Brasil lindo, vamos começar mais um Brasil Rural, lá vamos nós, né? Com muita fé e esperança, nós estamos juntos mais uma vez. Hoje, quinta-feira, dia 20 de agosto, eu sou Luciano Barroso, a produção da Bruna Alves e Cléo Borges, no estúdio grande Antônio Carlos, na mesa de som, fala meu chacareiro preferido, fala Zé, programação musical, nós temos o Ribeiro, o Gatinho e o Antônio Miranda, estamos juntos. A colaboração da Delgrácia Pinto, os colegas do CIA no Rodeador e o telefone para você participar: 61 99674-1536. Alô, Brasil, bom dia! Bom dia, agricultura familiar. Bom dia, meu amigo da estrada, caminhoneiro. Bom dia, você ouvindo Rádio Nacional Brasília, Nacional da Amazônia, Nacional do Alto Solimões em Tabatinga, Rádio IFRN de Natal. Alô, Geraldo Neto, tudo bem? Rádio Porto FM em Porto Franco, no Maranhão. Alô, Portugal, bom dia. Colômbia, buenos dias. Guiana Francesa e Bélgica, bonjour. Estados Unidos, Canadá, Inglaterra e Guiana Inglesa, good morning. Na Alemanha, moi. No Japão, konnichiwa. Estamos juntos, começando mais um Brasil Rural.
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1: É a nossa voz chegando em AM, FM, ondas curtas na internet, no aplicativo rádios.tbc. Vamos juntos até às 7h20 da manhã. Você comigo no 61-996-74-1536. E hoje que dia é hoje, Zé? Hoje, 20 de agosto, marcado principalmente pelo Dia do Maçom e Dia Mundial do Mosquito. Hoje vai ter passeata de mosquito, para que ninguém mate mosquito. Hoje é dia do mosquito. Gente, até mosquito tem dia. Que é isso? Hoje é dia do mosquito. E nós vamos falar hoje de ovos de codorna, que podem apresentar casca com diferentes cores e padrões de manchas. Hoje o assunto é ovo de codorna. Eu quero um ovo de codorna para comer. Sigue 4, meu Brasil. Vamos começar bem? Zezé de Camargo e Luciano, diz pro meu olhar.

0: Zezé de Camargo e Luciano, começando o Brasil Rural, 5:08, meu Brasil. Bom dia, uma ótima manhã pra você. Seja feliz, lá vamos nós. Alô, Arley.
1: Bom dia, meu patrão Luciano Barroso. Bom dia pra todos do Brasil inteiro. Bom dia, Nando, motorista da caçamba. Bom dia, André. Bom dia, Neves. Bom dia, Coimbra. Bom dia, bom dia, bom dia, Zezão da cadeira, que tudo aqui, todo mundo aqui tá lhe ouvindo agora, viu, Luciano?
0: Oh, delícia, rapaz.
1: Aqui o pessoal aqui tá gostando demais da Rádio Nacional. Todos têm um bom dia, manda um modão bom aí pra nós, meu amigo.
0: Ué, mas você não pediu? O que é isso?
2: Bom dia, Luciano Barroso. Bom dia, ouvinte do Brasil Rural. Vamos acordar com alegria. Vamos preparar nossa jornada de trabalho, que um novo dia está chegando. E agradecer por mais um dia que passamos, Luciano Barroso.
0: Isso, Puba.
2: Esse é Luciano Barroso, é Puba, Barra da Alcântara, Sítio Dois Irmãos, estado do Piauizão querido. Estou na escuta, passei alguns dias ausente devido ao celular, vai estava meio ruim, quebrado, mas já está dando tudo certo, estamos na ativa novamente.
0: Beleza.
2: E quero que você passe aí um modão de viola, Barreirito.
0: Barreirito?
2: Pra mim curtir aqui, dando comida aos peixinhos. Porquinho, tenha um bom dia, Luciano Barroso. E desejo tudo de bom. E até amanhã, Luciano Barroso.
0: Oh, até amanhã, Puba. Ô, Ribamar, vai pra você também, Ribamar. Alô, Porto Franco, bom dia. 5:09 no Brasil Rural.

0: Barreirito foi a bigodeada de hoje. Amaremos. 5 e 12. Bom dia, bom dia. Você participa comigo no 61-996-74-1536. A safra 2026-27 do café brasileiro teve início em ritmo acelerado em comparação com a temporada anterior. Segundo o Centro de Estudos Avançados em Economia Aplicada, o CEPEA, um único fator atrapalhou um desempenho ainda melhor: as chuvas de junho e julho, que afetaram tanto a colheita quanto a secagem dos grãos do tipo arábica. O clima, além de tornar a colheita mais lenta, tornou a quantidade de café beneficiado disponível e os volumes prontos para exportação menores. Mas a safra de café está indo muito bem. Está no Canal Rural essa informação, tá bom? Ô, meu querido Jandiro. E aí, Jandiro? Bom dia, Luciano. É bom dia, Jandiro. O dia já está nascendo, meu querido. Bom dia, Jandiro, radialista, Barra do Chapéu, interior de São Paulo. Ah, quero ouvir do fundo da grota com Baitaca. Estou mandando uma foto aí, estive com ele esses dias. Ah, o Baitaca! Rapaz, beleza, hein, Jandiro? Obrigado aí pelo carinho, tá? Luciano, um cheiro e que Deus abençoe sempre e proteja, minha querida Marioneide. Eu te agradeço tanto porque você está todos os dias pensando com carinho e eu agradeço demais. Obrigado. Terci Diniz, tá tudo bem? Ô, grande Ribamar, ouviu aí, Ribamar?
1: Grande amigo Luciano Barroso, que é o porteiro Ribamar, direto trabalho nesse momento no município Porto Grande, ligado ao programa Brasil Rural. Se você puder, programa música, programa para tocar música amanhã para mim, com o Leonardo Solidão, tá bom?
0: Solidão.
1: Eu ofereço para todos do grupo do Amanhecer, tá bom?
0: Tá certo.
1: E desejo um bom dia para todos nós.
0: Valeu, Ribamar, muito obrigado. Gente, e ontem o Palmeiras ganhou do Cerro Porteño 1-0. O Flamengo sapecou o Cruzeiro, 2-1. Aquela galera dizendo, né, raposinha vai fazer um lanche no Urubu. Fez não. O Atlético Mineiro empatou com o Bragantino, 2-2. Mas eu acho que o Atlético passou, né, Zé? Foi o Atlético que passou. E nesse caso aqui, o Flamengo também passou, deixou o Cruzeirinho na saudade. É, são os resultados aqui, alguns resultados dos jogos de ontem. O Fortaleza empatou com o São Bernardo na Série B. Tá dando uma olhadinha aqui também na Série B. Mas o interessante é que o Palmeiras sapecou o Cerro Porteño. Flamengo, sapecou geral o Cruzeiro. O que que é isso? Ô Maradona, seja bem-vindo. Bom dia, meu querido.
2: Alô, meu fogo. Bom dia, bom dia, bom dia, bom dia. Vamos por cá mais um dia, hein, Lulu, meu fogo. Ó, voltou de férias?
0: Férias. Uma semaninha, mano.
2: Vamos cá nessa Espanha aqui. Vambora. Bom dia, bom dia.
0: Bom dia.
2: Ô, Lulu, meu fogo. Quando puder aí, toca aí cordão de ouro pra nós. Ofereço pra todos aí, né? Tá ouvindo esse programa maravilhoso. Brasil Rural. Um alusão aí pra Carminha. Ei, Carminha. Voltou de férias. Coisa boa, né? Alemão. Caguinho, dona Geralda, dona Dice, nosso amigo Jacinto Focos, né? Coroa Rabisco no Rabisca, nosso amigo Vagalume, Del, Facebook, e a todos aí, né? Ô, dona Gerarda, já fez o cafezinho? Vambora, dona Vilma, bom dia, bom dia. Ai, Luluzinho, que saudade, colega, que eu tava de você. Ai, que tudo, você tá entendendo, colega.
0: Aba.
2: Fala grosso, grosso! Ô, cachorro! Ô, danado! Olha ele, olha ele!
0: Aba.
2: Olha o meu povo, tá com saudade!
0: Toma atento, cidadão! São 5h16! Hoje ele tá na Espanha. Diego Maradona tá sempre ouvindo a gente. Obrigado pelo carinho.
3: Bom dia, Luciano. Tudo bem?
0: Tô.
3: Eu vou aqui falar de Homenara.
0: É que?
3: Bom trabalho aí, uma boa.
0: Puxa, não dá pra entender o que falou, mas muito obrigado. Quem é a Joana? Ô, Joana, muito obrigado aí pelo carinho, tá bom? Pela sintonia. Um ótimo abraço a você e pra todos que estão aqui na escuta. Ô, Arlen, quem que foi, o Arlen?
4: Meu amigo Luciano Barroso, eu esqueci de pedir. De falar o nome do modão aí, meu amigo.
0: Pois é, ué.
4: Mas você bota aí. Teodoro Sampaio aí, meu amigo. Água no leite aí, oferecendo pra esses cabas sem vergonha que bota água no leite aí pra vender pra nós, que é dono de queijeira. Então, bom dia pra todos. Deus abençoe todos nós. Tamo junto.
0: Tá bom, Alen. 5h17. Agora você vai ouvir o melhor do sucesso com Vitor e Léo. É Vitor e Léo, Zé. É, não é não, é Vitor e Léo. É, Borboletas. Alô, Vitor e Léo, 5h17.

0: 5h20. Para você que está na estrada, meu amigo, vai fazer a entrega hoje. Espero que dê tudo certo, tudo direitinho, tá bom? Uma ótima manhã para você. Seja feliz. Muito obrigado. Giovanni Dias, tudo bem? Fazenda Alegre, bom dia, Luciano. Tá? Pediu Franquito Lopes. Muito obrigado, Giovanni. Bom dia para você, para todos os ouvintes aí de Santa Cruz, a venerada. Luciano, bom dia a todos do grupo Amigo do Amanhecer. Uma ótima quinta-feira. Juraci Rezende. Ô, Juraci, obrigado. Bom dia para você e para todos os amigos. Fala, Antenor. Bom dia, meu querido.
1: Bom dia, mais um bom dia mesmo, Luciano Barroso. Você tá pronto? Antenor. Quero que você toque aí pra mim, Gilberto Gil. Eu só quero um xodó. Oferecendo pra todo o pessoal do grupo. Todo mundo sente abraçado. Pra Juan, Amanda, Ana Maria Lúcia, seu nego, João Lemos. Todo mundo. Abração, chega com Deus. E é quinta-feira hoje. Tá beirando sexta.
0: É verdade, 5h22. Oi, Cindália, bom dia, meu amigo. Já estou por cá no aplicativo Rádios.ebc. Baixa o aplicativo, vamos juntos, tá? A Cindália pediu uma música, oferecendo a todos que gostarem da música. Cindália Gama, Fazenda Serra Dantas, município de Carolina, no Maranhão. Alô, Maranhão, bom dia. Bom dia, Deilton. E aí, tá tudo bem, meu querido? No pé do eito, pra fazer direito? Ligado no Brasil Rural. Uma ótima manhã de quinta-feira a todos os amigos do grupo Amigo do Amanhecer. Ao Gessinho Topógrafo, Wesley Pedro Ribeiro, Hélio na Fazenda Cristazinho, Zé Flamengo, a cantora Edna Maria, Rosângela Vieira em Brasília. Se bigodear, Luciano, eu quero o sertão do meu sertão com Edna Maria. Rapaz... Você não bigodeou.
2: Vamos nós, né? Com muita fé e esperança.
0: Ô, Miguel!
2: Luciano Barroso.
3: Luciano Barroso, São Barroso. Bom dia, bom dia, bom dia, Luciano Barroso.
0: Bom dia, Miguel.
3: E quem fala é Miguel, de Boa Vista, horário, Luciano Barroso.
0: Ô, Miguel!
3: São Barroso. Aqui junto com o nosso Trugão, vamos ligar na nossa nacional, nosso Brasil Rural. Pela Rádio Universitária, Luciano Barroso.
0: Fala, meu querido.
3: E Luciano Barroso, um grande abraço para todos vocês do estudo da Rádio Nacional. E Luciano Barroso, aqui quem fala é Miguel, de Boa Vista, horário, Luciano Barroso.
0: Certo.
3: Tamo junto, até a próxima, tchauzão, Luciano Barroso, Miguel.
0: Valeu, Miguel. Obrigado aí pelo carinho, da participação. Ô, Maria Priscida.
4: Bom dia, Brasil
0: bom dia.
4: Rural.
0: Bom dia.
4: Bom dia, Luciano. Manda um alô pra nós aí. Talvez pra Carminhos, pra Antenor, Junildo José Alves, pra Rosângela Francisca Geralda, pra Diego e pra todos do grupo do Amanhecer.
0: Beleza.
4: A música é Um Jantar para Jesus.
0: Boa, boa, tá, boa.
4: Obrigado.
0: Nada, minha querida. Um jantar para Jesus é boa. Essa é boa. São 5h23. Bom dia.
5: Bom dia, meu amigo Luciano Barroso. Como é que vai, meu amigo? Tudo bem?
0: Tudo bem, João.
5: Luciano, aqui tá frio, Luciano. Frio, onde? Esfriou. Gelou. Aqui? Tá parecendo mês de junho.
0: Mas aqui onde?
5: Luciano, ontem eu passei um áudio aí pra parabenizar o nosso amigo Antenor. E falei pra ele que... Falei que... Ele tem 11 anos, mas só que ele não tem 11 anos de idade, ele tem 11 anos que ele aposentou.
0: Ah, tá.
5: Viu?
0: Tá bom.
5: Ele aposentou da cintura pra baixo.
0: Ah, entendi.
5: Um abraço a todos os ouvintes. Tudo de bom, felicidade pra todos.
0: Rapaz, João, deixa eu te falar um negócio, João. 5h25, você tá criando confusão uma hora dessa, João. Ó, termina nesta sexta. Termina hoje, quinta-feira. Prazo pro eleitor pedir o voto em trânsito. Você que vai viajar, vai sair, não tá na sua área de votação, tá? A informação é do TSE, o Tribunal Superior Eleitoral.

Eleitoral. Serviço permite ao cidadão votar em cidade diferente do seu domicílio eleitoral, inclusive no exterior, tá? Você tá aqui em Brasília, vai viajar, vai para Belo Horizonte, voto em trânsito, tá? O período pode ser feito na página, o pedido, melhor dizendo, pode ser feito na página do TSE, tse.jus.br. Ô Zé, nós tivemos ontem uma peleja que foi a, deixa eu ver aqui, Marcelinho Carioca pediu filho adotivo e ganhou. A dona Edith pediu boiadeiro de palavra e perdeu. Mas vai ouvir agora. Aqui tem boiadeiro de palavra. Aí, dona Edith, pra senhora. Muito obrigado pelo carinho, gente.

0: boiadeiro de palavra, Tião Carreira e Pardinho. Ô, professor, professor André, vai aí agora em Porto Franco. Um bom trabalho aí, professor. Um bom dia. 5h30, Brasil.
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1: E nós estamos juntos, você comigo no 61 99674-1536. 61 99674-1536. Alô, bom dia aos amigos, amigas. Uma ótima manhã para todos vocês, muito obrigado pelo carinho da sintonia. Seja bem-vindo, bem-vinda. Rádio Brega Brasil, Novo Horizonte, Pixuna, no Pará. Rádio Nossa FM de São Paulo. Essa aqui é de São Rafael, no Rio Grande do Norte. Tá? Rádio Universitária de Boa Vista, Roraima. Alô, pessoal da Nossa FM de São Rafael. Obrigado pelo carinho, bom dia. Rádio Serra Dourada, Novo Brasil, Goiás. Rádio Placar de Ortigueira, no Paraná. Rádio Cidade FM de Bom Jardim, no Maranhão. Rádio Alta FM de Lago da Pedra, no Maranhão. Rádio BRFM, São Francisco, Minas Gerais. Rádio Comunitária Alternativa, Terra Alta, Pará. Oi, Bereca! Rádio Nossa FM, agora sim, essa é de Barra do Chapéu, São Paulo. Jandiro, ô Jandiro, pediu baitaca, né? Rádio Mais FM de Maceió, Alagoas, Carlos Dias. Bom dia, bom dia, uma ótima manhã. 5h31, vamos dançar forró, Carminha. Vem, Carminha. Vambora, Carminha, limão com mel. Anjo querubim, segura.

0: Aê, menino, gosta de forró? 5 horas e 34 minutos, essa é boa. Vamos lá, meu Brasil rural. Bom dia, bom dia.
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0: Obrigado pelo carinho da sintonia. Nós estamos juntos. Ô Zé, tá tudo bem contigo, Zé Alves? Uma ótima manhã para você também, Zé. Bom dia.
1: Bom dia, Luciano Barroso. Bom dia. Olha eu aqui de novo, Luciano, para bater o cartão. Se não bater o cartão, é falta. Bom dia. Bom dia aí para você. Um bom dia aí para nosso amigo alemão, alicate de pressão. Um bom dia aí pro Edgar, como ele morreu.
0: Certo.
1: Mariana, namorada dele. Um bom dia aí pra Dona Martinez, viu? Um branquinho, Maria Aparecida.
0: Certo.
1: Bom dia, seu Romualdo. Bom dia aí no Fausto. Bom dia.
0: Bom dia,
1: gente. Bom dia aí pra também, pra toda a galera do grupo da Rádio Nacional da Amazônia, também da a galera do grupo Os Amigos e Amigas do Amanhecer. Bom dia. Um bom dia aí a todos e a todas. Bom dia aí, seu Antenor, bom dia. Bom dia a todos e a todas. Bom dia, bom dia.
0: Bom dia, bom dia, bom dia.
1: Um bom dia pra Carminha também. Bom dia, bom dia.
0: Isso, não pode esquecer de jeito nenhum. Ô, Gagui.
2: Bom dia, Luciano Barroso.
0: Bom dia.
2: Gaguinho de Santa Cruz, da Venerada, tô na sintonia do Brasil Rural Nacional.
0: Fala
2: Luciano,
0: aí,
2: meu parceiro, passei o sucesso aí amanhã, viu?
0: Qual?
2: Aquela diferente.
0: Qual?
2: Aviões do Forró, volume 4, viu? Tu programa aí pra amanhã, viu, José Liz? E eu ofereço para Carminha.
0: Deixa eu te falar um negócio, não é o Zé, não, é o Miranda, rapaz. Tem que falar com o Miranda.
2: Que tá sempre na sintonia. Bom dia, Carminha. Nosso amigo Creme do Caldecano aqui em Santa Cruz, Chico Tavares, tia Jesuíta, nossa amiga Gilvani Dias.
0: Certo.
2: Luciano, e não se esquecer da nossa amiga Creuda, viu? Aqui em Santa Cruz.
0: Tá bom. Valeu, meu querido. Muito obrigado. 5h37, o Gaguinho já vai... Ô Zé, acha esse volume 4, eu sei lá o que é isso. O Miranda que vai se virar. Fala, meu querido Madruga, Madruguinha. Diz aí.
3: Bom dia, Lulu.
0: Bom dia.
3: Meu timão ganhou daquele time lá, né? Palmeirão.
0: A Palmeirão.
3: Eu sou palmeirense, meu chapa.
0: Aí sim.
3: Aí, Palmeiras, bota pra torar.
0: Ixi.
3: Bi, quem puderá me ajudar? Eu! Madruga.
0: Madruguinha.
3: Eu fiz essa música, aquela música lá de Vai com Deus, com Roberto Miranda.
0: Sim, boa.
3: Pra aquele time lá que ganhou do Palmeiras. Valeu, minha brada. Bi, fui!
0: Vai com Deus! Vamos nessa! Lá vamos nós! Fala aí, ô! Oh, é ele, Percival?
4: Bom dia, seu Barroso, bom dia!
0: Bom dia.
4: Quinta-feira, meu amigo! Vamos lá! Aê, musicão boa! Capricho pra nós, tá bom?
0: É.
4: Fala a música boa, tá escutando? Vamos que vamos, dele que dele, não tem o que fazer.
0: Vambora.
5: E o pessoal aí do grupo, pesado, quero transmitir um alerta da Defesa Civil, que ela ligar ali pra mim pra me colocar nos grupos, né? Pra não ficar na casa agora depois do meio-dia, que tá meio perigoso por causa da chuvarada. Tá bem perigoso, então é pra se abrigar nos bar. Falaram assim, pra me avisar o pessoal do grupo pra nós ir pro bar depois de meio-dia. Pra se abrigar lá. Beleza? Que ficar na casa é perigoso, gente. Então, não fique na casa. Não arrisquem. Beleza, pessoal? Muito obrigado, atenção de todos aí.
0: Quem mandou esse áudio foi o Percival. Ele vai... Rapaz, desde quando a Defesa Civil vai mandar o pessoal ir pro boteco, rapaz? Você tá doido? Bom dia. Denilson, bom dia, Denilson. Tá tudo bem, meu querido? Uma ótima manhã pra você, Denilson. Obrigado. Oi, Luciano. Um abraço pra todos. Arlindo Souza, Baturité, Chapadinha, Maranhão. Ô, meu querido, muito obrigado aí. Você que é da Nativa, arroba Agroterra. Obrigado, Arlindo. Uma ótima manhã pra você, tá bom? Francisca, como é que você tá, Francisca?
6: Bom dia, Luciano Barroso.
0: Bom dia.
6: Quero mandar hoje o meu abraço para todos os amigos da Amanhecer. Vou falar o nome um pouco. São muitos. Para você, Luciano Barroso. Para Maria Aparecida. Diego Maradona. O Juraci. Alemão. Luiz. Pedro Ribeiro. Um abraço também para o José Alves. Romualdo. Ana Dias. Dona Geralda. E um abraço para todos, amigos do Amanhecer.
0: Obrigado, Francisca. Ó, o João Lemes, ele falou que mandou aqui para mim, Luciano, estou na beira do Corumbá 4. Ai, João, tá bem, hein? O Conselho Nacional de Trânsito atualizou as regras para

0: Aí.
1: Ah, não, gente, pelo amor de Deus. Aqui. Bom, tem que ser tolerância zero. Essa história é que fica difícil você entender muitas vezes a nossa legislação. Bêbado. Aí, eu falo isso, eu lembrei agora do nosso colega de rádio, foi atropelado, e segundo a matéria que eu li, né, o Juarez. O motorista estava bêbado. Aí tem uma foto dele sentado no gramado e matou um colega que era ciclista, gostava de pedalar. E aí, ficou o quê? Alguém sabe alguma coisa? O que que resultou disso? Então, é difícil, cara. Bebeu, para que vai dirigir? Tá bêbado. Tem que ser um pouquinho mais forte. Agora, vai identificar. Não, tá bêbado, realmente tá bêbado. E vai ficar por isso mesmo. Ô Marcelinho, são 5h42. Marcelinho, fala aí.
2: Bom dia, Luciano Barroso,
1: Bom
2: Marcelinho
1: dia.
2: Carioca, Samambaia Norte, Luciano Barroso, roda um modão aí do Gino Gino Zaga do São Francisco. Ofereço para o nosso grande amigo aí, Saulo de Taguatinga, um grande flamenguista. E também ofereço para o Wesley, família, ofereço para o Leodoro, Rajão de Minas, atleticano, Pedrinho de Guaraí, ofereço para nossa amiga Valéria, professorinha Edna Maria, Bernadette, ofereço para minha esposa Josileide e minha filha Ana Marcela, ofereço para todos que tá ligado conosco no Brasil Rural, Luciano
1: Certo.
2: Barroso e o Flamengo. E jogo difícil, jogo, rapaz, Luciano Barroso, só vale o golaço do Maracanã ontem, era. Flamengo tá jogando fino da bola, Luciano Barroso. E
1: Calma.
2: o Atlético Mineiro, Luciano Barroso, não joga na Libertadora, não? Ele tá jogando a segunda onda da Libertadora, que é a Sul-Americana, é, Luciano Barroso. Tamo junto, Luciano Barroso. É nóis.
1: Vá
2: Aquele
1: procurar o que
2: abraço.
1: fazer. Você vai ver, meu Atlético Mineiro vai ser campeão, rapaz. Deixa isso pra lá, rapaz. Né? Não é assim que eles falam no Rio de Janeiro. E aí, rapaz? São 5h43.
3: Bom dia, Luciano
1: Fala. Onde
3: Barroso.
1: é,
3: É o
1: Lobo?
3: Lobo da Estrada. Isso aí é quando eu trabalhava na prefeitura de São Paulo, aí na Rua dos Italianos.
1: Mandou uma foto aqui, eu tô vendo agora. Aí, fala, meu querido.
3: Ao fundo, a igreja de Santo Eduardo. E o santo está na frente. É o lobo da estrada.
1: Beleza, Lobo. Obrigado, querido.
4: Bom dia, bom dia. Outra vez, Luciano Barroso.
1: Sim, bom dia.
4: Eu gosto muito do Tião Carreiro, das músicas deles, mas tem duas músicas que nem devia tocar no programa. É Pagode em Brasília e Boiadeiro de Palavra.
1: Por que não?
4: São duas músicas que denigrem a mulher. Um diz que bate na sogra de laço dobrado.
1: Bicho.
4: E essa outra corta os cabelos da mulher e devolve para o sogro. Não estamos mais nesse tempo de violência, não. Corta essa. Daí, Luciano. Bom dia. É o Lobo
1: Bom
4: da
1: dia,
4: Estrada.
1: bom dia,
5: Bom
1: Lobo.
5: dia,
1: Oi,
5: Luciano
1: Neves.
5: Barroso. Eita, Zé Lins. Bom dia para todos. O pequeno. É o Pequeno Príncipe, o Valdir Chaves, o André Luiz, o Ayrton, lá da Vila Nova, a dona a Lúcia, seu Elias, a Claudiana, o Gui, todos que estiveram na escuta do programa, o Pedro Ribeiro também, a Carminha, todos. Ah, e Luciano. Pois é, o André Luiz hoje ele não foi não pra rádio não.
1: Foi não?
5: Então nós vamos ficar. É só nós.
1: Ó,
5: Nós
1: que.
5: vamos ficar até o programa todo.
1: Ué, que bom!
5: Eita! Faz amor comigo.
1: Eita, que isso?
5: A música de Roberta Miranda.
1: Ah, levei um susto.
5: Muito obrigada e bom trabalho.
1: Tá bom, obrigado, obrigado. Bom dia, Serra Verde FM, Viçosa, no Ceará. Rádio Liberal de Morada Nova, bom dia. Universitária FM de Teresina, no Piauí. Bom dia, Três Rios FM, Uruçuí, no Piauí. Bom dia, Rádio Antares, Teresina, Piauí. Web Aventura Regional, Belém, Piauí. Rádio Lourenço de Calçoene. Web Brega Music, em Belém do Pará. Rádio Mix de Castanhal, Carlos Felipe, bom dia. Novo Tempo, Uruçuí, no Piauí. Web Beira Rio, Queimada Nova, Oliveira dos Brejinhos, bom dia. Bom dia, Porto FM, em Porto Franco, no Maranhão. Continua com a gente e nós vamos juntos trazendo para você o grande sucesso de Sérgio Reis, Boiadeiro Errante. Oh, eu venho vindo de uma querência distante. 5h46.

0: 5h49, boiadeiro errante. 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
0: Lá vamos nós. Gente, a justiça suspende demissões em massa de trabalhadores das Casas Bahia. É, a Justiça do Trabalho decidiu suspender as demissões em massa que foram efetivadas pelas Casas Bahia em todo o país. A decisão foi proferida na noite da terça-feira. A decisão foi motivada por um pedido da Confederação Nacional dos Trabalhadores do Comércio para barrar as dispensas. Na semana passada, a varejista anunciou que está com dificuldades financeiras. Protocolou na Justiça um pedido de recuperação judicial. Cerca de 1,9 mil funcionários, quase 2 mil funcionários, já foram demitidos. 298 lojas foram fechadas. Agora a Justiça barra. Ela está em recuperação judicial. Quem paga salário? É uma pergunta que fica, né? A medida impede, né, a concluída efetivação e intervenção sindical adotar novas decisões empresarial de redimensionamento e, se for o caso, promover dispensas. É, tá aqui no site. Acesse a Agência Brasil. No site da Agência Brasil você tem a informação completa para você. 5h50.
2: Bom dia, meu amigo Luciano Barroso. Bom dia, Márcio Ferreira de Braslândia. Manda um alô para mim nessa cidade maravilhosa. Bom demais estar com você essas manhãs no seu programa, Luciano.
0: Ô, querida, beleza.
2: Gostaria de ouvir uma música aí com o milionário José Rico, Duas Camisas. Ofereço para todos meus amigos, todos os ouvintes, para todos vocês da Nacional. Um abraço, Luciano. Bom dia, bom dia, bom dia. E a todos os caminhoneiros.
0: Bom dia, Márcia.
2: Aquele abraço.
0: Oh, valeu, Márcia. Josenildo, tá tudo bem contigo, Josenildo? Obrigado. Bom dia, estou na escuta no Rancho Medusa, Boa Vista, Roraima. Quem? Francisca. Oi, Francisca, muito obrigado. Bom dia, Francisca. Alô, Rancho Medusa, 5h52.
3: Bom dia, Luciano Barroso.
0: Bom dia.
3: Tô aqui no Distrito Federal, curtindo a Rádio Nacional, viu? Na beira do campo, na beira da mar, na beira do mar, Nacional em forma. Aí o tempo que não volta mais. Que tempo era bom demais e hoje está melhor ainda, viu? Um abração para vocês, meu filho. Fique com Deus todos. Na vocês, locutores maravilhosos da Rádio Nacional, viu? Um abração.
0: Valeu.
3: Tchau, obrigado.
0: Era, como é que é? Na beira do rio, no meio da mata. Não é assim, Zé? Ah, moleque. Uma ótima manhã. Elândio, bom dia, Luciano. Tô ligado. Manda um alô aqui pro ouvinte, tá? Elândio Joelândio, de Itaituba, Pará. Alô, Itaituba. Tá tudo bem, Itaituba? Ah, ó o Germino aqui, ó. Chegou ele. Agora descobriu o significado de CPF. Cerveja, por favor. Não, Germino, não é isso, não. Ninguém faz cadeados sem chave do mesmo molde. Deus não dá problemas sem soluções. Boa essa, hein, Germino? Boa. Onde há joelhos dobrados, não existe batalha perdida. Eu oro por você e você ora por mim. Deus age por nós. Boa também, Germino? Maravilha. Obrigado, filósofo. Aí, grande Carminha. Bom dia.
4: Sou eu. Flores em vida, hein? Um abraço aí pra Neves. Obrigada, Neves. Gaguinho, um abraço pro seu José Alves, Dona Aparecida, Celídia, a todo mundo tá na tua escuta, Valéria, um abraço também. E é isso, povo de Boa Vista, Roraima, abre as porteiras, bota o buzinaço, bota o berrante, um abraço berranteiro, um abraço aí pra Diego também, seu Leodoro, Bia de Tabatinga também, um abraço pra esse povo todo dentro na tua escuta, Dona Aldenora também, povo no Maranhão, meus conterrâneos, um abraço aos piauienses, Tripinha, cadê o Face? Um abraço aí, Dona Geral, Dona Marilu, Dona Maria José, simbora, Boa Vista,
0: bora,
4: Roraima.
0: E ela está oferecendo o programa aqui aos netos e netas. Tá bom, muito obrigado, minha querida. Ô, Zé, ô, Dagmar, daqui a pouquinho ele chega.
5: Bom dia, Luciano Barroso, vamos juntos. Vamos tocar em frente, com fé em Deus, vencendo cada dia, cada momento.
0: Isso.
5: Bom dia, Luciano. Bom dia, ouvintes da Boa Vista FM. Bom dia, ouvintes da Rádio Nacional. Eu por cá.
0: Gente, vamos que vamos. Daqui a pouquinho, às 6 horas, Dagmar Faleiros vai assumir lá o comando da emissora e vai tratar você com aquele carinho que você merece, tá bom? Todos nós estamos aqui torcendo por você. FM de Alto Boa Vista, no Mato Grosso. Cadê o meu querido Manuel Souza? Ô, Manuel, já chegou aí no estúdio? Fala comigo, Manuel. Bom dia, Luciano. Bom dia, hoje estou no Rancho Recanto Feliz, Santa Terezinha, no Mato Grosso. Friozinho aqui é a Carmen de Vila Rica. Um abraço para Carminha, sua ouvinte alegria. Beleza, é verdade. Muito obrigado, minha querida Carmen de Vila Rica, no Mato Grosso. Está lá no Recanto Feliz, Santa Terezinha, Mato Grosso. Está frio lá. Ô, Ednilton, está tudo bem com você? Oi, Ednilton, muito obrigado, bom dia. Um dia abençoado para você, tá bom? Ô, Zé, vamos atender, Zé? Vamos lá? João Paulo e Daniel, essa aqui é boa demais da conta. No Brasil Rural você tem a loira do carro branco. Aí, meu

0: eu vou falar um negócio pra você. Essa é bonita, hein? Ó, hoje na abertura do programa eu falei que era dia do mosquito. Aí, peraí. Ô, Zé, deixa eu te falar um negócio. Eu não tenho como botar o computador na orelha, não, Zé. Me ajuda aí, Zé. Faz isso não, Zé. Bom dia. Ó, hoje na abertura do programa eu falei sobre o dia do mosquito. Até brinquei. Falei, ué, hoje vai ter passeata de mosquito querendo reivindicar sangue mais novinho, mais gordo. O Edson Charles, ele mandou aqui falando a respeito desse assunto, o dia do mosquito, né? Que é uma homenagem, não é um mosquito, mas um trabalho de conscientização. Edson, obrigado, hein? Um ótimo dia para você e para todos que estão sempre aqui na sintonia do nosso Brasil Rural. São 5 horas. Ele me deu um chaveirinho, outra coisa mais linda do mundo. 5:59. Ô Zé, vambora. Tem gente aí na área. Peraí. Bom dia. Bom dia, obrigado, gente. A FM de Alto Boa Vista, no Mato Grosso. Vem aí ele, Dagmar Faleiros. Ei, Marcel, Rádio Cultura, Santa Cruz da Venerada. Marcel, bom dia. Alô, Santa Cruz da Venerada, até amanhã, pessoal. Manuel, Manuel, queria ouvir sua voz, Manuel. Você vai fazer o ranchinho agora? Já tá pronto aí, Manuel? Rádio Iraquara FM na Bahia. Tchau, gente. Até amanhã. São 6 horas em Brasília.
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0: 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É. Às vezes sonhamos, criamos uma imagem, uma esperança da pessoa amada. Na sua cabeça, num devaneio, você marca aquele encontro e diz: hoje vai dar tudo certo. Vou me encontrar com aquela pessoa que eu amo tanto. Vou sentir o sabor dos beijos, o calor do abraço, a esperança da vida. Mas aí, torna-se uma noite devagar sozinho, de encontrar espinhos por onde andar. É noite de tristeza infinda, apesar de linda que esta noite está.

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0: essa, hein? Essa é de arrancar o pica-pau do topo. Tem jeito, não. 6:06, quanto mais passa, mais linda fica essa música. Bom dia, Luciano. Sargento Theo, bom dia, sargento. Tá tudo bem contigo? Beleza, muito obrigado aí. Rapaz, alô, Inglaterra, alô, Edilson.
1: Bom dia, Lulu, vamos que vamos, vamos que vamos. Mais um dia, nós. Que é Deus baiano. Um abraço a todos os ouvintes aí, valeu.
0: Valeu.
1: Excelente programa. Andei sumido uns dias aí.
0: É verdade.
1: Mas nós estamos aqui, trabalhando fora de Londres uma hora. Tediozinho aqui, num sítio, mas gostou demais. Valeu, um abraço.
0: Beleza. Louco. O Edilson, ele tá uma hora lá fora de Londres, ele fica em Londres, na Inglaterra. Deixa eu até dar uma olhadinha aqui. Ô Zé, você sabe quantas horas lá em Londres? Lá são 10:06, 10:07 agora. 10:07, está quase na hora, está chegando o almoço. Ele está trabalhando lá, obrigado. Ô Cleiton, tá tudo bem contigo, Cleiton?
2: Luciano Arruz, bom dia. Por bom aqui, Cleiton Rocha, da Bahia. Hoje, passando para pedir a música Jeito Caipira, com Gino e Geno.
0: Certo, Cleiton.
2: Ofereço para todas as pessoas que estão na sintonia do Brasil Rural. E para vocês aí no estúdio. Valeu, um abraço.
0: Um abraço, Cleiton, obrigado. Fala, José, meu
3: bom
0: querido.
3: Bom dia, meu amigo Luciano Barroso.
0: Bom dia, Zé.
3: Aqui é o Zé Caetano, sanfoneiro, que tá falando.
0: Fala, meu querido.
3: Ei, Luciano, deixa eu lhe falar. Se você puder, passa os parabéns aqui pra mim, que tô completando o ano hoje.
0: Bora, 70 Zé.
3: Anos, meu amigo Luciano. Uma boda de prata que Deus já me deu. E vou fazer até pôr da manhã em Ribeiro Gonçalves. Mas estou completado o ano hoje.
0: Hoje, é?
3: 70 anos de idade. Você passa.
0: Canta,
3: aquela
0: Zé.
3: Música.
0: Canta
3: do
0: parabéns. Tem
3: cheirinha pra mim. Aquela que diz assim: parabéns, parabéns pra você. Muitos anos de vida de ter. Todo mundo os canta parabéns. Nessa data querida de ter.
0: Achou aí, Zé? Parabéns,
3: e aí você
0: parabéns, Teixeirinha.
3: E o restante, né? Ofereço pra você.
0: Obrigado.
3: Pra todos. Funcionário dessa rádio, pra todos que estão ouvindo. Feliz. Maravilhoso. Esse programa. Tem prazer de assistir ele. Tá bom, meu amigo?
0: Tá bom, meu querido. Muito obrigado.
3: Anos.
0: Bora. Cadê? Aí, aí.
3: Jesus, tá aí.
0: Beleza, aqui, ó, pra vocês, é. Vai lá.

0: feliz aniversário pra você, meu querido Zé, pra todos, tá? Muito obrigado aí pelo carinho da sintonia, tá bom? Aham. Ô, Lourenço, o que que você mandou aqui, Lourenço? O que que você mandou aqui? Mandou aqui a ração provador. Lourenço tá dizendo aqui, vê se encaixa aí. Vagas de emprego, provador de ração de cachorro, tô fora. Testador de odores de produtos de higiene, tô fora. Empurrador profissional de passageiros de metrô. Essa empurra... Aquela turma que para na porta, você tem que empurrar o infeliz porque ele para na porta. Ele é gatinho. Mergulhador no lago de campo de golfe, tô fora. Testador de colchões. Essa aqui é boa. Dormir, né? É, ó, provador profissional de sorvete. Tô dentro, essa é boa. Testador de vaso sanitário. Uai, quando precisa, né? Vai lá e testa. Cuidador de panda. Testador de videogame. Investigador paranormal. Tá, aí. Se alguém quiser, utilidade pública, segundo o Lourenço de Valverde. Éder João, ô Éder, o que foi aí? Ari Moisés, Éder João, Celeste Ramos, tá todo mundo ligado aqui na Ceilândia Norte, tá? Aham, pediu uma música com Jean Giovanni, oferecendo a todos a rádio para a dona dupla Zé Leite na Ceilândia, dona Duda e Zé Leite na Ceilândia, cunhada Dalva, sobrinhos Wellington e Aline, Mauro Mendonça do Gama, toda a torcida do Gamão, todo mundo na área, tá bom, obrigado meu querido, rapaz. Quantos mercados você mandou? Ah, daqui também, Nader Castro e família em Jaraguá, Soniel, Ceilândia Norte, Pedro José, vixe em Goianésia, pessoal, tá todo mundo na área, obrigado. Ô Josué, muito obrigado aí pelo carinho, tá bom? Ô Cortez, Nero Cortez, saudade do amigo. Ô Zé, cadê a música do Nero Cortez? Vamos ver.
1: Bom dia, meu amigo Luciano Barroso. Bom dia. Aqui é o Nero Cortez, compositor. Ontem fiz a confusão danada, né? Brasil Caboclo. Na verdade, é que eu ainda tenho memórias desse programa. Mas falou, Luciano. Tamo junto. Vamos tocar pra frente esse país, né?
0: Vamos nessa.
1: Enquanto nós trabalhamos, 10 descansam por aí, né? É, e nós pagamos imposto pra todo mundo.
0: Isso é verdade, meu amigo. É assim que funciona. São 6 horas e 12 minutos aí em Brasília. Uma ótima manhã pra você. Deixa eu trazer aqui. Ô Zé, a música agora é aquela que eu falei pra... Não, é Chitãozinho Chororó. Chitãozinho Chororó com roupa nova. Frio da solidão. 6 e 12, meu Brasil. Eu tô aqui no 61... 996741536. Gente, eu tava com tanta vontade de ouvir essa música.

0: 6h16, é linda essa música, né? Ô, Wellington Brasil, tá tudo bem, Wellington? Fala aí, meu grande irmão. Bom dia, meu irmão. Bom dia, família nacional. Bom dia, Wellington. Fala, Carminha.
1: Um abraço pro seu José aí, 70 anos de experiência, né?
0: Isso.
1: Que Deus conduza com muita saúde. E aí, seu José, um abraço.
0: Aí, Carminha. Roberto Carlos, bom dia, Luciano. Tudo bem? Roda aí, Som de Cristal. Roberto, você pediu. Essa música é boa de mapa. Que é isso? Eu, hein?
2: Bom dia, Luciano.
0: Bom dia.
2: Bom dia, Zé. Aqui pro serviço, ouvindo programação. Mandando abraço aqui pro Antônio Nunes, pro Edgar, Zé Carlos Bertioga, alemão. Todo mundo na sintonia. Falou, Luciano.
0: Falou, meu querido. Muito obrigado.
2: Tamo aqui, a gente escuta o programa todo dia, só não participa. Aí, até no dia que tu tirou folga,
0: Mocorongo. Eu vou tirar férias em dezembro. Rapaz, eu tava fazendo exame, eu vou falar um negócio pra você. Não vou reclamar, não, de jeito nenhum, porque eu amo todos vocês. Pelo amor de Deus, que beleza. Fala, Márcia.
3: Parabéns para o meu amigo e para o ouvinte aí da Nacional, que falou aí agora, viu, Luciano? Que Deus abençoe ele. Um abraço pra ele. Parabéns, parabéns. Muitas felicidades, muitos anos de vida para ele.
0: Tá certo. Muito obrigado, meu querido. Uma ótima manhã pra você. Ó, no canal Rural você tem que arroba do Boi Gordo. Lá, o mercado fechou em 9 estados. Vamos dar uma olhadinha aqui no canal Rural, como é que está essa questão da arroba do Boi Gordo. São Paulo, 343,74 arroba. Bahia, 321,17. Goiás, 335,07 centavos. Minas Gerais, 339,13. Mato Grosso do Sul, 339,96. Isso é arroba do Boi Gordo, tá? Mato Grosso, 333,82. No Pará, 336,71. Rondônia, 328,68. Tocantins, 334,81. Arroba do Boi Gordo, inclusive, serve para poder usar de parâmetro no preço do alqueire de terra. Quando cai... Lá, uma vez eu estava conversando e falou, ó, quando cai arroba, quando aumenta tal, a gente tem uma noção, né, de quanto está o alqueire de terra. Interessante. Eu já falei aqui sobre o futebol, já falei sim, sobre essa questão do boi. Ah, ontem nós tivemos... Ô Luiz, meu presidente Luiz Brito, como é que estão as coisas por aí? Fala comigo. Né? Ô Luiz Cláudio, Lambê de Salê, o que foi,
4: bom
0: Luiz?
4: Bom dia, Luciano Barroso, bom dia, rapaz. Fui ver o jogo da seleção ontem, né? Ganhando, perdi o programa aí. Tem como repetir aí o programa começou das 5 pra cá, porque acordei agora. Olha,
0: tá, vou repetir.
4: Opa, aí perdi o programa.
0: Ó.
4: Bom dia, Luciano Barroso. Bom dia a todos os ouvintes da Rádio Nacional.
0: Vou só te falar um negócio. Eu comecei falando que hoje era dia do mosquito, né? Que é um trabalho de conscientização. E hoje, portanto, dia do mosquito, tá? E, hoje o Lourenço está lembrando aqui que hoje é dia da Mega Sena também. A Mega Sena acumulou, está em mais de 50 milhões, né? Mega Sena. Então vai jogar na Mega. Mas hoje, ô Hélio, você está digitando o quê? O que você quer, Hélio? Toca aí, como é? Couro de boi, Tonico e Tinoco. Tá bom, Hélio, tá anotado para você. Hoje, portanto, tem Mega Sena. Aí tem muita gente que fala assim, rapaz, será que vai dar certo? Será que não vai dar certo? Vai, joga. Eu, hein? Ó, eu falei do Palmeiras que venceu. Rapaz. Aqui tem uma... O que foi? Não adianta. A pessoa, quando liga, trava meu computador. Aí fica... Ave Maria. Mas não, me ajuda aí. Mas não. Aqui, nós temos a informação, tá na Agência Brasil. Autorizações para importação de cannabis aumenta 29% em 2026. A Agência Nacional de Vigilância Sanitária autorizou entre janeiro e junho de 2026 importações de produtos à base de cannabis.

0: cannabis, tá? Medicinal. Aumento de 29%. Os números fazem parte do levantamento feito, né, pelo ecossistema de saúde voltado ao cuidado integral de pacientes. Vem comigo, vem. Ô Luiz, como é que foi lá a reunião? Conta pra mim.
1: Bom dia, meu amigo Luciano. Mandar um alô pra casa, na Júlia Juninho. Na Taquara, mãe, Tom e Judinha Giliad, seu Deltim, o Gaúcho de Nazaré, Pelé o Pescador, o Roxinho, lá em Flores de Goiás da Adesão, na Fazenda Larga São Anselmo, os produtores do Bela Vista, em Planaltina de Goiás, os produtores ali do Policinema. Cadê seu Geraldo, moço?
0: É mesmo.
1: Seu Geraldo, liga pra mim aqui, seu Geraldo, pra nós ver o negócio do porquinho. Valeu, roda uma moda boa pro seu Geraldo aí.
0: Tá bom.
1: Tá, todos os produtores da Associação Mista, Cooperativa Cooperar, viu? A reunião ontem foi muito boa, produtiva. Isso. Valeu, obrigado aí, um abraço.
0: Grande presidente, Associação Mista Cooperar, obrigado. Grande Luiz Brito, valeu. Oi, Valéria!
2: Bom dia.
0: Valéria?
2: Bom dia, Zé. Bom dia, obrigado, assim, pelo carinho de todos os ouvintes ontem, né? Muito obrigada mesmo. Todos esses são, não dá nem para citar nomes, né? Foram tantas.
0: Valéria, eu queria te falar uma coisa. Muitas vezes, quando nós estamos assim na queda, nós todos já passamos por isso. Já tive problemas também, às vezes terríveis, né? Mas uma coisa que eu aprendi, uma lição da vida é o seguinte. Quando você às vezes cai e você está tão fragilizada, e eu entendo isso, sabe aquelas pessoas que não gostam de você? Aquelas pessoas vão sorrir. Você vai dar o prazer dessas pessoas que não gostam de você ficar sorrindo, dizendo, ah, olha como é que ela está lascada, ó, que beleza. E você vai fazer com que as pessoas que gostam de você, como nós, que a gente fica triste. Afinal de contas, gostamos tanto de você e bate aquela tristeza. Faz um favor para mim. Aumente o tom dessa voz. Eu sei que você é capaz. Mostre para todo mundo que você é firme, forte, resistente. Porque aqueles que não gostam de você não vão poder sorrir dizendo, ah, como é que ela está lascada. Não. E aqueles que te amam vão dizer, caramba, ela está recuperando. Faça isso, Valéria. Eu quero receber um áudio seu agora para cima. Pelo menos um bom dia. Que seja um bom dia. Sabe por quê, Valéria? Eu só dobro os meus joelhos pro grande mestre. Acabou. Eu posso estar numa nhaca que não tem tamanho, como até hoje eu sinto a perda enorme da minha mãe. Mas eu estou sempre sorrindo porque ela me ensinou a sorrir. Minha mãe fez de mim um guerreiro. E eu sei que você é uma guerreira. Vamos pra Goiânia, Zé?

0: Alô, meu amigo da estrada, rumo a Goiânia. Ô, Ciro. Ciro mandou aqui, ó, loteria. Mandou aqui, jogou 12 pila. Se você ganhar, eu tô nessa aí, hein, Ciro. Não abandona, não. Ô, Valéria!
1: Ei, Lu, bom dia, meu amor.
0: Aí, Valéria!
1: Obrigada, minha querida. Você é por isso que você é maravilhosa, é por isso que eu te amo.
0: Aí, eu me...
1: Então, eu quero agradecer o carinho isso. de todas as pessoas comigo, muitas mensagens, palavras de conforto. Graças a Deus, graças a você, né? E, ai, gente, como você é maravilhoso. Você, olha essas palavras suas, não tem como. É pra cima mesmo.
0: Isso, é pra cima.
1: Tá repreendido, quem quer me ver mal, é ruim, não vai ver não. Então, Lu, obrigado, meu amor. Beijo, te amo.
0: Deixa eu te falar um negócio. Tem alguém aqui no estúdio morrendo de ciúme. Claudinho tá aqui, né? Quer dizer, né? Tô vendo. Você tá vendo nada, Claudinho?
1: Eu quero contato. Eu quero passar meu contato do rapaz que ontem queria falar comigo.
0: Antenor.
1: E eu quero também da Maria Neide, que é uma princesa, né? Especial. Beijo, gente. Obrigada por tudo. Valeu, fofito.
0: Aí,
1: te amo.
0: Aí, viu como melhorou? Aí.
2: Lulu. Viva a Valéria, Lulu. Mandar um bom dia igual do Vagalume, animado. Se Jesus ilumina.
0: Isso, Vagalume. Aí.
2: Bom dia, Lulu!
0: Oi.
2: Bom dia, Luciano Barroso, bom dia, José Lins, bom dia, Antônio! Então, Lulu, nada mudou, fazendo a Timbaúba é o palco, aguardando pra fazer um descarregamento. Manda um alô aí, alô. José Lins, pra todos os ouvintes, tucaiador do programa Brasil Rural, pra Antônio Carlos da Fazenda Campo Alegre, município do Paraná, no Tocantins. Pra Tripinha do Remanso, Manequim de Oeiras, Paraibinha de Fortaleza, Zói de Bila da Transbrange, Negão da Mineração Oeste, Carotinho de São Desidério. E pra todos do grupo Amigo do Amanhecer, esquecer, né? Alemão dos Três Corações, enfim, pra todo Lula, Rocha na Foz, chama na bola, chama na Coité. Depois pega Tubino, que descendo é contramão. E acorda o povo, José, ainda foi lindo, não foi rico não. Tchau, obrigado.
0: Ó, o ouvinte, o Edson Charles, mandou aqui, ó. Municípios brasileiros comemoram sua fundação nesta data. Catalão, Goiás. Alô, Catalão, já passei por lá. Sapucaia do Sul, Rio Grande do Sul. Assis, Chateaubriand, no Paraná. São Bernardo do Campo, em São Paulo. Oi, Jana. Bom dia, Luciano. Alô, bancada. Quinta-feira abençoada para vocês, todos os ouvintes desse programa maravilhoso. Oi, Jana. Ô, Zé, você conhece a Jana?
3: Não.
0: Tenho certeza?
3: Não.
0: Pois é.
3: É
0: a Jana. Oi. Fala aí, meu querido Atenor.
4: Ô, Luciano, pode passar meu nome para ela me ligar? Pode
0: passar pra Valéria? O nome meu. Tá. Ah, vou passar então, Atenor. Deixa comigo aqui. Ah, o Wellington Brasil tá perguntando cadê a Mari Facim? Eu respondo depois do intervalo, tá? Vamos lá.
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3: No Brasil Rural, nosso assunto, ovos de codorna. Tem aquela manchinha de lá, manchinha de cá, tem manchas diferentes, não é? Vamos saber um pouco mais sobre os ovos de codorna com quem conhece do assunto. Engenheiro agrônomo, mestrado e doutorado em zootecnia, o Dr. José Henrique Stringhini. Seja bem-vindo, bom dia.
4: Bom dia, Luciano, tudo bem? Bom dia aos ouvintes.
3: Tá tudo ótimo. Tem gente que pensa que o ovo de codorna é só para fortalecer. Agora, eu quero começar com o seu Zé Henrique, com essa questão das manchas. Tem alguma coisa a ver com a qualidade, com a questão do produto, o fato da casca, a mancha ali, ter cores diferentes?
4: Não, na verdade não. Essa pigmentação que ocorre na casca do ovo de codorna, e de outros artes também, mas falando especificamente na codorna, normalmente é de característica genética. Ah. Né? Inclusive, existe uma ideia, né, da ciência de que cada codorna vai ter um tipo de mancha diferente. Isso identificaria a identidade de cada indivíduo. Inclusive, ovos que não têm mancha, né? Então, pode ser um ovo que não tenha mancha. Então, mas o natural é que tem aquelas manchas escuras, azuladas, acinzentadas, né, que dão essa característica do ovo, da casca do ovo da codorna.
3: Então não influencia em nada na proteína, no conteúdo dele, não é?
4: Absolutamente.
3: Tá, ok. E o ovo de codorna? É tudo isso que as pessoas falam, doutor José Henrique?
4: Na verdade, o ovo de codorna ele tem propriedades nutritivas muito interessantes. Né? Eu acho que exatamente por conta dessa característica nutricional e um ovo de boa qualidade do ponto de vista nutricional, as pessoas acreditam que ele tenha poderes extra, né, nutricionais, digamos. Né?
3: Tem até música.
4: E, claro, a música colaborou nesse sentido. Né?
3: Então, será?
4: Mais ou menos por aí. Né?
3: Bom, é uma perguntinha que eu vou fazer, que eu sei que tem muita gente querendo a resposta. Será que ele vai resolver o problema?
4: Provavelmente não.
3: Não, né?
4: Mas se você comer regularmente e tiver validade física, provavelmente ele vai ser positivo pelos nutrientes que ele carrega.
3: Perfeito. Né? Agora, a codorna coloca um ovo a cada 23, 24 horas, né? Praticamente um ovo por dia, não é isso?
4: Sim, exatamente.
3: Vale a pena criar a codorna, doutor José Henrique?
4: Sim, a codorna é uma ave muito interessante do ponto de vista de custo, porque ela é de baixo custo, ela é pequena, né? Então ela vai pesar aí 200 gramas, 250 gramas e vai produzir, claro que não é um ovo por dia a vida inteira, né? Ela vai ter alguns momentos em que ela para essa postura. Então é mais ou menos 18, 19 ovos cada 3 semanas. Então dá um intervalinho às vezes de 1, 2, 3 dias.
3: Perfeito.
4: Claro que se for intervalos maiores, existe algum problema, né? Que tem que se avaliar, ou alguma enfermidade, ou até uma dieta de baixa qualidade. Então teria que investigar isso. Mas sim, ela produz bastante. Tem um ciclo relativamente curto, né? Ela vai de produção, ela vai viver um ano e meio, mais ou menos, tá? Isso realmente vai ser interessante para pequenos produtores, ela ocupa pouco espaço, come pouco alimento. É bem interessante, sim.
3: Perfeito. Agora, a Lucinha, que está aqui com a gente no estúdio, ela virou e falou assim, tá, e se o ovo não tiver essa pigmentação aí que o doutor falou, precisa tomar cuidado? Quer dizer, se mudar essa pigmentação, tem algum problema?
4: Não, normalmente a qualidade interna não é diretamente afetada pela qualidade externa. O que a qualidade externa, que é essa casca do ovo, você tiver uma pigmentação, aquele grupo de codornas vem com uma pigmentação boa e de repente perde aquela pigmentação, deve estar sendo algum problema de saúde da codorna. Não é transferido para o ser humano, não. Muito complicado isso acontecer, tá? Muitos dos vírus, das doenças, elas não são comuns nas duas espécies, né? Na codorna e no ser humano. Então, vai ser interessante você buscar um veterinário, buscar uma assistência veterinária e tentar descobrir se essa codorna está precisando de algum tratamento médico, terapêutico, para algum tipo de doença. Né?
3: Conversando com o criador de codorna uma vez, ele falou assim, Luciano, a codorna exige, né, uma luminosidade constante, praticamente o quê? Umas 18 a 20 horas. Né? Tem luz acesa. É isso mesmo?
4: Na verdade, não. Esses animais de postura, eles precisam ter o que a gente chama de programas de luz. Né? Tá? Um programa de luz ideal para aves, de uma forma geral, está em torno de 16 horas de luz e 8 horas de escuro. Né? Tá? Se você deixar ela com luz o tempo todo, ela não vai descansar. E esse animal precisa descansar principalmente para a formação da casca do ovo. A casca se forma à noite. Então, normalmente essa postura ocorre de manhã, tá? Digamos que ela ocorre às 8 da manhã, tá? Então, vai se formar, a geninha já vem formada do ovário da codorna, ela vai cair no trato reprodutivo, vai formar a clara, né? Vai formar, e a casca vai demorar mais ou menos umas 18 a 20 horas para ser formada. E isso vai ocorrer durante a noite, tá? Então, esse é o detalhe importante.
3: Agora, doutor Zé Henrique, eu sempre vi codorna nas gaiolas. Pode criar codorna solta num galpão?
4: Olha, eu não conheço o sistema de criação de codorna solta, né? Tá? Principalmente porque ela é um animal um pouco mais agitado do que a galinha. Ela tem mais dificuldade de ser criada em sistemas abertos, né? Certo? Mas você teria que criar dentro de um galpão, né? Mas ela é muito levinha, né? Então a criação em cama ela pode acontecer sim, mas ela é um pouco mais complicada do que em gaiolas, exatamente porque tipo de ave, né? Uma ave mais, um pouco mais, digamos, arisca do que o frango.
3: E eu vou te
4: lembrando
3: dizer
4: que, na verdade, existem dois tipos de codorna, né? E a codorna para produção de ovos, né? Que a gente associa mais, mas existe uma codorna para corte, uma codorna para produção de carne. Essa é um pouco mais pesadinha, né? Ela, mais ou menos, com 40, 45 dias, ela atinge um peso de 200, 250 gramas, mais ou menos. Né? Foi comercializado no Brasil um tempo atrás, hoje já nem não é tão comum, mas existe, sim, a codorna para corte.
3: Codorna para corte e para postura. Agora, o senhor está em Goiânia, né? Estado de Goiás.
4: Isso,
3: tem muitos criadores...
4: Na Universidade Federal.
3: Universidade Federal, é professor, quer dizer...
4: Professor,
3: sabe tudo e mais um pouquinho.
4: Eu gostaria.
3: Tem muita gente criando codorna no estado de Goiás, professor?
4: Olha, tem sim. Tem inclusive criadores de galinha, que tem criadores de criação de codorna, mas normalmente são uma produção menor, né? O ovo de codorna é considerado um alimento mais, não é na elitizado, não é bem essa palavra, mas é um alimento que não é tão popular quanto o ovo de galinha, né? Tá? Então, normalmente, ela ocorre com pequenos produtores ou produtores que têm produção de ovos de galinha, né? Que fazem também a produção de ovos de codorna. Aqui em Goiás tem algumas pessoas que fazem milho nesse sentido também, tá?
3: Perfeito. Professor, para encerrar... O que o senhor tem a dizer àqueles que estão criando ou que pretendem criar, né, codorna? quais os cuidados? Nós já falamos aqui da casca, da cor, da pigmentação, que não muda nada. O senhor me entristeceu bastante quando falou que não tem aquela influência, sabe aquela? Que eu já estava preparado para comprar um caminhão de ovo de codorna, não vai resolver, né? Vai me dar mal-estar. Mas e aí, qual é a mensagem que o senhor deixa?
4: Na verdade,

0: pontual. Primeiro, procure uma assistência técnica, procure um zootecnista, um veterinário, um engenheiro agrônomo, que tenha experiência no tema. Avalie um pouco o mercado, local de venda, a não ser que seja para consumo próprio, né? Que tenha assim, esse cuidado de investigar se você teria mercado para colocar esses ovos de codorna, né? E use a melhor técnica possível, tá? Então é importante que a gente crie com o animal tenha saúde, o animal tenha limpeza, higiene, que não seja um produto certificado, de preferência com o controle, né, dos órgãos de fiscalização sanitária do município, do estado ou até os federais, para que você possa comercializar sem dor de cabeça.
1: Perfeito.
0: É uma produção interessante, precisa colocar uma dieta de boa qualidade. Eu sou professor de nutrição, eu trabalho com alimentação de aves, então a gente precisa ter uma dieta de boa qualidade para que elas possam estar saudáveis e oferecer um produto saudável e, quem sabe, resolver o seu problema, né?
1: É verdade. Professor, muito obrigado pela participação. O senhor que é engenheiro agrônomo, com mestrado e doutorado em zootecnia, na Federal de Goiás?
0: Eu sou professor do Departamento de Zootecnia, da Escola de Veterinária e Zootecnia da UFG. Estou localizado em Goiânia, no Campo Samambaia. As pessoas que tiverem interesse, às vezes, de conversar comigo, com outros professores, com os estudantes, não deixe de nos visitar em Goiânia, lá no Campo Samambaia da UFG.
1: Gente, está na hora, né? Professor, muito obrigado, um bom dia ao senhor.
0: Obrigado você, Luciano. Fique à vontade aí de me chamar outras vezes quando precisar de algum tipo de informação.
1: Não, tá? Vai ser um prazer. Eu quero um ovo de codorna para comer. Valeu, professor, bom dia.
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1: O Vitor Castro está ouvindo aqui a nossa entrevista e falou assim: ô Mocorongo, bom dia, resolve o problema, come a codorna. Ué, que isso? É para criar. Você tem a codorna de corte e a codorna de postura, né? Já criei codorna, beleza. A Jana falou: tô aqui ligadinha, viu? Jana. Oi, Ellen, tá tudo bem com você em Goiânia? Obrigado aí pelo carinho. Fala, meu querido.
3: Opa, Luciano Barroso, bom dia para você, bom dia, ouvintes da Rádio Nacional, bom dia, ouvintes da Rádio Cidade FM, aqui na voz, DJ Duca Pedra, de Bom Jardim. E é isso, gente, olha, todo mundo já ligadinho aqui em Bom Jardim, curtindo o Brasil Rural com a apresentação dele, Luciano Barroso, esse grande comunicador.
1: Obrigado.
3: Que faz muita falta quando não está na rádio.
1: Isso.
3: Luciano Barroso, um abraço para você, e eu quero aqui aproveitar e mandar aqui um alô especial algumas pessoas que nesse momento estão ouvindo aqui a programação. Tem a Dona Maria dos Cabelos Compridos, tem a Dona Lourdes, tem também a Dona Rosilda, o Seu Raimundo, o Charles Vaz, tem o Galego no Povoado Resina, tem o Celso Batista em Bom Jardim, tem a Dona Raimunda lá próxima ao Pedrosão. Alô, Dona Raimunda, um bom dia para você, um bom dia a todos. A Dona Valdete em Bom Jardim, ligadinha, Seu Chapada, está curtindo também a nossa programação e a gente fica muito grato, muito feliz. Luciano Barroso, é nós na fita, estamos aqui em Bom Jardim, ó, botando para moer. Vamos
1: obrigado,
3: nessa.
1: Obrigado. Gabriel Neto, bom dia. Obrigado, viu, meu querido Duca. Bom dia. Luciano Barroso, Brasil Rural, Rádio Paixão Nacional. Ótimo trabalho para todos os amigos da Rádio Nacional. Um alô especial, Gabriel Neto.
4: Alô!
1: Valeu, Gabriel. Muito obrigado. Ô, Vivaldo, tá tudo bem, corintiano? Bom dia, Luciano. Manda uma música aí para mim, Milionário José Rico. Estou aqui na cidade de Cacunde, São Paulo. É Cacunde ou Cacondé, hein? Uma vez eu ouvi esse nome. Fiquei na dúvida. Ô, Vivaldo, grava aí. Qual é a pronúncia? É Cacunde ou Cacondé? Acho que é Cacunde. Eu acho. Vivaldo, obrigado. Chico Berranteiro. Ô, Chico. E aí, meu querido? Como é que você tá? Eu tô até hoje rindo, Chico. Que ontem você falou desses cowboys de posto de gasolina. Essa turma compra aquelas calças apertadas, fivela, aquelas botas. Aperta a boca da bota que parece uma saracura. Aí fica aqueles gravetinhos. Né? E você falou, esse pessoal que não monta nem numa galinha vai montar em boi. Ei, grande Lorival, bom dia, Lorival.
5: Olá, muito bom dia, Maurício Rabelo, bom dia aos ouvintes.
1: Tá, o Maurício é à noite, tá? Meu querido Lorival, não faz isso comigo não, Lorival. Ô, Lorival, você tá ouvindo o programa? Lorival, me diga uma coisa, como é que você tá ouvindo o programa e não acerta o nome do apresentador, Lorival? É Luciano, Lorival. Maurício está aqui à noite. Ele fica aqui de 8 até as 11, né, Zé? No Eu de Cá, Você de Lá, tá bom? Nossa, a Carmen mandou aqui foto lá do lugar.

0: onde ela está, em Vila Rica. Meu Deus do céu, que lugar bonito. Pelo amor de Deus. Oi, Adileuza, você está bem, Adileuza? Está tudo bem? Bom dia, Piauí. Ô, Tony.
1: Luciano Barroso, bom dia. É o Tony, na Bahia. Luciano Bananinha está aqui.
2: Alô, Tilo, bom dia, pessoal. Tilo, o senhor sabe qual é a cidade preferida das moscas? Cidade? Isso mesmo. A cidade preferida das moscas.
0: Moscolândia?
2: É Moscou. Tchau, Tilo, bom dia.
0: Essa eu vou mandar pra família. Eles vão me xingar até cansar. É Moscou. Cidade preferida das moscas. Então tá bom. Moscou. Dizem que lá nem tem mosca. Mas ele botou aqui. Eu queria, Vivaldo, que você me falasse a pronúncia. Pra você gravar. Aí ele botou aqui. Rapaz, o quê? Ah, o Wellington. O Wellington Brasil perguntou cadê a Mari Facinha. Eu não respondi. Vou responder pra você agora, Mari. O Wellington. Não sei. Mas, ô Mari, o Hélio tá com saudade de você, eu também. Ó, Ellen tá em Goiânia, tudo bem, graças a Deus, né? Na medida do possível, trabalhando muito, beleza. Ô Vivaldo, obrigado, viu? Ô Vitor Castro, manda um alô. Ei! O um alô pro meu amor, moço. Vai, alô! Zé Capri. Você é pro amor do Vitor Castro?
3: Esse cara sou eu.
0: Não, Zé, não, Zé. Ele tá bom, ele é o cara, mas e aí? Qual é aquela dele?
4: É o amor!
0: Isso, ele tem vinheta especial aqui, aí não é mole não. Bom dia, tio, como é que você está? Ô, Bruninha maravilhosa, eu tô bem, saudades. Manda um beijo pra minha mãe, pro meu pai, pro meu irmão, pra minha avó. Tá bom, beijo pra todo mundo aí, tá? Ô, Terci, obrigado, Terci Diniz, obrigado. Gente, vamos brincar? Tá na hora da brincadeira. Ô, Zé, capricha aí, vamos lá. Fica atento aí, vamos ver se a gente consegue hoje aqui, rapidinho. Tá valendo, hein? São 6h49. Lembranças. Deve ser milionário, Zé Rico, é. E depois tem Piquitita com Dalvan. É isso mesmo? Dudu que Dalvan? É, uma eu sei que é lembrança. Pode caprichar aí, Zé. Vai. Achou já? Lembrança, milionário, Zé Rico? Aí você tem a número 1, deixa eu anotar aqui, aproveita aí enquanto o Zé procura ali. A número 1 é lembrança. Hoje é quinta-feira. Isso. Essa é a número 1. Quem pediu, Neri. Ok. Vê Piquitita aí. Tem também, Piquitita. Eu sei que tem, porque eu já rodei aqui. Vamos lá. Lembrança. Essa é boa, hein? Nossa Senhora. Oh, músicas. E a outra, quem foi que pediu? Ah, Denilson. Tudo bem, Denilson?

E aí, Zé, achou o Piquitito? Aô, lembrança, boa demais da conta, menina. Vai, vai, Piquitita, vai, vai. Aê, menina. É Dalvan. É o Dalvan? É do Duque Dalvan.

0: na escola.
1: Ó, o Vivaldo mandou aqui, ó.
2: Caconde.
1: Caconde. Obrigado, obrigado, obrigado, obrigado.
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1: Pode começar, Zé? Vamos começar a bascadeira. Vamos começar aqui a bagaceira. Que bascadeira, gente. Eu vou te falar um negócio. Onde é que eu arrumei isso, pelo amor de Deus? Vai, Márcia.
2: Luciano, milionário José Rico, com certeza, né?
1: Isso, milionário José Rico, primeiro voto. Márcia, Márcia Ferreira de Brasândia. Hélio Xavier, milionário José Rico, lembrança. André Jacinto do Sertão, Goiânia, milionário José Rico. Fala, meu grande João, quem é?
4: Bom dia, meu amigo Luciano da Rua. João Jacareacanga, lembrança.
1: Lembrança, milionário José Rico tá ganhando. Ednilton, milionário José Rico. Riomar Santana, milionário José Rico. Pedro Ribeiro, milionário José Rico. Gente, milionário José Rico. Amnésia, o Vitor Castro, lembrança. Cleiton Rocha é milionário José Rico. Apolinário é milionário José Rico. Eu não acredito, vai ser de zero. Paula, Paula de Mello é milionário José Rico. Opa! João Lemos colocou Piquitita. Primeiro voto para Piquitita. Lá vamos nós. Adeilto é Piquitita. Segundo voto para Piquitita. Tá reagindo a Piquitita. E aí, Lorival? Vai quem, Lorival?
5: Piquitita, Dudu e Dalvão.
1: Piquitita, valeu, Lorival. Obrigado, meu querido. Uma ótima manhã para você. O Antônio Nunes falou, voltei. Piquitita. Ô, Antônio Nunes. Maravilha, que bom, que bom. A dona Marilu é milionário José Rico. Rondival é milionário José Rico. E Jandiro é do Duque Dalvan Piquitita. Valeu, Jandiro, colega de rádio. O Marcílio, grande irmão em Anápolis, grande Marcílio, bom dia. Bom dia, dona Bené. É lembrança, é milionário José Rico. Dona Dirce é milionário José Rico. O Wellington Brasil é... que é isso? Ah, é milionário José Rico. Depois ele botou um monte de coisa aqui que eu não decifrei, não. Essa língua eu não conheço, não. O Sebastião Malta é milionário José Rico. Consolação é milionário José Rico. Rapaz, mas que lambada, hein? Nossa Senhora. Natan Mendes, ô Natan,
6: quem? Bom dia, Luciano. Bom dia a todos. Número 1, Luciano.
1: Milionário. Milionário José Rico. A Jana é milionário José Rico. O Luiz Cláudio é Piquitita. Lá vamos nós. Eletricista Praião é lembrança, é milionário José Rico. Valeu, eletricista. Bom dia. Fala, minha que doce, Raimundo.
7: Tudo bem? Aqui é Raimundo Bago da Pedra.
1: Qual, qual?
7: Milionário José Rico.
1: Milionário. Milionário José Rico, obrigado, doce Raimunda, tá valendo. Ô Marcelinho, fala aí.
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1: Tá bom, amigo. Valeu. Edileuza, Pernalonga, não. Ué, não, não sei qual é. Roberto Araújo, bom dia, bom dia. Milionário, não. Lembrança, é milionário José Rico. Roberto Araújo, Telêmaco Borba, no Paraná. Gabriel é milionário José Rico, lembrança. Tony Lopes é milionário Zé Pobre. Tá bom, milionário José Rico para Elzimar. Tony, Tony. Tome tenência, Tony. O Pachá, bom dia. Nero Cortez é milionário José Rico. Maria Silva é Piquitita. Tá valendo, Maria, obrigado pelo carinho. Francisco Berranteiro, fala, grande Chico. E aí, Chico, votou em quem? Mandou foto aqui, mandou tudo, um monte de coisa. Daqui a pouquinho eu vou ouvir seu áudio, Chico. Pera aí, o Klinger é número 2, é Piquitita. Eu tô na hora da votação. Fala aí, Lorival.
9: Bom dia, bom dia. Milionário José Rico.
1: Milionário José Rico, tá valendo. Ah, Jean Chrysler. Ah, quem é? Lembrança, milionário José Rico. Valeu, Jean.
10: Luciana, acabou.
1: Milionário José Rico para Dona Geralda. Piquitita para Jessinho. Manda aí, quem foi que ganhou, Zé? Ah, Berranteiro, 2, Piquitita. Ó, oh, Berranteiro, valeu. Gente, 5, 10, 15, 20, 25, 30 votos para milionário Zé Rico. 5, 10, 11. 11 votos para Piquitita. Ô Zé, você tem certeza?

0: você ganhou, Neri.
1: Alô, Luciano Barros. Aproveita e coloca aí. Eu quero ovo de codorna pra comer. O meu problema você tem que resolver.
0: Eu não,
1: coloca
0: vai caçar.
1: Mais música nordestina aí.
0: Ué.
1: É, do Nordeste, música animada. Eu vou começar a pedir mais música do Nordeste.
0: Pede.
1: A gente sente falta do Luiz Gonzaga.
0: É isso. Ô, Berranteiro, é só pedir que eu rodo, né, Zé? Ô, Jana, obrigado. Natan, muito obrigado. Vamos formar
2: desculpa,
0: a rede.
2: Desculpa, Luciano. Milionário José Rico.
0: Ah, tá tudo certo, meu querido. 7 horas. Rede, Zé.
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0: Lá vamos nós. Gente, nessa reta final é o seguinte. Você fala seu nome, de onde você está falando, tá? Ah, meu nome é... Né? Hoje é dia do Muriçoca, hoje é dia do Pernilongo, do Mosquito. Hoje é dia do Mosquito, então... Meu nome é Muriçoca, eu estou aqui no... Né? Não, é Pulga. Estou no cachorro aqui do lado. Eu quero pedir a música tal. E aí eu vou rodar, tá? Manda aí. Deixa eu ver aqui, já tem gente pedindo música aqui. Ô Zé, mas qual é a primeira de hoje?
9: Primeira de hoje, Renan e Raí, me liga.
0: Ô, Mirandão, aí sim...

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Cristo, Wesley Araújo, da cidade pra caralho, no estado de Roraima. E eu quero escutar Saudade Proibida com Simone Mendes. Aquele abraço, Luciano Barroso, toda a rapaziada que está na sintonia do Brasil Rural. Tudo de bom!

0: grande Daniel pra ser feliz. Oi, Tina, bom dia. A Tina tá aqui dando uma geral no estúdio, arrumando tudo. Maravilha, Tina. Obrigado, hein? São 7h15. Aí vem ele, Nero.
1: Bom dia, Luciano.
0: Bom dia.
1: Aqui é o Nero Cortez, compositor. Roda aí a minha música. Na Garupa do Destino. Valeu, um abraço.
0: Valeu, um abraço. Ô, oh, Nero.
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0: Até amanhã, pessoal.

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2: Agora às 7h30 em ponto aqui em Brasília. Bom dia para você, um ótimo dia para quem está sintonizado. Rádio Nacional Brasília, São Paulo, Rio de Janeiro, Amazônia, Alto Solimões, São Luís, Recife. Para o pessoal de todo o Brasil que ouve a gente por meio das nossas emissoras parceiras da Rede Nacional de Comunicação Pública e para os nossos amigos no Instagram do arroba Rádio Nacional Notícias. Eu sou a Priscila Mazenotti e este, você já sabe, é o Repórter Nacional, que está começando agora nesta quinta-feira, 20 de agosto de 2026, e vamos aos destaques. Alcance da aplicação da Lei Maria da Penha é ampliado para além da violência doméstica, familiar ou relações íntimas de afeto. E mais.
3: Prazo para eleitor pedir voto em trânsito termina hoje. Serviço permite ao cidadão votar em cidade diferente do seu domicílio eleitoral.
4: Companhia Aérea Latam confirma que houve vazamentos de dados pessoais de membros do programa de fidelidade.
5: Polícia investiga explosão em prédio que deixou 4 feridos na zona sul do Rio.
6: Justiça do Trabalho suspende demissões.

0: demissões em massa nas casas de Bahia em todo o país. Funcionários devem voltar à folha de pagamento em até 5 dias.
1: Tudo isso e muito mais aqui no Repórter Nacional, que é produzido pela equipe de Rádio Jornalismo da EBC.
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1: Mas antes de começarmos o Repórter Nacional de hoje, lembramos que por conta do defeso eleitoral não estamos veiculando conteúdos que possam caracterizar publicidade institucional, medida que se faz necessária para garantir o cumprimento das normas que regulamentam a comunicação de instituições públicas, defeso eleitoral, que acaba no dia 25 de outubro. A gente já fala de eleições, antes a gente fala de violência contra a mulher, assunto importante que deve sempre ser dito. Temos aí uma decisão do Supremo Tribunal Federal, agora a Lei Maria da Penha vai poder ser usada de forma mais ampla, não só em casos de violência doméstica ou de violência familiar. Ou seja, as medidas protetivas vão poder ser usadas quando essa violência ocorrer, quando a mulher não tem uma relação mais íntima ali com o agressor. Foi uma decisão unânime e quem explica é a repórter Daniela Longuinho.
3: O Supremo Tribunal Federal decidiu nesta quarta-feira, por unanimidade, que as medidas protetivas de urgência previstas na Lei Maria da Penha podem ser aplicadas a toda forma de violência de gênero contra a mulher. Antes da decisão, a norma que foi criada em 2006 era aplicada somente em casos de violência doméstica familiar ou relações íntimas de afeto. Entre as medidas protetivas previstas na Lei Maria da Penha estão o afastamento do agressor do lar, proibição de aproximação da vítima, uso de tornozeleira eletrônica e decretação de prisão preventiva. A discussão chegou à corte por meio de um recurso apresentado a uma decisão da Justiça de Minas Gerais, que negou a concessão de medidas protetivas a uma mulher ameaçada por seu vizinho. No julgamento, prevaleceu o voto do presidente da corte, ministro Edson Fachin. Para ele, a proteção não se restringe ao vínculo de afeto entre agressor e a vítima.
4: As medidas protetivas na Lei 11.340 previstas aplicam-se, em meu modo de ver, a toda forma de violência contra a mulher baseada no gênero, independentemente de sua ocorrência no âmbito doméstico, familiar ou relação íntima de afeto, devendo ser aplicadas pelo juízo competente para apreciar a situação de risco à integridade da ofendida.
3: O ministro Flávio Dino sugeriu que a lei seja aplicada durante as eleições de outubro para combater a violência política de gênero contra as candidatas.
5: Nós temos sim um desestímulo profundo à presença de mulheres na política, não só por conta das relações assimétricas e estruturais que ainda existem na sociedade, mas pela violência física e simbólica contra as mulheres. Isso faz com que muitas candidatas se veem diante da escolha cruel entre a proteção dos seus filhos, da sua filha, do seu lar, ou a busca da realização da vocação pública para a vida pública.
3: A partir desse entendimento, caberá à Justiça Eleitoral decidir sobre a concessão de medidas de proteção. Com informações da Agência Brasil e colaboração de Oussama El Gauri, da Rádio Nacional em Brasília, Daniela Longuinho.
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1: E um aviso importante para quem vai votar em outubro: se você já sabe que não vai estar no seu domicílio eleitoral no dia 4 de outubro, tem só até hoje para pedir o voto em trânsito, para poder votar em outra cidade. É tudo bem simples, é só entrar ali no site do TSE. O Sama El Gauri tem outros detalhes.
7: Termina nesta quinta-feira, 20 de agosto, o prazo para o eleitor pedir o voto em trânsito. O pedido pode ser feito na página tse.jus.br ou de forma presencial nos cartórios eleitorais, com a apresentação de um documento oficial de identificação com foto. É importante lembrar que o voto em trânsito é apenas para quem está com situação regular junto à Justiça Eleitoral. Como o cadastro fechou no dia 6 de maio, eleitores com título suspenso suspenso ou cancelado, não conseguem fazer a solicitação. O serviço pode ser requisitado para o primeiro turno, marcado para 4 de outubro, para o segundo, em 25 de outubro, ou para os dois turnos, mas está disponível somente nas capitais e municípios com mais de 100 mil eleitores, de acordo com o TSE. É possível encontrar a relação dos locais onde haverá voto em trânsito nas páginas dos Tribunais Regionais Eleitorais, tre-sigla-do-estado.jus.br. Quem mudar de ideia tem até 20 de agosto também para cancelar ou alterar o pedido. Depois disso, a inscrição fica temporariamente vinculada à cidade escolhida. Se o eleitor não comparecer ao local de votação indicado, ele não poderá votar na sua seção de origem e vai ter que justificar a ausência. Também é preciso atenção quanto aos cargos. Quem estiver em outra cidade, mas dentro do mesmo estado, vota para todos os cargos. Já quem estiver em um estado diferente, vota apenas para presidente da República, assim como quem vota no exterior e estará no Brasil para votar em trânsito. Segundo o TSE, o voto em trânsito existe somente em território nacional, não sendo possível solicitar o serviço para votar em outro país. Da Rádio Nacional em Brasília, Oussama El Ghauri.
1: Lembrando que está tudo ali no tse.jus.br. Você pode regularizar a sua situação, pedir o voto em trânsito ou no cartório eleitoral. Aliás, o voto em trânsito, reforçando o que a gente acabou de ouvir o Oussama El Ghauri falando, só vale para quem está com a situação regularizada e para as capitais ou cidades com mais de 100 mil habitantes. E mais que isso, só vale para voto para presidente, viu? Já que estamos falando de TSE, tem aquele aplicativo, o Pardal, para denúncias sobre irregularidades, sobre infrações na propaganda. E olha só, até ontem, esse aplicativo registrou mais de 1.000 denúncias. Isso que ele começou a funcionar para essas eleições agora, no domingo, dia 16, quando começou a campanha. Em 3 dias, mais de 1.000 denúncias. As principais, mais da metade delas, está relacionada com impulsionamento e questões de internet, mas também apareceu propaganda antecipada, alto-falante, comício. Como é que a gente faz para registrar uma denúncia? É só baixar o aplicativo Pardal no Google Play ou na App Store, entrar com o e-título ou com a senha do GovBR, mas ali tem que mandar tudo bem explicadinho. Foto, vídeo, áudio, fazer ali a descrição completa da denúncia. Lembrando que a identidade da pessoa fica protegida por sigilo. 7h40, vamos embora agora para a agenda dos candidatos. Lula do PT participa do primeiro ato de campanha, depois do lançamento oficial da campanha da candidatura no domingo. Vai estar em Natal, no Rio Grande do Norte, às 5 da tarde, com o Brasil Pronto para Mais. Flávio Bolsonaro do PL estará em São Paulo, em agenda com o prefeito Ricardo Nunes, e à noite participa de live no próprio canal do YouTube. Augusto Cury, do Avante, fica em São Paulo, reunido com a equipe. Também na capital paulista estarão Edmilson Costa, do PCB, que participa do lançamento de um livro, e Romeu Zema, do Novo, que se reúne com o Motoboys, além de Ronaldo Caiado, do PSD, que conversa com lojistas da região do Brás, e Pablo Marçal, que visita o mercado municipal. Já Renan Santos, do Missão, faz um comício em Maceió. Rui Pimenta, do PCO, participa de uma transmissão no YouTube à tarde, no canal do partido. Clariana Barão, do Democracia Cristã, concede entrevistas a emissoras do Mato Grosso, estado dela. E os demais, Hertz Dias, do PSTU, Leonardo Avalanche, do PRTB, Samara Martins, do Unidade Popular, e Wilson Graça, do Democrata, não divulgaram ainda a agenda para esta quinta-feira. E a gente continua conhecendo um pouco mais dos candidatos à presidência da República. No dia de hoje, a gente vai conhecer um pouco mais da trajetória do candidato à reeleição pelo Partido dos Trabalhadores, o Luiz Inácio Lula da Silva.
2: Fundador e presidente de honra do Partido dos Trabalhadores, Lula, com 80 anos, disputa a presidência pela 7ª vez, tendo vencido 3 eleições anteriores. Natural de Garanhuns, em Pernambuco, Lula migrou com a família para São Paulo em 1952. Na década de 1970, tornou-se torneiro mecânico e passou a ser a principal liderança do sindicalismo brasileiro. Lula foi eleito deputado federal constituinte em 1986. Foi candidato à presidência da República em 1989, 1994 e 1998, mas somente em 2002 conseguiu chegar ao Palácio do Planalto. Foi reeleito em 2006, tendo sua trajetória marcada pelo combate à fome. Lula retomou a disputa em 2006.

0: deputado federal naquele ano e de prefeito de São Paulo em 2024. Ele concorre pelo PRTB, Partido Renovador Trabalhista. Tem 39 anos e formação em Direito. Tornou-se conhecido como coach e por promover cursos de desenvolvimento pessoal nas redes sociais. A candidatura à presidência nas eleições deste ano foi possível graças a uma liminar, depois de o candidato ter sido condenado a 8 anos de inelegibilidade por abuso de poder político, econômico e uso indevido de meios de comunicação no pleito de 2024. Em 2022, liderou uma expedição motivacional com 32 pessoas que ficaram presas no Pico dos Marins, em São Paulo. O Corpo de Bombeiros precisou resgatar os participantes. O PRTB, fundado em 1994, defende a liberdade econômica e pautas conservadoras no aspecto social. Com informações da Agência Brasil, da Rádio Nacional no Rio de Janeiro, Carolina Pessoa.
1: E agora vamos de Renan Santos, do Partido Missão, que concorre pela primeira vez a um cargo eletivo. Vamos ouvir na reportagem de Madson Alves. Madson Euler.
2: Renan Antônio Ferreira dos Santos nasceu na capital paulista em 14 de fevereiro de 1984. Em suas redes sociais, ele se define como político, escritor e guitarrista. Santos foi estudante de Direito da USP, Universidade de São Paulo, onde ingressou na política estudantil no Centro Acadêmico 11 de Agosto. Ele é fundador do MBL, Movimento Brasil Livre, criado em 2014, e atual presidente nacional do Partido Missão, legenda pela qual concorre como candidato à presidência da República nas eleições deste ano. O Missão foi homologado no Tribunal Superior Eleitoral em novembro de 2025, tendo o número 14 como opção na urna eletrônica. Esta é a primeira vez que Renan irá disputar um cargo eletivo. A candidatura foi oficializada em julho passado, durante a Convenção Nacional da Legenda. O candidato a vice-presidente em sua chapa é o tenente-coronel da Brigada Militar do Rio Grande do Sul, Haroldo Medina, também do mesmo partido. Da Rádio Nacional em São Luís, Madison Euler.
1: E agora falamos de Ronaldo Caiado, que concorre pelo PSD, o Partido Social Democrático. Caiado tem uma longa carreira na política, foi governador de Goiás por 2 mandatos, senador por 1 mandato e atuou em outros 5 como deputado federal. Agora é a vez de Gabriel Brum contar pra gente.
3: Em 2026, Ronaldo Caiado volta a concorrer à presidência da República após 37 anos. Ele é o candidato do PSD, o Partido Social Democrático, e tem como vice na chapa o presidente da sigla, Gilberto Kassab. Natural de Anápolis, em Goiás, Caiado tem 76 anos e se formou médico ortopedista pela Escola de Medicina e Cirurgia, no Rio de Janeiro. Vindo de família de produtores rurais, começou na política depois de presidir a União Democrática Ruralista, entidade que defende os interesses dos grandes proprietários rurais. Foi governador de Goiás por 2 mandatos consecutivos, cargo ao qual renunciou para disputar a presidência. Ronaldo Caiado também já foi senador por 1 mandato e outras 5 vezes deputado federal. O PSD é um partido que se declara de centro. Foi fundado em 2011 e não tem relação com o antigo PSD de Juscelino Kubitschek. Teve adesão de políticos de partidos como o DEM, o PMN, PP, PSDB e PMDB. Com informações da Agência Brasil, da Rádio Nacional em Brasília, Gabriel Brum.
1: 7:46. Você já ouviu aqui no Repórter Nacional que termina hoje o prazo para o eleitor pedir o voto em trânsito. 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
2: Começa nesta quinta-feira, no Maranhão, o Festival Guarnicê de Cinema, um dos mais antigos do Brasil em atividade.
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1: A Latam identificou um vazamento de dados pessoais de clientes no programa de fidelidade deles no final do mês passado. Gabriel Correia, na linha com a gente, tem outras informações. Gabriel, bom dia para você. Primeira pergunta, os clientes foram avisados desse vazamento?
5: Foram sim, Priscila, foram avisados sim. Bom dia para você, bom dia a todos também. A Latam confirmou que também notificou a Agência Nacional de Proteção de Dados e os clientes potencialmente afetados. Segundo a companhia aérea, essa medida foi tomada em conformidade com a Lei Geral de Proteção de Dados. A LGPD, essa lei, diz que a notificação tem que ter a descrição dos dados afetados, as informações sobre as pessoas envolvidas, as medidas de segurança que foram utilizadas, os riscos dessa falha de vazamento e

0: quais as providências para conter e mitigar o prejuízo. De acordo com o comunicado enviado para a imprensa, medidas de contenção e segurança digital foram adotadas pela Latam logo após a identificação do problema. A empresa, porém, não deu um número exato de clientes afetados, nem quais dados teriam sido vazados, mas disse que a situação envolveu uma parcela limitada de membros do seu programa de fidelidade. O programa alvo dos vazamentos é considerado o maior da América do Sul em número de membros, mais de 50 milhões, e o oitavo em todo o mundo. Depois desses vazamentos, a Latam declarou que mantém a avaliação e atualização dos sistemas de proteção para garantir a privacidade dos usuários. E depois de ser notificada, a Agência Nacional de Proteção de Dados deve agora analisar a gravidade do fato e exigir ou não que a empresa tome atitudes adicionais, como a ampla divulgação do vazamento, ou então adotar outras ações. Priscila, eu volto contigo.
1: Ok, Gabriel Correia, continuamos acompanhando aí as repercussões desse vazamento aí de dados dos clientes Fidelidade da Latam. Agora a gente vai de Ana Lúcia Caldas, que já está aqui prontinha para conversar com a gente sobre a Anvisa, que começou um processo para regulamentar a venda de medicamentos em plataformas digitais e aplicativos. São aqueles entregadores que entregam tudo, de comida, remédio, né, Ana? Como é que é?
2: Isso mesmo. E também as plataformas que funcionam aí como os shoppings, né, digitais. Com
1: os sites, né?
2: É isso, né? Uma verdadeira vitrine. Bom dia para você e para os nossos ouvintes. Pois é. Ontem, a diretoria colegiada da Anvisa, né, que é a Agência Nacional de Vigilância Sanitária, aprovou por unanimidade a abertura de processo administrativo para regulamentar a venda e a entrega de medicamento por marketplaces, né, como o Mercado Livre e a Shopee, e aplicativos de delivery, como iFood e Rappi. A legislação autoriza farmácias e drogarias licenciadas a contratarem plataformas digitais para comercialização e o transporte de produtos. Até a nova regulamentação, farmácias e drogarias poderão contratar, então, aplicativos, né, de entrega para os serviços de logística e também para levar esses produtos, respeitando, então, essa resolução da Anvisa, que diz o seguinte: continua proibida a venda pela internet de medicamentos tarja preta e de produtos sujeitos a controle especial, e o consumidor também deve ser informado sobre a origem do medicamento e a farmácia responsável pela venda. Para agilizar esse processo de regulação, a agência decidiu que não vai ser feita a análise de impacto regulatório. No entanto, essa regulamentação não tem prazo para ser concluída, mas a agência deve realizar aí consulta pública sobre o tema. Pri.
1: Enquanto isso, o consumidor fica atento, né? Onde compra, o que compra, para não comprar aí medicamento falsificado. Obrigada, Ana, pelas informações. Um ótimo dia para você. Falando em compras, olha só, gente, a demissão em massa de quase 2 mil funcionários por uma rede gigante do setor varejista de eletrodomésticos acaba de ser revista pela Justiça. Estamos falando aí do Grupo Casas Bahia em recuperação judicial e agora vai ter que readmitir todos os trabalhadores dispensados e restabelecer benefícios. Priscila Terezo, bom dia. Conta pra gente os detalhes dessa decisão.
3: Oi, Priscila. Bom dia para você, bom dia a todos. A Justiça do Trabalho suspendeu as demissões em massa realizadas pelas Casas de Bahia em todo o país. A decisão, que foi proferida na terça-feira, foi tomada a partir de um pedido da Confederação Nacional dos Trabalhadores no Comércio para barrar as dispensas. Na semana passada, a rede varejista protocolou um pedido de recuperação judicial e cerca de 1.900 funcionários foram demitidos e quase 300 lojas fechadas. A juíza Catarina Roberta Mouzinho de Matos, da 11ª Vara do Trabalho do Distrito Federal, entendeu que as demissões ocorreram sem a intervenção do sindicato da categoria, o que é uma medida indispensável conforme a legislação e a jurisprudência dos tribunais trabalhistas. Na decisão, a magistrada ressalta que a medida não impede a empresa de promover dispensas, mas exige que a demissão coletiva seja precedida de informação e oportunidade real de interlocução, ou seja, novas dispensas só podem ocorrer com intermediação dos sindicatos. Segundo a liminar, a rede varejista tem um prazo de 5 dias para restabelecer os vínculos trabalhistas, assim como benefícios assistenciais, a exemplo do plano de saúde, nesse caso em 48 horas. Em nota, a Casa de Bahia declara que respeita as decisões judiciais e que prestará os esclarecimentos que forem solicitados. Também em nota, a diretoria da Confederação Nacional dos Trabalhadores no Comércio destaca a importância da decisão para a proteção dos comerciários em todo o país, pois representa uma vitória fundamental para a garantia dos direitos. Priscila, volto com você.
1: Ok, Priscila Tereza, do Rio de Janeiro, obrigada pelas informações. 7h52, ainda no Rio, a Polícia Civil investiga a explosão em um prédio de 13 andares na zona sul da cidade. 4 pessoas ficaram feridas, sendo que 2 precisaram ir ao hospital. Ao vivo de lá, fala agora com a gente Cristiane Ribeiro, que tem atualizações. Cris, bom dia.
4: Bom dia, Priscila. Bom dia também aos nossos ouvintes. É, Priscila, 4 pessoas ficaram feridas por uma explosão em um prédio residencial na rua Sá Ferreira, em Copacabana, zona sul da cidade do Rio de Janeiro. O acidente aconteceu na tarde desta quarta-feira. As vítimas foram socorridas pelos bombeiros com ferimentos leves e moderados, sendo que 2 precisaram ser encaminhadas para o Hospital Municipal Miguel Couto, também na zona sul. As outras 2 foram atendidas no local e liberadas. Segundo o porta-voz do Corpo de Bombeiros, Tenente Coronel Fábio Contreiras, a corporação foi acionada por volta das 4 horas da tarde. Equipes do quartel de Copacabana realizaram a retirada dos moradores do prédio, que possui 13 pavimentos, além do subsolo.
5: A corporação também teve que promover a evacuação de toda a edificação, um total aproximado de 150 apartamentos, para que a gente pudesse ter a certeza que o prédio não tinha risco de colapso estrutural. Equipes da Defesa Civil do município do Rio de Janeiro foram acionadas, fizeram a avaliação e logo depois liberaram o local com algumas interdições parciais nos 2 apartamentos que sofreram os abalos e também em parte da garagem.
4: E, Priscila, as causas dessa explosão estão sendo apuradas pela delegacia da Polícia Civil ali de Copacabana. Volto com você.
1: Obrigada, Cristiane Ribeiro, do Rio de Janeiro. E agora os destaques internacionais. Falamos das relações sobre a Coreia do Norte e os Estados Unidos. A Coreia do Norte lançou 10 de mísseis de curto alcance. Isso aconteceu depois do presidente dos Estados Unidos anunciar encontro com o líder norte-coreano. Da Rádio França Internacional em Paris, quem conversa com a gente é Daniela Franco. Daniela, bom dia.
6: Olá, Pri, bom dia para você, bom dia aos ouvintes. É isso mesmo, a Coreia do Norte lançou 10 de mísseis balísticos de curto alcance hoje a partir da região de Pyongyang, pouco depois de o Ministério Sul-Coreano da Defesa ter anunciado que Pyongyang possui entre 80 e 120 ogivas nucleares. Esse número é bem superior ao apresentado na véspera pelo presidente americano Donald Trump, segundo o qual Pyongyang teria 57 armas nucleares muito potentes. O líder republicano também afirmou que pretende se reunir com o dirigente norte-coreano Kim Jong-un antes do final desse ano. Se esse encontro ocorrer, ele será o primeiro desde a volta do Trump à Casa Branca em 2025. A última reunião entre eles ocorreu em 30 de junho de 2019, na zona desmilitarizada entre as duas Coreias. Segundo o Wall Street Journal, esse encontro poderá ser realizado na próxima viagem do presidente americano à China, em novembro, para a cúpula da cooperação econômica Ásia-Pacífico. Ao vivo da Rádio França Internacional em Paris, Daniela Franco, para o Repórter Nacional.
1: Daniela Franco, obrigada pelas informações. Bom dia para você. O agosto dourado chama atenção para a importância da amamentação, mas também para os desafios enfrentados pelas mães nesse período. Algumas mulheres podem enfrentar emoções negativas e inesperadas que podem estar relacionadas às alterações hormonais. Os detalhes na reportagem de Beatriz Bulhões, da Rádio Educadora de Salvador, emissora da Rede Nacional de Comunicação Pública.
7: O agosto dourado, mês de incentivo ao aleitamento materno, reforça a importância do leite para o bebê. Porém, o líquido também causa mudanças na mãe. A influenciadora baiana Jasmine Souza contou aos seguidores que sentia algo estranho ao amamentar o segundo filho e foi diagnosticada com reflexo disfórico de ejeção de leite, ou DEMER.
8: Toda vez que eu amamento, desde o primeiro dia que eu amamentei Isis, eu comecei a sentir essa sensação negativa, um aperto no coração, como se algo fosse acontecer. Essa sensação também vem várias vezes ao dia, se o peito encher, dá vontade de ficar no canto chorando.
7: A psicóloga Ludiana Reis, que trabalha na maternidade do Hospital Português, explica que essa doença é metabólica.
9: Só que você imagina para a cabeça da mulher, né? Ela tá ali com o filho dela no colo, às vezes um filho desejado, né? E naquele momento, né, que entende-se como um momento lindo, um momento, ela sente esse pico, né, de raiva. Então passa na cabeça de algumas mulheres, o será que eu não amo meu filho? E essa condição, ela não tem a ver com uma questão psicológica. Ela tem muito mais a ver com uma questão hormonal.
7: Apesar do tratamento da DEMER normalmente ser feito com um endocrinologista, essa não é a única dor que passa pela cabeça das mamães. Ludiana Reis explica o que é comum e o que pode ser considerado depressão pós-parto.
9: Se sentir qualquer tipo de desconforto emocional, saiba que é comum. Ele aparece para muitas mulheres. Cerca de 25% das mulheres podem desenvolver depressão pós-parto. Quando a gente está falando de uma condição emocional, no sentido ali do que é duradouro, do que tem a ver com o dia todo, com partes do dia, a gente vai procurar um atendimento psicológico, psiquiátrico.
7: Da Rádio Educadora da Bahia, Beatriz Bulhões para a Rádio Nacional.
1: E nessa quinta-feira, os bancários prometeram cruzar os braços. Viu? Uma greve de 24 horas que foi decidida em assembleias feitas nessa segunda-feira em todo o país. A categoria pede reajuste salarial, aumento do piso de ingresso para novos integrantes na categoria, na negociação com a FEBRABAN, a Federação Nacional dos Bancos, quando não houve consenso.
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1: Vamos falar de Libertadores. A expectativa era grande, mas o Flamengo venceu o Cruzeiro por 2-1 no Maracanã e, em consequência, abriu caminho para a classificação para as quartas de final da competição. O Cruzeiro foi eliminado, mesmo assim faturou 16 milhões e 500 mil de premiação. Ainda pela Libertadores, o Palmeiras venceu o Cerro Porteño 0-1 e conseguiu se classificar. E nessa quarta-feira, não houve jogos do Brasileirão Série A, mas pela Série B, Fortaleza e São Bernardo empatou em 1-1. Botafogo de São Paulo e Criciúma também ficaram no 1-1. O Avaí venceu o Sport de Recife por 2-1. O Cuiabá superou o Operário por 1-0. E o Vila Nova goleou o Ponte Preta por 6-0. 7h59, ficamos por aqui. Você confere agora o Alô, Alô Brasil com Agostinho Teixeira. Uma ótima quinta-feira e já sabe, até amanhã.
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15: Alô, alô, Brasil, começando. Hoje é quinta-feira, dia 20 de agosto de 2026. Que bom que estamos juntos mais uma vez. Sejam bem-vindos, sejam bem-vindas. Quinta-feira linda aqui em São Paulo. Então, a belezinha, a quinta-feira aqui em São Paulo. Estamos aqui no quarto andar do prédio da EBC. Uma vista panorâmica da Marginal. O Ceagesp lá na frente, né? Um entreposto importante. E o céu azul. Azulzinho, poucas nuvens, temperatura agradável. Sei lá que temperatura. Que temperatura que está agora? Uns 25 graus? Sei lá, por aí. Mais ou menos por aí, um pouco menos talvez, mas está bem agradável mesmo. Olha, mas ó, fica atento aí, porque a previsão do tempo vai virar, hein? Vai virar, não adianta, vai virar. O sul do país vai ter problemas de novo. Previsão de ciclone extratropical chegando hoje, batendo ponto hoje e provocando talvez estragos no sul do país. Vamos falar sobre isso também. Para além disso, tem avanço da PEC 6x1, do fim da escala 6x1, parecia impossível, mas parece agora que o Senado vai levar adiante, talvez até antes da eleição. É um pouco de otimismo, mas talvez passe antes da eleição. Gilmar Mendes também tem informação importante, está colocando água no chope dos candidatos que estão defendendo impeachment de ministros do STF. Tem mais ameaça do Trump contra o Irã. Vamos falar também que o STF ampliou a aplicação da Lei Maria da Penha, que é uma notícia muito importante. E vamos falar também de um assunto igualmente importante e assustador, que tem a ver com o avanço das bets atingindo as mulheres brasileiras. Isso é bem importante, uma pesquisa inédita foi feita. A gente normalmente associa jogo de azar e tal, apostador ao homem. Isso não é tão verdade assim não, hein? Vamos falar um pouco do estrago até maior que as bets, essa praga, vem provocando na vida das mulheres brasileiras. Fica atento aí que vai ser bem legal, tá bom? Manda mensagem pra gente aqui no nosso zap, no 11 974 69 0138. Manda mensagem agora de áudio pro nosso Vicente, que é o diretor hoje do programa, tá ocupando essa vaga da Karina. Não é fácil, mas a gente confia, a direção da IBC confia no nosso Vicente Figueira, que vai desenvolver seguramente um excelente trabalho. Manda mensagem para ele aqui, para ele trabalhar no 11 974 69 0138, mensagem de áudio, para a gente saber quem está ouvindo a gente e onde você está ouvindo a gente, tá bom? Ó, tem reportagem já, mas eu queria destacar de início, um fato muito importante que parecia impossível até alguns dias, mas o presidente do Senado, Davi Alcolumbre, assinou o despacho que dá iniciativa, dá o início para a tramitação, para o caminho da PEC que acaba com a escala de trabalho 6x1. O start foi dado, o chute, o primeiro pontapé foi dado pelo presidente do Senado, Davi Alcolumbre. O governo Lula trabalhou muito para isso acontecer, houve uma aproximação e tal, a gente falou sobre isso, havia uma separação, um racha, digamos assim, entre o Senado e o Executivo, foi alinhavado, foram aparadas arestas, e o governo Lula está trabalhando de verdade para que a proposta do fim da escala 6x1 possa ser votada e aprovada, quem sabe, na primeira semana de setembro, portanto, antes da eleição. Seria muito importante mesmo, não é para a eleição não, é para nós brasileiros, para o Brasil que é importante. E esse Senado tem obrigação de dizer para a gente se é a favor ou contra. Pode votar contra também se quiser, é lógico, é do jogo. Agora, não votar é que não dá. Então o Senado tem que se posicionar com coragem e com responsabilidade. E a gente espera que isso aconteça pela perspectiva aqui, que se abre agora na primeira semana de setembro. A proposta é uma das vitrines da campanha do presidente Lula, a reeleição, não há dúvida nenhuma, mas é principalmente um objetivo da maioria da população brasileira, que já provou isso em várias pesquisas que foram divulgadas. O Palácio Planalto atua para que o presidente da Comissão de Constituição e Justiça do Senado, Otto Alencar, assuma a relatoria do projeto. O Otto Alencar é um nome próximo ao Palácio do Planalto, mas pode ser que ele não aceite, porque ele teria que fazer uma chamada à vocação para ser presidente desse colegiado. Por isso, já se pensa numa outra alternativa, que seria o senador Omar Aziz para ser o relator dessa proposta. Seja quem for, a previsão é positiva agora, mais otimista. Repito, o presidente Davi Alcolumbre, do Senado, assinou esse despacho para dar início à tramitação e o governo trabalha com a perspectiva de que a votação do fim da escala 6x1 aconteça na primeira semana de setembro. Vamos torcer e vamos acompanhar e cobrar principalmente. Agora são 8h06, você está na Rádio Nacional, no Alô, Alô Brasil, aqui da Rádio Nacional. Vamos para Brasília. A Ana Caldas está com a gente, né, Ana? Bom dia.
2: Oi, bom dia, Agostinho. Bom dia para você, para os nossos ouvintes. Olha só, decisão importante ali da Anvisa ontem em reunião da diretoria colegiada. Aliás, foi aprovado por unanimidade, viu, a abertura de um processo administrativo para regulamentar a venda e entrega de medicamentos por marketplaces, né, como Mercado Livre, a Shopee, esses shoppings virtuais, né, essas plataformas de venda, e aplicativos de delivery, como o iFood e o Rappi. A legislação, a gente lembra, autoriza farmácias e drogarias licenciadas a contratarem plataformas digitais para comercialização e o transporte de produtos. E até a nova regulamentação, esses estabelecimentos poderão, então, contratar os aplicativos de entrega para os serviços de logística e também, né, para levar os produtos, desde que respeitem uma resolução da Anvisa, que diz, entre outras coisas, que continua proibida a venda pela internet de medicamentos tarja preta e de produtos sujeitos a controle especial, e que o consumidor tem que ser informado sobre a origem do medicamento e a farmácia responsável pela venda. Na reunião de ontem, o diretor-presidente da Anvisa, Leandro Saflatli, disse aí que é muito importante regulamentar as condições para essa atuação e definir aí claramente qual é a responsabilidade dos estabelecimentos e das plataformas. Ele falou o seguinte, Agostinho, essa regulamentação é especialmente importante porque o medicamento não é um bem de consumo comum e a farmácia não pode ser compreendida apenas como um estabelecimento comercial. Ela é um estabelecimento de saúde que desempenha papel essencial na assistência farmacêutica e no uso seguro e racional de medicamentos, né? Bom, para agilizar esse processo de regulamentação, a agência decidiu que não vai ser feita a análise do impacto regulatório. No entanto, ainda não tem prazo, então, para ser concluída essa regulamentação e a Anvisa deve realizar antes consulta pública sobre o tema. Agostinho.
15: Legal, Ana. Obrigado. Ana Caldas falando com a gente ao vivo, direto de Brasília. Importante, importante decisão. E é isso que a Ana falou mesmo, né? Não é um produto qualquer. Medicamento, farmácia, não é uma loja que você vai lá, eu quero esse. O que chegou de novidade? Quero isso, quero... Não. Né? Medicamento é medicamento. Tem que ser tratado com o cuidado que merece. 8 e 9. Falando ainda de Brasília, o ministro Gilmar Mendes, do Supremo Tribunal Federal, deu uma baixada na bola do pessoal que está defendendo e já anunciando praticamente processos de impeachment contra ministros do STF. O ministro Gilmar Mendes, ele minimizou a possibilidade de impeachment de integrantes do Supremo, que a gente tem visto aí, mal começou a campanha, mas já é uma bandeira que vem sendo defendida por candidatos de direita ao Senado e à presidência da República. Essa ideia de que o novo presidente vai indicar quatro ministros do Supremo e tal, e para além disso, uma bancada grande no Senado permitiria a abertura de processos de impeachment contra ministros do Supremo. Como vocês sabem, é o Supremo quem conduz processos de impeachment. Mas, segundo Gilmar Mendes, a proposta pode ter até apelo eleitoral, mas enfrentaria, segundo o ministro, dificuldades para ser implementada caso os candidatos que defendem essa proposta sejam efetivamente eleitos. O ministro Gilmar Mendes disse não estar preocupado com o avanço da pauta e classificou como equivocada a proposta de impeachment contra integrantes do Supremo Tribunal Federal. O ministro Gilmar Mendes, que é o decano do Supremo, disse o seguinte, ó, eu sou um enfermeiro que já viu sangue, então não me impressionam essas promessas de campanha, foi o que disse o ministro Gilmar Mendes do Supremo Tribunal Federal. 8 e 11, aqui na Rádio Nacional, você está acompanhando o Alô, Alô Brasil nessa quinta-feira, dia 20 de agosto, vamos ao Rio de Janeiro. A Cristiane Ribeiro está com a gente de novo, né, Cris? Bom dia. Fala sobre o quê, Cristiane?
10: Bom dia, Agostinho. Bom dia, ouvintes. Foi uma explosão que aconteceu ontem em um apartamento no prédio na rua Sá Ferreira, em Copacabana. Essa explosão deixou 4 pessoas feridas e está sendo agora investigada pela Polícia Civil. As causas ainda, esse laudo ainda vai demorar um pouco a sair, mas segundo moradores do prédio, essa explosão teria sido causada por um vazamento de gás. As vítimas foram socorridas pelos bombeiros com ferimentos leves e moderados, sendo que 2 precisaram ser encaminhadas para o Hospital Municipal Miguel Couto, também na Zona Sul. As outras 2 foram atendidas no local e liberadas. Segundo o porta-voz do Corpo de Bombeiros, o tenente-coronel Fábio Contreiras, a corporação foi acionada por volta das 4 horas da tarde. Equipes do quartel de Copacabana realizaram a retirada dos cerca de 150 moradores do prédio, que possui 13 pavimentos, além do subsolo. Inicialmente, a Defesa Civil interditou todo o prédio, mas depois de uma vistoria, os técnicos mantiveram interditado apenas parte da garagem e 2 apartamentos. Eu volto com você, Agostinho.
15: Valeu, Cristiane Ribeiro, falando direto do Rio de Janeiro, ao vivo aqui com a gente. Já já tem entrevista, mas antes, ó, a gente ouviu agora há pouquinho no Repórter Nacional com a Priscila Mazenotti e com o Dilson Santa Fé, um trabalho que tem sido feito já nos últimos dias para mostrar o perfil, a história de cada um dos candidatos à presidência da República, um trabalho muito legal mesmo. Falaram hoje, inclusive, sobre o Pablo Marçal. Pablo Marçal que conseguiu registrar a candidatura dele, mas parece que subiu no telhado. Parece que subiu no telhado, porque o Ministério Público Eleitoral está pedindo que o Tribunal Superior Eleitoral rejeite o registro da candidatura do Pablo Marçal, que é candidato, por enquanto ainda é, do PRTB, candidato à presidência da República. E que nesse pedido feito pelo Ministério Público Eleitoral, além de rejeitar o registro, a pedida é para que o Tribunal Superior Eleitoral conceda uma decisão provisória impedindo a realização de campanha eleitoral por parte do Pablo Marçal. Então é esse o pedido. O Ministério Público está pedindo para o TSE para rejeitar, cancelar o registro e, lógico, na sequência, evitar que o Pablo Marçal faça sua campanha eleitoral. No sábado passado, o PRTB protocolou o pedido de registro da candidatura do Pablo Marçal, que é empresário, influenciador, e após uma decisão da Justiça Eleitoral, foi autorizada a filiação do Pablo Marçal ao partido PRTB. O registro ainda precisa ser analisado e aprovado pela Justiça Eleitoral, mas Pablo Marçal continua inelegível, isso é importante dizer, até 2032, já que no dia 5 de agosto passado, o Tribunal Regional Eleitoral de São Paulo rejeitou por unanimidade os embargos de declaração que tinham sido apresentados pela defesa do Pablo Marçal e aí manteve a condenação que tornou o Pablo Marçal inelegível por 8 anos. Lembrando, nessa condenação, ela tem relação com a campanha eleitoral de 2024. O Pablo Marçal foi acusado, depois condenado a essa pena de 8 anos de inelegibilidade por uso indevido dos meios de comunicação durante a campanha eleitoral de 2024. Então é isso, fica atento aí, porque devemos ter novidades, informações nas próximas horas, talvez, vindas do Tribunal Superior Eleitoral, a pedido do Ministério Público Eleitoral, contra a candidatura do Pablo Marçal, por enquanto ainda candidato do PRTB à presidência da República. 8h15, ó, falei aqui no começo de um assunto que a gente vai tratar hoje aqui, e vai tratar hoje, vai tratar muitas vezes esse assunto, porque está na ordem do dia, que é a questão das apostas online, as bets. E aí é sempre bom dar uma atualizada para a gente ter noção de como está crescendo. Isso que é uma praga no Brasil e no mundo, com estragos enormes na vida das pessoas e das famílias. O dado mais recente aqui no Brasil, ó, são mais de 25 milhões de pessoas que apostam nas chamadas bets. Apostadores contumazes frequentes nas bets, 25 milhões de brasileiros. E só no ano passado, em 2025, as bets movimentaram cerca de 37 bilhões de reais. 37 bilhões de reais em 2025. não fechou 2026 ainda, mas tenha certeza que vai estourar isso aqui. Esse valor vai aumentar em muito, porque a gente sabe que a Copa do Mundo, que aconteceu esse ano, movimentou muito esse mercado de bets. Então, pelos números que nós temos aqui, que vão crescer, são pelo menos 20 bilhões ou 30 bilhões movimentados todos os meses no Brasil, nessa indústria do jogo de azar. E quando a gente fala de jogo de azar, a gente fala do apostador, né? E eu dizia para vocês que a gente faz uma associação automática do apostador como sendo o homem. Mas não é verdade, não é totalmente verdade isso, porque uma pesquisa recente feita, levando em conta os jogos de azar, as bets, mostra o estrago, e o estrago maior, inclusive, que o jogo de azar provoca na vida das mulheres brasileiras. Para falar desse assunto, a gente está recebendo aqui no Alô, Alô Brasil a Ana Clara Toledo, que é jornalista, há mais de 9 anos lidera campanhas de mobilização e pesquisas de opinião pública no estúdio Clarice, que é um estúdio de inteligência e de imaginação sobre mulheres no poder. E a pesquisa que eles estão lançando é a pesquisa Mulheres e Betes, o custo das apostas online para as brasileiras e suas famílias. Ana Clara Toledo, prazer ter você aqui com a gente. Obrigado por ter atendido o nosso convite, Ana.
16: Bom dia, muito obrigada por me receber.
15: Ana Clara, eu levei um susto quando vi essa pesquisa, uma pesquisa longa, detalhada. Eu já convido, inclusive, as pessoas que... A gente não vai conseguir tratar de todos os pontos nessa entrevista, mas vale a pena se deter nessa pesquisa. E eu automaticamente me chamo a atenção, viu, Ana? Porque a gente fala assim, por que que é importante falar da mulher e do estrago que as bets fazem na vida das mulheres? Porque a mulher, ela é tida, e não sem motivo, como sendo... A responsável por manter a integridade da família, né? Quem sustenta a família é a mulher. Não é por acaso que, por exemplo, quando o governo no Minha Casa Minha Vida vai entregar a chave da casa que vai ser entregue, entrega para a mulher. Quem recebe a chave da casa é a mulher. Quem faz o financiamento é o nome da mulher. Porque a mulher, de fato, é quem sustenta, quem mantém a família brasileira. E aí vocês dizem nessa pesquisa o impacto das bets na vida das mulheres é maior do que dos homens, porque, e aí vocês dizem o seguinte, porque vai além do dano financeiro. E aí vocês dizem, no caso das mulheres, as bets sequestram o imaginário do cuidado. E eu queria que você explicasse um pouco isso, porque isso é muito dramático, porque para além do prejuízo financeiro, a mulher perde esse espaço que ela conquistou, que é de ser a mantenedora da família, né, Ana? Queria que você falasse um pouco sobre isso para a gente começar.
16: Falo, claro. A gente fez muitas entrevistas com essas mulheres, tanto mulheres apostadoras quanto mulheres que não apostam, mas são afetadas por alguém dentro de casa que aposta. E aí, quando elas contam da vida delas, elas contam de uma vida que é super restrita à sobrevivência imediata e uma vida que não possibilita elas a fazerem um pouquinho mais. E um pouquinho mais para elas é comprar um presente para o filho, levar o filho ao cinema, poder pedir um delivery ou jantar fora de vez em quando. E aí, esse é exatamente o desejo que as bets exploram. Elas oferecem para essas mulheres um caminho para cuidar melhor da família, para prover mais para a família. E é como você falou, as mulheres, elas são as que mais administram os lares, as que mais cuidam da família. Então, as bets, elas se aproveitam desse desejo, tanto do cuidado, quanto esse desejo da independência feminina, para se infiltrarem na vida dessas mulheres e na casa dessas mulheres. E elas começam a destruir essas casas por dentro.
15: E é isso, né? Quer dizer, a bet, essa grana a mais que elas imaginam que podem entrar, não é para ficar rica, não é para ter luxo, é para a despesa do dia a dia, né, Ana?
16: Exatamente. Isso foi uma surpresa até para a gente, porque eu acho que existe uma imagem de que a mulher que aposta, ela quer aquela vida de luxo, né, que a influencer está vendendo. E o que a gente ouviu foi justamente o contrário. O sonho é muito humilde, sabe? Poder fazer as compras do mês com mais tranquilidade, poder deitar a cabeça no travesseiro sem ficar preocupado em pagar a conta de luz do dia seguinte, poder pagar o bolo de aniversário da festa do filho de 4 anos. Esse é o sonho dessas mulheres e é desse sonho que as bets estão se aproveitando.
15: Aliás, tem muitos dados, né? Vou dizer de novo, vale a pena quem está acompanhando aqui essa nossa entrevista procurar. Depois eu pedi para a Ana dar detalhes como é que a gente acha essa pesquisa, mas essa pesquisa Mulheres e Bets é o custo das apostas online para as brasileiras e suas famílias. São dados, são muitos dados, dados muito importantes. Por exemplo, ó, nesse item aqui da motivação, né? O que leva as mulheres a procurarem essas bets para completar a renda? Então diz aqui, 22% das apostadoras buscam para ter uma renda extra. Aqui, 16% delas dizem que apostam nas bets para completar a renda e ajudar a pagar as despesas básicas. E 11% para quitar uma dívida. Então é isso, é o jogo que vai... Não é só algo a mais, não é um dinheiro extra que vai ficar como um bônus. É algo que as mulheres contam como essencial para

0: está a renda do mês. E aí, Ana, vocês fazem um histórico aqui nessa pesquisa e falam que essa onda, esse crescimento das bets tem a ver também com o período da Covid-19, né? Acho que é importante a gente fazer esse histórico, né?
1: Tem tudo a ver com esse período, porque justamente esse período colocou muitos brasileiros e muitas brasileiras numa crise financeira muito grande. Então, quando a gente conversa com essas mulheres e pergunta sobre a pandemia, elas falam: eu fui demitida, eu tive que vender o carro, eu tive que mudar para um apartamento menor, eu passei por um divórcio. Então, esse foi um momento que colocou elas em uma posição financeira muito complicada, grande parte delas se endividou na pandemia, e aí isso criou as condições perfeitas para um joguinho que te promete renda rápida.
0: Olha, tem alguns dados que eu queria destacar aqui. A gente está conversando com a Ana Clara Toledo, que é jornalista. Ela lidera campanhas de mobilização e pesquisa de opinião pública no estúdio Clarice e participou do desenvolvimento e da coordenação dessa pesquisa Mulheres e Bets. Olha só, para a gente desmistificar essa história de que é homem que aposta, homem aposta também aposta. Mas as mulheres, infelizmente, estão apostando demais e a gente está vendo que estão sendo quase que obrigadas a se aventurar nas apostas para tentar completar a renda das famílias. Olha só, um dado importante: 49% dos lares brasileiros têm apostadores e 42% das brasileiras já jogaram ou jogam em apostas online. 42%, quer dizer, pouco menos da metade. 12% dizem que sofrem impacto financeiro do vício na família. E 62% das mulheres ouvidas na pesquisa apoiam a proibição total das casas de apostas. Aliás, essa consciência das mulheres é maior do que a dos homens, né? Vocês dizem aqui que as mulheres, 62% delas, apoia a proibição das apostas, enquanto que, no caso dos homens, são 50%. Quer dizer, acho que esse sofrimento do dia a dia e a percepção de que as apostas não alcançaram o objetivo, isso faz com que as mulheres, em maior número, percebam que isso é um mal, na verdade, né, Ana?
1: É isso. E eu acho que principalmente as mulheres, elas estão numa posição, acho que muito importante para ver qual é o impacto que essas apostas online têm nas famílias delas. Então, uma vez que a aposta entra em casa, seja enquanto ela como apostadora ou ela como pessoa impactada, a aposta traz uma crise financeira muito maior, endividamento muito maior. A gente ouve de mulheres cuja filha, cuja família foi perseguida por agiotas, mas não para no dano financeiro. As bets, elas trazem briga, conflitos familiares, a confiança dentro de casa acaba completamente, trazem violência. A gente viu que quase um quarto dos brasileiros conhece ou já presenciou algum caso de violência dentro de casa em decorrência das bets. E, ainda mais, as bets também adoecem totalmente as pessoas dentro de casa, principalmente as mulheres. Então, a gente ouve mulheres falando sobre crise de pânico, tremedeira, coração disparado, insônia, depois, por exemplo, de perder uma aposta, porque perder é praticamente proibido, né? Elas se sentem tão culpadas, tão envergonhadas. Então, as mulheres, elas pagam muito essa conta, que às vezes é financeira e às vezes é afetiva, é relacional, é simbólica. Então, quando elas veem, né, acho que essa destruição que as apostas causam na família delas, que é um espaço muito importante para a mulher, né? Ela, como você mesmo falou, né, nessa posição de cuidado e de administração da família, isso também coloca elas mais à frente da discussão de não, isso daqui está errado, isso tem que parar.
0: É isso, e corroborando o que você disse aí, Ana, na pesquisa vocês mostram que 67% das mulheres afirmam que as apostas estão acabando com as famílias brasileiras. Acabando com as famílias brasileiras. E para além disso, algo que é impressionante, que para mim, Ana, deixa claro que, para além do prejuízo financeiro, essas bets, elas estão acabando com o senso de solidariedade, de comunidade, de união, de empatia, sei lá o que a gente vai chamar. Porque tem aquele esquema que a gente sabe que o influenciador, ele ganha mais se o seguidor dele perde. Essa é a lógica
1: É isso.
0: nefasta, né? Se quem está me seguindo perder, eu como influenciador ganho. E essas bets estimulam a que todo mundo se coloque na posição de influenciador. E aí eu queria que você falasse um pouco sobre isso, porque isso é algo também que atormenta, aparece nos relatos das mulheres que foram ouvidas.

0: isso por vocês, né?
1: Isso é horrível e é muito cruel, é muito perverso, porque a gente ouve relatos de mulheres com 1.000, 3.000 seguidores que receberam propostas de casas de aposta para divulgar ganhos falsos, para divulgar prints de Pix e de boletos falsos, e mulheres que contam para a gente que a proposta vem assim mesmo: olha, você divulga esses ganhos da aposta e aí você ganha 50% de comissão em cima de quantas pessoas que apostaram pelo seu link perderam. E aí é muito cruel, porque eu acho que quando a gente pensa na publicidade das apostas, a gente pensa muito nessa publicidade massiva, nos grandes influenciadores, mas tem duas camadas mais abaixo. São esses influenciadores pequenos, elas até chamam de influenciadores de bairro, e são também os nossos próprios amigos, familiares, vizinhos. Porque as bets fizeram um sistema muito perverso, né? De que se você compartilha o seu link, você ganha um bônus se o seu amigo jogar. E aí o que as mulheres veem é, dentro das suas casas, dentro das suas redes pessoais, pessoas aliciadas e recrutando outras pessoas para jogarem. Então as bets, elas entram na vida das pessoas por essa rede de confiança, que historicamente é o que protege a gente e que agora está sendo caindo nessa armadilha que as apostas online armaram. Está sendo, na verdade, um lugar de perigo.
0: A gente está conversando aqui na Rádio Nacional com a Ana Clara Toledo, que é jornalista, lidera campanhas de mobilização e pesquisas no estúdio Clarice e participou efetivamente da coordenação dessa pesquisa importantíssima, Mulheres e Bets, o custo das apostas online para as brasileiras e suas famílias. Bom, de um lado cria esse influenciador, né, que perde qualquer escrúpulo. E vê na desgraça do seu seguidor, o seu meio de vida, de ganhar mais, mas também vocês apontam para uma inocência de alguns apostadores que acham de fato que mais se ganha do que se perde, que atribui a vencer, ganhar a aposta, uma certa habilidade, que haveria uma certa habilidade. Quer dizer, ainda há muita inocência também nisso tudo, né, Ana?
1: É muita inocência, eu acho que é muita crueldade da parte do sistema das bets, porque eles realmente conseguiram instalar uma narrativa de que para você vencer no jogo, inclusive jogo de cassino online, tá? Inclusive tigrinho, que é roleta, você precisa ter habilidade, você precisa ter expertise. Chega a ter grupo de mensageria pago para você se consultar com especialistas de como ganhar no jogo de azar. Como que pode isso, né? E aí o que acontece é que quando as pessoas perdem, elas acham que perdem porque faltou habilidade, porque faltou controle, porque faltou estratégia. E aí as mulheres, principalmente, elas se culpam, em vez de culpar o sistema que é totalmente desenhado para que elas percam. Então, é de uma crueldade muito grande que o sistema das apostas online criou um mecanismo em que a culpa, a responsabilização, ela vai para o indivíduo. E a gente deixa de culpar as próprias empresas de aposta, que no fim das contas são quem estão desenhando tudo isso e quem estão lucrando horrores com a desgraça das pessoas.
0: E aí vocês apontam esse dado, né? Essa ideia de que todo mundo ganha, eu também vou ganhar, e se eu não ganhar, a culpa é minha. Vocês apontam esse dado, né? Que as mulheres sentem muita vergonha, vergonha e culpa. 65% das mulheres que perderam e se perderam nesses jogos dizem que não contam para ninguém, não revelam isso para ninguém, por vergonha. E aí tem um outro momento que vocês falam, contam um. Bom, tem vários relatos de mulheres, né? E uma delas diz que desabafou para o chat GPT. E ela não conseguia contar para ninguém, desabafou para o chat GPT. O estrago na saúde mental das pessoas também é incalculável, né, Ana?
1: É incalculável. E esses sentimentos, né, de culpa e de vergonha, eles são sentimentos muito femininos e que a gente viu com muita força nessa pesquisa. E aí eu acho que a maior cilada da vergonha é que ela também te impede de pedir ajuda. Então, essa mulher, por exemplo, que desabafou para o ChatGPT, ela falou para a gente: aí ontem eu tive a pior crise de ansiedade dos últimos tempos, de madrugada, escondida no banheiro de casa, porque ela tinha perdido nas apostas o dinheiro para a festa de aniversário do filho. E ela foi, desabafou para o ChatGPT, e o ChatGPT, ele na verdade deu um bom conselho para ela procurar o CRAS perto da casa dela. E aí a moderadora, né, do grupo focal perguntou: e você foi? E ela falou: não, não, imagina, eu tenho vergonha. Então a vergonha está impedindo que essas mulheres, que já veem que estão adoecidas, que já veem que as apostas passaram,

0: para um lugar super problemático na vida delas, impede que elas contem que elas estão perdendo, que elas admitam que elas têm um problema e principalmente que elas busquem a ajuda que elas precisam. Então é muito cruel, porque te aprisiona aí dentro.
1: É cruel demais, é um trabalho extenso, como eu falei, são vários depoimentos, vários. É longo, é longa a pesquisa, mas vale a pena cada trecho dessa pesquisa. Eu fico só me perguntando, viu, Ana, como é que a gente faz com que esses dados cheguem ao conhecimento das pessoas para acabar de vez com essa ideia de que se ganha jogando no jogo de azar. O jogo chama jogo de azar. Então, não é possível que você ganhe. A banca sempre ganha. Como é que a gente faz com essa consciência que na verdade, se prova na prática, né? A prática do dia a dia, você vai conhecer pessoas que perderam mais do que ganharam. Mas como é que a gente faz com que essa consciência rompa todo esse esquema perverso, de publicidade paga, enfim, nas redes sociais? É um esquema pesadíssimo mesmo, né? Para vender isso como uma panaceia, uma solução. Como é que a gente rompe essa falsa ideia, hein, Ana?
0: Eu concordo totalmente com você. Acho que tem que romper essa falsa ideia de que não existem perdedores. Existem muitos perdedores, então a gente tem que falar mais sobre essas perdas. E acho que a gente também tem que romper a ideia de que as bets dominaram absolutamente tudo, porque mais da metade da população é a favor de proibir as bets. É muita gente, é muita força de opinião pública. Então a gente tem um poder, sabe, contra todo esse sistema e contra todo esse mecanismo. E aí a gente tem várias apostas de como fazer isso, e eu acho que uma delas é colocar as mulheres no centro, sabe? As mulheres, elas já estão na linha de frente. Então, elas são a maior parte da população que vê os malefícios das apostas e que é a favor da proibição desses jogos. Elas já estão atuando dentro das próprias casas. Então, são as mulheres que colocam assim mecanismos de controle em casa, que percebem os primeiros sinais do problema, que aconselham os seus amados, que pedem ajuda, que impõem limites. E agora a gente precisa que o país caminhe junto delas. Então, que a gente ouça mais essas mulheres que conseguem dar para a gente uma visão muito mais completa dessa crise, principalmente dessa crise dentro de casa. E a gente precisa ouvir essas mulheres também para a formulação de políticas públicas. Se elas já são a linha de frente do combate às bets, a gente precisa dar os instrumentos para elas e o apoio para elas para que esse combate seja cada vez mais potente.
1: É isso, porque a gente às vezes corre o risco, né, Ana, de achar que não havia Brasil antes das bets, né? Parece que não havia. No futebol, os times não sobreviverão, mas se não tiver bet. Nada sobrevive, tudo é anúncio bet. As TVs vivem de bet, tudo. Aqui não, na IBC não, né? Felizmente na IBC não, na Rádio Nacional não. Mas é uma exceção, é um oásis no deserto. Então, assim, tudo é bet. Porque elas têm um dinheiro que não tem fim, isso também é uma coisa para ser investigado, né? Como é que tem tanto dinheiro nisso? Eu tenho minhas suspeitas. Mas a gente não pode entrar nessa armadilha, né, Ana, de achar que o mundo vai acabar se controlar as bets ou se acabar com as bets de uma vez por todas, né?
0: Não vai. As bets foram legalizadas no Brasil no final de 2018, faz muito pouco tempo que isso aconteceu. E tem uma coisa muito legal que surgiu em algumas entrevistas, que é que, de fato, às vezes parece, né, que está tudo perdido, mas tem várias mulheres que elas têm lembranças de outros grandes movimentos que a gente já fez enquanto país. Uma que surge muito foi do fechamento dos bingos. Também não parecia possível naquela época, mas foi. E já tiveram muitos outros, do combate às drogas, da publicidade do cigarro e toda a diminuição de fumantes que aconteceu a partir da regulação. Então, a gente já acho que lutou em batalhas muito, muito difíceis também enquanto país. E se mais da metade do país apoia esse combate às bets, eu acho que a gente tem que ter mais esperança de que sim, a gente pode ganhar.
1: É exatamente isso. Você lembrou bem, viu? Eu acompanhei bem essa história dos bingos, que começou a parecer que o mundo dependia dos. O Brasil. Bom, os bingos, eles sempre vendem uma bandeira bonita, né, para justificar o jogo de azar. No caso dos bingos, eles financiavam clubes. De futebol, de voleibol, de basquete, enfim, eram equipes de esporte amador que eram financiadas pelo dinheiro do bingo. Parecia bem nobre, parecia bem nobre. Depois você vai descobrir que, na verdade, não, que o dinheiro não chega, que inventaram um clube fajuto para justificar a abertura de um... Bom, tem sempre essas picaretagens. E os bingos foram proibidos, como você lembrou, e ninguém morreu. Não acaba... O esporte continua sofrendo, sem financiamento, em alguns casos, mas continua seguindo em frente. Então é importante desmistificar, achando que as bets estão fazendo algum bem para o Brasil. Não estão fazendo bem nenhum. Estão fazendo bem para quem é o dono da banca, como sempre. Ana Clara Toledo, jornalista responsável por essa pesquisa importantíssima, Mulheres e Betes, o custo das apostas online para as brasileiras e suas famílias. Ana, como é que a gente encontra essa pesquisa para quem se interessou e quer saber mais detalhes dela?
0: Quem se interessou pode baixar o relatório, www.mulheresebetes.com.br.
1: Perfeito. Ana Clara Toledo, obrigado pela participação, parabéns pelo trabalho, parabéns mesmo. Vou reler mais vezes com atenção essa pesquisa, que é longa, mas é bem importante, e a gente se fala em breve, tá bom, Ana?
0: Muito obrigada. Bom dia.
1: Valeu. Ana Clara Toledo, que é jornalista, lidera campanhas de mobilização e pesquisas de opinião pública no estúdio Clarice, estúdio de inteligência e de imaginação sobre mulheres no poder, falando sobre as bets, que são devastadoras para todos nós, mas atingem em particular as mulheres brasileiras. E essa pesquisa mostra isso de forma dramática. 8h38. Ó, eu falei do ciclone, já falei para vocês do ciclone que vai chegar? Então, vai chegar um novo ciclone extratropical que está se formando hoje, entre o Rio Grande do Sul e o Uruguai, e deve provocar chuva forte, temporais e ventos intensos, principalmente na região sul do Brasil. Amanhã, sexta-feira, o ciclone deve ganhar força já sobre o oceano, à medida que se afasta das costas do Uruguai e do Rio Grande do Sul. O sistema também ajuda a organizar uma frente fria que, na sequência, avança pelo centro-sul do Brasil e abre caminho para a entrada de ar polar. Então vai esfriar. A principal mudança nas temperaturas será percebida a partir de amanhã já, sexta-feira, principalmente no sul do Mato Grosso do Sul, e depois aqui em São Paulo e em partes do Mato Grosso também. O ar mais frio também consegue avançar pelo interior do continente até Rondônia e até o Acre, provocando um período de friagem no sudeste da região norte. Mas o grande destaque, só para lembrar, é hoje mesmo, com a formação desse ciclone extratropical, que vai provocar problemas, esperamos que não, né? Não tão intensos, mas deve chover forte na região sul do país, então toda a atenção é pouca. O pessoal do Rio Grande do Sul como um todo fica alerta para essa virada, mais uma no tempo. 8h40, vamos para Brasília? Priscila Mazenotti. Priscila Mazenotti, você aposta em bets, Priscila? Não me decepcione.
2: De jeito nenhum, jeito nenhum. Bom dia, Agostinho, para você. Bom dia também para os nossos amigos da Rádio Nacional. Não aposto, inclusive coloquei meu telefone naquele negócio, no meu CPF, naquele negócio de não poder cadastrar para a Bet, sabe?
1: Sei.
2: Tenho pavor, morro de medo, né? A gente vê aí o que está acontecendo e não quero e não recomendo, né? Não recomendamos.
1: Exatamente, não recomendamos. Aliás, estava lendo recentemente, bom, teve a Copa do Mundo, né? Que foi aquele fiasco, aquela porcaria da nossa seleção com Neymar e companhia. E para piorar ainda, explodiu de gente apostando em bet, né? Porque a gente viu, né? A gente viu o que aconteceu. Foi um abuso total, e as pessoas embarcaram naquela empolgação de Copa do Mundo e tal. E aí eu vi que terminou a Copa do Mundo, além da frustração com a derrota brasileira, o pessoal começou a colocar o telefone aí, os números do CPF e tal, nesse aplicativo e tal, que proíbe que você seja abordado por essas bets. Quer dizer, eu tenho um lado bom, que é isso, a pessoa se ligou, né, que está correndo risco, mas é provável que tenha perdido mais do que imaginava durante a Copa, né? E aí resolveu correr atrás aí para tentar estancar essa sangria. Mas é isso, bet, só quem ganha é a banca, não adianta se iludir com essa historinha de que ganha, não ganha não. Bom, o que
2: É,
1: tá.
2: as pessoas precisam, Agostinho, deixa só eu comentar rapidinho. As
1: Lógico.
2: pessoas precisam entender que tudo é feito para você perder, né? Por mais que fique com aquela aparência de ganhar, é tudo muito sedutor ali, mas você perde. Você aposta 1, perde 20, aposta 10, perde 50. Fica sempre ali no negativo, né? E aí o Ministério da Saúde tem aquele

0: coisa absurda mesmo do influenciador, né? Que ganha quando o seu seguidor perde. Olha que maluquice, né?
1: Isso é cruel,
0: isso,
1: né?
0: Isso é um negócio. Não, isso acaba com qualquer senso de solidariedade, de honestidade, de decência, de empatia. Bom, vai tudo pro espaço, né? Eu tenho que ferrar meu coleguinha para eu ganhar dinheiro. Aí é o fim da picada mesmo, né? Para completar essa desgraça que são as bets mesmo. Bom, falar de coisa boa. Vamos falar de coisa boa, vai. O STF ampliou a aplicação da Maria da Penha, da Lei Maria da Penha, né, Priscila? Isso é importante, né?
1: É, uma coisa boa que não é boa, assim, né? É. Porque a gente precisa ampliar a Maria da Penha, né? É bom porque, no sentido de mais mulheres vão ter acesso à Lei Maria da Penha, ela vai poder ser aplicada em outros casos, porque o que que acontece? A Maria da Penha é violência doméstica, né? Quando tem vínculo familiar, quando tem uma relação íntima da pessoa, da vítima com o agressor. Agora, o Supremo, por unanimidade, entendeu o seguinte, gente, vale para qualquer violência de gênero contra as mulheres, mesmo que não tenha vínculo, mesmo que não seja dentro de casa, né? E aí são todas aquelas punições previstas na Lei Maria da Penha que vão valer agora fora do ambiente doméstico, né? Vai valer assim para violência motivada pela mulher ser mulher, né? Então vale assim, no ambiente de trabalho, vale no ambiente entre amigos, vale na rua, vale para tudo que seja uma violência da mulher por ela ser mulher. Ampliou aí esse escopo da Maria da Penha. E aí a gente lembra que nós estamos em pleno agosto lilás, que é o mês de combate da violência contra a mulher, Agostinho. E aí a gente tem isso no Supremo Tribunal Federal, no Congresso Nacional, aumenta ali a pressão para que eles votem o PL da misoginia, que é o que torna crime o ódio às mulheres, né, equipara o crime de racismo, que é inafiançável, né, que é imprescritível. Então, assim, fechando o cerco aí para que os homens, os agressores, de fato entendam que todo mundo tem que ser respeitado, a mulher ainda mais, né? Ontem eu conversei com uma especialista, ontem o Ministério das Mulheres divulgou um dado interessante até, né? Ainda dentro desse assunto, violência contra a mulher. Aquele de Ligue 180, nos primeiros 7 meses do ano, Agostinho recebeu 1.035.000 registros, né? E aí é consulta, é denúncia, é mulher pedindo ajuda, querendo saber dos próprios direitos, enfim, é tudo aquilo que a gente sabe que são os canais que as mulheres têm para pedir ajuda. Então, Lei Maria da Penha agora ampliada, vale não só para dentro de casa, mas fora de casa também.
0: É isso, e como você falou, tem sempre um lado bom e um lado não tão bom, né, nesse assunto. Por exemplo, esse aumento de denúncias aí não é bom, sinal que tá a violência ainda campeando aqui, né, ainda tem muita gente sendo agredida, muita mulher sendo vítima de violência. Mas tem o lado positivo que estão denunciando, né, pelo menos isso, estão denunciando, isso é o start, né, pra gente começar a tentar punir agressores e acabar com essa violência toda, né?
1: E ontem eu estava analisando esses números, Agostinho, olha só, desses 1 milhão e 35 mil registros, 98 mil são de denúncias, né? E a maior parte, mais de um terço delas, é de violência psicológica, né? Que é aquela violência que não deixa a marca física no corpo da mulher, né? É aquela do controle, da humilhação, né? Que diminui a mulher, que humilha a mulher, que afeta a autoestima dela, mas não deixa ali o machucado, a pele machucada, a violência física, né? Depois vem a violência doméstica, que é Maria da Penha, e aí vem a violência sexual, moral, enfim. Então, assim, a maior parte dos casos é realmente dessa violência psicológica, né? E aí acontece, como a gente já sabia, dentro de casa mesmo, quando marido e mulher, né, são os companheiros que moram juntos aí na mesma casa, a vítima e o agressor, e também, como já se sabia, né, a maior parte de mulheres pretas e mulheres pardas. Então, assim, e também eles fizeram um recorte de renda, tá? A maior parte aí, 70%, ganha até 2 salários mínimos, o que comprova ali que a mulher negra, a mulher preta, a mulher parda, de baixa renda, é a mais vítima de violência, a maior vítima de violência.

0: doméstica de violência contra a mulher que a gente tem aí, com base nesses dados do Ligue 180 divulgados. Por isso, a importância dessa decisão também do Supremo Tribunal Federal ontem de ampliar o escopo da Lei Maria da Penha.
1: É isso aí mesmo. E como você falou, a violência ela se apresenta de várias formas, né? E às vezes a pessoa, a mulher, nem identifica a violência como violência. Isso acontece mesmo, né? Quando não deixa marca no corpo. Por exemplo, violência patrimonial, né? O maridão lá, o macho alfa da parada, acha que a mulher não precisa ter conta bancária, não precisa receber o dinheiro, ele que cuida de tudo. Isso não pode. Isso não pode, esse tipo de controle não existe. Mas imagino que em alguns lares ainda isso possa parecer algo natural. Não pode ser, e é importante que se denuncie mesmo.
0: E outra coisa, às vezes esse discurso de eu sustento a casa, ele é romantizado, sabe, Agostinho? É tipo, não, meu amor, não precisa trabalhar, deixa que eu pago, deixa que eu sustento a casa. E aí vem o controle, vem o financeiro, a mulher fica cada vez mais refém daquilo. Tanto é que o próprio Bolsa Família, os programas aí do governo, são pagos na maior parte das vezes para as mulheres, para que a mulher tenha o dinheiro, para que a mulher cuide da finança da casa, cuide da criação dos filhos e tem o próprio dinheiro também, tem essa autonomia, tem essa independência para poder dar um passo fora nesse cara que quer esse tipo de, comete esse tipo de violência, esse tipo de controle também financeiro.
1: É isso aí. Bom, falar de eleições, Priscila Mazenotti,
0: Vamos.
1: hoje é o prazo final para quem quer registrar o voto em trânsito, né? Pessoal que não vai estar no seu local de votação no dia do primeiro turno, do segundo turno, dos dois, tem até hoje para comunicar isso, né?
0: Pois é, aí é assim, ah, eu vou estar fora no dia da eleição, não vou querer votar não, depois eu justifico. Mas aí chega no dia da eleição, fala, puxa, devia ter transferido meu voto para votar aqui. É tão simples, é só ir no tse.jus.br ou no cartório eleitoral, num documento com foto. Se você já sabe que você vai estar viajando, vai estar fora no dia da eleição, 4 de outubro, que é o primeiro turno, e também no segundo turno, você entra ali no TRE do seu estado, vê ali qual vai ser o local de votação da onde você vai para o voto em trânsito, transfere ali rapidinho. É uma transferência temporária, é importante dizer isso, só vale para aquela eleição que você, para aquele turno que você cadastrou. Quando acabar a eleição, já volta para a sua cidade normal mesmo. E só vale também para as capitais, para aquelas cidades com mais de 100 mil eleitores. E outra, a pessoa só vai votar para presidente. Então, assim, só vai ter um cargo que a pessoa vai ter que votar, né? Ela não vai chegar. Eu moro em Brasília, estarei em São Paulo, eu não vou votar nos candidatos de São Paulo estando lá, nem nos candidatos de Brasília estando em São Paulo. Só vou votar para presidente. É bom ficar isso bem claro. Então, assim, é rapidinho e não custa nada e é bom demais votar e participar desse processo de escolha do nosso próximo presidente, né, Agostinho?
1: Mas eu adoro o dia de eleição.
0: Eu
1: É o dia que eu
0: também.
1: fico mais feliz. Eu acho uma delícia, a cidade fica maravilhosa, o país fica maravilhoso. Eu adoro. Eu já falei aqui, não sei se você ouviu, eu não transfiro o meu local de votação desde sempre. Eu voto no, na escola que eu estudava quando era moleque. Quando o pequeno Agostinho estudava, era lá na Escola Estadual Tito Prates da Fonseca. E é lá que eu voto. Então tem esse lado também é algo nostálgico. É muito legal você voltar na tua escola e tal.
0: Eu também voto no mesmo lugar e é muito engraçado, porque a cada eleição você encontra as mesmas pessoas,
1: Mais
0: né?
1: velhas, mais
0: E,
1: gordas e tal, mas tudo bem, né?
0: e você fala das pessoas, as pessoas falam de você também, né? Ó, fulano ali tá gordo, tá velho, tá careca, não sei o quê.
1: É bom que fale
0: É um
1: pelas costas, né?
0: encontro de 4 em 4 anos, a gente revê lá as mesmas pessoas, anda no colégio. Eu voto aqui também na Asa Norte, numa escola que eu estudei,
1: Qual
0: então
1: que é a
0: você vai
1: escola,
0: ali na sua
1: Priscila?
0: sala. O Gisno, Centro Educacional Gisno, na 708 Norte. E aí você passa ali, olha a sala, ai, aqui era a minha sala, ai, aqui eu lanchava. Né? Então, assim, realmente é muito nostálgico. E é um dia de festa, é um dia que você conversa, a rua fica, né, animada, cada um lá com o seu candidato. É importante, gente, vamos transferir o título aí para votar em trânsito, participar, que depois ganha o candidato que você não quer. Aí você fala, ah, devia ter votado, ó, foi meu voto que fez a diferença.
1: É, e essa historinha também, tem muita gente que fala assim, ah, eu não gosto de eleição e tal, eu não vou me meter nisso não, eu não tenho responsabilidade nenhuma, não fui eu que votei e tal. Bom, você está entregando para o outro, né, para o coleguinha do lado, o direito de decidir a sua vida, meu velho. Basicamente é isso, mas aí é com a sua consciência. Ó, a gente começa a falar aqui, Priscila, chega informação, ó, de uma operação que está acontecendo aqui em São Paulo. Ministério Público de São Paulo está fazendo uma operação contra suspeitos de ligação com a facção criminosa Primeiro Comando da Capital em Cotia, na Grande São Paulo. Entre os principais alvos estão o candidato a deputado estadual Emerson Rocha, conhecido como Filipinho. O cara chama Emerson Rocha, é conhecido como Filipinho, vai entender, né? É, do Podemos. E ele já está preso, segundo a informação da polícia aqui, e tem antecedentes criminais, incluindo passagem por investigação de homicídio. É bom dar uma checada também no seu candidato aí, o histórico dele e a ficha corrida dele também. Então, a polícia está na rua aqui em São Paulo, e o Ministério Público também, para pegar candidatos supostamente ligados ao PCC. Olha que coisa maluca aqui. Então, além desse Filipinho que já está preso, segundo a informação da polícia, vereadores que estão sendo investigados são Eduardo Nascimento, Sérgio Luiz de Freitas e Iago Bezerra Neres. Segundo essa investigação, estariam ligados ao PCC e candidatos à eleição nesse ano de 2026. Olha o perigo. Por isso que é bom escolher e saber o histórico de cada candidato que está se apresentando, né, Priscila?
0: É, e essa é até, foi uma preocupação que a gente viu na CPI do crime organizado aqui no Senado, né? Que são as ramificações aí do crime organizado indo para o andar de cima, né? Como se fala, para as financeiras e tudo mais, e também para essa área da política. Não custa nada você dar um Google, né, uma pesquisa ali, ver em quem você vai votar, para minimamente votar num candidato não ligado aí à criminalidade. Enfim, a gente tem também o aplicativo Pardal do TSE, que é para denúncia, mas aí não é esse caso de denúncia de Polícia Federal, né? Mas se você vê ali uma denúncia perto de você e tal, você entra lá naquele aplicativo, também pode denunciar. Todos os radares ligados em tempo eleitoral, né, Agostinho? É para candidato, é para o eleitor, enfim, daqui até 4 de outubro vai ser assim.
1: É isso. E a eleição vai ser tanto melhor quanto nós quisermos que ela seja. Se a gente colaborar com essa estrutura toda de denúncia e tal, de fiscalização, ficar de olho, vai dar tudo certo. Tende a dar mais certo do que errado. Priscila Mazenotti.
0: É o que a gente quer.
1: É isso aí que a gente quer.
0: Até mais. Isso. Vambora.
1: Vambora, então. Priscila, amanhã tem mais, tá? Um beijo.
0: Até mais. Valeu. Combinado. Beijo.
1: Tchau, tchau. Priscila Mazenotti falando com a gente ao vivo, direto de Brasília. Olha só, estamos na reta final, mas acho que dá tempo ainda, hein, Vicente, da gente colocar o nosso Leandro no ar. Mas olha, eu quero dar uma notícia aqui. A Meta, dona do Instagram, do Facebook e do WhatsApp, está enfrentando um julgamento, hein, que pode obrigar a empresa a pagar US$1,4 trilhão em multas. E mais do que isso, obrigar a empresa a mudar a essência do seu modelo de negócio, porque procuradores de 29 estados americanos acusam a Meta de ter deliberadamente desenvolvido um Facebook e no Instagram um sistema para estimular o uso compulsivo dessas plataformas, principalmente entre jovens e adolescentes. Então está na mira da Justiça dos Estados Unidos a Meta, que é dona do Instagram, Facebook e do WhatsApp. Reta final, mas dá tempo ainda de ouvir o nosso Leandro Martins, aqui de São Paulo. Bom dia, Leandro.
2: Bom dia, Agostinho. Bom dia a todos. Olha, incidentes preocupantes na aviação aqui em São Paulo. Começo por um ônibus que faz a circulação de passageiros lá no interior, na pista interna do Aeroporto Internacional de São Paulo, que fica em Guarulhos, aqui na região metropolitana, pois ele atingiu a asa de um avião da Gol. Durante embarque no terminal. Esse incidente não provocou nenhum acidente, infelizmente, né? Mas o caso aconteceu na manhã de ontem, Agostinho, e um vídeo que circula nas redes sociais registra o momento em que a asa de um Boeing 737 Max da Gol foi atingida pelo ônibus. Estava no pátio remoto. Com isso, a Gol confirmou o incidente. Esse voo sairia aqui de São Paulo em direção a Assunção, a capital do Paraguai, e em razão dessa ocorrência, outra aeronave foi designada para o voo. O pessoal teve que desembarcar, reembarcar, e isso aconteceu Ontem pela manhã, o voo definitivo acabou decolando às 10 da manhã e pousou na capital paraguaia quase 2 horas depois.

0: depois em total segurança. Um outro acidente, também lá no terminal de Guarulhos, que é o maior do país, foi a presença de drones não autorizados avistados nas proximidades da pista. Isso aconteceu ontem à noite, entre 9h40 e 10h10, durou cerca de 30 minutos, e com isso, Agostinho, 14 voos com destino a Guarulhos foram desviados para outros aeroportos da região sudeste. As atividades
1: É isso,
0: deixaram a área de aproximação das aeronaves, Agostinho.
1: é isso aí, Leandro. Obrigado pela informação. Foi um dia caótico aqui em São Paulo por causa do drone e por causa desse incidente inexplicável de um ônibus que bate na asa do avião. Ó, rapidinho, só para dizer que o presidente Trump anunciou que vai lançar a guerra econômica contra o Irã e também ameaçou punir qualquer país que ajude a manter a economia iraniana. Mais um ataque do presidente norte-americano, que também já nos surpreende, mas é um sinal de que a guerra entre Estados Unidos e Irã está longe, mas muito longe de terminar. Terminou o programa, né, Vicente? Olha, com sucesso. Parabéns ao Vicente, hein? Olha, é isso aí. Acho que a Karina vai estender as férias dela, porque acho que vai. Vamos reunir a equipe aqui, mas tudo leva a crer que sim. Valeu, pessoal. Obrigado pela presença, pela participação. Foi muito legal. Boa quinta-feira para vocês. Cuidado aí com o ciclone extratropical que está chegando, hein? Mas vai dar tudo certo. Se a gente souber lidar bem, vai dar tudo certo. Vai dar sim. E amanhã a gente se encontra a partir das 8 aqui na Rádio Nacional. Valeu. Boa quinta para todos. Tchau, tchau.
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4: Muito bem, está começando mais um Ritmo da Notícia aqui pela Nacional. Hoje, quinta-feira, 20 de agosto de 2026. Eu sou a Fátima de Mello, na mesa de som, Guilherme, ou Guilherme, Egberto Martins. Vamos começar com Rita Benedito.
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0: Clube do Balanço, Nó, Seu Jorge, Eterna Busca, de Seu Jorge Gabriel Moura, Rita Benedito, de Jorge Benjor, Vendedor de Bananas.
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0: É, o eleitor que não está na sua cidade e quer votar nas eleições de outubro tem que ficar atento ao prazo para solicitar voto em trânsito. Priscila Mazenotti, esse prazo acaba hoje? Bom dia.
2: Esse prazo acaba hoje, Fátima. Bom dia para você, bom dia também para os ouvintes. É para o eleitor que já sabe que vai estar fora no dia da eleição para ele pedir o voto em trânsito. É só entrar no tse.jus.br ou ir num cartório eleitoral com documento, com foto. E aí tem algumas regrinhas. Esse voto em trânsito só vale para quem está com a situação regular na Justiça Eleitoral, vale para o primeiro e para o segundo turno e somente para as capitais e cidades com mais de 100 mil eleitores. Ah, e só vale também, isso é importante, para a votação para presidente, né? Porque é uma eleição nacional com os mesmos candidatos no país todo. No site dos TREs tem a relação dos locais onde vai ter esse voto em trânsito. É TRE-sigla-do-estado.jus.br. Por exemplo, TRE-sp.jus.br, TRE-df.jus.br, cada um com o seu estado. Outro detalhe, depois que pede o voto em trânsito, tem que ir lá votar, se não for votar, tem que justificar, viu? E depois da eleição não precisa fazer mais nada, o título já volta para a sessão eleitoral de origem, é uma transferência temporária, né? Volta tudo ao normal. Então, para isso, tse.jus.br ou ir no cartório eleitoral, documento com foto, rapidinho, super prático, acaba hoje o prazo.
0: Obrigada, Priscila Mazenotti, pelas informações, valeu. Ritmo da notícia, continuamos aqui com os Novos Baianos, acabou o Chorare.

0: Baiana System, Invisível, de Ruth Passapuz, Martinária, de Max Viana, Itinerário, Os Novos Baianos, de Moraes Moreira e Luiz Galvão, Acabou Chorare.
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0: A Latam identificou um vazamento de dados pessoais de clientes de seu programa de fidelidade no final do mês passado. Gabriel Corrêa tem as informações. Bom dia, Gabriel. Os clientes foram avisados desse vazamento?
2: Os clientes, eles já foram avisados, sim, sobre esse vazamento, Fátima. Bom dia para você e bom dia para os ouvintes também. Fátima, a Latam confirmou também que notificou a Agência Nacional de Proteção de Dados e esses clientes potencialmente afetados. Segundo a companhia aérea, as medidas foram tomadas em conformidade com a Lei Geral de Proteção de Dados. Segundo a LGPD, essa lei diz que a notificação tem que ter a descrição dos dados afetados, as informações sobre as pessoas envolvidas, as medidas de segurança que foram utilizadas, os riscos dessa falha e quais as providências para conter e mitigar o prejuízo. De acordo com o comunicado enviado para a imprensa, medidas de contenção e segurança digital foram adotadas logo após a identificação do problema. A empresa não deu um número exato de clientes afetados, nem quais dados teriam sido vazados, mas disse que a situação envolveu uma parcela limitada de membros do seu programa de fidelidade. O programa-alvo dos vazamentos é considerado um maior da América do Sul em número de membros, mais de 50 milhões, e o oitavo em todo o mundo. Depois do vazamento, a Latam declarou que mantém a avaliação e atualização dos sistemas de proteção para garantir a privacidade dos usuários. E após ser notificada, a Agência Nacional de Proteção de Dados deve analisar, então, a gravidade do fato e exigir ou não que a empresa tome atitudes adicionais, como a ampla divulgação do vazamento ou adotar outras ações sobre esse vazamento de dados dos clientes da Latam. Eu volto com você, Fátima.
0: Obrigada, Gabriel Corrêa, pelas informações. Ritmo da notícia, vamos ouvir Tulipa Ruiz, Efêmera.

0: Tom Jobim, João do Vale, Pedro Lageiro, João do Vale, José Cândido. Zizi Posse, de Djavan Capim, Tulipa Ruiz, Della Efêmera.
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0: O Supremo Tribunal Federal, STF, ampliou as medidas protetivas da Lei Maria da Penha para fora do ambiente doméstico. Quem tem os detalhes é Daniela Longuinho.
2: O Supremo Tribunal Federal decidiu nesta quarta-feira, por unanimidade, que as medidas protetivas de urgência previstas na Lei Maria da Penha podem ser aplicadas a toda forma de violência de gênero contra a mulher. Antes da decisão, a norma que foi criada em 2006 era aplicada somente em casos de violência doméstica familiar ou relações íntimas de afeto. Entre as medidas protetivas previstas na Lei Maria da Penha estão o afastamento do agressor do lar, proibição de aproximação da vítima, uso de tornozeleira eletrônica e decretação de prisão preventiva. A discussão chegou à corte por meio de um recurso apresentado a uma decisão da Justiça de Minas Gerais, que negou a concessão de medidas protetivas a uma mulher ameaçada por seu vizinho. Segundo o processo, o vizinho acreditava manter um relacionamento amoroso com a mulher e passou a ameaçá-la. Após ser constantemente assediada pelo acusado, a vítima passou a sofrer crises de ansiedade e de pânico. Em um dos episódios, o homem disse que iria matá-la se não tivesse um relacionamento com a vizinha. No julgamento, prevaleceu o voto do presidente da corte, ministro Edson Fachin. Para ele, a proteção não se restringe ao vínculo de afeto entre agressor e a vítima.
3: As medidas protetivas na Lei 11.340 previstas aplicam-se, em meu modo de ver, a toda forma de violência contra a mulher baseada no gênero, independentemente de sua ocorrência no âmbito doméstico, familiar ou relação íntima de afeto, devendo ser aplicadas pelo juízo competente para apreciar a situação de risco à integridade da ofendida.
2: A partir desse entendimento, caberá à Justiça Eleitoral decidir sobre a concessão de medidas de proteção. Com informações da Agência Brasil e colaboração de Oussama El Gauri, da Rádio Nacional em Brasília, Daniela Longuinho.
0: Ritmo da notícia, trazendo agora Jorge Benjor. Todo dia era dia de índio.

0: Lá estão do nascimento das outras águas do rio, céu de Jorge do Peixe, a nave vai, Jorge Benjor dele, todo dia era dia de índio.
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0: A Anvisa abriu processo para regulamentar venda de medicamentos em plataformas digitais e aplicativos no Brasil. Ana Lúcia Caldas, o que, que isso quer dizer, Ana?
2: Oi, mais rigor, viu, Fátima, na fiscalização, enfim. Vamos entender o que está acontecendo. A Agência Nacional de Vigilância, né, vai abrir, como você disse, um processo administrativo para regulamentar a venda e entrega de medicamento por marketplaces, né, como Mercado Livre e Shopee, esses shoppings digitais, essas lojas digitais, e também por aplicativos de entrega, como iFood e Rappi. A decisão é da diretoria colegiada da agência e foi aprovada por unanimidade nesta quarta-feira. Uma alteração na legislação passou a permitir que farmácias e drogarias contratem canais digitais e plataformas de comércio eletrônico para a logística e a entrega de produtos ao consumidor. A Anvisa vai agora regulamentar as condições para a atuação, definindo então com clareza as responsabilidades dos estabelecimentos e das plataformas e assegurando a rastreabilidade das operações e a integração das informações prestadas. O diretor-presidente da Anvisa, Leandro Safatli, disse que essa decisão é muito importante, porque a gente tem que saber que a farmácia, né, e o medicamento sendo um bem de consumo, e a farmácia não pode ser compreendida apenas, então, como um estabelecimento comercial. Ela é um estabelecimento de saúde que desempenha papel essencial na assistência farmacêutica e no uso seguro e racional de medicamentos. Para agilizar o processo, né, a Anvisa decidiu que não vai ser feita a análise do impacto regulatório, mas, no entanto, a agência deve realizar aí uma consulta pública para uma ampla participação social, além da participação também, né, de ouvir profissionais e os estabelecimentos envolvidos. Fátima.
0: Ana Lúcia Caldas, obrigada pelas informações. Ritmo da notícia agora com o Baby do Brasil, Menino do Rio.

Baby do Brasil, Menino do Rio, de Caetano Veloso. Ritmo da Notícia, TV edição de Ana Lúcia Caldas, reportagem Priscila Mazenotti, Gabriel Corrêa, Daniela Longuinho e Ana Lúcia Caldas. Programação musical de Janeira Goulart, apresentação Fátima de Mello, na operação Egberto Martins. Ritmo da Notícia, de volta amanhã às 9 da manhã, com mais música e informação para você. 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
1: O final da década de 1970, em Brasília, ainda era de ditadura civil-militar e de censura nos meios de comunicação.
2: A Rádio Nacional AM do Rio de Janeiro e sua irmã na nova capital, a Nacional AM de Brasília, já conviviam há anos com o regime. E, claro, a nova emissora do grupo, a Nacional FM de Brasília, estava no mesmo barco.
1: Carlos Sena, radialista e gestor da Rádio Nacional, trabalha na emissora desde essa época. Ele conta que a censura mirava especialmente em um artista que já tocava suas músicas na rádio.
3: Mas em 79 ainda existia recomendações expressas de músicas que não podiam tocar na rádio, principalmente Chico Buarque, que era o cara que tinha os discos mais arranhados de todos os artistas. E ele ainda driblava a famosa censura com Julinho da Adelaide. Muita gente usava uns codinomes, né, para passar pela censura.

0: Mesmo com o fim da censura no início da década de 1980, a Rádio Nacional FM de Brasília ainda tinha uma programação não muito plural com relação à música brasileira.
1: Enquanto a Nacional AM de Brasília dava espaço para canções de estados do Norte, do Nordeste e da música sertaneja do Goiás, a Nacional FM dava preferência para ritmos musicais que ficavam restritos a uma certa elite cultural do Rio de Janeiro.
2: A Nacional FM era muito fechada, era muito elitista, era, na verdade, elitista. Musicalmente falando, era uma rádio de bossa nova, de jazz.
3: Na época, a gente não tinha muito acesso também, como se tem hoje. Então, a gente virou uma rádio Zona Sul do Rio de Janeiro. É Sul-Brasil, né? O que a gente tocava que era Sul-Brasil. Não tinha diversidade, é bem da verdade, né?
0: Esse é Dilson Santa Fé, radialista e locutor de vários programas da Nacional desde o final da década de 1970. Ele lembra que mesmo com certas limitações na diversidade musical, a Nacional FM, por ser pioneira na nova capital, atraía a atenção dos ouvintes porque era novidade.
1: Novidade que veio de um passado com selo de qualidade nacional de se fazer rádio, ou seja, excelência na execução musical e na potência dos seus transmissores.
3: Tem que entender que a rádio era novidade ser FM, pela qualidade de som. Outra coisa é que virou estéreo. Então isso aí era como a TV, assim como a TV em preto e branco para a TV em cores. E as gravações eram muito aprimoradas. Então o cuidado, o zelo com disco, a qualidade de som da Nacional. E além do sinal da emissora ser muito bom, a qualidade de áudio era fantástica.

0: Aos poucos, a emissora foi dando espaço para diferentes artistas da música brasileira. Mas antes disso, optou por apresentar canções não tão conhecidas de músicos já consagrados.
1: Dessa forma, disputava a audiência dos ouvintes de uma forma diferente, como explica Márcio Lacombe, antigo diretor da Rádio Nacional FM de Brasília.
2: A Nacional FM é uma opção, quer dizer, as rádios de sucesso, tudo bem, elas tocam seu sucesso, né? Não tem nada contra, eu acho que é válido e tudo, mas a Nacional FM é exatamente para o ouvinte que não quer ouvir aquele sucesso, ele quer ouvir algo mais daquele sucesso. Então, se tem uma faixa de um disco do Milton Nascimento que as rádios tocam muito, a Nacional FM vai tocar As outras faixas também.
3: Também, né? Essa é a grande beleza do trabalho.
2: É a grande beleza do trabalho da Nacional FM, entendeu? É não massificar.
0: A Nacional FM Brasília começava a cair nas graças da nova capital brasileira. Na metade dos anos 1980, exibiu alguns programas que conquistaram enorme audiência.
1: Ao longo desse especial, a gente vai falar mais sobre esses programas. Mas agora a gente te conta uma tática que a emissora adotava, que unia a boa música que passava pela capital a uma estratégia de marketing que só o rádio podia fazer naquele momento.
0: Antes da chegada de novos nomes da MPB para se apresentarem em Brasília, a Nacional FM passava a semana toda tocando as suas canções para os ouvintes brasilienses.
1: Quando o artista chegava para se apresentar na nova capital, a emissora tinha criado para ele uma espécie de tapete vermelho. E aí, a mágica com o público acontecia. Como conta o músico brasiliense Eduardo Rangel.
4: A Rádio Nacional começou a fazer uma campanha de divulgação, colocando no ar os discos independentes de artistas que estavam se apresentando na Funarte, num projeto que eu não vou agora lembrar o nome. Isso causava um impacto no público, assim, de comovente, e os shows lotavam. Um desses artistas foi o Sérgio Sampaio. Eu fui levado à Funarte, ao show do Sérgio Sampaio, por conta da estratégia da Nacional FM de promover, divulgar o trabalho de um artista um pouco antes dele fazer o show, de uma forma incisiva.

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2: Dez horas, 9 minutos em Brasília.
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2: Olá, bom dia. Quinta-feira, 20 de agosto de 2026. Estamos prontos para mais uma edição do Revista Brasil, a sua revista radiofônica diária com os principais destaques de Brasília, do Brasil e do mundo. Muito prazer, eu sou Miguelzinho Martins e a partir de agora seguimos com o compromisso de levar a você, ouvinte, ao longo das próximas duas horas, os fatos e acontecimentos que certamente influenciam nas suas decisões diárias. Este é o Revista Brasil, há 40 anos com essa missão de manter você bem informado. Brasília amanheceu com um tempo ensolarado, temperatura neste momento de 27 graus, umidade relativa do ar variando em torno de 25%. A gente começa esta edição do Revista com a seguinte reflexão. A violência de gênero precisa acontecer dentro de casa para que o Estado reconheça que uma mulher está em perigo? Se a violência contra a mulher pode acontecer em qualquer lugar, por que a proteção da Lei Maria da Penha deveria ter um endereço? Diante dessa situação, o Supremo Tribunal Federal decidiu nesta quarta-feira que a lei alcança todo tipo de violência contra a mulher baseada no gênero, ou seja, a proteção pode alcançar situações fora da relação doméstica e também familiar ou de afeto. E é sobre esse novo entendimento da mais alta corte do país que vamos conversar com a doutora Isabela Pederzoli, advogada criminalista e especialista nos casos que envolvem violência contra a mulher. Bancários de todo o país fazem paralisação nesta quinta-feira. De acordo com a Confederação Nacional dos Trabalhadores do Ramo Financeiro, a mobilização deve afetar tanto bancos públicos quanto privados. A categoria reivindica aumento real de salário, valorização dos pisos, vales refeição e alimentação, participação nos lucros e rendimentos e criação de um piso para os trabalhadores de tecnologia da informação. Eleições 2026. Termina hoje o prazo para o eleitor pedir o voto em trânsito. A informação é do TSE, o Tribunal Superior Eleitoral. O serviço permite ao cidadão votar em cidade diferente do seu domicílio eleitoral, ou seja, em um município distinto daquele onde está o seu registro de eleitor. No esporte, Palmeiras vence Cerro Porteño fora e vai às quartas da Libertadores. Quem também garantiu vaga na próxima fase da competição é o Flamengo, que bateu o Cruzeiro. Pela Copa Sul-Americana, o Atlético Mineiro se classificou às quartas de final ao deixar para trás o Red Bull Bragantino. Enfim, tem também as notícias internacionais, direto da Rádio França em Paris, a participação de repórteres, colaboradores e muito mais nesta edição do nosso Revista Brasil, que está apenas começando.
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2: E vamos já saber de outros destaques com os demais comunicadores que fazem o nosso programa. Começamos pela região norte do Brasil, Rádio Universitária de Roraima, 95,9 FM. Na apresentação hoje, Leandro de Souza. Olá, Leandro, bom dia.
3: Bom dia, meu galzinho.
2: Quais são os seus destaques, Leandro?
3: Certo, meu galzinho, olha. Aqui em Roraima registra 13 candidaturas Makuxi, que é o maior número entre os povos indígenas já registrados aí nas eleições de 2026 do Brasil. E no Amazonas, a paralisação das rotas do Distrito Industrial e os trabalhadores rejeitaram aí um reajuste de 3% em Manaus. E o acusado de atropelar e matar 4 torcedores em Belém vai a júri popular. E uma lei de Rondônia, que proíbe alunos de participar de atividades sobre sexualidade e gênero, é inconstitucional, de acordo com o Tribunal de Justiça do Estado. Miguelzinho, esses são os destaques. A gente vai ampliando aí durante o programa.
2: Perfeito. Obrigado, Leandro de Souza. 10 horas mais 13 minutos agora em Brasília. Da região norte, nós vamos à região sudeste. Vamos até a capital paulista. Em São Paulo está Leandro Martins. Olá, Leandro. Bom dia.
4: Olá, Miguelzinho, bom dia a você, bom dia a todos. Olha, tem um sol brilhando aqui na janela, aqui em São Paulo. O sol vai ser sol o dia inteiro, sem nuvem no céu, e à noite começam algumas nuvens. Não vai chover nem garoar, e as máximas vão a 32 graus, igual a ontem, que foi uma tarde bem quente. Porém, Miguelzinho, uma nova frente fria deve atingir o estado de São Paulo entre a noite desta quinta e amanhã, sexta-feira. Essa frente fria que vem do sul do país, né? E vai derrubar por aqui as temperaturas e aí sim favorecer pancadas de chuva moderada, inclusive muitos ventos aqui em São Paulo, no litoral, no interior do estado também. Vamos aguardar, porque faz dias que a gente está com seca e tempo bom, bastante sol. Muito bem, Miguelzinho, eu começo destacando dois incidentes na aviação aqui em São Paulo. Primeiro, um ônibus atingiu a asa de um avião que estava estacionado ali antes da manobra de decolagem no Aeroporto Internacional de São Paulo, em Guarulhos. Não houve nenhuma ocorrência em função disso, mas o avião teve que desembarcar todo mundo e embarcar num outro avião para fazer o voo, então, para Assunção, no Paraguai. E também presença de drones não autorizados próximos à pista também do terminal de Guarulhos provocaram mais de 10 desvios de voos que pousariam ontem à noite aqui em São Paulo, tiveram que ir para outros terminais da região sudeste. Tem também uma operação da Polícia Civil que mira um crime eletrônico que desviou mais de 50 milhões de reais. Mas já eu trago tudo isso em detalhes, Miguelzinho.
2: Tá certo. Agora, curioso, esse ônibus que atingiu a asa de um avião da Gol, né, durante esse embarque no Aeroporto Internacional de São Paulo, em Guarulhos, será que ele deu uma cochilada aí, o motorista desse ônibus? Enfim, porque nos parece que estão sempre atentos e é um ambiente em que deve estar muito atento, diga de passagem. A propósito, há uma operação da Polícia Federal no Aeroporto Internacional de São Paulo, lá em Guarulhos, deflagrada nessa quarta-feira, em que buscou ali desarticular uma organização criminosa dedicada ao tráfico internacional de drogas entre Brasil e Europa. Daqui a pouco também a gente detalha um pouco mais sobre essa operação da Polícia Federal. Vamos ao Rádio Jornalismo Nacional, aqui em Brasília, na capital de todos os brasileiros. Quem está com a gente é Ana Lúcia Caldas. Olá, Aninha, bom dia.
5: Oi, bom dia, Miguelzinho, para você, para os nossos ouvintes. Olha só, a Anvisa decidiu abrir processo para regulamentar a venda de medicamentos em plataformas digitais e aplicativos no Brasil. Decisão tomada aí pela diretoria colegiada da Anvisa, né, nessa quarta-feira, por unanimidade. Então, assim, vai ser regulamentada, Miguelzinho, a venda e entrega de medicamentos por marketplaces, como o Mercado Livre, a Shopee, né, esses shoppings virtuais, essas lojas virtuais, e também aplicativos de entrega, como o iFood e o Rappi. Uma alteração na legislação passou a permitir que farmácias e drogarias contratem canais digitais e plataformas de comércio eletrônico para a logística e a entrega de produtos ao consumidor. E a agência vai agora regulamentar as condições para essa atuação, definindo então com clareza as responsabilidades dos estabelecimentos e das plataformas e assegurando a rastreabilidade das operações, a integridade das informações prestadas. O diretor, presidente da Anvisa, o Leandro Saflatter, explicou durante a reunião qual que é a importância dessa decisão. E ele disse o seguinte, Miguelzinho, que essa regulamentação é importante porque o medicamento não é um bem de consumo comum. E a farmácia não pode ser compreendida apenas como um estabelecimento comercial. A farmácia é um estabelecimento de saúde que desempenha um papel essencial na assistência farmacêutica e no uso seguro e racional de medicamentos. Para agilizar, então, o processo aí, para essa regulamentação, a agência decidiu que não vai ser feita análise de impacto regulatório. No entanto, devem ser realizadas consultas públicas, né, para que haja uma ampla participação social, para ouvir também os profissionais, estabelecimentos envolvidos e também os profissionais dessa área aí, né, de farmácia. Miguelzinho.
2: Ok, Ana Lúcia Caldas, obrigado pela participação, pelas informações. Bom dia e bom trabalho.
5: Bom dia, Miguelzinho.
2: Ainda no Rádio Jornalismo Nacional, nós vamos até a região Nordeste, Rádio Nacional de São Luís, em 93,7 FM. Gabriel Correia, bom dia.
6: Olá, Miguelzinho, bom dia para você, bom dia para os ouvintes. Miguelzinho, a notícia que eu trago é que a companhia aérea Latam identificou, anunciou um vazamento de dados pessoais dos clientes do seu programa de fidelidade. E esse vazamento teria acontecido no final do mês passado. Os clientes já foram avisados e a Latam confirmou que também notificou a Agência Nacional de Proteção de Dados. Os clientes potencialmente afetados foram avisados. Segundo a companhia aérea, a medida foi tomada em conformidade com a Lei Geral de Proteção de Dados. A LGPD, essa lei, diz que a notificação tem que ter a descrição dos dados afetados, as informações sobre as pessoas envolvidas, as medidas de segurança que já tenham sido utilizadas, os riscos da falha desse vazamento e quais as providências para conter e mitigar o prejuízo. De acordo com o comunicado enviado para a imprensa, medidas de contenção e segurança digital foram adotadas logo depois da identificação do problema. Mas a empresa não deu um número exato de clientes afetados, nem quais dados teriam sido vazados. Mas disse que a situação envolveu uma parcela limitada.

0: privada de membros do seu programa de fidelidade. O programa-alvo desses vazamentos, Miguelzinho, é considerado o maior da América do Sul em número de membros. São mais de 50 milhões e é o oitavo em todo o mundo. Após o vazamento, a Latam declarou que mantém a avaliação e atualização dos sistemas de proteção para garantir a privacidade dos usuários. E após ser notificada, a Agência Nacional de Proteção de Dados deve, então, agora analisar a gravidade do fato e exigir ou não que a empresa tome atitudes adicionais, como a ampla divulgação do vazamento ou adotar outras ações sobre esse vazamento dos dados dos clientes da Latam. Miguelzinho, eu volto contigo.
1: Ok, obrigado, Gabriel Correia. 10 horas mais 20 minutos. Voltamos para a nossa região centro-oeste, dando sequência ainda às informações e os destaques do Rádio Jornalismo Nacional. Quem está com a gente agora é Priscila Mazenotti, como sempre responsável pela cobertura do Congresso Nacional e tantos outros assuntos. Como é que está o Congresso Nacional parado, minha querida Priscila Mazenotti? Bom dia.
2: Todo mundo de olho nas eleições, viu, Miguelzinho? Bom dia para você, bom dia também para os nossos ouvintes. Por enquanto, nada acontece lá nos corredores, nem da Câmara, nem do Senado, né? Acabou a semana de esforço concentrado na última sexta-feira, a próxima só começo de setembro. Até lá, todo mundo de olho nas eleições, fazendo campanha, né? Os candidatos aí, tem gente que está em São Paulo, tem gente que está em Maceió, tem gente que está em Brasília, tem gente que está no próprio estado ainda gravando material de campanha, reunido no QG, porque a campanha de fato começou no último domingo, agora é dia 16, né? Como a gente tem falado disso diariamente. Sim. E aí a gente fala de candidato e a gente quer falar de eleitor também, pode?
1: Claro,
2: recadinho.
1: E deve.
2: Pois é, gente. Aí aquela pessoa que sabe que vai estar viajando no primeiro ou no segundo turno da eleição, vou estar fora da minha cidade. O que ela tem que fazer? Pedir o voto em trânsito, né? E o prazo termina hoje. É simples, é só entrar no site do TSE ou ir no cartório eleitoral com foto. Mais prático no site do TSE mesmo, porque não precisa nem levantar da cadeira, né? Já vai ali no computador, no celular mesmo, já faz esse pedido de voto em trânsito, que é para você poder votar quando você está em outra cidade, né? Não deixa para justificar depois, não. É melhor participar, né? Você escolhe, você vota no seu candidato. Vai que o candidato que você quer perde por um voto, era justamente o seu, porque
1: aí
2: você perdeu o prazo do voto em trânsito.
1: E aí eu te pergunto, isso se aplica apenas no âmbito do nosso país? Ou digamos que eu esteja lá em Portugal e quero votar lá na Embaixada de Portugal, como acontece?
2: É possível também votar lá? Aí não é voto em trânsito, né? Aí é voto de brasileiros que moram no exterior.
1: Entendi.
2: E que são inscritos.
1: É importante,
2: né,
1: esclarecer isso ao nosso público.
2: O que acontece? Se você mora em Portugal, vai estar aqui no Brasil.
1: Mas se eu estiver viajando a Portugal?
2: Ixi, aí você me pegou. Agora eu não sei. Eu acho que não. Acho que não pode voto no exterior. Só aqui no Brasil. E outra coisa que não pode é você votar para senador, para os outros cargos, né? Como a eleição para presidente é nacional, você vota só para presidente, né? Então,
1: perfeito.
2: Assim, por exemplo, eu tô em Brasília e eu sou de Brasília. Eu vou estar em São Paulo no dia 4 de outubro, que é o primeiro turno. Eu não vou votar para os deputados de lá, né? E também não vou votar para os deputados de Brasília estando lá em São Paulo. Eu vou votar só para o cargo de presidente da República. A não ser que a minha viagem seja dentro do meu estado, né? Se eu moro na capital, vou para o interior, aí eu consigo fazer essa votar para esses candidatos locais, né? Por assim dizer. Mas se você estiver em outro estado, você vota só para presidente. E outra coisa, vale só para as capitais e para cidades acima de 100 mil habitantes, para cidade grande, né? Então, assim, não custa nada, porque você participa, você exerce aí o seu direito de escolher e de votar para presidente da República. Outra coisa importante, se você pedir o seu voto em trânsito, você tem que votar. Porque aí, se você não votar, você vai ter que justificar o seu voto depois, como qualquer pessoa normal com domicílio eleitoral, no seu domicílio eleitoral. E para voltar para casa depois do título, trazer o título de volta para casa, não precisa fazer nada, né? É uma transferência temporária, só vale dali para aquele dia do primeiro turno ou do segundo turno, depende do que você pediu, ou para os dois turnos. Então, quem mora no exterior e vota no exterior tem que estar inscrito, é outra história, não conta como voto em trânsito. Se você mora no exterior e vai estar aqui no Brasil, você pode pedir, porque o voto é aqui no Brasil. Agora, isso de você mora no Brasil e está viajando para Portugal, por exemplo, você que vai me dizer agora, que eu já sei que você está pesquisando.
1: Eu estou pesquisando.

0: para ver justamente isso, porque não é curioso. Digamos que eu tenho um seminário justamente neste período, eu vou estar fora do meu domicílio eleitoral, né? Eu preciso estar lá para fazer uma palestra ou para participar de algum evento, infelizmente, inclusive um evento inadiável. Eu não poderia, em tese, participar desse processo eleitoral. Mas eu posso, já que estou lá, ir lá na minha embaixada e votar? Essa é que é a grande dúvida que
1: Eu vou
0: também se tem.
1: assuntar rapidinho e amanhã eu volto com essa
0: Não é porque
1: resposta,
0: há
1: porque
0: muitos
1: realmente não
0: compromissos
1: sei.
0: aí, sobretudo para executivos, enfim, para pessoas que realmente têm eventos dessa natureza e que estão justamente com datas, agendas marcadas para esse período
1: É
0: eleitoral, que
1: uma boa
0: acontece aqui no Brasil,
1: pergunta.
0: mas não lá.
1: É uma ótima pergunta. Prometo que amanhã eu trago a
0: Tranquilo. É
1: resposta.
0: porque me veio essa curiosidade agora, não é? Assim como, na verdade, como um eleitor e não como um apresentador, mas sim como um eleitor.
1: Eu não tinha pensado nisso, porque a gente só pensa assim, no Brasil,
0: É, no
1: né? Eu fiquei
0: Brasil.
1: pensando, bom, se eu sou de Brasília, se eu estiver no Rio de Janeiro, como é que eu vou fazer, né? Vou pesquisar, gente, amanhã eu trago essa resposta. Eu prometo
0: Eu
1: tentar.
0: sei disso.
1: Mas de qualquer forma, o prazo termina hoje, lá pela internet, é simples, é rápido, é de graça, é prático. Para depois não ficar, porque também fica assim: ah, eu não gosto de eleição, eu não gosto de votar, eu não tô nem aí, eu não quero participar. Aí chega no dia 4 de outubro, vê a cidade em festa, o povo com bandeira, comemorando, a família, você fala: puxa vida, não participei.
0: É
1: Né?
0: isso.
1: Não se desconvide para essa festa da
0: Jamais.
1: democracia,
0: É
1: né? Faça
0: importante
1: parte.
0: exercer o seu direito de voto.
1: É isso,
0: Priscila,
1: gente.
0: obrigado pela participação, viu?
1: Ah, não,
0: Desculpa.
1: agora eu tô com a pulga atrás da orelha, eu vou
0: Mas eu
1: correndo
0: sei que você vai
1: pesquisar.
0: correr e vai trazer essa
1: Vou
0: informação pra
1: apurar lá
0: gente
1: com o
0: aqui.
1: pessoal do TSE, gente.
0: Como
1: Amanhã eu
0: sempre
1: volto.
0: foi.
1: Aliás, se o ouvinte tiver alguma dúvida de eleição,
0: Isso.
1: alguma coisa quiser passar pra gente, a gente sempre, às vezes, alguma coisa que não ocorreu na nossa cabeça, alguma pergunta, a gente vai atrás para ter a
0: Tá
1: resposta.
0: bom. Obrigado,
1: Até
0: Priscila.
1: mais,
0: Bom
1: galera.
0: dia. 10 horas mais 26 minutos e nós vamos agora até a região Sudeste. Daqui a pouquinho a gente conversa de novo com o Leandro Martins, mas antes vamos à Rádio Nacional do Rio com Cristiane Ribeiro, que já está ao telefone ao vivo com a gente. É que a Polícia Civil investiga a explosão em um prédio de 13 andares na zona sul do Rio. Não é isso, Cris? Bom dia.
2: Bom dia, Miguelzinho. Bom dia também aos ouvintes. É isso. A Polícia Civil está apurando as causas de uma explosão em um prédio residencial na rua Sá Ferreira, em Copacabana, aqui na zona sul da cidade. E que esse acidente aconteceu na tarde de quarta-feira, deixando quatro pessoas feridas. As vítimas foram socorridas pelos bombeiros com ferimentos leves e moderados, sendo que duas precisaram ser encaminhadas para o Hospital Municipal Miguel Couto, também na zona sul. As outras duas foram atendidas no local e liberadas. Segundo o porta-voz do Corpo de Bombeiros, o tenente-coronel Fábio Contreiras, a corporação foi acionada por volta das 4 horas da tarde. Equipes do quartel de Copacabana realizaram a retirada dos cerca de 150 moradores do prédio, que possui 13 pavimentos além do subsolo. Inicialmente, todo o prédio foi interditado pela Defesa Civil, mas depois de uma vistoria, os técnicos mantiveram a interdição apenas em parte da garagem e em dois apartamentos. E moradores do prédio disseram, né, informalmente, que a explosão teria sido causada por um vazamento de gás, mas tudo isso está sendo investigado. Eu volto com você, Miguel.
0: Ok, obrigado, Cristiane Ribeiro. Como é que está o tempo e a temperatura aí na nossa capital fluminense?
2: Olha, a gente está com calor aqui de mais de 30 graus, o céu claro, o céu azul, mas a previsão para amanhã é de nova ventania, tá? E segundo o Instituto Nacional de Meteorologia, os ventos podem começar já pela manhã e assim, chegarem as rajadas, chegarem a 75 km por hora.
0: Tá certo. Obrigado. Então, mas eu espero que no final de semana as pessoas possam ir à praia tranquilo, com um clima agradável, com um sol que possa inclusive pegar um bronze, né, Cris?
2: É verdade, mas deixa esse bronze para mais perto do verão, né?
0: Tá certo, Cris. Obrigado, viu? Bom dia.
2: Bom dia.
0: 10h28, voltamos a São Paulo com Leandro Martins. Leandro, é com você.
3: Vamos lá, Miguelzinho. Olha, tem muita notícia aqui envolvendo aeroportos, né? Eu vou começar pelo incidente preocupante, que foi o ônibus, aquele ônibus que faz a circulação de passageiros no interior do Aeroporto Internacional de Guarulhos, que é o maior do país, né? Então, portanto, nem todos conseguem embarcar pelos aqueles fingers, né? Que são aqueles estruturas que chegam até a porta do avião. Muitos vão por esse ônibus. E esse caso aconteceu na manhã de ontem. Um

0: ônibus, ele encostou na parte de baixo da asa dianteira de um Boeing 737 da Max, da empresa Gol. Ou seja, não houve uma colisão, que seria muitíssimo perigoso, com risco até de incêndio, né? Porque nas asas também, em algumas, vai combustível, né? Mas nas imagens das redes sociais é possível ver que a aeronave estava no pátio remoto do aeroporto quando o coletivo com passageiros de um voo direto com destino a Assunção, no Paraguai, atingiu a estrutura localizada na ponta da asa esquerda da aeronave. A Gol, em nota, confirmou que aconteceu isso nesse avião, que faria o voo G37480 entre São Paulo e Assunção, no Paraguai, e acrescenta que, em razão da ocorrência, a aeronave foi rapidamente, as pessoas saíram, os passageiros saíram e foram para um outro avião que decolou às 10 da manhã e pousou em segurança na capital paraguaia quase 2 horas depois. E teve um outro incidente também em Guarulhos sobre a presença de drones não autorizados que foram avistados nas proximidades da pista. Com isso, a operação foi suspensa em Guarulhos por 30 minutos, entre 9h40 e 10h10 da noite de ontem. Com isso, Miguelzinho, finalizando, 14 voos com destino a Guarulhos tiveram que ser desviados para outros aeroportos da região sudeste e só depois a operação voltou ao normal, Miguelzinho.
1: Ok, Leandro Martins, deixa eu confirmar e, claro, trazer essa informação, ainda falando do Aeroporto Internacional de São Paulo, em Guarulhos, né, como eu bem antecipei. Houve também nesta quarta-feira uma operação deflagrada pela Polícia Federal, Operação Shine Cross, para desarticular uma organização criminosa dedicada ao tráfico internacional de drogas entre o Brasil e a Europa. As investigações tiveram início após a apreensão, em dezembro de 2024, de aproximadamente 1 quilo de cocaína distribuído em mais de 100 cápsulas transportadas no organismo de um passageiro que pretendia embarcar para a Europa a partir do aeroporto de Guarulhos. Nesta fase, a Polícia Federal cumpriu mandados de prisão preventiva e de busca e apreensão contra o apontado líder da organização em São Paulo e outro integrante, residente em Portugal, preso no Rio de Janeiro. Segundo as investigações, o segundo investigado seria responsável pela movimentação e dissimulação de recursos provenientes do tráfico internacional de drogas. A apuração buscou identificar outros integrantes envolvidos na aquisição, preparação e transporte de cocaína com destino à Europa. 10h31, saímos para um breve intervalo. Na sequência, estamos de volta com o nosso Revista Brasil e esse compromisso de manter você bem informado.
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1: São 10 horas mais 33 minutos, 10h33. Estamos de volta com o nosso Revista Brasil, agradecendo sempre o carinho da sua audiência, da sua sintonia. 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Muito obrigado pelo seu carinho e pela sua audiência. 10 horas mais 34 minutos agora em Brasília. Seguimos com mais informação. Olha, A violência contra a mulher pode acontecer em diferentes ambientes e também ser praticada por alguém que não é marido, companheiro, namorado ou integrante da família. E foi justamente para ampliar a proteção nesses casos que o Supremo Tribunal Federal tomou uma decisão importante sobre a aplicação da Lei Maria da Penha. Por unanimidade, a Corte decidiu que as medidas protetivas previstas na legislação podem ser aplicadas também a situações de violência de gênero que ocorram fora do contexto doméstico, familiar ou afetivo. O entendimento foi firmado em julgamento com repercussão geral e amplia o alcance da proteção oferecida às mulheres vítimas de violência. Para explicar o que muda na prática, quais situações passam a ser alcançadas e quais são os limites dessa decisão, nós conversamos agora com a advogada criminalista especialista nos casos que envolvem violência contra a mulher, doutora Isabela Pederzoli. Doutora Isabela, seja sempre muito bem-vinda à Rádio Nacional e obrigado por estar com a gente nessa edição do nosso programa.
7: Bom dia, pessoal. Sou eu que agradeço o convite e estou feliz por estar aqui com vocês agora.
1: Bem, doutora, aqui em Brasília estou eu, Miguelzinho Martins, em São Paulo, o âncora Leandro Martins, que também participa conosco dessa nossa entrevista. E para começarmos pelo ponto principal, o que exatamente o Supremo Tribunal Federal decidiu ampliar a aplicação das medidas protetivas da Lei Maria da Penha?
7: Bom, a partir do julgamento de ontem, o STF define que qualquer mulher em situação de violência de gênero, para além daquelas hipóteses previstas na Lei Maria da Penha, que são aqueles casos onde existe um relacionamento afetivo ou existiu, é casos onde tem algum laço de parentesco, ou aqueles casos também de coabitação. Essas são as hipóteses previstas na Lei Maria da Penha para aquela mulher em violência doméstica conseguir a medida protetiva. E a partir de agora, qualquer mulher em situação de violência de gênero pode ter acesso e pode ter concedidas para ela as medidas protetivas de urgência. E é bom a gente lembrar também que no finalzinho do ano passado foi sancionada uma lei onde se possibilitou também a concessão de medidas protetivas para as vítimas de violência sexual, seja importunação sexual, seja estupro, por exemplo. E agora a gente tem, a partir desse julgamento do STF, a ampliação para qualquer violência de gênero.
1: Ou seja, doutora, a interpretação até então existente é de que a Lei Maria da Penha estaria vinculada necessariamente a uma relação doméstica, familiar ou afetiva entre vítima e agressor. Então, com esse novo entendimento, isso cai por terra.
7: Isso cai por terra. Por exemplo, um exemplo assim, fácil que eu consigo dar para vocês, porque são casos que infelizmente chega um homem no escritório, certo, é aquela violência de gênero entre vizinhos. Infelizmente, eu vivi muito próximo a mim, porque era uma amiga da minha mãe, um caso onde ela divorcia, então o marido sai da residência, a partir da saída dele, um vizinho começa a investir sexualmente nela, com cantadas, com importunações, ela recusa, e a partir daí esse sujeito começa a infernizar a vida dessa mulher no condomínio. Então, é uma clara violência de gênero. Infelizmente, esse sujeito acabou invadindo a residência dela e matando essa mulher. Violência entre vizinhos, quando há a questão do gênero ali, é um caso típico onde pode ser concedidas as medidas protetivas.
1: Perfeito. Em outras palavras, na prática, uma mulher que seja perseguida, ameaçada ou agredida por um homem com quem nunca teve qualquer relacionamento, poderá pedir uma medida protetiva com base na Lei Maria da Penha.
7: Exatamente, aqueles importunadores, aqueles perseguidores, a mulher, por exemplo, ela está indo para o trabalho, ela está sendo perseguida por um sujeito que ela nunca teve qualquer contato, ela não sabe sequer quem seja aquele sujeito, não teve qualquer relacionamento com ele, mas ela passa a ser perseguida, o sujeito segue ela em casa, no trabalho, são casos comuns também, e outro caso muito típico de violência de gênero, onde a mulher vai poder acessar essa medida protetiva para a sua proteção.
1: Doutora Isabela, é importante destacar que estamos falando de medidas protetivas. Isso significa que a decisão do Supremo altera também a responsabilização criminal do agressor ou são questões jurídicas diferentes?
7: São questões jurídicas diferentes. As medidas protetivas, depois de fixadas pelo juiz que não é o juiz especializado ali da violência doméstica, pode ser um juiz criminal, por exemplo, que vai estar apurando ali, por exemplo, a prática de perseguição, o crime de ameaça. Esse juiz poderá conceder a medida para essa mulher e essa medida depois vai ser reavaliada, reapreciada pelo juiz competente da vara de violência contra a mulher.
1: Também trazendo como exemplo ao nosso público, entre as medidas protetivas previstas, por exemplo, estão a proibição de aproximação e de contato com a vítima. Enfim, quais seriam outras medidas protetivas hoje previstas na própria legislação, doutora?
7: Bom, a gente tem aquela medida do afastamento, a medida da proibição de contato. Hoje a gente tem também a ampliação, inclusive, até das tornozeleiras eletrônicas, através de uma legislação também que foi sancionada e que facilita essa política pública para que a gente consiga resguardar a vida daquela mulher que está em alguma situação de violência ainda mais grave, onde é necessário o uso do aparato, da tornozeleira eletrônica para se resguardar a vida dela. Então, existem essas possibilidades, né? A partir disso, a gente vem também com a sanção de um crime, né, específico com a legislação do ano passado que eu citei para vocês com relação às vítimas de violência sexual. Então, a gente vem ali com um tipo penal extra, né? Porque o tipo penal do descumprimento de medidas protetivas de violência doméstica, ele estava dentro da Lei Maria da Penha. E agora a gente tem um tipo penal, né, separado dentro do Código Penal, configurando também como crime o descumprimento de medidas protetivas.
1: Perfeito. Aprofundando um pouco mais sobre essa questão das medidas protetivas, como essas medidas funcionam quando o agressor e vítima não moram juntos e sequer possuem uma relação familiar ou afetiva?
7: Bom, ele fica impossibilitado de se aproximar daquela mulher, de fazer qualquer forma de contato, né? Lembrando que esses crimes podem acontecer tanto presencialmente, né? Então, sim, assim, é um sujeito que pode estar perseguindo, pode estar seguindo, pode estar fazendo um contato ali físico e presencial com aquela mulher, mas a gente tem também as possibilidades dos crimes que são cometidos na internet. Então, pode ser um sujeito, por exemplo, que não sequer nunca viu na vida. Ele está ali importunando, perseguindo, e aí, sendo concedidas as medidas protetivas para essa mulher, ele fica impossibilitado de fazer qualquer forma de contato. Então, na medida protetiva, ele vem alertado, né, que se ele descumprir qualquer um dos requisitos que o juiz traz na decisão dele, o juiz ou a juíza, né, trazem na decisão deles, ele vai responder criminalmente por isso. E aí é claro que as mulheres que têm medidas protetivas, a partir desses descumprimentos, precisam registrar boletim de ocorrência e informar ao juiz responsável pela medida protetiva delas, porque é importante a gente comunicar às autoridades, né, que a medida não está sendo eficaz, que a medida não está sendo cumprida, porque a partir dessas comunicações é que o juiz ou a juíza vai agravar, né, ele pode agravar, ele pode adaptar aquela medida protetiva. Então, a medida protetiva, ela precisa ser adaptável para cada caso, para cada mulher. Lembrando que as medidas são positivas, ela pode ser adaptada, enfim, no caso de vizinhos, por exemplo, né, que tem ali, moram muito próximos um do outro, então nesses casos pode ser fixada apenas a proibição de contato, a proibição de comunicação entre eles, então, de fato, precisa ser analisado cada caso, né?
1: Perfeito. Nós estamos conversando com a doutora Isabela Pedersoli, ela que é advogada criminalista, especialista nos casos que envolvem violência contra a mulher, falando para todos nós, explicando inclusive essa decisão do Supremo Tribunal Federal sobre as medidas protetivas previstas na Lei Maria da Penha que se aplicam agora fora do contexto doméstico. Doutora, como já anunciado, nós vamos a São Paulo, lá está o âncora Leandro Martins. Leandro.
0: Ok, Miguelzinho, bom dia, doutora Isabela. A minha primeira dúvida, doutora Isabela, é como é uma determinação nova do Supremo Tribunal Federal. A senhora acredita que a polícia estará aparelhada, por exemplo, no caso de tornozeleiras eletrônicas? Há um tempo atrás, aqui em São Paulo, foi alegado, em umas certas circunstâncias, que não havia equipamentos, dispositivos em número suficiente para cumprir as demandas dessas medidas, né, contra potenciais agressores. A senhora acredita que vai haver um prazo para essa adequação, porque a partir desse momento, então, haverá uma demanda maior, né, por inclusive esses utensílios que ajudam a proteger as mulheres em ameaças? O que a senhora teria a dizer sobre esse caso? Vai haver um prazo para a polícia se adequar?
7: Olha, infelizmente a gente já tem algumas legislações que inclusive foram sancionadas recentemente com relação à tornozeleira eletrônica. Outra legislação importantíssima que ainda não é cumprida aqui no Brasil é a determinação de que delegacias de

mulheres devem obrigatoriamente funcionar 24 horas por dia, ininterruptamente. A gente tem essas legislações que são extremamente importantes, né, para

0: diferentes, né? E a gente precisa sempre considerar a realidade das mulheres da capital e a realidade das mulheres do interior. Então, o interior fica ainda mais difícil para essas mulheres conseguirem acessar esse tipo de política pública e que é extremamente importante para resguardar e para salvar a vida de muitas mulheres. É, são equipamentos que devem ser utilizados. É uma política que realmente funciona, porque o sujeito fica tornozelado e a mulher recebe um botão do pânico. Então, se ele se aproxima, ela recebe imediatamente um sinal de alerta. A polícia entra em contato com ela para ver se está tudo bem. A viatura vai até ela para tentar, inclusive, efetuar a prisão desse sujeito. Então, são políticas que funcionam, mas sem dinheiro, sem investimento, a gente não vai conseguir ver isso na prática, infelizmente.
1: Doutora Carolina, a gente vê que vem da instância mais superior da justiça, que é o Supremo Tribunal, mas quando chega aqui nas ruas, fica essa angústia se vai ter a instrumentalização para cumprir. Outra dúvida que eu tenho, doutora Isabela, é que nos casos de stalking, né, aquelas pessoas que ficam perseguindo eletronicamente ou por celular uma determinada mulher, teve uma lei há um tempo atrás, a senhora com certeza tem conhecimento, a lei Carolina Dieckmann, né, daquela atriz, que por ser uma mulher muito famosa, isso é um pouco mais fácil, eu suponho, de haver um monitoramento. Mas em casos das mulheres comuns, né, que não tem fama, a senhora acredita que essa lei também vai abranger até esse tipo de ameaça do stalking às mulheres em geral, com essas medidas de cautela, doutora Isabela?
0: A lei Carolina Dieckmann foi muito importante porque ela traz a tipificação de um crime que ainda não era previsto no nosso ordenamento jurídico, que é a invasão de dispositivo eletrônico. Então, o sujeito que invade o computador, o sujeito que invade... Nem por sujeita, tá, gente? Porque nesse crime, tanto mulheres quanto homens podem ser vítimas, tá? Mas aí, a pessoa, né, invasora, invade a rede social, enfim, né? É esse crime específico. E é claro que, infelizmente, né, o direito está sempre atrasado com relação à sociedade. E a gente, né, infelizmente, sempre acontece algo para a gente agir. Então, o caso típico, por exemplo, esse ano foi a violência vicária, né? Infelizmente, precisou de um secretário, né, de Goiás matar os dois filhos depois que ele suspeitou que a mulher tivesse traído ele, né? Então, somente depois de uma tragédia como essa que a gente tem a tipificação da violência vicária e também do vicaricídio, né? Então, infelizmente, o direito está sempre atrasado, mas nesses casos, para agravamento de medidas protetivas, esse é o caminho. De início, as medidas que são deferidas, em comum, né, principalmente no âmbito doméstico, são essas: proibição de contato. Muitas vezes, se o sujeito ainda está dentro da residência, o juiz dá ordem para que ele seja retirado pela polícia, por oficial de justiça. Agora, o agravamento, no sentido de colocar a tornozeleira eletrônica, decretar a prisão preventiva, por exemplo, a gente consegue mediante os relatos do descumprimento daquelas protetivas inicialmente fixadas. Então, se o juiz, de início, não vislumbrou a possibilidade de colocar a tornozeleira eletrônica, então a gente precisa informar que aquelas medidas protetivas não estão sendo suficientes e ele vai precisar agravar essa medida para poder preservar a saúde psicológica e física daquela mulher. Então é preciso que a gente informe, registre o boletim de ocorrência e informe ao juiz que as medidas não estão sendo suficientes e eficazes.
1: Aproveitando, doutora Isabela, a senhora tem conhecimento que em algum país essas medidas estão sendo efetivamente mais eficazes para proteger a mulher? Existem registros aí de enfim, bem-sucedidos nesse campo?
0: Bom, poucos países têm uma lei específica, né, igual nós temos. A Lei Maria da Penha é considerada a terceira melhor legislação do mundo. Então, é uma lei que, na letra, né, ela é muito bonita, mas ainda, infelizmente, a gente não está tendo ela assim tão aplicada quanto deveria, né? Por exemplo, a competência dos juizados de violência doméstica. A própria lei fala que a competência deveria ser híbrida. Isso quer dizer que são os juizados que deveriam julgar tanto as questões criminais, né, e de medidas protetivas, quanto também com relação a algumas questões de pensão alimentícia, de guarda, de visita, para facilitar o trajeto e o caminho dessa mulher. Só que isso é um dos eventos que estão previstos na lei que a gente não consegue ainda, na prática, realizar. Existem outros países, né, da Europa também que têm essa possibilidade do afastamento

0: mulher. Só que quando a gente analisa os nossos dados aqui com relação ao Brasil, né, por exemplo, infelizmente, 90%, né, infelizmente ou felizmente, porque apesar de ser uma porcentagem pequena, são muitas mulheres que ainda perdem a vida nessas circunstâncias, né? Então, por exemplo, aqui no Brasil, cerca de 90% das mulheres que foram vítimas de feminicídio não tinham medidas protetivas. Isso mostra para a gente que a medida protetiva muitas vezes pode ser eficaz, mas precisa ser aprimorada, precisa ser melhor fiscalizada, porque apenas 10% dessas mulheres que perderam a vida que tinham as medidas protetivas, que chegaram a registrar algum boletim de ocorrência. A imensa maioria nunca chegou a pedir ajuda do Estado brasileiro. Isso é um ponto de atenção nosso, porque que essas mulheres não estão confiando no Estado, não estão confiando no sistema de justiça para pedir ajuda.
1: Pois bem, doutora, e a decisão do STF foi tomada como repercussão geral. O que isso significa para os demais processos que tramitam na justiça brasileira e para juízes que se depararem com situações semelhantes?
0: Eu não te ouvi, desculpa.
1: Perfeito, vou repetir. Essa decisão do Supremo, ela foi tomada com repercussão geral. Isso. Na prática, o que isso significa para esses processos que tramitam na justiça brasileira e até mesmo para os magistrados que se deparam com situações semelhantes?
0: Bom, para a população, né, conseguir entender a linguagem, né, o STF ele pode emitir esses recursos se tiver, né, se for um tema que tenha repercussão geral, é um requisito. Isso quer dizer que poucos casos, né, poucos processos vão de fato chegar ao STF. Nesse caso do julgamento de ontem, por que que o STF entendeu que se tratava de um tema de repercussão geral? Porque o Ministério Público de Minas Gerais, que foi o autor desse recurso, trouxe para o sistema de justiça, né, para o magistrado, a questão dos tratados internacionais. Então, por exemplo, o Pacto São José da Costa Rica e outros tratados que o Brasil e os outros estados se comprometeram a cumprir, esses tratados não se tratam apenas de violência doméstica. São tratados que envolvem toda a violência contra a mulher. Então, o Brasil se comprometeu a coibir, enfrentar e punir toda forma de violência contra as mulheres. E é a partir disso que o STF entendeu que se tratava, assim, de fato, de um tema de repercussão geral, admite o recurso e decide por ampliar a concessão dos medidas protetivas.
1: Perfeito. Para encerrarmos, qual é a principal mensagem que essa decisão do Supremo transmite às mulheres vítimas de violência e também à sociedade, doutora, sobre a proteção contra a violência de gênero?
0: Bom, acredito que o estado que a gente se encontra, gente, assim, só analisar os dados, né? A gente tem um Anuário Brasileiro de Segurança Pública que sai todos os anos. A gente tem uma lei que tipificou o crime de feminicídio desde 2015 e desde a sanção dessa lei, os dados só crescem, né? Então, o que a gente precisa avaliar é violência sexual que cresce, é violência psicológica que cresce, o crime de perseguição cresceu absurdamente, que é o crime de stalking, né? Então, a realidade que a gente se encontra, né, é praticamente um buraco, assim, gente, porque são violências que só crescem, a gente vê, liga o jornal, né, tá aí nos canais de notícia, diversos casos, aqui em Minas Gerais a gente teve alguns brutais agora na última semana, e de fato, assim, o Estado precisa agir, o sistema de justiça precisa agir, o poder executivo, o poder legislativo, o poder judiciário, não somente os poderes, né, mas também a sociedade, as empresas, as universidades, nós enquanto pessoas físicas, a gente precisa agir e a gente precisa fazer algo para que a gente consiga mudar um pouco a nossa cultura, mudar a forma como a gente cria os nossos meninos, mudar a forma como esses meninos, desde criança, estão sendo ensinados a odiar o que é feminino. Hoje, na internet, a gente vê que existem diversos canais que pregam o ódio às mulheres. E são pessoas que estão lucrando porque estão vendendo cursos, porque tem milhões de visualizações. O TikTok, por exemplo, a gente vê alguns vídeos extremamente violentos de crimes que são praticados por menores. E esses vídeos estão aí, estão na internet com milhões de visualizações. Então, a gente precisa entender que se não for feito algo urgente. E de todas essas frentes que eu citei para vocês, envolvendo tanto o Estado, quanto a família, quanto as empresas e o poder público, a gente não vai conseguir transformar essa realidade. Infelizmente, a gente vai continuar vendo a violência contra as mulheres e meninas esbarrar na nossa porta o tempo inteiro. Porque é isso. Tem uma pesquisa da Datafolha que fala que 30% das mulheres brasileiras já sofreram alguma forma de violência doméstica.
1: Sim.
0: Isso é um dado absurdo, e na minha opinião pessoal, acredito que infelizmente esse número seja ainda maior. Então é preciso unir para agir e coibir essa forma de violência.
1: Perfeito. Olha, nós conversamos com a advogada criminalista, especialista nos casos que envolvem violência contra a mulher, doutora Isabela Pederzoli. Doutora Isabela, reiteramos aqui os nossos agradecimentos pela participação e pelos esclarecimentos aqui em nosso programa. Um bom dia e até a próxima.
0: Bom dia, obrigada, até a próxima.
1: É isso, a decisão do Supremo amplia a possibilidade de utilização das medidas protetivas da Lei Maria da Penha para situações de violência de gênero que estejam fora das relações domésticas, familiares ou afetivas. O entendimento firmado por unanimidade reforça a dimensão preventiva da legislação e busca garantir proteção à mulher diante de diferentes formas de violência. Como a gente sempre destaca, uma discussão que mostra que a proteção jurídica precisa acompanhar as diferentes formas pelas quais a violência contra a mulher pode acontecer. 10 horas e 56 minutos, vamos à região norte do país, Rádio Universitária de Roraima. Leandro de Souza, é com você.
2: Obrigado, Miguelzinho. Olha, Roraima ganhou um destaque nas eleições de 2026 pelo número de candidaturas indígenas do povo Macuxi. Segundo o levantamento aí da Articulação dos Povos Indígenas do Brasil, 13 candidatos que declararam ao Tribunal Superior Eleitoral descendência indígena pertencem à etnia Macuxi. É o maior número de candidatos entre os 64 povos identificados aí na base analisada pela entidade. O dado coloca o povo Macuxi à frente de outras etnias com forte presença na disputa eleitoral. Em seguida, aparecem os Guarani Kaiowá, de Mato Grosso do Sul, com 12 candidaturas, o povo Guarani, com 8, Munduruku, com 7, e Mura e Terena, com 6 cada. Ao todo, o Brasil registra 191 candidaturas indígenas nas eleições desse ano, segundo aí a PIB, e o número representa menos de 1% dos 20.506 pedidos de registros contabilizados pelo TSE até a segunda-feira, dia 17. Mas é o maior já registrado desde 2014, quando a Justiça Eleitoral passou a exigir dos candidatos informações sobre cor e raça. Em 2022, foram 186 candidaturas indígenas e em 2014 eram 85. E o crescimento, segundo a PIB, demonstra aí a ampliação da participação política dos povos originários. E olha, os trabalhadores do transporte especial rejeitaram a proposta de reajuste salarial de 3% e fazem uma paralisação nas rotas do Distrito Industrial de Manaus, no Amazonas, na manhã desta quinta-feira. O impasse entre a categoria e as empresas pode afetar o deslocamento dos funcionários das fábricas do Polo Industrial de Manaus. E segundo a categoria, a proposta negada foi apresentada pelo Sindicato das Empresas de Transporte de Passageiros por Fretamento, a Cifetran, e além da recomposição salarial, os trabalhadores aí do Sindicato dos Trabalhadores em Transportes Especiais de Manaus cobram a redução da jornada de trabalho, concessão e reajuste do auxílio alimentação e lanche e melhores condições de trabalho para a categoria. E segundo aí o sindicato, os manifestantes estão espalhados por 12 pontos estratégicos da capital aí amazonense. Na zona sul e leste, na avenida Grande Circular, da Bola da Suprema e na Bola da Santos, o local apontado pelo sindicato, onde se reúnem as principais lideranças do movimento. E olha, o Tribunal de Justiça do Estado do Pará decidiu nesta quarta-feira, dia 19, que Pablo Henrique Farias da Silva, de 21 anos, será submetido ao júri popular pelo atropelamento que matou 4 pessoas e deixou outras vítimas feridas em Belém. O acidente aconteceu na madrugada do dia 29 de maio, após a partida do Paysandu contra o Náutico pela Copa Norte. A decisão foi tomada pelo juiz da terceira vara do júri de Belém, Cláudio Hernandes Silva Lima, após o encerramento da audiência de instrução do processo. E segundo o Tribunal de Justiça do Pará, foram ouvidas 17 testemunhas indicadas pela acusação e pela defesa, e entre elas estavam 4 vítimas que sobreviveram ao acidente. De acordo com o Tribunal de Justiça do Pará, Pablo Henrique foi interrogado e apresentou sua versão dos fatos. Ele afirmou que não teve intenção de provocar as mortes. E agora ele será submetido a julgamento pelo Tribunal do Júri e a data ainda será definida pela Justiça. No julgamento, os jurados vão decidir se ele é culpado ou inocente pelos crimes a qual foi pronunciado. Volto com você, Miguelzinho.
1: Ok, obrigado, Leandro de Souza. Saímos para mais um breve intervalo. Na sequência, estamos de volta, destacando para você as notícias internacionais.
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1: É isso, rapidinho já estamos de volta, ampliando mais informações para você que acompanha o Revista Brasil. E a nossa conexão agora é com a capital francesa, Paris. Vamos direto aos estúdios da Rádio França Internacional, vamos saber em detalhes dos principais fatos e acontecimentos do mundo. Hoje conversamos com a jornalista Daniela Franco, a quem agradecemos pela participação e pelas informações. Olá, Dani, bom dia, como é que está o clima por aí, hein?
5: Olá, bom dia Miguelzinho Martins, bom dia aos ouvintes do Revista Brasil. Aqui em Paris a gente já está no turno da tarde, um dia ensolarado a gente tem, com previsão de máxima de 25 graus para hoje.
1: Perfeito, seguimos em frente então com as informações, minha querida Daniela. Olha, parece que o Irã minimizou o plano anunciado ontem por Trump para sufocar a economia iraniana. Conta pra gente.
5: Então, o Miguelzinho, foi o ministro iraniano das Relações Exteriores, Abbas Araghchi, que criticou hoje na rede social X o plano de pressão econômica anunciado na véspera pelo presidente americano Donald Trump contra Teerã. Segundo o diplomata iraniano, o chamado Dia D econômico dos Estados Unidos tem o objetivo de desviar a atenção da crise enfrentada por Washington, com uma dívida pública sem precedentes que ultrapassou ontem a marca simbólica de 40 bilhões de dólares. Para Araghchi, persistir em políticas condenadas ao fracasso só levará a uma nova derrota americana e à hostilidade dos iranianos. Ontem, na rede social Truth Social, Donald Trump também ameaçou de imensas consequências econômicas qualquer país que apoie instituições financeiras, empresas, aeroportos ou entidades governamentais do Irã. No entanto, o presidente americano não deu detalhes sobre as medidas que pretende aplicar, seja contra Teerã ou contra os países que apoiarem o regime iraniano. Enquanto isso, nenhum sinal de retomada das negociações entre os dois países e o Estreito de Hormuz segue bloqueado pelo Irã. Ontem, apenas 9 navios atravessaram a região, segundo dados da Capler, empresa que monitora o tráfego marítimo internacional, sendo que antes da guerra, até 140 navios transitavam por dia pelo local, que é crucial para o transporte de petróleo. Aliás, como alternativa a esse bloqueio, a Coreia do Sul anunciou hoje que um navio sul-coreano deve partir no sábado rumo à Europa, passando pelo Ártico. Só que ambientalistas alertam que se essa travessia for usada com frequência, ela poderá acelerar o desgaste deste oceano glacial, já ameaçado pelo aquecimento global.
1: Certo, Daniela. A Coreia do Norte lançou hoje vários mísseis depois de Donald Trump anunciar que se reunirá este ano com o líder Kim Jong-un. Quais os detalhes que você tem para a gente?
5: Exatamente, Miguelzinho. A Coreia do Norte lançou uma dezena de mísseis balísticos de curto alcance a partir da região de Pyongyang hoje, pouco depois de o Ministério Sul-Coreano da Defesa ter anunciado que Pyongyang possui entre 80 e 120 ogivas nucleares. Esse número é bem superior ao apresentado na véspera pelo presidente americano Donald Trump, segundo o qual a Coreia do Norte teria 57 armas nucleares muito potentes. O líder republicano também afirmou que pretende se reunir com o dirigente norte-coreano Kim Jong-un antes do final desse ano. Se esse encontro ocorrer, ele será o primeiro desde a volta de Trump à Casa Branca em 2025. A última reunião entre eles ocorreu em 30 de junho de 2019, na zona desmilitarizada entre as duas Coreias. Segundo o Wall Street Journal, esse encontro poderá ser realizado na próxima

0: próxima viagem do presidente americano à China, em novembro, para a cúpula da cooperação econômica Ásia-Pacífico. Eu lembro que, em nome da muito boa relação com Kim Jong-un, segundo aí palavras do Donald Trump, os Estados Unidos reduziram a duração dos exercícios militares com a Coreia do Sul. Aliás, esse súbito interesse do presidente americano pela Coreia do Norte deixa os aliados asiáticos de Washington em alerta e provoca aí especulações de que Trump busca uma vitória em política externa enquanto a guerra contra o Irã permanece estagnada.
1: Daniela, finalmente a Espanha começou a transferir migrantes que permaneciam nas ruas de Ceuta ou Celta para centros de acolhimento, não é?
0: Exato, Miguelzinho. O governo espanhol começou a levar hoje para centros temporários de acolhimento dezenas de migrantes que desde o final de julho estavam em acampamentos improvisados nas ruas do enclave espanhol de Ceuta. Quase 3 semanas depois da entrada maciça de milhares de cidadãos marroquinos neste território que fica no norte da África, na fronteira com o Marrocos. Essa primeira operação se concentra nas pessoas que estavam na praia de El Trampolim e na região de Loma Colmenar, e ela está sendo realizada de forma voluntária, segundo aí o Ministério da Inclusão, Segurança Social e Migrações da Espanha. A maior parte dos migrantes que conseguiam entrar em Ceuta já deixou a cidade, mas milhares ainda permanecem no território. Entre os casos mais delicados estão os menores que chegaram desacompanhados. Até a terça-feira, a Polícia Nacional já havia identificado mais de 2 mil menores. O governo espanhol já havia alertado para o risco extremo de violência física e sexual e de aliciamento também por redes de tráfico e exploração entre as mulheres migrantes que estavam nas ruas de Ceuta. E no caso específico das menores, segundo aí fontes do governo espanhol, pelo menos 6 meninas desacompanhadas foram atendidas após agressões sexuais. Uma situação extremamente trágica.
1: É realmente difícil. Daniela, para fechar, a Ucrânia foi visitada hoje por intensos bombardeios noturnos russos. Aliás, ela foi visada com esses intensos bombardeios noturnos russos. Como é que está a situação por lá, hein?
0: Então, Miguelzinho, intensos bombardeios russos na última noite deixaram ao menos 16 mortos e cerca de 30 feridos na capital ucraniana Kiev e arredores. Segundo o primeiro-ministro Sergei Koretsky, esse ataque durou quase 9 horas, utilizando dezenas de mísseis e drones. Em Kiev, prédios residenciais foram danificados, assim como um hospital infantil e uma escola. Já no distrito de Boryspil, que fica nos arredores de Kiev, depósitos de alimentos e prédios da Cruz Vermelha foram atingidos. Segundo o governo ucraniano, infraestruturas civis nas regiões de Odessa, no sul, e Chernihiv, no norte, também foram atingidas. O presidente ucraniano Volodymyr Zelensky acusou hoje Moscou de investir em mísseis balísticos e também em uma escalada do conflito. O Zelensky pediu mais uma vez hoje aos países aliados que forneçam mais recursos para a defesa da Ucrânia. Segundo ele, enquanto o país continuar sem defesas antibalísticas suficientes, a Rússia não vai levar a paz a sério. De fato, Moscou reforçou sua ofensiva aérea nas últimas semanas. Em julho, o país lançou um número recorde de mísseis contra a Ucrânia, 376, o que é mais do que o dobro lançado em junho. A Rússia também indicou hoje ter sido alvo de um amplo ataque com drones ucranianos. O prefeito de Moscou, Sergei Sobyanin, declarou que 250 drones voaram em direção à região da capital entre a noite de ontem e a manhã de hoje. Segundo ele, a maioria dos aparelhos foi destruída a uma distância considerável da capital e 28 drones foram derrubados na região de Moscou.
1: Daniela Franco, Rádio França Internacional. Mais uma vez, muito obrigado pela participação, Dani. Bom dia e até a próxima.
0: Muito obrigada, Miguelzinho. Um ótimo dia para você e os ouvintes do Revista Brasil e até breve.
1: 11 horas mais 10 minutos e chegou a hora.
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1: É eu por aqui em Brasília. Em São Paulo temos Leandro Martins e também hoje com a participação de Roberto Camargo. E como diria o nosso amigo Walter Lima, quem tem mais juízo aqui é ele mesmo, Leandro Martins, que nos traz os destaques da nossa resenha esportiva. Aliás,

0: Palmeiras vencendo aí Cerro Porteño, indo às quartas da Libertadores. Ainda na mesma competição, o Flamengo bateu o Cruzeiro. Tivemos também a Copa Sul-Americana, o Atlético Mineiro caminhando para as quartas de final. Vamos deixar para trás aí o Bragantino. Tudo isso e muito mais com o Leandro Martins. Leandro?
1: Isso mesmo, Miguelzinho. A gente tenta manter o juízo, né, Miguelzinho? Mas olha só, realmente tem esses destaques que você colocou. Vamos até começar pela Libertadores, porque, por exemplo, essa vitória do Palmeiras por 1-0 no Paraguai, em Assunção, sobre o Cerro Porteño, conseguiu fazer com que o Verdão se classifique para a próxima etapa, que são as quartas de final. E o que me chamou a atenção, eu não assisti esse jogo porque eu assisti o do Flamengo, né, ontem, mas me chamou a atenção
0: depois. Eu sabia, depois que o... Leandro, você tem um pé lá.
1: É, não, mas depois eu vou até justificar.
0: Ah, não precisa, Leandro, não precisa.
1: Precisa. Não, do alto do meu suposto juízo, precisa sim.
0: Tá ouvindo, hein, Roberto? Tá ouvindo. Daqui a pouquinho você se manifesta.
2: Com certeza.
1: Eu até já passo a bola pro Roberto, que eu queria comentar depois um comentário do Abel Ferreira sobre o futebol, que eu achei muito pertinente, né? Mas já passo a bola para o Roberto sobre o que ele achou dessas classificações de ontem.
0: Bom dia, Roberto.
2: Bom dia, Miguelzinho, Leandro, ouvinte do Revista Brasil.
1: Bom dia.
2: Eu também não assisti essa partida, mas eu tenho um álibi, eu estava preparando uma jantinha para minha esposa, então. Mas depois eu vi a resenha da partida e o Palmeiras só ampliou a estatística amplamente favorável que ele tem em relação ao Cerro Porteño, né? Até hoje foram 20 partidas em competições sul-americanas, o Palmeiras ganhou 11 vezes, empatou 6 e o Cerro ganhou 3 partidas unicamente. Não foi uma partida brilhante por parte do Palmeiras, ele ganhou daquele jeito suado, né? Que a gente tem visto, uma bola parada. E foi interessante, né? Que o Palmeiras venceu o time paraguaio com gols do Paraguai, Gustavo Gomes, mas é isso aí, avançou. Eu estou curioso para depois aí ouvir o comentário do Leandro sobre a entrevista do Abel, porque realmente o Palmeiras é um dos dois grandes clubes do Brasil em termos de elenco, de capacidade de investimento, e ele está sendo bastante cobrado. É, o Abel, a gente sabe que ele costuma reclamar muitas vezes das críticas, mas às vezes ele fala algumas coisas interessantes também. Mas é aí, Palmeiras avançou, Miguelzinho.
0: É isso mesmo. Agora, Leandro, dentro desse cenário que desenhou o nosso querido Roberto Camargo, também se não vence o Cerro Porteño, a batata tá assando, hein?
1: Exato, e é isso que o Abel colocou. O Abel já está, acho que quase 6 anos no Palmeiras, é um vencedor. Eu acho que todas as últimas edições, acho não, todas as
0: Mas ainda não
1: edições...
0: tem Mundial.
1: Não tem mundial. De Libertadores. E está cada vez mais difícil ter, né? Porque cada vez mais a Copa do Mundo tem mais seleções e o Mundial tem mais clubes. Quer dizer, quem não ganhou quando era assim, né? Vencer a Libertadores, depois um pulinho ali para Tóquio, vencer uma semifinal e uma final, agora, meu amigo, virou uma copinha, né? Então,
0: é verdade.
1: Difícil de ter. Agora, o Abel falou uma coisa certa, ele que está. O Palmeiras tem estado nas últimas edições da Libertadores, vencido algumas, participado de todas as últimas, porque está sempre entre os 4, 5, 6 primeiros do Brasileirão, mas o Abel disse que o futebol está doente, que a cobrança é doentia, e a gente até brinca com os palmeirenses aqui da EBC São Paulo, que eles são mimados e eles dão risada, não pode perder um jogo, não pode perder uma decisão de título. Ora, o time vem numa sequência muito vencedora, era para a torcida estar orgulhosa, até está, né? Mas qualquer vacilo cobram. Tem os outros times também estão lutando para vencer. O último campeão da Copa do Brasil, por exemplo, foi o Corinthians, né? Furou a bolha, né? O pessoal fala em Flamengo, Palmeiras, agora o Cruzeiro chegando, mas furou a bolha e venceu. Então, enfim, esse retrato do Abel sobre essa, entre aspas, doença no futebol, dessa cobrança doentia, que mais vê o resultado do que até o jeito que o time joga, a entrega do time, para ele não está um sintoma ruim, e eu concordo, Miguelzinho.
0: É, de fato. Agora, deixando de lado o Palmeiras, vamos para o jogo que você assistiu, o Flamengo, que bateu o Cruzeiro, e que dizem, eu também não assisti, mas que teve golaços, inclusive.
1: Exatamente, Miguelzinho, olha só, eu assisti, na verdade, o primeiro tempo e um pouco

0: Do segundo, depois o sono me venceu. Mas o Flamengo, longe de ser uma camiseta que eu use, porque é um carrasco do meu Grêmio, né? Acho que nas últimas 10 partidas deu 3 empates e 7 vitórias do Flamengo. Mas o que eu gosto do Flamengo, e ontem eu concordei com um cronista esportivo que estava, enfim, narrando o jogo, é o seguinte: o Flamengo joga aquele legítimo futebol brasileiro raiz com qualidade que a gente gosta tanto. O Arrascaeta faz o que o Zico fazia, é o 10, e o Pedro é o 9, é o centroavante, né? Então, esse futebol que tem que ser resgatado, como eu gostaria que o meu time jogasse metade do que o Flamengo está jogando, é simples, é com talento e é objetivo e é parada dura enfrentar o rubro-negro. E ontem ele mostrou, o Cruzeiro ficou, na retaguarda. Pelo menos todo o primeiro tempo que eu assisti inteiro ficou na retaguarda, tentando um contra-ataquezinho aqui e ali. E olha que tem jogadores de alta qualidade. O Flamengo merece as minhas palmas, Miguelzinho e Roberto.
1: Ô Roberto, o curioso que eu trago agora é que o Cruzeiro foi eliminado, mesmo assim faturou 16 milhões e 500 mil reais de premiação. Olha, a Copa Libertadores premia bem, hein? Eu tô vendo aqui que para o campeão, apenas para o campeão, 25 milhões. Vice-campeão, 7 milhões. Isso de dólares que eu estou falando. Ou seja, o campeão, 25 milhões de dólares. Algo em torno de 129 milhões de reais. E assim vai. A cada jogo tem um prêmio e a cada fase de grupos também.
2: Pois é. Isso explica porque muitas vezes os clubes dão prioridade mesmo a essa competição, tanto a Libertadores quanto a Sul-Americana, e até mesmo a Copa do Brasil aqui no cenário interno. As premiações reforçam bastante a caixa dos clubes, e mesmo não passando aí para a quarta de final, o Cruzeiro embolsou aí realmente uma boa grana. Agora, falando da partida em si, Miguelzinho, eu acho que faltou futebol ali para o Cruzeiro, pelo que ele tem demonstrado ao longo da temporada, especialmente no Brasileirão. O time parece que não entrou em campo, pelo menos ali naquela faixa central, onde a gente esperava mais do Gerson, do Lucas Moreira, que aliás fez um golaço, né? E também do Matheus Pereira. A gente viu basicamente o Flamengo tomar conta e poder colocar em campo todas as suas estratégias defensivas. O Flamengo atacou pelos lados, tabelou ali na frente da área e o Cruzeiro ficou como um mero espectador. Eu não sei exatamente como é que o Arthur Jorge preparou o time para essa partida, mas eu imaginava uma partida mais disputada, de igual para igual. E o que a gente viu foi o brilho, né, de Pedro, um passe sensacional para a Rascaeta abrir o placar e continuou, né, o time tocando uma bola redonda ali. Acho que foi um resultado merecido, o placar, inclusive, não reflete a superioridade que o Flamengo demonstrou ao longo da partida.
1: É, Leandro, inclusive o dono da SAF do Cruzeiro, Pedro Lourenço, o Pedrinho, ele inclusive não reclamou, né, da atuação da equipe nem da arbitragem. Pelo contrário, ele admitiu a superioridade do adversário carioca e afirmou que o time realmente não mereceu vencer.
0: Pois é, a análise dele foi desapaixonada, porque a gente torce na hora do jogo, quem tem o torce para o seu clube, com emoção, com paixão, mas é bom também analisar friamente. O Flamengo mandou no jogo. E olha que perdão, olha que o Cruzeiro tem o Gerson, esse Flamengo, e o Roberto citou os outros craques, Caio Jorge, Matheus Pereira. É um time, no papel, é um dos três, quatro melhores elencos que tem no Brasil. Mas ele foi dominado pelo Flamengo. Tudo bem, o jogo foi no Maracanã, foi, mas mesmo assim, eu previa um confronto mais igual, embora o placar 2-1 não reflita assim um amasso de um time sobre o outro, mas eu esperava um domínio um pouco maior do Cruzeiro, né? Agora, sobre essa questão da premiação, me lembrou até aquela musiquinha, né? Que o que é de cima sobe, o que é de baixo desce. Quanto mais esses times vençam títulos, eles ficam mais reforçados no caixa em relação a outros. E eu digo isso porque a Vasco SAF, ela ontem apresentou um agravo na justiça para destravar um empréstimo de 150 milhões de reais, não é euros nem dólar. Ou seja, enquanto um clube está com pires na mão, né, os outros estão nadando de braçada. Essa premiação do passar de fase do Flamengo vai dar para pagar churrasco para todo mundo, deixar a folha em dia, né? Trocar a água da piscina e tudo mais, né? Então é uma diferença gritante.
1: E recai naquilo que a gente sempre fala aqui na nossa resenha esportiva, a questão é

0: De gestão mesmo, porque dinheiro entra de todos os lados, por todas as portas. Então, ou seja, falta gestão para que possa manter a saúde do clube, a saúde financeira, naturalmente, a saúde bem. Então, é lamentável ver clubes aí com dívidas astronômicas, sendo que para todo lado que você vê, o caixa está entrando dinheiro no caixa dos clubes, enfim. Mas hoje tem na
1: Isso.
0: Libertadores, só para a gente concluir a parte da Libertadores e correr para a Copa Sul-Americana?
1: Vamos sim, hoje tem, nós temos Libertadores e temos Sul-Americana. Então vamos lá para os times brasileiros envolvidos, né? Deixa eu puxar aqui que a página escapou, mas já voltou.
2: Hoje
1: Nós
2: tem
1: temos um aqui no.
0: Coringão. Opa!
1: Tem.
0: Aí sim. Aí é jogo bonito.
1: Eu já passo a bola do Coringão, porque aí a gente tem setorista corintiano aí qualificadíssimo. Mas primeiro nós vamos com um jogo que eu não estou vendo com muito otimismo, o nosso Mirassol do interior paulista, porque ele empatou aqui em Mirassol em 1-1 com a LDU Quito, a LDU é um dos melhores times do Equador, e hoje a decisão é lá na altitude, né? Não é tão alto quanto La Paz, mas é alto e vai complicar um pouquinho. Então, o jogo de volta é LDU contra Mirassol. Primeiro jogo 1-1. Eu acho que o Mirassol vencer lá é parada bem dura, viu? Então vamos palpitar, mas eu vou torcer para nossos queridos interioranos aqui. Mirassol 2-1 lá na altitude do Equador contra a LDU.
0: Roberto.
2: Eu gostaria muito de ver o Mirassol passar pela LDU, mas eu sou um pouco pessimista aí. Eu acho que a LDU vence aí por 2-0.
0: Eu vou inverter o placar em favor do Mirassol. Eu também estou com o Leandro. Eu acho que o Mirassol vai ficar gigante lá na casa do adversário. 2 a 0.
2: Tomara.
1: E temos o segundo jogo, um jogo fortíssimo, esperado aqui, que vai tremer São Paulo. O Coringão vai receber na Arena Neoquímica o Rosário da Argentina. O primeiro jogo 0-0 lá, ou seja, fez a lição de casa. E eu acho que hoje o Corinthians vai com tudo, inclusive, se não me engano, com o Memphis Depay, se for escalado. E aí vai ser 3-1 para o Corinthians, com o pé nas quartas de final.
0: Maravilha. Roberto.
2: Na partida da semana passada, Miguelzinho, eu
0: Ah.
2: fico até chateado, porque eu falei que ia dar empate, mas
0: Por favor, Roberto.
2: foi um resultado bom, né?
0: Foi
2: O
0: bom.
2: Corinthians.
0: Na casa do adversário foi, claro.
2: Exato. Hoje acho que o Corinthians desfila em campo, vai fazer 3-0.
0: Que assim seja. Vou com você então. Já que você está otimista, vou ser solidário a você também nesse placar aí. 3-0, Corinthians.
1: Maravilha, aí fechou Libertadores, mas temos brasileiros na Sul-Americana.
0: Pois é, apenas resgatando inclusive o resultado de ontem, né? Em que o
1: Isso.
0: Atlético Mineiro passou pelo Red Bull Bragantino.
1: Passou não com facilidade, né? O jogo de ida foi 3-2, foi 1-0 pro Galo. Aqui em Bragança Paulista e ontem lá em Minas, o Atlético fez o que precisava, 2-2 o empate, e passou, portanto, também para as quartas de final. Um brasileiro a menos, mas um brasileiro que segue, então, o Galo nas quartas de final da Sul-Americana, que hoje tem dois brasileiros. Então, tem três
0: São
1: brasileiros.
0: três, é isso?
1: São três. Começo pelo Macará, que vai receber lá na Argentina, no Equador, perdão. Equador, um time não tão conhecido do Equador. O Macará vai receber o Santos para o jogo de volta. O Santos venceu aqui por 2-1, né? Vai ter que reverter lá. Mas o Macará eu não tem tanta tradição quanto o Emelec, LDU, Del Valle, né? Então eu acho que o Santos está uma fase melhorando, vai empatar lá no Equador 1-1 e vai trazer a classificação.
0: Roberto.
2: Eu concordo aí com o Leandro, acho que o Santos vai jogar para o empate. O jogo será disputado numa cidade com uma elevação de em torno de 2.500 metros acima do nível do mar. Não é tão pesado quanto jogar em La Paz, por exemplo, 3.600, né? Não sei qual foi a estratégia, a logística do clube, mas eu acho que o Santos arranca um empate 1-1 também, né? Meu palpite no Brasil.
0: Eu vou de 1 a 0. Agora eu tenho que definir para quem, né? Não, neste caso aqui eu vou 1 a 0 em favor do Santos. Eu acho que ele vai chegar lá na casa do adversário e ainda vai vencer por 1 a 0. Pronto.
1: Muito bem, temos também esse jogo Macará e Santos é às 7 da noite, horário aqui.

0: de Brasília, e também às 7 da noite nós teremos em Assunção, no Paraguai, o Olímpia, um dos mais fortes do Paraguai, enfrentando o Vasco da Gama no jogo de volta. Aqui no São Januário, no Rio, o Vasco não fez a lição de casa, ficou no 0-0, e agora nem, não sei se vai ter o um empréstimo, né? Então eu acho que o Olímpia vai engrossar o caldo
1: E
0: lá.
1: detalhe, o Olímpia é um time tradicional, viu? Quer seja na Sul-Americana ou inclusive na Libertadores.
0: Exatamente, é um dos nomes mais. O Olímpia e o Cerro são os dois grandes do Paraguai. Então eu acho
1: Isso.
0: que não vai dar para o Vasco. Infelizmente, que o Aécio não esteja me escutando nesse momento, tomando um cafezinho. Olímpia 2-1 e o Vascão fica pelo caminho para se concentrar mais no brasileiro.
1: Que é isso, Leandro? Roberto?
2: Me deu ver, se o Vasco estivesse mais regular e conquistando bons resultados, eu acho que até daria para encarar o Olímpia. Mas do jeito que ele tem oscilado, também meu palpite é uma vitória do Olímpia. Vou ficar aí no 1-0.
1: Pois eu acho que ele vai surpreender o Vasco. Vai empatar. O primeiro jogo foi empate aqui, não foi isso?
0: 0-0.
1: Pois é, lá também vai empatar e ele vai ganhar nos pênaltis, o Vasco. Vai se classificar para a próxima etapa da competição, vencendo nos pênaltis o Olímpia.
2: Que o coração do Aécio
1: Com sofrimento, inclusive, hein?
0: Agora, o jogo mais curioso dessa rodada vai acontecer às 9h30 da noite, lá no Rio, porque o Botafogo vai receber no Nilton Santos o time peruano Cienciano. Agora, detalhe, esse Cienciano colocou o Botafogo na roda semana passada por 6-1. Ninguém previa isso. Então, eu sinceramente acredito
1: Não,
0: que o
1: e
0: Botafogo.
1: detalhe, o que é principal também é que o técnico foi demitido ontem. O técnico do Botafogo.
0: Esse detalhe eu não tenho conhecimento.
1: É, o Franklin foi demitido ontem do Botafogo. Então veja você, ele vai jogar, né? Uma partida que em tese tem que fazer um esforço hercúleo, ou seja, sobrenatural para reverter esse placar, e ainda mais sem o técnico.
0: Pois é, deve ter um interino lá, algum preparador, algum
1: Sim.
0: técnico do sub-20, 18. Sempre tem alguém preparado lá que pode
1: É,
0: assumir
1: ao que tudo
0: provisoriamente, né?
1: indica, eu acho que é o técnico do sub-20, que é o Rodrigo Belão, né?
0: Rodrigo Melão. Não tem problema, assim, vai assumir alguém que tem uma noção do time. Mas eu acho que pela circunstância, o Botafogo vai entrar com time misto, time reserva, porque reverter 6-1 pode dar lesão, desgaste, e ele tem que focar no Brasileirão, que ele está ali pelo meio, na parte de cima, mas não está entre os principais, para focar mais, melhorar a performance do Brasileirão. Então eu acho que perder não deve, perder no Rio. Acredito que vai vencer por 2-0 o Cienciano, mas não vai ser suficiente.
1: É, apenas uma observação, ele foi demitido na terça-feira, veja você. Então, realmente, Rodrigo Belão está aqui já escalado, ele que é técnico do sub-20, para poder comandar o Botafogo nessa partida. Roberto.
2: Eu acho que o Botafogo vai tentar lavar um pouquinho a honra, né, depois dessa derrota aí, acachapante, mas ele não vai conseguir muito mais do que um empate 2-2 no meu palpite, legalzinho.
1: 2-2. É, aqui sem técnico, reverter esse placar vai ser muito difícil. Eu acho que ele pode segurar um resultado pequeno, vai perder de 2-0 o Botafogo, em razão de tudo isso que nós colocamos aqui.
0: Muito bem, eu tenho alguma coisa da Série B. Nós devemos ter ouvintes aí pelo Brasil da Série B,
1: Sim.
0: né? Se nós tivermos tempo, eu vou lançar aqui,
1: Vamos lá,
0: Miguelzinho.
1: rapidinho.
0: Rapidinho, só lembrando que da rodada de ontem, que nós
1: Sim.
0: comentamos também, teve um placar muito elástico, viu? O Vila Nova aí, para alegria do Walter Lima, que torce para todos os times de Goiás, que está na terceira colocação da Série B, atropelou a Ponte Preta por 6-0. Olha, vai ter
1: Que
0: esse
1: é
0: que é para
1: isso?
0: derruba treinador,
1: Tá parecendo
0: massagista.
1: esse do Botafogo que a gente comentou há pouco?
0: É tipo isso, e a Ponte é a lanterna. A Ponte realmente já foi um time muito importante aqui no cenário paulista, mas não está numa
1: Que
0: boa
1: figurou por
0: fase.
1: muitos anos na Série A do Campeonato Brasileiro, inclusive.
0: Muitos anos, complicou a vida de muito time grande. Mas a Ponte, enfim, e o Vila Nova com 40 pontos está na terceira posição. Então esse é o maior destaque, porque os outros resultados foram resultados modestos: Fortaleza São Bernardo 1-1, Botafogo de Ribeirão Criciúma 1-1, Cuiabá 1-0 no Operário, Avaí 2-1 no Sport Recife. Então, e o Juventude venceu o Goiás e segue na vice-liderança. E hoje, então, Miguelzinho, nós temos três confrontos, dois confrontos só pela Série B, tá?
1: Sim.
0: O Atlético de Minas vai receber o CRB, os dois estão pertinho na tabela ali, oitavo e nono na colocação. Eu acho que o Atlético vence por 1-0.
1: Roberto?
2: Eu também vou reforçar esse palpite aí do Leandro, 1-0 para o Atlético.
1: Esse Atlético chegou para buscar uma consolidação, né, no cenário do futebol.
0: Isso.
1: Até porque os tradicionais clubes de Minas sempre foram o Cruzeiro e o Atlético Mineiro. Mas tínhamos também ali o América Mineiro, né? Agora o Atlético chegou e está se impondo mesmo, né? Eu acredito que em casa ele consiga uma vitória, 1-0.
0: Exato. E a terceira força de Minas que você acabou de mencionar, o América Mineiro, ele não está bem nessa edição. Está com 11 pontos na vice-lanterna, ali pertinho da Ponte Preta. Não está fazendo uma campanha boa e vai enfrentar hoje às 8h30 da noite, aqui em Novo Horizonte, o Novo Horizontino, que está na sétima posição e o ano passado quase subiu para a Série A. Quase que mais um time do interior de São Paulo sobe, bateu na trave, não foi o suficiente, ficou em quinto lugar. Então, Novo Horizonte Contínuo recebe América Mineiro. Pela lógica, eu acho que o pessoal aqui do interior de São Paulo vai vencer, 2-0.
1: Roberto?
2: Também acho que o América não resiste ao Novo Horizontino, um time que tem tradição e deve fazer um placar de 1-0, na minha opinião.
1: É, considerando inclusive a colocação na tabela da Série A, né? América Mineiro está lá na vice-lanterna, como você bem destacou. Eu creio que o Novo Horizontino também vai vencer essa partida por 1-0.
2: Miguel, muito bem. Uma última informação, desculpa.
1: Sim.
2: Leandro, a FIFA divulgou hoje já detalhes aí do Mundial Feminino. No ano que vem, o Brasil vai estrear no Maracanã, vai ter uma partida em São Paulo e outra aí em Brasília, né? Tudo isso na primeira fase. Depois, o restante depende da classificação. Bom saber, né, Miguelzinho?
1: Que maravilha, claro. Vamos já, inclusive, preparar já a caixinha para, na ocasião, comprar os ingressos e ir lá presenciar e prestigiar a nossa seleção brasileira. Leandro?
0: É, e eu vou ver se eu consigo uma passagem de oferta para Brasília. É para Brasília para assistir, que eu gosto do Mané Garrincha.
1: É bom você voltar à sua casa, viu?
0: É, não,
1: a uma das suas casas, né? Porque o Leandro, ele tem história no Rio Grande do Sul, em Porto Alegre, ele tem em Brasília, ele tem em São Paulo. Rapaz,
0: são minhas três cidadanias.
2: Cidadão do mundo.
1: E você também, viu, Roberto? Tomei conhecimento que você também já passou pelo Paraná, se eu não estiver enganado, é isso?
2: Ah, sim, tenho meu pé vermelho de coração.
1: Ontem nós falamos aqui, né, Leandro, em relação ao Avaí, né, que jogou também, e aí a gente, isso, o Leandro levantou justamente essa informação de que você também morou no estado do Paraná, mas lá você torcia pro Avaí?
2: Não, eu morei no norte do Paraná,
1: sim,
2: torci muito pro Tubarão, né, o grande Londrina, esporte.
1: Ah, perfeito. Até porque é de Santa Catarina, na verdade, o Avaí, não é isso? É de Floripa, se eu não estiver enganado. É, eu estou até confundindo aqui.
2: De qualquer forma.
1: Perfeito. Mas aproveitando, falando em relação ao esporte feminino, olha, o Brasil vai enfrentar a Argentina por uma vaga no pré-olímpico de basquete. É isso mesmo. Decide nesta quinta-feira o futuro no torneio classificatório para o pré-olímpico da modalidade. A partir das 15 horas, as brasileiras vão disputar o clássico contra a Argentina pela terceira e última rodada do Grupo A da competição realizada no México. Portanto, está aí, não é, um convite também para que a gente possa acompanhar nos canais de televisão justamente essa partida que vai, de fato, definir a nossa situação para o pré-olímpico. Leandro Martins, mais alguma informação?
0: É isso mesmo, não só sobre essa informação que você trouxe, e olho vivo, porque o ano que vem nós temos Olimpíadas, né?
1: Ah,
0: não,
1: é
0: não, no, em 2028.
1: 2028, isso.
0: 28. E esse pré-olímpico já começa, né, é como se fossem as eliminatórias da Copa do Mundo de Futebol. Esse pré-olímpico já sinalizando para a gente ver como é que estão nossas meninas do basquete dessa nova geração para 2028 estarem na Olimpíada. Se não, tem que passar pelo pré-olímpico, né?
1: Isso.
0: E muito importante, então, essa disputa.
1: Senhores, mais uma vez, muito obrigado pela participação na nossa resenha esportiva. Roberto, é sempre uma alegria tê-lo aqui, viu?
2: Da mesma forma, Miguelzinho. Um abraço a você e ao Leandro também.
1: Valeu.
0: Um abraço.
1: 11 horas 34 minutos, saímos para mais um breve intervalo. Na sequência, estamos de volta com muito mais informação.
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1: De volta com Revista Brasil, 11 horas mais 36 minutos e vamos direto à capital paulista. Em São Paulo está Leandro Martins. Leandro, o comando é todo seu.
0: Ok, Miguelzinho, olha, os pais e mães de crianças de uma creche na zona oeste aqui da capital paulista estão muito chateados e preocupados. É que eles foram informados ontem que o local, a creche, vai fechar as portas em 2 dias, ou seja, amanhã, sexta-feira. O encerramento do atendimento do Centro de Educação Infantil Pequenos do Butantã 4 afeta 95 crianças e, claro, as famílias delas, sendo que 40 delas estão ainda no berçário. A informação foi dada durante uma reunião com pais e os responsáveis. Pegou todos de surpresa, porque até o momento as famílias não sabem para onde as crianças vão ser remanejadas. E é aquela situação, né? Tem que deixar o filho na creche, vai para o trabalho, bagunça a vida das famílias. Elas se queixaram da falta de transparência. Bom, a justificativa da prefeitura para o fechamento da unidade é que a estrutura do prédio oferece risco, demonstrado pela prefeitura em fotos e boletins feitos dentro da creche, que mostram a deterioração do imóvel, com placas de teto caídas, piso quebrado e pintura descascando. Mas as famílias das crianças alegam que, segundo uma ata obtida pelos pais, qualquer rompimento, qualquer fechamento de portas exigiria 60 dias de aviso prévio, com aulas e assistência normal durante esse período. Em nota, a prefeitura informou que as vagas para todas as crianças estão garantidas, mas não informou onde elas serão atendidas. De acordo com a prefeitura, a definição deve ser feita ainda hoje, um dia, portanto, véspera do fechamento. A administração municipal acrescenta que, se a realocação depender de transporte escolar, vai garantir o atendimento. Mas eu fico me imaginando na situação de mãe ou pai de uma dessas crianças. A partir de amanhã, tem que arrumar uma nova creche. Olha, bagunça todo o planejamento familiar, né, Miguelzinho?
1: Certeza, meu caro Leandro Martins. Agora, cadê, né, os órgãos responsáveis para que possa, de fato, se manifestarem a respeito disso, ou seja, encaminharem automaticamente para uma outra creche, se for o caso, enfim. Aí o poder público deve se manifestar em relação a isso, não, Leandro?
0: Exato. Bom, por um lado, você pode ter laudos de risco iminente. Eles diziam que não havia, né? E por outro, para as pessoas se programarem. Provavelmente essa creche atende crianças que moram ali no entorno, né? Então, se você vai para outra unidade, no mínimo, vai ser um pouco mais distante, os pais têm que se programar. Então, realmente, a gente vai acompanhar essa situação, mas é uma angústia, a gente imagina a angústia dessas quase 100 famílias envolvidas, Miguelzinho.
1: Perfeito, Leandro Martins. 11 horas mais 39 minutos. Vamos falar de eleições 2026. E para começar, a gente reforça a informação de que o prazo para o eleitor pedir voto em trânsito termina hoje, quinta-feira, dia 20 de agosto. O serviço permite que o cidadão vote fora do seu domicílio eleitoral. E quem nos traz mais informações é o repórter Oussam El Ghauri.
5: Termina nesta quinta-feira, 20 de agosto, o prazo para o eleitor pedir o voto em trânsito. A informação é do TSE, o Tribunal Superior Eleitoral. O serviço permite ao cidadão votar em cidade diferente do seu domicílio eleitoral, ou seja, em um município distinto daquele onde está o seu registro de eleitor. O pedido pode ser feito na página tse.jus.br ou de forma presencial nos cartórios eleitorais, com a apresentação de um documento oficial de identificação com foto. É importante lembrar que o voto em trânsito é apenas para quem está com situação regular junto à Justiça Eleitoral. Como o cadastro fechou no dia 6 de maio, eleitores com título suspenso ou cancelado não conseguem fazer a solicitação. O serviço pode ser requisitado para o primeiro turno, marcado para 4 de outubro, para o segundo, em 25 de outubro, ou para os dois turnos, mas está disponível somente nas capitais e municípios com mais de 100 mil eleitores, de acordo com o TSE. É possível encontrar a relação dos locais onde haverá voto em trânsito nas páginas dos Tribunais Regionais Eleitorais, tre-sigla-do-estado.jus.br. Quem mudar de ideia tem até 20 de agosto também para cancelar ou alterar o pedido. Depois disso, a inscrição fica temporariamente vinculada à cidade escolhida. Se o eleitor não comparecer ao local de votação indicado, ele não poderá votar na sua seção de origem e vai ter que justificar a ausência. Também é preciso atenção quanto aos cargos. Quem estiver em outra cidade, mas dentro do mesmo estado, vota para todos os cargos. Já quem estiver em um estado diferente, vota apenas para presidente da República, assim como quem vota no exterior e estará no Brasil para votar em trânsito. Segundo o TSE, o voto em trânsito existe somente em território nacional, não sendo possível solicitar o serviço para votar em outro país. Da Rádio Nacional em Brasília, Osama El Ghauri.
1: E o repórter Osama El Ghauri continua com a gente agora para falar justamente sobre o aplicativo Pardal do TSE, que já registra mais de 1.000 denúncias sobre propagandas eleitorais. Ele reúne ocorrências de infrações e irregularidades.
5: O Pardal, aplicativo criado pela Justiça Eleitoral, registrou até esta quarta-feira, 19 de agosto, mais de 1.000 denúncias sobre infrações e irregularidades na propaganda eleitoral. A ferramenta está disponível desde o último domingo, quando começaram as propagandas eleitorais nas ruas e na internet. São Paulo concentra o maior número de ocorrências, com 193 denúncias, seguido por Pernambuco, Paraná, Rio Grande do Sul e Minas Gerais. O cargo mais denunciado é de deputado estadual, com mais de 400 queixas. Os menos denunciados são presidente da República e vice-governadores. A irregularidade mais comum é o impulsionamento de conteúdos nas redes sociais, que é o pagamento a uma plataforma para que a publicação apareça para mais pessoas. As notificações correspondem a cerca de 30% do total. Para registrar uma denúncia, é preciso baixar o aplicativo Pardal do TSE na Google Play ou na App Store e se identificar por meio do e-título ou da plataforma gov.br. A identidade de quem denuncia fica protegida por sigilo. No registro, é possível descrever a ocorrência e anexar fotos, vídeos, áudios e links. Após o envio, o sistema gera um número de protocolo para acompanhamento. As denúncias são encaminhadas para análise e adoção das providências cabíveis. Da Rádio Nacional em Brasília, Osama El Ghauri.
1: Ainda falando de eleições 2026, homens, brancos e empresários são a maioria dos candidatos nas eleições. O TSE divulgou as estatísticas dos mais de 20 mil registros de candidaturas. Assunto para Gésio Passos.
6: As eleições gerais de 2026 terão um número 30% menor de candidaturas do que o pleito de 2022. Segundo dados atualizados pelo Tribunal Superior Eleitoral nesta terça-feira, foram registrados 20.606 pedidos de candidaturas neste ano. A maioria dos candidatos é formada por homens, brancos e empresários. Ao todo, 65% dos pedidos de registro são de pessoas do sexo masculino, 48% se declaram brancos e 12% se definem como empresários. Metade dos candidatos se declaram casados. Entre homens e mulheres, a principal faixa etária dos concorrentes é de 45 a 49 anos, somando 3.551 candidaturas. Quase 6 em cada 10 candidatos têm curso superior completo. 96% se declararam heterossexuais e 99% têm a identidade cisgênera. Ao todo, 107 pessoas transgêneras se candidataram neste

0: 2,8%, policiais militares e médicos, 2,7%, e servidores públicos estaduais, 2,6%. Os números representam o total de candidatos para os cargos de presidente e vice-presidente, governadores e vice-governadores, senadores e suplentes, deputados federais, estaduais e distritais. Da Rádio Nacional em Brasília, Igésio Passos.
1: 11 horas mais 46 minutos, 11h46 de Brasília. Vamos até a região nordeste do país, Rádio Nacional de São Luís. Quem está com a gente é Madison Euler, que também nos traz mais informações. Madison, bom dia.
2: Olá, um bom dia para vocês do Revista Brasil, para os ouvintes. Trago dois destaques culturais aqui da região, um deles no Ceará. Começa hoje a Mostra Sesc Cariri de Culturas. Dezenas de cidades do interior do Ceará recebem, a partir de hoje até o próximo domingo, um dos festivais de cultura mais tradicionais da região. São 28 municípios aí da região do Cariri, entre eles Barbalha, Crato, Nova Olinda e Juazeiro do Norte, que recebem essa edição da Mostra Sesc Cariri de Culturas. Vão ser 319 atividades aí abertas ao público, envolvendo mais de 2.600 artistas, entre músicos, escritores, mestres e brincantes de várias manifestações culturais. Essa programação vai ter exposições, shows, cafés literários, rodas de conversa, exibição de filmes, além de ações formativas e de expressões da tradição nordestina. Na parte musical, 10 artistas se apresentam na mostra, entre eles a cantora Maria Rita, que vai falar, vai cantar, né, sobre seu mais novo trabalho, o Redescobrir Volume 2. O show dela está marcado para o sábado, a partir das 8 da noite, no Parque da Cidade de Barbalha. Nesse mesmo espaço, o cantor e multi-instrumentista cearense, o Leonardo de Luna, apresenta o espetáculo A Luz do Meu Forró, celebrando a tradição e a musicalidade nordestina. Nas artes cênicas, uma das atrações é o espetáculo Circo de los Pies, que será realizado nos dias, vai ser hoje, amanhã e no sábado, no Teatro Sesc, no Teatro do Crato, depois vai para o Teatro do Sesc Patativa do Açaré, em Juazeiro, e o Teatro Violeta Reis, em Nova Olinda, também vinculado a esse festival. No sábado também vai ser inaugurado a 30ª unidade do Museu Orgânico do Sesc Ceará, que é o Museu Casa do Soldadinho do Araripe, que vai ser também inaugurado na cidade do Crato, na região da Chapada do Araripe, que é um berço aí onde é praticado trilhas, tem várias fontes de água, e também é berço do pássaro Soldadinho do Araripe, que dá nome ao projeto. Os 4 dias de evento já estão com seu calendário aí disponível no site mostrasescdeculturas.com.br. Nessa mesma toada cultural, indo agora para Paraíba, começa hoje o Festival de Inverno de Campina Grande, que é um festival tradicional do estado, já está na sua edição de número 51. O festival vai movimentar vários espaços da Rainha da Borborema, né, como é chamada Campina Grande. Vão ter apresentações e espetáculos no Teatro Municipal Severino Cabral, na Feira Central da cidade e também no Parque Evaldo Cruz. A abertura acontece logo mais, às 7 da noite, no Teatro Municipal Severino Cabral, com apresentações da Centenária Filarmônica, Epitácio Pessoa, que é lá de Campina Grande, seguida do espetáculo de dança Como Água, do Grupo Mineiro Primeiro Ato. Na mostra de cinema, o festival vai destacar o protagonismo feminino no audiovisual brasileiro, homenageando a diretora Tizuka Yamazaki. A programação teatral reúne nomes e produções de diferentes regiões do país. Entre os destaques estão o espetáculo Somos, do Núcleo Teatral da Paraíba, e o Não Me Entrego Não, que é protagonizado pela lenda do teatro brasileiro, o ator Otton Bastos. Na dança, vai haver espetáculos de Jackson Funk, que é um grupo lá reunindo dançarinos de São Paulo e do Rio de Janeiro, o espetáculo Surto, da AG, da Companhia de Dança, do Rio Grande do Sul, além de coreografias lá de grupos paraibanos, como o grupo Cabroá, que vai levar o espetáculo Chachado, Reisado, do grupo Cultura Nativa Tropeiros da Borborema. Os shows musicais terão apresentações diárias, de hoje até o dia 30, que é quando acontece esse festival de inverno,

0: Entre eles, eu destaco aqui o Diogo Nogueira, Capilé, Augusto Arruda, e um coletivo com 10 bandas que vão celebrar o rock nas mais variadas vertentes, como thrash metal, gótico e pop nacional. Além disso, destaque que os links de inscrição para as oficinas de cinema, música, teatro e dança estão disponíveis no Instagram oficial do evento, o @festivalinvernocg, e nessa mesma rede social também é possível consultar a programação dia a dia. Volto com vocês no estúdio.
1: Ok, obrigado, Madison. Bom dia, bom trabalho. 11 horas mais 51 minutos. E eu volto com o Leandro Martins, direto de São Paulo. Leandro, é com você.
2: Ok, Miguelzinho, acontece hoje a Operação Rastro da Polícia Civil para cumprir 37 mandados de busca e apreensão contra uma quadrilha suspeita de furtos eletrônicos que causaram prejuízo de 50 milhões de reais a três empresas, três pessoas jurídicas. 14 pessoas são investigadas em 14 municípios de São Paulo e também Minas Gerais, Roraima e Santa Catarina. As ordens judiciais foram expedidas durante uma investigação que apura, em tese, o crime de furto mediante fraude eletrônica contra o Banco do Brasil. Durante as investigações, que ainda estão acontecendo, os policiais identificaram indícios de uso indevido das credenciais de acesso de dois funcionários do banco, que também estão entre os investigados. A partir da análise das movimentações bancárias, a equipe conseguiu rastrear o caminho percorrido pelos valores depois dos desvios. Segundo a investigação, o dinheiro foi pulverizado em diversas contas bancárias em uma tentativa de dificultar o rastreamento dos recursos. Portanto, segue o cumprimento de mandados durante esta quinta, Miguelzinho.
1: Ok, Leandro Martins, são 11 horas mais 52 minutos. Olha, gente, a Justiça do Trabalho suspendeu demissões em massa nas Casas Bahia. A decisão atende a pedido do sindicato e exige negociação coletiva. Priscila Terezo tem as informações.
3: A Justiça do Trabalho suspendeu as demissões em massa realizadas pelas Casas Bahia em todo o país. A decisão, proferida na terça-feira, foi tomada a partir de um pedido da Confederação Nacional dos Trabalhadores no Comércio para barrar as dispensas. Na semana passada, a rede varejista protocolou um pedido de recuperação judicial e cerca de 1.900 funcionários foram demitidos e quase 300 lojas fechadas. A juíza Catarina Roberta Mouzinho de Matos, da 11ª Vara do Trabalho do Distrito Federal, entendeu que as demissões ocorreram sem a intervenção do sindicato da categoria, o que é uma medida indispensável, conforme a legislação e a jurisprudência dos tribunais trabalhistas. Na decisão, a magistrada ressalta que a medida não impede a empresa de promover dispensas, mas exige que a demissão coletiva seja precedida de informação e oportunidade real de interlocução. Ou seja, novas dispensas só podem ocorrer com intermediação dos sindicatos. Segundo a liminar, a rede varejista tem um prazo de 5 dias para restabelecer os vínculos trabalhistas, assim como benefícios assistenciais, a exemplo do plano de saúde. Nesse caso, em 48 horas. Em nota, a Casas Bahia declara que respeita as decisões judiciais e que prestará os esclarecimentos que forem solicitados. Também em nota, a diretoria da Confederação Nacional dos Trabalhadores no Comércio destaca a importância da decisão para a proteção dos comerciários em todo o país, pois representa uma vitória fundamental para a garantia de direitos. Com informações da Agência Brasil, da Rádio Nacional no Rio de Janeiro, Priscila Terezo.
1: Deixa mais uma vez eu acionar aqui o Samuel Gauri. É que ele nos traz uma informação muito importante, ainda falando de eleições 2026, é que a Defensoria Pública da União criou um setor específico para tratar de questões eleitorais. O núcleo vai prestar assistência a pessoas em situação de vulnerabilidade.
4: A Defensoria Pública da União, a DPU, criou neste ano um setor específico para questões eleitorais. O Núcleo Estratégico de Interiorização Eleitoral, o NEIE, presta orientação jurídica e assistência a pessoas em situação de vulnerabilidade em todo o país. O serviço é gratuito e, segundo a DPU, o objetivo é assegurar que esse público possa exercer plenamente sua cidadania. O defensor público federal, Vinícius Diniz Monteiro de Barros, explica quem pode ser atendido pelo núcleo.
5: A Defensoria Pública defende pessoas que integram famílias cuja renda bruta não é superior a 3 salários mínimos. Mas esse conceito de necessidade ou de vulnerabilidade e insuficiência também se estende a razões jurídicas. Pessoas que têm dificuldade de acesso à justiça, por exemplo, pessoas em situação de rua, comunidades tradicionais, povos indígenas isolados, quilombolas, mulheres em situação de violência de gênero, violência política de gênero,

0: e assim por diante.
1: Dentro dos prazos da Justiça Eleitoral, o núcleo atende a diversos casos, como detalha o defensor.
0: Regularização do domicílio eleitoral, a indicação da zona eleitoral correta de votação, bem como da sessão eleitoral de votação. E se os eleitores ou eleitoras são também candidatos e candidatas, prestamos a assistência integral no plano do processo eleitoral jurisdicional. O registro de candidaturas, a defesa em ações típicas eleitorais, como a ação de investigação judicial eleitoral, a ação de impugnação de mandato eletivo, a defesa nos crimes eleitorais em que as pessoas porventura se envolvam.
1: O núcleo pode ajudar o eleitor, por exemplo, a pedir voto em trânsito, caso ele não tenha conseguido fazer a solicitação no cartório eleitoral.
0: Pode solicitar voto em trânsito os eleitores que estejam com a inscrição eleitoral regular, essa que teria que ter sido regularizada até 6 de maio, estejam fora do município onde votam e façam o pedido até o dia 20 de agosto. Lembrando que o voto em trânsito ele está disponível apenas em municípios com mais de 100 mil eleitores.
1: Quatro equipes eleitorais foram criadas na DPU, chamadas de ofícios. Um deles é para a violência política contra mulheres.
0: Um desses quatro ofícios que nós criamos em Brasília se volta exatamente a atender a candidata e a eleitora que se sintam violentadas na sua liberdade de voto. Esse tipo de manifestação de internet preconceituosa, ou mesmo propagandas ofensivas eleitorais, ou mesmo propagandas irregulares, como propagandas em locais proibidos, ou no setor público, quando também não é possível, ou propagandas mediante outdoor, que também são vedadas pela legislação eleitoral. Em todas essas situações, a Defensoria está de portas abertas para orientar o eleitor e o candidato.
1: Denúncias sobre violência política contra mulheres podem ser registradas no formulário politicadegênero.dpu.def.br. Já para pedir o atendimento no núcleo, mande e-mail para eleitoral@dpu.def.br, descrevendo a situação. A Defensoria Pública da União está presente nas 27 capitais do país, onde é possível ser atendido presencialmente. Para saber de sedes em outros municípios, digite dpu.def.br/contatos-dpu/NIE. Da Rádio Nacional em Brasília, Oussama El Ghauri.
2: Valeu, Oussama El Ghauri. 11 horas 58 minutos, reta final do nosso Revista Brasil. Vamos a São Paulo, Leandro Martins, passando a régua.
3: Vamos lá, Miguelzinho. O Tribunal de Justiça aqui de São Paulo proibiu a CDHU, Companhia de Desenvolvimento Habitacional e Urbano, e também terceiros, de forçar a desocupação de moradores de dois imóveis de uma rua no centro da cidade. É importante essa demanda porque o prédio está localizado justamente na região que deve abrigar a futura sede do governo paulista, ali em Campos Elíseos. Na decisão, foi aceito um pedido de tutela de urgência apresentado pela Defensoria Pública Paulista, que exigiu a apresentação de um plano que garanta moradia adequada aos ocupantes antes de qualquer remoção, considerando até a presença de crianças no local. Finalizando, em nota, a CDHU informou que, assim como outras 65 famílias que viviam em dois prédios até 2024, as últimas cinco que ainda ocupam o local foram cadastradas e vão receber auxílio moradia até serem encaminhadas para moradias definitivas. Miguelzinho.
2: Valeu, Leandro, até amanhã. Obrigado também à produção de Adriana Shimoda, aqui nos estúdios Sueli Silva, os trabalhos operacionais de Cláudio Lima, na Central Técnica Chico Mendes e Reinaldo Santos, além dos demais profissionais nos nossos transmissores. Continue em sintonia com a nossa programação. Na sequência, Repórter Nacional. Bom dia, Brasil!
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5: Em Brasília, meio-dia em ponto.
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5: Olá, muito boa tarde a você que nos escuta de todo o Brasil. Está no ar o Repórter Nacional, que tem hoje os seguintes destaques. Copa do Mundo Feminina 2027. Rio de Janeiro, São Paulo e Brasília vão receber os jogos da fase de grupos da nossa seleção brasileira. E as partidas de abertura e da grande final serão no estádio do Maracanã. Mais.
7: Cresce número de candidatos que se autodeclaram LGBT+, nas eleições 2026, aponta levantamento.
8: Ministério Público Federal recomenda que Uber e 99 garantam acessibilidade a passageiros idosos ou com deficiência.
9: Mais de 100 pessoas morrem em desabamento de mina de ouro artesanal na África.
10: Começa o Festival de Inverno 2026 de Campina Grande, com muita música, dança, teatro e cinema.
5: É tudo isso e muito mais aqui no Repórter Nacional, produzido pela nossa equipe de radiojornalismo aqui da IBC, Empresa Brasil de Comunicação. Estamos ao vivo nas emissoras da Rádio Nacional, em Brasília, São Paulo, Rio de Janeiro, Amazônia, Alto Solimões, São Luís, Recife e, claro, também nas emissoras parceiras de todo o Brasil com a nossa rede nacional de comunicação pública. Eu sou Daniel Ito e você acompanha agora as principais notícias desta quinta-feira, 20 de agosto de 2026.
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5: Antes de darmos início ao nosso noticiário, lembramos que, diante do período de defeso eleitoral, não serão veiculados conteúdos que possam caracterizar publicidade institucional, medida para garantir o cumprimento das normas que regulamentam a comunicação das instituições públicas neste defeso eleitoral que se encerra no dia 25 de outubro.
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5: E a gente já começa esta edição do Repórter Nacional falando de Copa do Mundo Feminina, que vai ser aqui no Brasil no ano que vem. Já temos um calendário divulgado e as partidas de abertura e de encerramento do Mundial já têm um palco definido, que será o belíssimo histórico estádio do Maracanã, no Rio de Janeiro. E é para o Rio que a gente vai agora conversar diretamente com a repórter Priscila Terezo, que tem mais informações para a gente. Pri, muito boa tarde para você. Diz aí, falta um pouco mais de 10 meses, menos de um ano então, para a Copa Feminina, né?
11: Isso, Daniel. Boa tarde para você e aos ouvintes. E olha, anota essa data, 24 de junho de 2027. É quando a bola rola na primeira partida da Copa do Mundo Feminina de Futebol aqui no Brasil. O local escolhido para o duelo de abertura foi o Maracanã, um dos estádios mais famosos do mundo e roteiro turístico aqui no Rio de Janeiro, que já recebeu outras duas finais masculinas, em 1950 e 2014. Ao todo, 8 cidades brasileiras vão sediar jogos do Mundial. A FIFA, a Federação Internacional de Futebol, detalhou hoje o calendário do torneio. A seleção brasileira entra em campo aqui no Rio de Janeiro, em São Paulo e Brasília pela fase de grupos, que vai até 8 de julho. Além dessas cidades, outros 5 estádios, localizados em Salvador, Belo Horizonte, Fortaleza, Porto Alegre e Recife, recebem os jogos. A final está marcada para 25 de julho. Ao todo, 32 equipes participam da Copa do Mundo Feminina de Futebol, divididas em 8 grupos de 4 times. No total, a competição terá 64 partidas. O sorteio que vai definir os grupos será em dezembro, com data ainda a ser confirmada. A diretora executiva delegada da FIFA e ex-capitã da seleção feminina, Aline Pellegrino, reforçou que a Copa do Mundo no Brasil terá épica.
12: Espero que essa Copa seja um divisor de águas para o futebol feminino em toda a América do Sul. Estamos de braços abertos para receber os torcedores de todo o Brasil e de todo o mundo. Por aqui, a gente não cansa de repetir o nosso slogan, porque ele é perfeito demais. A gente não tem a menor dúvida de que essa Copa vai ser épica.
11: Nossas jogadoras brasileiras entram em campo por um título inédito na competição. Os Estados Unidos são os maiores vencedores com 4 títulos e a última campeã em 2023 foi a Espanha. Daniel, volto com você no estúdio.
5: É, com certeza vai ter muita torcida brasileira, né, Priscila, nessa Copa do Mundo Feminina de Futebol no ano que vem aqui no Brasil. Portanto, repetindo, em Brasília, São Paulo, Rio de Janeiro, as 3 cidades onde a seleção vai jogar na primeira fase, pelo menos. A gente espera que avance até a grande final, é claro, para trazer esse título inédito para o nosso futebol feminino. Seguindo aqui nos esportes, vamos falar de Libertadores agora, porque a expectativa era grande no Maracanã e o Flamengo venceu o Cruzeiro por 2-1, viu? E aí, com o resultado, o rubro-negro garantiu a classificação para as quartas de final da competição. O Cruzeiro foi eliminado e acabou encerrando então a participação na Libertadores, mas olha, com cerca de 16 milhões e meio de reais

0: acumulados em premiações. Ainda pela Libertadores, o Palmeiras venceu o Cerro Porteño por 1 a 0 em Assunção e também garantiu vaga nas quartas de final. Então, adiós Cerro Porteño! E ontem, quarta-feira, não tivemos jogos pelo Brasileirão Série A. Pela Série B, tivemos Fortaleza e São Bernardo empatando em 1-1. Botafogo de Ribeirão Preto e Criciúma também ficaram no 1-1. Avaí venceu o Sport por 2-1. Cuiabá bateu o Operário por 1-0. E o Vila Nova goleou a Ponte Preta por 6-0. E agora a gente muda de assunto porque, olha só, depois de muitas queixas de usuários sobre o atendimento prestado por uma empresa de aplicativos a idosos ou pessoas com deficiência, o Ministério Público Federal apresentou propostas de melhorias. Além das recomendações de abrangência nacional, o Ministério Público Federal fez um chamamento à Secretaria Nacional do Consumidor para atuar aí de uma forma mais efetiva na defesa dos direitos desses passageiros, plataformas famosas, inclusive. Viu? Vamos ouvir aí as informações de João Barbosa.
1: O Ministério Público Federal recomendou que as empresas de transporte por aplicativo, Uber e 99, implementem medidas mais eficazes para garantir a acessibilidade de passageiros idosos ou com deficiência. Entre as medidas solicitadas, todas de abrangência nacional, estão garantir o embarque e desembarque seguro para este público, acomodação com cadeira de rodas, andadores ou outros aparelhos de assistência nos veículos e capacitação dos motoristas para impedir casos de discriminação ou cancelamento proposital das viagens. O MPF deu o prazo de 90 dias para que as duas empresas informem se é possível disponibilizar um serviço específico para atender pessoas com mobilidade reduzida e outras limitações em todos os locais onde operam. Segundo o Ministério Público, modalidades como o Uber Access, serviço que oferece veículos adaptados, já está em uso em outros países, mas não no Brasil. As recomendações surgiram após a abertura de um inquérito civil que reuniu relatos de clientes insatisfeitos com, entre outras condutas, a recusa de chamadas em locais de grande fluxo e o cancelamento de viagens devido a equipamentos assistivos ou cães-guia. Em maio, foi realizada uma audiência pública com as plataformas para aperfeiçoamento dos serviços. Mas, de acordo com o MPF, as respostas tanto da Uber quanto da 99 não foram satisfatórias, inclusive em relação às sanções aplicadas aos motoristas infratores. Também foram cobradas providências da Senacom, a Secretaria Nacional do Consumidor, recomendando que investigue eventuais falhas no atendimento e estude a criação de normas para a implementação de modalidades de corrida específicas a esse público, com veículos adaptados e motoristas treinados para garantir a acessibilidade. Até o fechamento desta reportagem, a Uber, a 99 e a Senacom não se manifestaram sobre a recomendação. Sob supervisão de Vitória Elizabeth, da Rádio Nacional do Rio de Janeiro, João Barbosa.
0: Meio-dia e 9 agora, e a gente fala sobre uma tragédia que aconteceu essa semana na República Centro-Africana. Estou falando aqui do deslizamento de terra na mina de ouro no vilarejo de Zamboi. Mais de 100 pessoas morreram soterradas, viu? O que motivou manifestação de solidariedade por parte do nosso governo brasileiro nesse acidente, então, que ainda está sob investigação das autoridades locais lá da República Centro-Africana. Como nos conta ao vivo o repórter Gabriel Corrêa, que tem os detalhes. Muito boa tarde para você, Gabriel.
2: Boa tarde, Daniel. Boa tarde para você. Boa tarde para os ouvintes. Realmente foi uma grande tragédia mesmo. Daniel, a República Centro-Africana tem quase 6 milhões de habitantes e é um país sem saída para o mar e que fica bem no coração do continente africano. Os metais e os diamantes estão entre os principais produtos exportados. E essa mina de ouro que você citou, essa mina de ouro artesanal, desabou na última terça-feira. Ela fica na vila de Zamboi, perto da fronteira com o Camarões. Centenas de pessoas já estavam do lado de fora da mina quando uma avalanche de terra se soltou e atingiu parte delas que tentaram fugir correndo. A agência Reuters reportou informações das autoridades locais de que o número de mortos e os detalhes do acidente ainda estão sendo apurados. Um promotor declarou que os trabalhos de resgate continuam e que uma investigação será aberta para determinar quem administrava o local e qual a causa dessa tragédia que deixou mais de uma centena de mortos. Autoridades camaronesas do país vizinho se ofereceram para prestar assistência médica aos sobreviventes. O Brasil, como você disse, também se manifestou solidariedade ao governo e ao povo da República Centro-Africana e fez votos de recuperação aos

0: feridos. Eu volto contigo.
1: Tá certo, Gabriel. Muito obrigado pelas informações sobre esse soterramento, então, deslizamento na mina de ouro lá no vilarejo de Zamboi, na República Centro-Africana. A gente segue com assuntos internacionais aqui no Repórter Nacional, porque o Irã reagiu à declaração do presidente dos Estados Unidos, Donald Trump, de anunciar uma guerra econômica e um pacote de sanções sem precedentes contra o regime persa, apelidado aí por Trump de Dia D econômico. Medida, então, que busca isolar Teerã do sistema financeiro global, medida do presidente Donald Trump. Vamos às informações, então, com Daniela Franco, da Rádio França Internacional.
2: O ministro iraniano das Relações Exteriores, Abbas Araghchi, criticou nesta quinta-feira na rede social X o plano de pressão econômica anunciado na véspera pelo presidente americano Donald Trump contra Teerã. Segundo o diplomata iraniano, o chamado Dia D econômico dos Estados Unidos tem o objetivo de desviar a atenção da crise enfrentada por Washington, uma dívida pública sem precedentes que ultrapassou na quarta-feira a marca simbólica de $40 bilhões. Para Araghchi, persistir em políticas condenadas ao fracasso só levará a uma nova derrota americana e à hostilidade dos iranianos. Na rede social Truth Social, Trump também ameaçou de imensas consequências econômicas qualquer país que apoie instituições financeiras, empresas, aeroportos ou entidades governamentais no Irã. No entanto, o presidente americano não deu detalhes sobre as medidas que pretende de aplicar. O Estreito de Hormuz segue bloqueado pelo regime iraniano. Na quarta-feira, apenas 9 navios atravessaram a região, segundo dados da Kapler, empresa que monitora o tráfego marítimo. Antes da guerra, até 140 navios transitavam por dia pelo local. Como alternativa ao bloqueio, a Coreia do Sul anunciou nessa quinta-feira que um navio sul-coreano deve partir no sábado rumo à Europa, passando pelo Ártico. Ambientalistas alertam, no entanto, que se essa travessia for usada com frequência, poderá acelerar o desgaste desse oceano glacial, já ameaçado pelo aquecimento global.
1: Essa foi Daniela Franco, da Rádio França Internacional. Agora, 12:13, a hora certa em Brasília. 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
1: A gente fala agora sobre as candidaturas de pessoas LGBT+, que bateram recorde, viu, nas eleições deste ano. Mais do que crescer em número, esses candidatos agora estão espalhados por mais partidos, inclusive por diferentes correntes ideológicas. O avanço mais expressivo aconteceu na região norte do país. Vamos conhecer melhor esses detalhes e quem conta tudo pra gente dessa mudança no mapa eleitoral é a repórter Solimar Luz. Muito boa tarde para você, Solimar.
6: Daniel, boa tarde para você, boa tarde a todos. Ao todo, 514 candidatos se autodeclararam parte do grupo, um crescimento de 57% em comparação com o pleito de 2022. A representatividade também deu um salto, Daniel, em termos proporcionais. Nas últimas eleições gerais, havia aproximadamente uma candidatura LGBT+, para cada 90 registros. Este ano, a relação passou para cerca de uma candidatura a cada 40. Os dados fazem parte de um levantamento divulgado esta semana pelo Instituto Plena Cidadania, que é uma organização que desenvolve projetos relacionados à democracia, à cidadania e aos direitos humanos. Para Gui Hanley, ele que é da diretoria executiva do Instituto Plena Cidadania, o aumento dessas candidaturas é fruto de muito trabalho e também reflete no dia a dia da sociedade.
4: Quando a gente chega na política, a gente consegue trazer mudança material real na vida das pessoas. Em todas as instâncias que a gente vê projetos inovadores de grande impacto nas áreas do clima, da educação, do transporte público. E eu acho que a população já entendeu isso. Quando a gente começou, né, há 12 anos atrás, a gente contava nos dedos a quantidade de candidaturas. Agora, em 2026, a gente tem 514, mais de 500 pessoas se declarando LGBT.
6: A expansão apresentou crescimento expressivo no Norte, viu, Daniel? Que passou de 22 para 53 candidaturas. A região Sudeste permanece na frente, concentrando a maior quantidade absoluta de candidaturas LGBT+, com 161 registros. Outra diferença este ano, 2026, de acordo com esse levantamento, é o espalhamento das candidaturas, com uma distribuição mais diversificada entre diferentes partidos e correntes políticas. Eu volto com você, Daniel.
1: Tá certo, Solimar. Muito obrigado pelas informações, destacando, portanto, o número de candidatos LGBT+, nas eleições deste ano em todo o Brasil. E falando em eleições, chegou o momento agora da gente ficar por dentro de como está sendo o dia de campanha dos candidatos à presidência da República. Priscila Mazenotti acompanha tudo e traz os detalhes ao vivo pra gente aqui no estúdio. Priscila, muito boa tarde.
5: Oi, Dani, boa tarde para você e para os ouvintes. Vamos lá, né, saber como é que tá aí a quinta-feira dos nossos candidatos todos. Lula do PT, Rio Grande do Norte, no fim do dia, né, participa lá em Natal, às 5 da tarde, do Brasil Pronto para Mais. Flávio Bolsonaro, do PL, está em São Paulo, se reuniu com o prefeito Ricardo Nunes e à noite participa de uma live lá no canal dele no YouTube. Uhum. Augusto Cury, do Avante, está em São Paulo, assim como Edmilson Costa, do PCB, Romeu Zema, do Novo, e Ronaldo Caiado, do PSD, e Pablo Marçal. Quem mais? Renan Santos, do Missão, faz um comício em Maceió. Rui Pimenta, do PCO, participa de uma transmissão agora à tarde no YouTube, canal do partido. Clariana Barão, do Democracia Cristã, concede entrevistas às emissoras do Mato Grosso, que é o estado dela. E aí os outros, Daniel, Hertz Dias, do PSTU, Samara Martins, do Unidade Popular, Wilson Graça, do Democrata, não divulgaram ainda a agenda para hoje, certamente reunidos aí com a equipe de campanha.
1: Tá certo, Priscila, obrigado pelas informações das agendas dos presidenciáveis, portanto. E falando ainda no pleito deste ano, atenção, um aviso importante aqui para você que está nos ouvindo, que vai votar no mês de outubro, porque termina hoje, 20 de agosto, o prazo para os eleitores pedirem voto em trânsito. Informação aí ressaltada pelo TSE, Tribunal Superior Eleitoral. Repórter Osama El Gauri está aqui ao meu lado para explicar então para a gente, para os nossos ouvintes, né, Osama, como fazer esse pedido. Muito boa tarde para você.
7: Boa tarde, Daniel. Boa tarde, ouvintes. Olha só, Daniel, o serviço permite aí ao cidadão, o voto em trânsito, né? Permite ao cidadão votar em cidade diferente do seu domicílio eleitoral, ou seja, em um município distinto daquele onde está o seu registro de eleitor. Uhum. O pedido pode ser feito na página do TSE, tse.jus.br, ou de forma presencial nos cartórios eleitorais, com a apresentação de um documento oficial de identificação com foto. Mas atenção, o voto em trânsito é apenas para quem está com a situação regular junto à Justiça Eleitoral. Uhum. Como o cadastro fechou lá no dia 6 de maio, eleitores com título suspenso ou cancelado não conseguem fazer a solicitação. O serviço pode ser requisitado para o primeiro turno, marcado para 4 de outubro, para o segundo turno, em 25 de outubro, ou para os dois turnos. Mas está disponível somente nas capitais e nos municípios com mais de 100 mil eleitores, de acordo com o TSE. É possível encontrar a relação dos locais onde haverá voto em trânsito nas páginas dos Tribunais Regionais Eleitorais, TRE, tracinho, sigla do estado, DF, SP, RJ, .jus.br, Daniel.
1: Osama, tem uma dúvida bastante comum aí. Se o eleitor fizer o pedido do voto em trânsito, mas aí mudou os planos, não vai mais viajar, vai estar na cidade no dia da votação. O que que acontece, hein?
7: Olha, quem mudar de ideia também tem até hoje para cancelar ou alterar esse pedido aí, Daniel. Depois disso, a inscrição fica temporariamente vinculada à cidade escolhida. Se o eleitor não comparecer ao local de votação indicado, ele também não poderá ir votar na sessão de origem dele e vai ter que justificar a ausência. Também é preciso atenção quanto aos cargos. Quem estiver em outra cidade, mas dentro do mesmo estado, vota para todos os cargos. Já quem estiver em um estado diferente, vota apenas para presidente da República, assim como quem vota no exterior e estará no Brasil para votar em trânsito. Daniel, segundo o TSE, o voto em trânsito existe somente no território nacional, não sendo possível solicitar o serviço

0: visto para votar em outro país. Daniel?
1: Perfeito, bem explicadinho, né, Osama, mastigado para o nosso ouvinte aqui. Quem tiver dúvida pode acessar também tua reportagem lá sobre o assunto no site da Rádio Agência e tirar todas as dúvidas. Obrigado pelas informações.
0: Valeu, Daniel, obrigado.
1: Meio-dia e 21. A gente fala agora sobre a demissão em massa de quase 2 mil funcionários de uma rede gigante do setor varejista de móveis e eletrodomésticos aqui do nosso país. Demissão em massa que acaba de ser revista pela justiça, viu? Em recuperação judicial, o grupo Casas Bahia vai ter que recontratar todos os trabalhadores demitidos e restabelecer os benefícios. Priscila Terezo está de volta com os detalhes dessa decisão para a gente. É com você, Priscila.
2: Oi, Daniel. A Justiça do Trabalho suspendeu as demissões em massa realizadas pelas Casas de Bahia em todo o país. A decisão proferida nesta terça-feira foi tomada a partir de um pedido da Confederação Nacional dos Trabalhadores no Comércio para barrar as dispensas. Na semana passada, a rede varejista protocolou um pedido de recuperação judicial e cerca de 1.900 funcionários foram demitidos e quase 300 lojas fechadas. A juíza Catarina Roberta Mouzinho de Matos, da 11ª Vara do Trabalho aí do Distrito Federal, entendeu que as demissões ocorreram sem a intervenção do sindicato da categoria, o que é uma medida indispensável conforme a legislação e a jurisprudência dos tribunais trabalhistas. Na decisão, a magistrada ressalta que a medida não impede a empresa de promover dispensas, mas exige que a demissão coletiva seja precedida de informação e oportunidade real de interlocução, ou seja, novas dispensas só podem ocorrer com intermediação dos sindicatos. Segundo a liminar, a rede varejista tem um prazo de 5 dias para restabelecer os vínculos trabalhistas, assim como os benefícios assistenciais, a exemplo do plano de saúde, nesse caso em 48 horas. Em nota, as Casas Bahia declaram que respeita a decisão, as decisões judiciais e que prestará esclarecimentos que forem solicitados. Também em nota, a diretoria da Confederação Nacional dos Trabalhadores no Comércio destaca a importância da decisão para a proteção dos comerciários em todo o país, pois representa uma vitória fundamental para a garantia de direitos. Daniel?
1: Tá certo, Priscila. Muitíssimo obrigado pelas informações, portanto, sobre essa situação dos trabalhadores das Casas Bahia. Vamos agora dar um giro pelo país. Vamos acionar a nossa rede nacional de comunicação pública lá no Mato Grosso, porque na capital, Cuiabá, a Polícia Civil investiga uma denúncia sobre uso de cal de construção civil, aquele produto cal mesmo, né? No tratamento de água para o consumo humano, viu? Vamos entender melhor essa história, como nos conta Israel Prates, da Rádio Nova FM de Cuiabá.
3: A Polícia Civil de Mato Grosso instaurou um inquérito para apurar a suspeita de utilização de cal hidratada utilizada na construção civil dentro de uma estação de tratamento de água no município de Acorizal. Segundo o delegado Rogério Gomes, da Delegacia Especializada de Defesa do Consumidor, os produtos foram encontrados depois de uma fiscalização durante uma operação da Polícia Civil, Vigilância Sanitária Estadual e PROCON de Mato Grosso, depois de uma denúncia recebida pelo Ministério Público do Estado de Mato Grosso.
4: Os policiais e fiscais encontraram diversas embalagens do produto no local e funcionários da empresa disseram que a empresa utiliza cal hidratada para o tratamento da água, porém que na data da fiscalização não havia essa necessidade porque a água estava de boa qualidade.
3: Os fiscais analisaram as informações técnicas na embalagem e entraram em contato com o fabricante, que fica localizado em Nobres, município próximo de Acorizal. De acordo com a empresa, não são produzidos nem comercializados produtos de cal destinados ao tratamento de água para o consumo humano e que o material encontrado na ETA seria próprio para o uso na construção civil. A coordenadora da Vigilância em Saúde Ambiental da Secretaria de Estado de Saúde, Marlene Barros, explicou a diferença do uso desses produtos.
5: A preocupação nesse caso, né, ela está relacionada à necessidade que os produtos empregados eles sejam adequados e próprios para o uso do tratamento da água destinada ao consumo humano.
3: A vigilância informou ainda que a utilização de cal hidratada voltada à construção civil pode representar risco à saúde, já que possui a presença de materiais tóxicos como o chumbo e outras impurezas. O material foi apreendido e vai passar por perícia. Israel Prates, da Rádio Nova FM em Cuiabá, para a Rádio Nacional em Brasília.

0: Centro-Oeste, vamos agora para o Nordeste, porque lá na Paraíba não se vive só de São João não, viu? Começa hoje a edição número 51 do Festival de Inverno 2026 de Campina Grande, com uma programação diversificada, inclusive, não é isso? Madison Euler, muito boa tarde para você, conta aí, muita arte nesses últimos dias de agosto no Agreste Paraibano, né?
1: Mesmo, Daniel, uma boa tarde para você e para os ouvintes da Nacional. A programação do Festival do Inverno de Campina Grande, que começa hoje, vai até o dia 30 de agosto e tem como tema Territórios das Artes e vai levar música, dança, teatro e cinema para os visitantes e turistas da cidade. O festival vai movimentar aí vários espaços da Rainha da Borborema, como o Teatro Municipal Severino Cabral, a Feira Central da cidade e o Parque Evaldo Cruz. A abertura oficial acontece logo mais, às 7 da noite, no Teatro Municipal Severino Cabral, com a apresentação da Centenária Filarmônica de Cássio Pessoa, lá de Campina Grande, seguida do espetáculo de dança Como Água, do Grupo Mineiro Primeiro Ato. Já na Mostra de Cinema, o festival vai destacar aí o protagonismo feminino no audiovisual brasileiro e vai homenagear a diretora Tizuka Yamazaki. A programação teatral reúne nomes e produções de diferentes regiões do país. Destaco aqui os espetáculos Somos, do Núcleo Teatral da Paraíba, e Não Me Entrego Não, que é protagonizado pela lenda do teatro brasileiro, o ator Tom Bastos. Na Mostra de Dança, o público poderá conferir espetáculos como o The Jackson's Funk, com o grupo The Jackson's Funk, lá de São Paulo e do Rio de Janeiro, e Surto, da Agida Companhia de Dança do Rio Grande do Sul. Além de coreografias que exaltam aí a cultura nordestina, como Chachado, do grupo Cabruá, e Reisado, do grupo de cultura nativa Tropeiros da Borborema. Os shows musicais terão apresentações diárias, entre elas dos cantores Diogo Nogueira, Capilé e Augusto Arruda, e um coletivo reunindo quase 10 bandas que irão celebrar as várias vertentes aí do gênero rock, como o thrash metal, gótico e o pop nacional. Os links de inscrição das oficinas de cinema, música, teatro e dança estão disponíveis na bio do Instagram oficial do evento, que é @festivalinvernocg, e nessa mesma rede social, né, no Instagram, é possível consultar a programação dia a dia. Daniel, volto com você.
0: Tá certo, Matos. Obrigado pelas informações do Festival de Inverno de Campina Grande. Para fechar, a gente fala agora sobre venda de medicamentos na internet. É, porque a Anvisa começou o processo para regulamentar esse tipo de comércio em plataformas digitais e aplicativos, como nos conta aqui no estúdio Ana Lúcia Caldas. Boa tarde, Ana.
2: Oi, Dani. Boa tarde para você. Pois é, olha, a Anvisa vai regulamentar as condições para atuação aí das empresas de entrega, como o iFood, e também para plataformas, como o Mercado Livre, na entrega de medicamentos, né? Que uma alteração recente na legislação permitiu isso. Vai ser definida com clareza as responsabilidades dos estabelecimentos e das plataformas, permitindo rastreabilidade, a integridade das operações e também se está tudo sendo cumprido ali conforme as notas, né? O diretor da Anvisa, ele falou o seguinte, Dano, que a regulamentação é importante porque o medicamento não é um bem de consumo comum e a farmácia não pode ser compreendida apenas como comercial, um estabelecimento comercial, é um estabelecimento de saúde. Para agilizar o processo, a Anvisa vai fazer... decidiu que não será feita análise do impacto regulatório e a população vai ser ouvida, tá? Vai ser feita consulta pública, Dani.
0: Importantíssimo, Ana. Obrigado, viu, pelas informações. Subiu a trilha, 12:29, a gente fica por aqui. Ótima tarde, até amanhã. Tchau.
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6: Música. Olá para você que está sintonizado na Rede Nacional de Comunicação Pública. Está no ar o Rádio Sociedade, sua revista diária de educação e cultura. Muito prazer, eu sou Felipe Rangel e trago os destaques desta quinta-feira, 20 de agosto de 2026. A série 90 Anos em 90 Histórias fala sobre o nascimento das radionovelas brasileiras. Temos também o Perguntar e Pensar com a dificuldade de se apresentar em público. Isabelle compartilha com o tio Leon suas dificuldades em se apresentar na turma e falar diante de colegas de colégio. A conversa lhe ajuda a pensar no medo do olhar do outro, do desconhecido e do reconhecimento de que ela não é perfeita. O Faixa Musical traz um novo álbum da banda pernambucana Ed, chamado Noturna. Tudo isso em menos de 30 minutos aqui no Rádio Sociedade.
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6: 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Vamos começar? Vem aí a série 90 Anos em 90 Histórias. O nascimento das radionovelas brasileiras.
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8: Radiodramaturgia abrange qualquer obra de ficção feita para o rádio. Já o radioteatro é uma narrativa feita com interpretação pensada para o rádio, como esquetes e programas de humor.
9: Então chegamos na radionovela, que é uma modalidade de radioteatro, mas que precisa ter uma sequência, uma continuidade. Quem explica é o pesquisador e escritor Roberto Salvador.
10: Radioteatro é qualquer manifestação dramatúrgica através do rádio. É o teatro pelo rádio. Já a radionovela ganha esse nome quando este radioteatro tem um formato de sequência em capítulos. Daí vem a palavra radionovela, que vem de novelo.
8: Esse novelo se desenrolou por muitos e muitos anos na Rádio Nacional e com um sucesso estrondoso pelo país.
9: Em Busca da Felicidade foi a pioneira, lançada em 1941 e escrita pelo cubano Leandro Blanco. A audiência e os lucros com a venda de publicidade foram tão grandes que a Nacional não parou mais de contratar atores e atrizes. É porque eles não podiam acumular papéis centrais em mais de uma novela, já que isso iria confundir o público.
8: A atriz Daisy Lucidi, que encenou dezenas de radionovelas, fala do ritmo frenético para botar essa máquina de sonhos no ar.
11: Novela, a gente começava às 8h30 da manhã, às 10 horas da noite tinha o grande teatro, tinha teatro de mistério, né? E aí até meia-noite a gente trabalhava. Era uma programação intensa e toda ao vivo, tudo era feito ao vivo, não tinha nada gravado.
9: Em 1951, estreia um dos maiores sucessos de todos os tempos na Nacional, O Direito de Nascer, escrita pelo cubano Félix Cainé, com adaptação de Eurico Silva. A trama aborda temas como preconceito, diferenças sociais e o perdão. O sucesso contava com grandes nomes da era de ouro do rádio, como Paulo Gracindo, Isis de Oliveira, Yara Salles e Mário Lago.
12: Essa história de amor e sofrimento ficou interrompida quando o Dr. Alberto Limonta chegou à suntuosa residência de Graziella Garcia e a encontrou sozinha no jardim à sua espera. Graziella lhe disse que ele era o único convidado. E Alberto Limonta lamentou a ausência de Isabel Cristina.
13: Por quê? Sente tanto assim a falta de Isabel Cristina?
12: Bem, Confesso que a sua amiga é uma criatura adorável.

0: Anos depois, entrava no ar um gigantesco sucesso de público, a novela Jerônimo, o Herói do Sertão, de Moisés Veltman. Filho de Maria Homem, uma mulher que lhe ensinou a diferença entre o bem e o mal, Jerônimo era um justiceiro que defendia os fracos nos sertões brasileiros. A obra era inspirada em heróis dos faroestes americanos.
1: A novela ficou no ar por nada mais, nada menos que 14 anos seguidos.

0: Jerônimo é um nome famoso e querido, não apenas pelos sertanejos, mas também por um público numeroso que, através do rádio, acompanha suas aventuras, vibra com suas façanhas, aplaude as suas ações corajosas em favor dos fracos, dos humildes e dos oprimidos. Aqui vamos contar um episódio das aventuras de Jerônimo, o herói do sertão. O
1: episódio... Os temas eram muito variados. Teve religião, com as novelas Encontrei-me com o Demônio, de José Mauro, em 1944, e um super sucesso de audiência, escrita por Giuseppe Ghiaroni, A Vida de Nosso Senhor Jesus Cristo.
2: São na Rádio Nacional do Rio de Janeiro, A Vida de Nosso Senhor Jesus Cristo, trabalho vazado no maior tema religioso e dramático da humanidade. Esta radiofonização esteve a cargo de Giuseppe Ghiaroni, que aliou aos seus conhecimentos técnicos de rádio o seu talento poético.
3: Teve suspense e mistério com O Direito de Matar, de Amaral Gurgel, uma trama cheia de crimes e assassinatos não solucionados.
1: Teve moralismo e superação com Renúncia, de Oduvaldo Viana, numa história de sacrifício na qual os personagens abrem mão de seus desejos pessoais em nome da família.
3: Teve Presídio de Mulheres, com a direção de Mário Lago, em um drama ambientado em uma prisão feminina, explorando as histórias, os conflitos e as esperanças das detentas.
1: E teve muita paixão e conquista com Uma Escada para o Céu, de Jeanette Claire.
4: Então você já não me ama?
5: Amo, amo perdidamente, alucinadamente. Mas o seu amor só me trouxe infelicidade.
4: Cacilda, você quer que eu saia de sua vida? É isso?
6: Quando a vida já lhe havia negado tudo, foi que Gilberto compreendeu que só o verdadeiro amor é a única escada que leva ao céu.
3: Mário Brazini, ex-diretor artístico da Nacional, diz que na época de ouro, a rádio tinha as novelas como sua principal atração.
7: É impossível traçar um perfil da história do rádio brasileiro sem falar da rádio do Rio de Janeiro, ou seja, da Rádio Nacional. Isso em que pese iniciativas da maior seriedade em outros estados do Brasil. E falar da Rádio Nacional do Rio de Janeiro, em que pese a importância do seu departamento artístico musical, do seu departamento jornalístico, do seu departamento esportivo, que eram todos de primeira grandeza, ainda assim, a maior importância da Rádio Nacional era o seu rádio teatro.
1: É impossível a gente citar aqui todas as tramas exibidas pela Rádio Nacional. É porque só entre os anos de 1941 e 1959 foram quase 810 radionovelas transmitidas pela emissora.
3: Esse episódio usou áudios do acervo da Empresa Brasil de Comunicação, do documentário Rádio Nacional, de Paulo Rossio, e da BBC Brasil.
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1: Vamos às notícias do esporte com o professor Wagner Gomes. Hoje ele destaca o Campeonato Sul-Americano de Vôlei Feminino e também o Basquete Feminino. Olá, mestre!
2: O estádio do Maracanãzinho receberá o Campeonato Sul-Americano de Vôlei Feminino. A Confederação Sul-Americana divulgou a tabela com os confrontos. A estreia da seleção brasileira acontece no dia 8 de setembro contra a Venezuela. Depois pega o Peru, Colômbia, Chile e Argentina. Das 16 jogadoras que estão à disposição de José Roberto Guimarães, 14 serão escolhidas para os jogos. Apenas Brasil e Peru conquistaram o torneio. Esta será a 36ª edição. O Brasil venceu 23 e o Peru 12. A seleção feminina de basquete faz jogo difícil contra a Nova Zelândia. Vence por 56 a 53 e tem como próximo adversário a Argentina, na quinta-feira, às 15 horas. Até o momento, a seleção está em segundo lugar do grupo e tem chance de passar para as semifinais do qualificatório. Para isso, precisa vencer a Argentina. Um grande abraço a todos e até amanhã.
1: Valeu, Wagner. Até amanhã. É hora de informação com o Fique Ligado.
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1: Dia D da Campanha Nacional de Multivacinação acontece neste sábado. Vamos saber mais com Gabriel Correia.
3: Atenção pais, mães e responsáveis. Acontece neste sábado em todo o país o dia D da campanha de multivacinação. É hora de atualizar a caderneta de crianças e adolescentes. Ainda mais agora que a Organização Pan-Americana da Saúde alertou neste mês que o continente americano registra o maior número de casos de sarampo em mais de 20 anos. O dia D de multivacinação é uma oportunidade para que menores de 15 anos possam atualizar a vacinação contra doenças graves, como meningites, tuberculose e cânceres associados ao HPV. São 20 diferentes imunizantes. Essa é a primeira vez que a campanha conta com a Pneumo 20, incorporada no mês de junho ao calendário nacional, e que protege contra pneumonias e meningites e é indicada para menores de 5 anos. Ao todo, foram distribuídas mais de 180 milhões de doses. As vacinas contra a influenza, sarampo, tríplice viral e poliomielite foram as mais procuradas até agora. No dia D, no sábado, também poderão ser aplicadas BCG, hepatite, penta, rotavírus, influenza, Covid-19, febre amarela, HPV e dengue. Em 2024, o Brasil voltou a receber a certificação que não há mais circulação interna do sarampo no país. Para evitar a circulação de casos importados, a vacinação contra a doença será para a faixa ampliada de até 59 anos em Guarulhos, São Bernardo do Campo e na capital paulista. Em todo o país, a campanha de vacinação acontece nas unidades básicas de saúde e outros pontos até o dia 1º de setembro. Da Rádio Nacional em São Luís, Gabriel Correa.
1: Obrigado, Gabriel. Vamos destacar agora o Pais em Casa. Judiciário faz campanha para julgar violência doméstica. Quem destaca é Carolina Pessoa.
4: O Tribunal de Justiça do Rio de Janeiro promove até esta sexta-feira a Semana da Justiça pela Paz em Casa, para intensificar a solução de casos de violência doméstica e incentivar mulheres vítimas a denunciar os agressores. O evento, em sua edição de número 33, acontece no mesmo mês em que são celebrados os 20 anos da Lei Maria da Penha. Durante a iniciativa, estão sendo realizadas cerca de 1.800 audiências nos juizados de violência doméstica e familiar contra a mulher em todo o estado. Também estão previstos 11 plenários de júri de casos de feminicídio. A juíza Caterine Jatarri, da Coordenadoria Estadual da Mulher em Situação de Violência Doméstica e Familiar do Tribunal de Justiça, destaca as contribuições do projeto desde sua origem, em 2015.
5: Percebemos um importante fortalecimento da resposta do judiciário à violência contra a mulher. Além de dar maior celeridade aos processos, a iniciativa ampliou a visibilidade do tema, fortaleceu a rede de proteção e contribuiu para mostrar à sociedade que a violência doméstica não é uma questão privada. É uma questão de direitos humanos e seu enfrentamento exige uma atuação permanente e articulada do judiciário, das demais instituições e de toda a sociedade.
4: A campanha é promovida pelo CNJ, Conselho Nacional de Justiça, em parceria com os Tribunais de Justiça Estaduais, e integra as ações da Política Judicial Judiciária Nacional de Enfrentamento à Violência contra as Mulheres. De acordo com dados do CNJ, nos últimos 12 meses, mais de 675 mil decisões sobre medidas protetivas de urgência foram tomadas em todo o país, uma média de aproximadamente 1.800 por dia. Em 2025, o Brasil registrou quase 1.600 casos de feminicídio. A Lei Maria da Penha, sancionada em 2006, criou mecanismos para prevenir e coibir a violência doméstica e familiar contra a mulher, de acordo com a Constituição Federal e tratados internacionais. A integração dos juizados de violência doméstica e familiar contra a mulher a outros equipamentos, como casas-abrigo, delegacias, núcleos de defensoria pública, serviços de saúde,

0: do desconhecido e do reconhecimento de que ela não é perfeita. O quadro é uma parceria da Rádio MEC com a Sociedade Brasileira de Psicanálise aqui do Rio de Janeiro.
1: Olá, pessoal. Começa agora o Perguntar e Pensar, com jovens sobre jovens e para jovens, de 5 a 95. Porque, afinal, estamos sempre aprendendo a perguntar e a responder. 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
2: Oi, Tio Leon. Quanto tempo? Como você tá? Tudo tranquilo?
3: Oi, Isabelle, querida. Tudo bem, sim, comigo e com você. Eu já tava sentindo a tua falta.
2: Tio Leon, eu queria conversar com você sobre uma dificuldade que eu tenho que me incomoda muito. Quem sabe você me ajuda?
3: Claro, Isabelle. Pode falar que eu tô aqui te escutando.
2: É assim. Acho que eu sou meio envergonhada e eu não gosto muito de ser o centro das atenções. Eu tenho amigos, gosto deles, sou bem extrovertida com eles, converso bem, mas não me chama pra falar na frente da turma toda que eu fico muito nervosa. Tio Leon, eu chego a sentir no meu corpo. O meu coração acelera, dá um nó na garganta. Eu paro até de pensar.
3: Caramba, Isabelle. Bom, entendi. Mas vem cá, me explica melhor o que faz com que você se sinta assim, desse jeito. Como é que é esse ficar muito nervosa?
2: Não sei bem. Mas vou tentar dar um exemplo para você entender. Outro dia, a professora pediu pra gente se apresentar uns aos outros durante a aula, sabe? Falar um pouco de nós mesmos, e todos ouviam. Eu fiquei muito nervosa. Enquanto não chegava a minha vez, meu coração palpitava. Eu até consegui falar, mas foi bem rapidinho. E eu nem sei o que eu disse. Foi uma sensação muito ruim, Tio Leon. E é sempre assim.
3: Você consegue pensar o que te deixa assim, tão tensa, tão nervosa? Qual é o seu medo, Isabelle? Porque pelo que eu sei, e como você mesmo falou, entre os seus amigos você não fica nada inibida ou nervosa. Ou fica?
2: Não. Com os meus amigos eu não fico nada nervosa. Acho que eu me sinto até bem segura. Ah, eu não sei. Mas assim, na frente de muita gente sendo vista, olhada por todo mundo, isso me deixa envergonhada, até angustiada também. Ah, sei lá. Eu fico muito nervosa.
3: Acho que eu tô entendendo, Isabelle. É como se todo mundo olhando pra você e te ouvindo fosse meio assustador? É isso?
2: Acho que é meio isso. Eu morro com todos me olhando.
3: Caramba, Isabelle. Você dizendo que morre é muito forte.
2: Mas é isso. Eu logo imagino um monte de olhares, tipo metralhadoras apontadas pra mim, prontos pra me atacar.
3: Atacar? Isabelle.
2: É, eu acho que eu tenho medo de falar alguma besteira e o povo cair pra dentro, me atacando.
3: Sabe, eu tô pensando aqui, Isabelle, na diferença entre se mostrar pros teus amigos, ser você mesma, ser sincera, se sentir segura, falar, dar ideias, compartilhar pensamentos, e essa angústia, esse medo de ficar lá na frente. Talvez com os teus amigos você já tenha criado um elo, uma relação de confiança que te permite ser quem você é, sem medo nenhum.
2: Sim, com os meus amigos eu não tenho vergonha nenhuma. Eu me sinto segura com eles.
3: Sabe, Isabelle, eu tô achando que isso que você tá chamando de vergonha talvez tenha a ver com medo do que o outro vai pensar sobre você. Se você vai ser admirada, querida, aceita ou assassinada por esses olhares malévolos, metralhadoras, que vão descobrir tudo sobre você, os seus defeitos, as suas falhas, tudo, tudo, tudo.
2: Ai, Tio Leon, não sei se eu rio ou se eu choro. Mas é bem isso mesmo.
3: Olha, nas situações em que a gente desafia as nossas capacidades, ou assim, diante de pessoas menos próximas da gente, o nosso medo de errar, enfrentar as nossas falhas e inseguranças fica acentuado mesmo e pode ser, sim, bastante desconfortável.
2: Como assim?
3: É que tem aí um elemento de reconhecer que a gente não é perfeito. A gente quer muito ser perfeito, claro, mas a gente não é. Quando a gente vai se apresentar a um grupo de pessoas que não são, assim, tão próximos da gente, vem aquele nosso desejo de ser perfeito, de ser aceito, de ser amado. E quanto mais a gente deseja estar nesse lugar da perfeição, maior o nosso medo.
2: Por quê?
3: Porque em algum lugarzinho a gente sabe que não somos essa versão idealizada de nós mesmos. E quando chega a nossa hora de nos colocar, nos apresentar, pronto. É como se a nossa máscara caísse. E a gente acaba pensando que os outros estão vendo tudo e achando a mesma coisa.
2: Caramba, Tio Leon, parece que você fez um raio-x dos meus sentimentos. Eu mesma não estava me dando conta. O medo, então, é de não ser o que eu gostaria que acreditassem que eu sou. Então eu morro de medo de ser descoberta no meu crime de falsidade ideológica?
3: Eu acho que você está entendendo bem, Isabelle. Agora, tem mais uma coisa.
2: O quê?
3: Sabe, o melhor que temos a dar para os outros é justamente aquilo que somos, do jeitinho que somos. É ser o que você é, quem você é, como você é, do jeitinho que você é.
2: Pois é, e eu achando que seriam os outros que iam me metralhar, quando na verdade sou eu que fico me metralhando, me cobrando de ser além do que eu sou. Ai, obrigada, Tio Leon. A nossa conversa me ajudou muito. Eu acho que na próxima apresentação na frente da turma eu não vou ficar tão nervosa.
3: Que bom ouvir isso, Isabelle. Que bom. Depois você me conta.

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1: Esse foi o Perguntar e Pensar da Sociedade Brasileira de Psicanálise do Rio. O quadro passa por aqui todas as quintas-feiras. Agora é a vez do Faixa Musical, com o novo álbum da banda pernambucana Ed, chamado Noturna.
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3: Confira a banda Ed em seu novo álbum chamado Noturna. Este é o retorno da banda Ed para o repertório autoral. É o 11º disco do grupo pernambucano. A última gravação havia sido em Carnaval Chazon, trabalho lançado em parceria com Bor e Izar. O álbum anterior do grupo pernambucano havia sido Atiça, de 2021. A banda Ed foi formada em 1989, antes da consolidação do Mangue Beat, e acabou desenvolvendo uma linguagem própria muito ligada à Olinda.

As influências da banda passam pelo rock do The Smiths, The Cure, Bauhaus e Joy Division, além de Ramones e Pixies. A banda Ed sempre flertou com o punk e o rock alternativo, surf music, reggae, samba, frevo, dub e música carnavalesca de Olinda. E é também esse incremento que trazem para a Noturna. Acostumados a mesclar sonoridades, neste novo álbum, a banda se reinventa com a adesão de novos ritmos latinos, como cumbia, salsa e bolero. São 11 faixas, 10 assinadas por Fábio Tramer. A formação apresentada em Noturna traz a banda Ed como um quarteto, com os músicos Fábio Tramer, André Oliveira, Rob Meira e Kiko Meira. Ouça agora a música que selecionamos do álbum Noturna, a faixa A Tua Verdade.

0: Digo a Tua Verdade com a banda Ed, composição de Fábio Trummer. Esta faixa você encontra no álbum Noturna, lançado pela banda Ed e disponível nas diversas plataformas digitais de áudio.
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2: E o Faixa Musical encerra o Rádio Sociedade desta quinta-feira. Tivemos na coordenação de programação Rodrigo Soprana, na produção David Isidoro, na operação de áudio Lucas Alexandre e na apresentação Felipe Rangel. Voltamos amanhã no mesmo horário. Até lá!
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1: Oi, oi, gente amiga, muito boa tarde Brasília, boa tarde meu Brasil. Está começando mais um Sintonia Nacional nesta tarde maravilhosa que Deus nos deu de presente. Estamos iniciando o programa feito especialmente para você, programa positivo, com músicas boas, músicas de bom gosto, para você ouvinte que tem um bom gosto musical, pensamentos positivos, otimismo, fé, esperança, é isso aí, as notícias, né, para deixar você atualizado. Bem, gente amiga, nós vamos até às 15 horas trazendo para você o Sintonia Nacional e convidando você a participar do nosso programa através do nosso celular, através do nosso WhatsApp aí pelo celularzinho, né? Muito bom. É, o WhatsApp é 619-9674-1536. Você também pode nos escutar, além do rádio de pilha, na Rádio Nacional AM 980, pelo aplicativo aí pelo seu celular. Aplicativo radios.ebc.com.br, onde você estiver. Um abraço fraterno deste seu amigão Frank Silva. Boa tarde, Carlos Moraes. Tudo bem com você? Tudo tranquilo? Que bom ter você aqui no nosso programa. A coordenação é do Mário Sartorello e também a programação musical. O Mário está fazendo uma programação com a boa música, música de qualidade para você curtir, com a opção de você pedir a sua também. 13 horas, 3 minutinhos, como é de costume, vamos trazer no nosso programa de hoje a mensagem de reflexão.

Meu querido, minha querida amiga, tá preocupado? As coisas não estão andando do jeito que você planejou? Olha, tudo vai dar certo. Esta mensagem é para você alegrar, né, a sua vida, lhe dar força para enfrentar a fase que você não está concordando, né? Faça de seus pensamentos, meu amigo, minha amiga, a força de que está precisando. Esqueça as coisas ruins e limpe a mente cultivando somente bons pensamentos. Acredite no sucesso total, não imagine obstáculos na sua mente. Tudo que uma pessoa é capaz de planejar, ela é capaz de realizar. Tenha fé, otimismo, esperança e ação. Sua vida, só você a vive. Ninguém mais. A vida é sua. Portanto, goste mais da sua vida, acredite mais em você e na sua vida e seja mais feliz. Procure plantar sementes de amor e otimismo na sua vida e você colherá sempre maravilhosos frutos. Não desista jamais. Eu acredito em você. E acorda para a vida. Guilherme Santiago, Daniel, Henrique Renner, 1:05. Boa tarde!

0: Aê, muito bom. Maria Gadu, de sua autoria, Chimbalaê, 1:12.
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0: E vamos seguindo, minha gente, aqui com o nosso Sintonia Nacional, Rádio Nacional AM Brasília, 980 kHz. Um abração para você, meu querido, minha querida amiga, onde você estiver. Muito obrigado, hein? Participe aqui do programa. Será um prazer muito grande atender a sua participação através do nosso WhatsApp 619-9674-1536. Com muito carinho, vamos atender aí o seu pedido musical, o seu recadinho, enfim, fique à vontade. 1h13, 1h13. Hoje é dia do maçom, Dia Mundial do Mosquito, alerta sobre doenças transmitidas por vetores, marcando a descoberta da transmissão da malária em 1897. Hoje também é o Dia do Vizinho. Promove a boa convivência, a amizade e o apoio mútuo entre comunidades locais. É muito importante isso aí, não é? Mas tem vizinho que não olha nem para a sua cara, né? Tem gente que mora em apartamento, todo dia toma o mesmo elevador, sobe, desce todo dia, os 365 dias do ano, e tem vizinho que não dá nem um bom dia, né, Moraes? Tem gente que é assim mesmo. Ah, mas temos que respeitar, né? Cada um nasce de um jeito. Mas se puder, promova aí a boa convivência, a amizade, o apoio mútuo entre comunidades locais. São 13 horas 14 minutinhos, 13 e 14. Nós vamos seguindo aqui com o nosso Sintonia Nacional, feito com muito carinho para você que está aí ligadinho na gente. Meu caro Moraes, vamos ouvir aqui os nossos amigos ouvintes pelo WhatsApp. O Valdivino Antônio dos Santos já está participando aqui do nosso Sintonia Nacional. É ele que está lá em São João do Paraíso, nas Minas Gerais. Boa tarde, Valdivino.
2: Alô, alô, meu amigo Frank Silva. Aqui é Valdivino Santos. Estou aqui em São João do Paraíso, Minas Gerais. Quero estar mandando um abraço aí para Lindovaldo, Eliane Feitosa e a todos os ouvintes que estão acompanhando o Sintonia Nacional. E gostaria de estar pedindo aí um sucesso do Zezé Di Camargo Luciano. O título da música se chama A Mais Louca Paixão. Se possível, roda para nós aqui, com esse sol brilhando aqui em São João do Paraíso, Minas Gerais, e ouvindo aqui através do som da Nacional. Viva a tarde!
0: Falou, meu irmãozinho, viva essa tarde gostosa, maravilhosa, né, que Deus nos deu de presente. É isso aí, tarde bonita aqui em Brasília. Um abraço bem forte para você que está curtindo a gente aí em outros estados, né, pelo Brasil afora e pelo mundo, porque nós estamos aí no aplicativo radios.ebc.com.br. É, Rádio Nacional AM Brasília, você escuta. Onde tem Wi-Fi, nós chegamos, né? Então, um abraço para você. Participe, hein? O nosso WhatsApp para você ligar é 619-9674-1536. Repetindo, 619-9674-1536. É o bom gosto musical do ouvinte. Zezé Di Camargo e Luciano tá aí cantando pro Valdivino Santos. E para você também, 1:16.

0: Muito bom, quintal do vizinho, né? Um abraço bem forte para você, meu querido, minha querida amiga, né? Muito obrigado. Hoje é o dia do vizinho, né? É isso aí, vamos promover a amizade, não é? É, ninguém sabe quando vamos precisar de vizinhos, né? Eu lembro quando era garoto, tinha um vizinho que não gostava da gente, das crianças, porque a gente jogava bola na rua, naquele tempo a rua não tinha calçamento, e sempre batia lá na casa dele, ficava brabo, pegava a tesoura, disse que ia furar a bola. Aí o tempo passou, nós fomos crescendo, aí um dia ele desmaiou na porta. Quem socorreu? Nós. Uns foram chamar o outro vizinho que tinha carro, ficamos ali com ele, né? Aquelas crianças que ele não gostava. Então, passa boa política. Ninguém sabe quando vamos precisar do vizinho, né? 13 horas mais 23 minutinhos. Vamos seguindo. Se você quer participar aqui do nosso programa, você mande aí a sua mensagem através do WhatsApp. O WhatsApp é 619-9674-1536. Não estamos atendendo pelos fixos. É só por WhatsApp. Mande a sua mensagem a 619-9674-1536. Pode ser gravada aí com a sua bela voz, ou então escreva. São 13 horas 24 minutos. Nós vamos seguindo aqui com o nosso Sintonia Nacional. Vamos falar agora vamos falar com a nossa querida amiga ouvinte, lá de Braslândia, a Márcia Ferreira. Boa tarde, Márcia Ferreira.
1: Meu amigo Frank Silva, boa tarde, um abraço para você, a todos da Ida Nacional, todos os ouvintes, todos meus amigos. A vida é boa demais, Frank, a gente trabalha, passeia, vai em festa, tem amigos bons, maravilhosos, a gente encontra, conversa, oh, coisa boa. Na rodoviária do Prana ali, é tanto amigos que eu encontro ali, em outros lugares, a gente conversa, joga a conversa fora, a hora passa tão rápido. A amizade é muito bom, eu gosto muito de fazer amizade, gosto muito dos meus amigos e gostaria de ouvir uma música aí com Fernando Mendes, Cadeira de Roda, ofereço a todos os ouvintes, todos da Nacional e todos meus amigos, para você, o João, um abraço, tudo de bom para vocês. Um alô para mim aqui em Braslândia, Márcia Ferreira. Tô ligada na Nacional. Gosto muito do seu programa.
0: Muito bem, um abração para você, minha querida amiga, aí de Braslândia, Márcia Ferreira. 13 horas mais 25 minutinhos, participe e faça como a nossa querida amiga Márcia Ferreira. Ela mandou a sua mensagem pelo WhatsApp 619-9674-1536. E quem está chegando também é a nossa querida amiga Edileuza. Edileuza, ela está ouvindo a Rádio Nacional pelo aplicativo Nacional AM Brasília, Sintonia Nacional com este amigão Frank Silva, lá em Teresina, no Piauí, no

0: bairro São Pedro. Boa tarde, Edileuza.
1: Boa tarde, conterrâneo. Boa tarde, Frank Silva. Boa tarde, ouvintes. Ouvintes do programa. E mandar um abração aí para todos que estão escutando o programa. Mandar um alô pro menino lá de Peixoto de Azevedo, no Mato Grosso, pessoal aí no DF. Um abração aí para todo mundo que está escutando o programa. Gostaria de ouvir Agnaldo Timóteo, meu grito, se possível.
0: Muito bom, muito bom. Boa pedida, viu, Adileuza? Meu grito, Agnaldo Timóteo, né? Eu lembro dessa música na minha cidadezinha, lá no interior do Piauí. Tinha uma amplificadora na igreja católica, né? Bem alta. E todo dia à tarde eles programavam lá, rodar músicas e tal, e ele rodava sempre essa música. Meu grito. E outra era Os Verdes Campos da Minha Terra. E aquilo ecoava, né, pela cidadezinha do interior. Que bom, hein? Boa lembrança. Vamos ouvir então aí o bom gosto musical do ouvinte, né? Primeiro é o Fernando Mendes, para Márcia Ferreira, lá de Brasilândia, no Distrito Federal. E depois, Agnaldo Timóteo, meu grito para nossa querida amiga Edileuza, lá do bairro São Pedro, em Teresina, no Piauí. As duas eu ofereço a você, que ainda não participou do programa, mas está ligadinho na gente, 1h28.

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0: É o Sintonia Nacional, meu querido, minha querida amiga. Não importa como começou o seu dia, amanhã já foi, já almoçou. O que importa é que a tarde chegou trazendo uma nova oportunidade para você. Acredite, seja muito bem-vindo, seja muito bem-vinda, meu querido, minha querida amiga, aqui é o nosso Sintonia Nacional. E vamos falar agora, deixa eu ver quem é que mandou mensagem. Teval Divino, Edileuza, já atendemos. O Vitor Castro tá ligadinho na gente no Parque Way. Ele disse: ei, o alô aí, estamos te escutando. Eu e meu amor aqui no Parque Way. Muito bem, ô Vitor Castro, muito obrigado aí pelo carinho da sua audiência. Peça a música aí, mande pro seu amor, tá bom? 13 horas 36 minutinhos, 13h36. Nós vamos seguindo. A Márcia Ferreira mandou mais um alô. Oi, Márcia.
1: Frank, essa música aí de Agnaldo Timóteo, sim, maravilhosa, é. Frank. Isso. Ah, lembrei dos meus vizinhos. Eu gostava de ir para casa de um vizinho, eu tinha uns 16 anos. Fala um vizinho que tinha um filho bonito, José Carlos.
0: Olha.
1: Aí um dia meu pai: ué, mas você tá gostando de ir pra casa do vizinho, Márcia? O que, que é que tá acontecendo? Nada, pai, é porque o vizinho lá, ô, vizinha boa, a mulher do vizinho, Dona Luzia.
0: Certo.
1: Ai, meu Deus, eu gosto muito de vizinho, sabe? Fica lembrando meus vizinhos. Nossa, bom, e aqui demais. Em Brasília tem uns vizinhos também maravilhosos.
0: Tá certo. Muito bom, querida Márcia Ferreira, dando aí o seu depoimento, né? Adolescência, né, Márcia? É assim mesmo. Agora são 13 horas 37 minutinhos. Orais, você tinha uma vizinha bonita também, gostava de ir pra casa dela, lembra?
2: Não tinha,
0: né? Só o menino rei. Danado. Tá bom. 13 horas 37 minutinhos também, viu, Márcia? Não tive a graça na minha infância e adolescência de ter uma vizinha bonita, não. Depois da pré-adolescência, sim. Tinha uma vizinha bonita. Era o amor platônico, à distância. Ela não sabia que eu era namorado dela. Amor de criança, né? Mas é isso aí. Aí depois fiquei adulto. Aí não vi mais, não tive mais vizinha bonita, não. São 13h38, vamos seguindo, cada um tem uma história, né? Vamos trazendo aí às 13h38 mais sucessos, mais músicas bonitas, né? E o nosso amigo pediu, o Vitor Castro, Seguindo Seus Passos, a música Seguindo Seus Passos. Tem aí? Seguindo Seus Passos. 13 horas 38 minutinhos é o nosso Sintonia Nacional, feito com muito carinho por este amigo Frank Silva, aqui em Brasília. 13h38, Rádio Nacional AM Brasília, 980 kHz. Também no aplicativo radios.ebc.com.br. De onde você estiver, participe. Como é que está você aí? Muito obrigado pela audiência. Preciso saber onde você nos ouve e o seu nome também, tá? Vamos seguindo, dá uma olhadinha aqui no tempo hoje. Deixa eu ver se eu acho o tempo. Previsão para o DF hoje à tarde. O INMET, Instituto Nacional de Meteorologia, diz o seguinte: no período da tarde, sol com muitas nuvens. À noite também, muitas nuvens. Amanhã, sexta-feira, previsão é de sol o dia todo, sem nuvens no céu. E a noite de sexta, né, tempo aberto ainda, sem nuvens. Portanto, nada de chuva, né? Vamos trazendo aí mais músicas bonitas para você que está ligadinho na gente em qualquer ponto deste nosso querido e imenso Brasil. É o nosso Sintonia Nacional. Quem está chegando agora, achou? Seus Passos, para o nosso amigo ouvinte. Quem canta Seus Passos, garoto? Tião Carreiro. Pião. Pião Carreiro e Zé Paulo, Seus Passos, a pedido do nosso amigo Vitor do Parque Way, mandando aí para o seu amor. 13 horas 40 minutos, tá aí para você.

0: As chances contemplam profissionais de diferentes níveis de escolaridade, com ou sem experiência, incluindo quem busca o primeiro emprego. Entre as oportunidades disponíveis, o cargo de churrasqueiro se destaca pelo salário oferecido. São duas vagas em Taguatinga Sul, com remuneração de R$ 2.600, além de benefícios. Para concorrer, é necessário ter experiência na área. O cargo com maior número de vagas do dia é o de operador de empilhadeira. Operador de empilhadeira, 170 oportunidades, R$ 2.400, além de benefícios, não sendo exigida experiência prévia, né? Para participar dos processos seletivos, basta cadastrar o currículo no aplicativo da Carteira de Trabalho Digital ou ir a uma das 16 agências do trabalhador, das 8 às 17 horas de segunda a sexta-feira. É isso aí, boa sorte! Agora são 13 horas mais 48 minutos, nós vamos seguindo aqui com o nosso Sintonia Nacional. Corsina Santos está participando do nosso programa, ela está indo para casa agora, mandou o vídeo, né? Beleza, um abração minha querida Corsina, boa viagem para você. Frank, tô no busão, que bom te ouvindo, é aqui em Goiânia, Aparecida de Goiânia. Eu mando boa tarde a todos os nossos amigos e amigas, indo para casa, um abraço, tá saindo do curso e indo para casa. É isso aí, um abraço para você, querida amiga Corsina Santos, Aparecida de Goiânia, uma boa viagem para você. Esse busão aí é bonito, olha só, parece que tem ar-condicionado, aqueles, né, Claudinho, né, Carlos Moraes, né? Parece aqueles que tem ar-condicionado, todo confortável, né? Muito bom. Boa viagem para você, viu? Sai muito mais barato, né, Moraes? Você vem todo dia de carro trabalhar. Lá de casa para cá, se eu vir de carro todo dia, dá uns R$ 1.300 de combustível por mês, né? Gasolina cara, combustível caro, né? Então, é melhor vir de busão. Venho e volto de busão todos os dias. Quando trabalhava de madrugada não dava, né? É isso aí, Corsina, um abração para você, muito obrigado, viu? E o busão aqui na gíria, gente, é ônibus coletivo. Um abração para todos os nossos amigos motoristas, né? De coletivos aqui no Distrito Federal, em Goiânia, enfim. 13 horas 49 minutinhos. Quem mais aqui? É de Leusa aqui com recadinho. Meu amigo Gil Peixoto de Azevedo, obrigado pelo carinho aí, muito obrigado, viu? Frank, obrigado por tocar a música. Márcia Ferreira, quero ser sua vizinha. Falou, Edileuza, Teresina, Piauí, bairro São Pedro. Quem mais aqui? Cleiton Canela. Um abraço aí pro Cleiton Canela. E a Corsina mandou um áudio. Oi, Corsina.
1: Frank, boa tarde, tudo bem? Acabei de chegar em casa, tô que aqui bom. Esquentando uma comidinha para comer, viu?
0: Que bom, né?
1: Eu já cheguei, foi com fome, viu, Frank? Saí daqui 5 horas da manhã, acordo 4 e meia, então tô com fome. Só comi uma maçãzinha hoje.
0: Tá certo, bom apetite, mas não vá comer demais não, viu? divide aí, né? É como um pouquinho agora, mais tarde como o outro, né, Moraes? Manter aí o físico, o corpo. É isso aí. Quem mais aqui? Wesley de Brasília, meu amigo Wesley, né? É o cara mais popular aqui da EBC, não é, garoto? Todo mundo conhece o Wesley. Ele ajuda todo mundo. Aqui, precisa de uma dúvida aí na informática. Ele vai lá, ajuda, configura. Realmente, hoje é dia do amigo. Palmas para você, Wesley, porque você é um grande amigo, viu? Um abração. Ele diz, Frank, estou ligado aqui no Sintonia Nacional com Frank Silva e Carlos Moraes. Mando abraço para todos ligadinhos. Abraço aí na Milena, na Ellen Silva Couto. Ô, Ellen, cadê você? Tá agora, Ceilândia, né? Nunca mais ligou. Adeilton, lá da Bahia, Corsina, que acabou de participar de Goiânia, o Antônio Lopes, de Goiânia, Japa de Sorriso, Mato Grosso, Aldenora de Viana, no Maranhão, Cela de Brasília, Celso Ribeiro do Amorim, o nosso colega, Márcia Ferreira, de Braslândia, e a todos, muito bom. Quem acabou de chegar foi o

0: O Japa, Japa lá de Sorriso, no Mato Grosso. Meu caro Japa, boa tarde, meu irmão. Muito obrigado aí pelo carinho da sua audiência. Japa, sabe aquelas caixas, viu, Carlinhos? Aquelas caixas d'água, que parece uma taça, que pega aí não sei quantos mil litros, tem muito por aí, aquelas de aço, né? Parece uma taça. O Japa que faz. Japa, eu queria que você fizesse uma caixa daquela para levar lá pro Piauí, viu? Isso é Frank. Fazer a caixa até que é fácil aqui no Mato Grosso, mas para levar Piauí fica difícil. É brincadeira, viu, Japa? Um abraço para você. Eu tava vendo o preço daquelas caixas d'água, em torno de 40, 50 mil, vi aqui na internet, viu? Aquelas bem grandes, que dá para atender o condomínio inteirinho. 40, 50 mil reais. Eu não sei aí o preço da que você faz aí, meu caro Japa. Dica para mim, só para ter uma ideia. Eu precisava de umas caixas para mandar para um amigo meu lá no Piauí. Ele quer criar bode quando aposentar e precisa de uma caixa dessa. Abração para você, Japa, meu irmão. Desculpa aí as brincadeiras. Um abraço, hein? Muito obrigado. Vamos seguindo, meu caro Moraes. Vamos cantar. É hora da gente cantar. Vamos trazer para esse pessoal maravilhoso. Japa, Wesley, quem mais aqui? Tem um aqui que chegou agora. Quem é? Esse recadinho é pro Maurício Rabelo, né? Lá de Barrolândia, Tocantins. Maninho, Maurício Rabelo só depois das 20, né, Moraes? 20 horas, não eu de cá, você de lá, viu? Eu aconselho você mandar o seu recadinho na hora do programa, né? Porque tem tanta gente participando, vai ficando para trás, dificilmente o pessoal vai buscar quem ligou de manhã, de tarde. É só na hora do programa, viu? 13h54. Quem chega agora, Moraes?
1: Gostoso demais.
0: Ei, Dominguinhos, dele do Nando Cordel. Gostoso demais. 1h54. Daqui a pouquinho tem noticiário, né? Quanto tempo tem essa música aí? Eu ainda volto, né? Dá pra tocar duas? Então, o Leão com Marília Mendonça.

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1: Agora são 2 horas no horário de Brasília. Muito boa tarde, eu sou Daniel Ito e este é o Nacional Notícias com um destaque do momento. Vamos falar de Copa do Mundo Feminina de Futebol, que vai ser aqui no Brasil e no ano que vem, viu? E a novidade é que já temos calendário divulgado pela FIFA com as datas e os estádios pelo país onde vão ser realizadas as partidas. Vamos às informações. Quem traz para a gente é a repórter Priscila Terezo.
2: 24 de junho de 2027, anote essa data. É quando a bola rola pela primeira partida da Copa do Mundo Feminina de Futebol no Brasil. E o local escolhido para o duelo de abertura foi o Maracanã, um dos estádios mais famosos do mundo e roteiro turístico do Rio de Janeiro, que já recebeu 2 finais masculinas, em 1950 e em 2014. Ao todo, 8 cidades brasileiras vão sediar os Jogos do Mundial. A FIFA, Federação Internacional de Futebol, detalhou nesta quinta o calendário do torneio. A seleção brasileira entra em campo no Rio de Janeiro, em São Paulo e Brasília, pela fase de grupos, que vai até 8 de julho. Além dessas cidades, outros 5 estádios localizados em Salvador, Belo Horizonte, Fortaleza, Porto Alegre e Recife recebem os jogos. A final está marcada para 25 de julho. Ao todo, 32 equipes participam da Copa do Mundo Feminina de Futebol, divididas em 8 grupos de 4. No total, a competição terá 64 partidas. O sorteio que vai definir os grupos será em dezembro, com data a ser confirmada. As jogadoras brasileiras entram em campo por um título inédito na competição. Os Estados Unidos são os maiores vencedores, com 4 títulos, e a última campeã, em 2023, foi a Espanha.
1: Será que dessa vez a gente vai trazer a Copa do Mundo Feminina? O título da

da Copa do Mundo para a nossa seleção brasileira, quem sabe ano que vem em casa, aqui no Brasil, já aí com as informações da Priscila Terezo de que a seleção brasileira, as nossas atletas vão jogar a primeira fase em São Paulo, Rio e também em Brasília. 2:02 agora é a hora certa, esse foi o Nacional Notícias, próxima edição às 3:00.

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2: 2:03, depois das informações, nós vamos trazer aí para você mais sucessos. Alguém na multidão, Golden Boy, está aí.

0: Ouvimos aí José Augusto, dele mesmo, Fantasias 2 e 10.
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0: É o Sintonia Nacional, meu amigo, minha amiga, seja muito bem-vindo, muito bem-vinda. Abra o seu coração, aumente o volume do seu rádio e deixe a alegria entrar aqui no Sintonia Nacional, porque aqui a gente não dá espaço para tristeza não, nem o desânimo. Aqui tem fé para seguir, esperança para acreditar, alegria para viver e motivos de sobra para agradecer a Deus por mais um dia, por mais uma tarde. Não importa como começou o seu dia, o que importa é que a tarde chegou trazendo novidades para você, coisas boas, né? Aqui no Sintonia Nacional, você fica bem melhor. Rádio Nacional AM Brasília, 980 kHz, com este amigão Frank Silva. E participe, está aberto aí. Mande o seu recadinho pelo nosso WhatsApp 619-9674-1536. 619-9674-1536. E peça aí a sua preferida. Pode gravar com a sua bela voz ou então escrever. Tá bom? Será um prazer muito grande receber a sua mensagem aqui no nosso Sintonia Nacional. E tem informações, olha, a campanha nacional de multivacinação segue por todo o Distrito Federal com o objetivo de imunizar toda a população, mas principalmente o público.

público infanto-juvenil. As vacinas estão disponíveis em mais de 100 unidades de saúde. As ações serão intensificadas neste sábado com o dia D da vacinação. A proposta é oferecer os imunizantes estabelecidos no calendário de rotina, que abrange tanto adultos e idosos quanto crianças e adolescentes. As doses estarão disponíveis em unidades básicas de saúde e em pontos comunitários distribuídos por diferentes regiões da capital federal. A lista completa com endereços e horário está disponível no site da Secretaria de Saúde, que é este, saúde.df.gov.br. Vou repetir, saúde.df.gov.br. 14 horas 13 minutinhos, nós vamos seguindo, trazendo aí sucessos. Quem está chegando aqui é Imaculada de, mexe aqui, Má Conceição Limeira, São Paulo. Eu não ouvi previamente, viu, Imaculada? Eu vou ouvir previamente, depois eu coloco seu áudio no ar, tá bom? Aguarde aí. Muito obrigado. Vamos cantar então, mandando aí para Imaculada, quem é garoto? Luiz Gonzaga e João Silva e o bloco inteiro para você, Imaculada. Pagode Russo. Essa música faz referência a Brasília, né? Com Mastruz. Ah, sim. É composição de Luiz Gonzaga e João Silva com Mastruz com Leite. Obrigado, Carlinhos. 2h13.

0: Muito bom! Nós estamos aqui com você nesta tarde gostosa, maravilhosa. É o Sintonia Nacional. Seja muito bem-vindo ou bem-vinda, meu querido, minha querida amiga. Abra aí o seu coração, aumente o volume aí do seu rádio, então do seu celular no aplicativo. E deixa a alegria e o amor entrar. É o Sintonia Nacional. Com muito prazer, este amigão Frank Silva, trabalhando para você. E tem mais informações aqui, olha, está suspensa a autorização para os taxistas do Distrito Federal circularem pelo corredor exclusivo do BRT, né? Nós anunciamos aqui outro dia que estaria liberado, mas essa autorização está suspensa. A suspensão foi decidida para que haja tempo hábil de reprogramação dos equipamentos de fiscalização. A operação estava prevista para começar nesta quinta-feira. A suspensão é por tempo indeterminado. Uma nova data de início da operação será informada assim que forem concluídas as providências necessárias e a implementação integral da sistemática de fiscalização, né? É isso aí. Agora, 14h20. Vamos seguindo. Tudo tem que ser planejado para dar certo, né? Tem muitos países aí que planejam 3 anos para executar 30 dias, né? E tem gente que planeja e dá certo. Outros planejam 3 dias, um projeto para colocar em prática durante 3 anos. Aí não dá certo, né, mano? Tem que planejar direitinho. 14h20. Vamos seguindo, vamos trazendo aí mais sucessos, mais participantes, mais amigos e amigas. Curcina Santos ligadinha na gente. É isso aí, um abraço, Curcina, muito obrigado. Quem também está curtindo a gente é a nossa querida Imaculada, lá de Conceição, Limeira, São Paulo. Imaculada, é um prazer muito grande receber a sua participação. Muito obrigado, querida. Ô, Imaculada, fique à vontade. Boa tarde.
1: E na escuta do programa, toca pra mim uma do Fernando Mendes, se for possível. Ofereço a você, ao J. Ferreira, que me indicou a rádio, J. Ferreira de Rio Claro, e a todos os ouvintes, Conceição Limeira, abraços.
0: Abraços, querida Imaculada Conceição. A Imaculada Conceição, né, o nome dela? Muito bem. É, Maá, tá escrito aqui, Maá Conceição, Limeira, São Paulo. Tira a dúvida aí, como é o seu nome? Imaculada, Maá Conceição, como que é? Mas não importa, tá aqui a sua música com o seu cantor preferido. Nós escolhemos, né, Moraes? A Desconhecida, 2h22, é pra você também.

0: Eu sei fazer o Mi, viu, Moraes? Adriana Calcanhoto, Devolva-me, de Renato Barros e Lilian, 2h28.
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0: É, Sintonia Nacional, é isso aí, meu querido, minha querida amiga, viu? Respire fundo, deixe os problemas um pouquinho de lado, viu? E venha comigo aqui no Sintonia Nacional, porque a vida é um presente, cada dia é uma bênção e enquanto houver fé, sempre haverá esperança. Um abração, participe aqui, o nosso WhatsApp é 61996741536. Com muito carinho, este seu amigão Frank Silva vai atender a você, tá bom? Um abraço! Vamos trazendo aí mais sucessos, mais músicas bonitas, né? Para você que tá aí numa boa, curtindo nosso Sintonia Nacional. Muito obrigado pelo carinho da sua audiência, onde quer que você esteja. Quem chega agora, meu caro Moraes, eu gosto muito. Agora nós vamos ouvir o meu guru, meu filósofo, meu profeta, Raul Seixas, Metamorfose Ambulante, 2h29.

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0: Muito bom, tivemos aí Martinho da Vila, de Toninhos Gerais, Mulheres.
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2: Muito bom estar aqui com você nesta tarde gostosa no nosso Sintonia Nacional. Um abraço, meu querido, minha querida amiga, onde quer que você esteja. Participe aqui do seu programa Sintonia Nacional. Rádio Nacional AM Brasília, 980 kHz, né? Isso. Vamos nessa, vamos falar aqui com a nossa querida amiga Milena de Brasília. Boa tarde, Milena.
3: Oi, Frank, sou a Milena de Brasília. Tô aqui ligada na rádio, passando rapidinho só pra dar um salve e dizer que tô na escuta, é nóis.
2: Obrigado.
3: Hoje eu queria pedir a música de Zé Neto e Cristiano, Notificação Preferida, e oferecer para todos os ouvintes que estão ligados na rádio. É nóis.
2: É nóis na área, Milena. Se derrubar é pênalti. Vamos seguindo, gente amiga. Vamos trazendo aí sucessos, músicas bonitas para você que está aí em casa, no trabalho, em qualquer parte deste nosso querido e imenso Brasil. Você aqui de Brasília, muito obrigado pelo carinho da audiência. Pessoal da Geoeconômico, um abração bem forte. Vamos seguindo, Brasil. Vamos trazer aí agora quem está chegando no programa. Achou a música da Milena?
4: Não
2: achou? Mileninha, então vamos procurar, viu? Por enquanto você vai curtir. É Rick Renner, Preciso Te Encontrar, 14h39.

0: Aê, Leonardo e Eduardo Costa, Laço Aberto, 2h45.
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0: Muito bom estar aqui com você. Muito obrigado aí pelo carinho da sua audiência. Abra aí o seu coração, né? Isto, continua ligadinho na gente, porque aqui a gente não dá espaço para tristeza, né? 14h45, nós vamos seguindo, vamos trazendo aí mais músicas bonitas para você que tá aí de boa, ligadinho no nosso Sintonia Nacional. É, participe aqui do nosso programa através do nosso WhatsApp, 619-9674-1536. É, tem um áudio aqui do nosso amigo Japa, né? Vou dar uma olhadinha aqui, deixa eu ver. Oi?
2: Sim, Frank, pode
0: Oi?
2: Até fazer.
0: Oi? Já, já. Vamos ouvir o áudio do Japa. Abração, ele que tá ligadinho na gente lá no Mato Grosso. Muito obrigado, Japa de Sorriso, Mato Grosso. Um abração para você, meu irmãozinho. Um abração para toda a sua família ligadinha no nosso programa. Milena, querida, a música do Zezé. Eu vou passar o pedido para o Miranda para baixar a música e colocar aqui no nosso sistema, né, Moraes? No sistema aqui no estúdio, tá bom? Aguarde, amanhã a gente toca. 14h46, um abração para você que está aí ligadinho, né? No nosso Sintonia Nacional, Nacional AM 980. Tá na Nacional, tá na boa. Vamos ouvir agora quem é que está chegando aí, meu garoto. Primeiros erros, capital inicial. Vamos mandando aí para Milena, para Imaculada, lá em São Paulo, Cursina. E você que está curtindo a gente, Edileuza em Teresina. Muito obrigado, hein?

Amadão Batista, se não for por amor, estamos já na reta final do programa. Meu amigo, minha amiga, forte não é aquele que nunca vai cair, é aquele que sempre vai conseguir se levantar. Até os mais fortes fracassam e os mais jovens ficam cansados. Mas o importante é nunca desistir. Essa é a essência de todas as pessoas verdadeiramente fortes. Um abraço, meu amigo, minha amiga. Amanhã estaremos de volta aqui com o nosso Sintonia Nacional. Agradeço o carinho de todos, né? Agradeço aqui as participações. No finalzinho, chegando aqui, o nosso amigo Kleber, né? É, um abração, ele tá ligadinho na gente lá em Petrópolis, no Rio. Manda um alô pra Milena, né, pro Manuel Sol Ouro, de Brasília, e Luiz Antônio do Pará. Um salve pra todos os amigos do trecho. Tchau, obrigado, Kleber. A você também, muito obrigado. Amanhã tem mais. Uma da tarde, Frank Silva, este seu amigão, e o Sintonia Nacional. E eu deixei pra você curtir La Belle de Ju. É o seu Valença. Até amanhã, Brasil. Obrigado, Moraes. Obrigado, gente amiga.

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1: Agora são 3 horas em Brasília. Muito boa tarde, eu sou Daniel Ito e este é o Nacional Notícias com um destaque do momento. Vamos com um aviso importante para quem vai votar nas eleições de outubro, porque presta atenção, hein? Termina hoje, 20 de agosto, o prazo para o eleitor pedir voto em trânsito. Informação ressaltada aí pelo Tribunal Superior Eleitoral. Vamos entender como que faz essa solicitação. Quem explica para a gente é o repórter Osama El Gauri.
2: O serviço permite ao cidadão votar em cidade diferente do seu domicílio eleitoral, ou seja, em um município distinto daquele onde está o seu registro de eleitor. O pedido pode ser feito na página tse.jus.br ou de forma presencial nos cartórios eleitorais com a apresentação de um documento oficial de identificação com foto. O serviço pode ser requisitado para o primeiro turno, marcado para 4 de outubro, para o segundo, em 25 de outubro, ou para os dois turnos, mas está disponível somente nas capitais e municípios com mais de 100 mil eleitores, de acordo com o TSE. Quem mudar de ideia tem até 20 de agosto também para cancelar ou alterar o pedido. Depois disso, a inscrição fica temporariamente vinculada à cidade escolhida. Se o eleitor não comparecer ao local de votação indicado, ele não poderá votar na sua seção de origem e vai ter que justificar a ausência. Também é preciso atenção quanto aos cargos. Quem estiver em outra cidade, mas dentro do mesmo estado, vota para todos os cargos. Já quem estiver em um estado diferente, vota apenas para presidente da República, assim como quem vota no exterior e estará no Brasil para votar em trânsito. Segundo o TSE, o voto em trânsito existe somente em território nacional, não sendo possível solicitar o serviço para votar em outro país.
1: Não vai estar na cidade em que vota, no primeiro ou no segundo ou em ambos os turnos, não perca o prazo, até hoje à noite encerra para pedir o voto em trânsito nas eleições deste ano. 3 horas e 2 minutos em Brasília, esse foi o Nacional Notícias, próxima edição às 4 horas.
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6: Olá, uma ótima tarde para você que está aqui com a gente na sintonia da Rádio Nacional AM 980 kHz. Eu sou Mário Sartorello, começando a partir de agora o Tarde Nacional. Tivemos aí o nosso querido amigo Frank Silva com o Sintonia Nacional. É, grande comunicador. Frank Silva tem muita história para contar. Não é isso, Carlinhos? Carlos Moraes aqui na mesa de som, aqui no início do programa. Prazer ter você aqui com a gente, Carlinhos. Bom, o programa tem produção de Andréa Quintieri e Monique Sinaide, produção de estúdio de Rosemary Cavalcante e Fátima Araújo. Trabalhos técnicos com a gente aqui, o Carlos Moraes, daqui a pouco é ele, Celso Amorim, chega aqui com a gente. A programação musical de Jaider Ribeiro. Bom, se você quiser entrar em contato com a gente, é o mesmo telefone que vocês estavam mandando recado para o Frank Silva, é o 9674-1536. 9674-1536, manda sua mensagem. Se você também quiser participar da nossa entrevista, pode mandar também perguntas. Olha só, o tema de hoje é muito interessante. A gente vai falar sobre o primeiro emprego e o primeiro salário. Como o jovem pode começar a vida profissional e financeira com o pé direito. Agora, na terça-feira passada, foi celebrado o Dia do Estagiário, né? Que é aquele que está começando ali, daqui a pouquinho, mas já está recebendo seus primeiros salários. E aí, vamos conversar sobre esse assunto. Mas vamos aproveitar também, não só para quem está começando, mas vamos falar sobre saúde financeira. Se você já ouviu falar nessa expressão, saúde financeira, carreira, organização financeira e os principais cuidados para quem está aí dando os primeiros passos. A gente vai conversar com a economista Isabel Abreu, uma conversa importante não só para os jovens do primeiro emprego, mas para todo mundo que tem interesse aí em saber como evitar gastos por impulso, excesso de parcelamentos e começar a construir uma vida financeira saudável. Nem sempre é fácil, né, gente? O dinheiro entra ali no início do mês e de repente vai chegando já nem na metade do mês, contas para pagar, mas ao mesmo tempo quer comprar alguma coisa, tem vontade de comprar. Às vezes até dá, basta saber como fazer, né? Como a gente faz isso? Às vezes parcelar em mais vezes, mas aí tem juros, não tem juros, parcela no cartão de crédito e aí o cartão de crédito vem com uma conta lá em cima, vem com um valor lá em cima, aí você vai dividir o cartão de crédito e os juros do cartão ainda são altíssimos. Será que vale a pena? Vamos conversar sobre tudo isso com a economista Isabel Abreu. Para além do primeiro emprego, para além do primeiro salário, como todos nós podemos ter aí uma saúde financeira mais equilibrada, certo? Esse é o tema do dia, então se você quiser mandar alguma mensagem já falando sobre isso, querendo fazer alguma pergunta para a nossa entrevistada, sinta-se à vontade. É o 9674-1536. Rosemary Cavalcante chegando aqui. Boa tarde, Rosa, aqui com a gente no estúdio. Agora, Celso Amorim acabou de adentrar o estúdio. Boa tarde, Celson. Como é que tá o frio lá fora, hein? Tá caindo pedra de gelo. Você tá todo encapotado aqui, rapaz. Tremendo de frio. É, Brasília não tá fácil não, como se diz, um sol para cada um. E claro, hoje a gente também vai conversar com o pessoal do Instituto de Meteorologia, Instituto Nacional de Meteorologia, o IMET, para saber como é que tá, né? Será que esse calorão vai continuar? Será que a gente vai ter aí uma aliviada nesse calor? Enfim, muitas informações para você aqui no Tarde Nacional, além de muita música. E por falar em música, Celson, vamos soltar logo essa aqui, tá logo no ponto aí. Gonzaguinha e Zeca Pagodinho. E vamos à luta.
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1: Três e 14, é isso aí, ouvimos aí, começamos com Gonzaguinha, Zeca Pagodinho, e vamos à luta, e agora a gente ouviu o Thiaguinho com Ela É Demais. A gente abriu o programa hoje, então nesse pique aí do samba, lá pra cima, com essa animação toda. E a gente começa agora então com as nossas matérias, dos nossos, da nossa equipe de reportagem, das rádios parceiras, e daqui a pouquinho tem a nossa entrevista, hein? Vamos falar sobre saúde financeira também, para os jovens, né? Para quem está começando, primeiro emprego, né? Primeiros salários. Celson, você lembra quando você recebeu o seu primeiro salário? O que você fez? Você gastou tudo ou você guardou? Deu para comprar só uma calça, foi? Mas você foi lá e comprou e ficou zerado. 750 cruzeiros. Meu Deus, eu nem era nascido. Esse cara tá velho, viu? Mas a calça ficou legal, você viu, você usou até gastar. Tá vendo aí? O Celso não teve uma saúde financeira lá, essas coisas. Ele já torrou tudo, comprou uma calça e ficou zerado. Bom, mas é isso. Vamos falar sobre isso daqui a pouco. Vamos ouvir agora, então, uma matéria do João Barbosa. É o seguinte: MPF cobra acessibilidade na Uber e 99 para passageiros idosos e com deficiência, os chamados PCDs. Vamos ouvir.
2: O Ministério Público Federal recomendou que as empresas de transporte por aplicativo, Uber e 99, implementem medidas mais eficazes para garantir a acessibilidade de passageiros idosos ou com deficiência. Entre as medidas solicitadas, todas de abrangência nacional, estão garantir o embarque e desembarque seguro para este público, acomodação com cadeira de rodas, andadores ou outros aparelhos de assistência nos veículos e capacitação dos motoristas para impedir casos de discriminação ou cancelamento proposital das viagens. O MPF deu o prazo de 90 dias para que as duas empresas informem se é possível disponibilizar um serviço específico para atender pessoas com mobilidade reduzida e outras limitações em todos os locais onde operam. Segundo o Ministério Público, modalidades como o Uber Access, serviço que oferece veículos adaptados, já está em uso em outros países, mas não no Brasil. As recomendações surgiram após a abertura de um inquérito civil que reuniu relatos de clientes insatisfeitos com, entre outras condutas, a recusa de chamadas em locais de grande fluxo e o cancelamento de viagens devido a equipamentos assistivos ou cães-guia. Em maio, foi realizada uma audiência pública com as plataformas para aperfeiçoamento dos serviços. Mas, de acordo com o MPF, as respostas tanto da Uber quanto da 99 não foram satisfatórias, inclusive em relação às sanções aplicadas aos motoristas infratores. Também foram cobradas providências da Senacom, a Secretaria Nacional do Consumidor, recomendando que investigue eventuais falhas no atendimento e estude a criação de normas para a implementação de modalidades de corrida específicas a esse público, com veículos adaptados e motoristas treinados para garantir a acessibilidade. Até o fechamento desta reportagem, a Uber, a 99 e a Senacom não se manifestaram sobre a recomendação. Sob supervisão de Vitória Elizabeth, da Rádio Nacional do Rio de Janeiro, João Barbosa.
1: Obrigado, João Barbosa. Que bom, né? Isso é importantíssimo, né? Que também os transportes de aplicativo também tenham essa questão da

0: acessibilidade, né? A garantia de acessibilidade para idosos e pessoas com deficiência, porque você está ali, é um transporte, né? Se todos os transportes precisam ter, é lei, por que não também os transportes de aplicativo? Bom, vamos aqui ver uma. Saiu agora uma. Há pouco tempo saiu uma matéria aqui na Agência Brasil dizendo que o Maracanã será palco da abertura da Copa do Mundo Feminina de Futebol. É isso mesmo. A seleção feminina do Brasil abrirá a Copa do Mundo do ano que vem no dia 24 de junho, no Maracanã. Coloca na agenda aí, hein? Se já quiser comprar passagem, aproveita para comprar barato. O anúncio foi feito na manhã de hoje, em evento na sede da Federação Internacional de Futebol, a FIFA, que fica em Zurique, na Suíça. O estádio do Rio de Janeiro também será sede da grande final, marcada para o dia 25 de julho. Por ser o país sede, o Brasil já está garantido no Grupo A do Mundial. Após a estreia, as brasileiras voltam a campo no dia 29 de junho, desta vez na Neoquímica Arena em São Paulo. A campanha na primeira fase termina em 4 de julho, no Mané Garrincha, aqui em Brasília. Os demais jogos da chave serão na Casa de Apostas Arena Fonte Nova, em Salvador, e na Arena Pernambuco, em Recife. Muito legal. Eu também estava lendo que a Brasília vai sediar 7 jogos da Copa do Mundo, hein? Da Copa do Mundo Feminina. Então, a gente vai ter oportunidade para quem mora aqui em Brasília de ir lá, né? E prestigiar nossas queridas jogadoras de futebol. E também a TV Brasil vai fazer uma cobertura muito bacana da Copa do Mundo Feminina. Então também a gente vai estar aqui com uma programação especial para você na Rádio Nacional e também na TV Brasil. Certo? Vamos seguindo aqui com mais informações. Agora são 4 horas e 20 minutos. Vamos trazer uma reportagem da Daniela Longuinho. STF decide que Lei Maria da Penha vale também fora do ambiente doméstico. Vamos ouvir.
1: O Supremo Tribunal Federal decidiu nesta quarta-feira, por unanimidade, que as medidas protetivas de urgência previstas na Lei Maria da Penha podem ser aplicadas a toda forma de violência de gênero contra a mulher. Antes da decisão, a norma que foi criada em 2006 era aplicada somente em casos de violência doméstica familiar ou relações íntimas de afeto. Entre as medidas protetivas previstas na Lei Maria da Penha estão o afastamento do agressor do lar, proibição de aproximação da vítima, uso de tornozeleira eletrônica e decretação de prisão preventiva. A discussão chegou à corte por meio de um recurso apresentado a uma decisão da Justiça de Minas Gerais que negou a concessão de medidas protetivas a uma mulher ameaçada por seu vizinho. Segundo o processo, o vizinho acreditava manter um relacionamento amoroso com a mulher e passou a ameaçá-la. Após ser constantemente assediada pelo acusado, a vítima passou a sofrer crises de ansiedade e de pânico. Em um dos episódios, o homem disse que iria matá-la se não tivesse um relacionamento com a vizinha. No julgamento, prevaleceu o voto do presidente da corte, ministro Edson Fachin. Para ele, a proteção não se restringe ao vínculo de afeto entre agressor e a vítima.
2: As medidas protetivas na Lei 11.340 previstas aplicam-se, em meu modo de ver, a toda forma de violência contra a mulher baseada no gênero, independentemente de sua ocorrência no âmbito doméstico, familiar ou relação íntima de afeto, devendo ser aplicadas pelo juízo competente para apreciar a situação de risco à integridade da ofendida.
1: O ministro Flávio Dino sugeriu que a lei seja aplicada durante as eleições de outubro para combater a violência política de gênero contra as candidatas.
3: Nós temos sim um desestímulo profundo à presença de mulheres na política. Não só por conta das relações assimétricas e estruturais que ainda existem na sociedade, mas pela violência física e simbólica contra as mulheres. Isso faz com que muitas candidatas se venham diante da escolha cruel entre a proteção dos seus filhos, da sua filha, do seu lar, ou a busca da realização da vocação pública, para a vida pública.
1: A partir desse entendimento, caberá à Justiça Eleitoral decidir

0: decidir sobre a concessão de medidas de proteção. Com informações da Agência Brasil e colaboração de Oussama El Gauri, da Rádio Nacional em Brasília, Daniela Longuinho.
1: Obrigado, Daniela. Vamos agora mais com mais música, Banda Melim e a música de Djavan, Se. Si.

0: 3h31. Eu falei 4 e pouco, não, é 3 ainda, 3h31 agora. A gente ouviu Maria Bethânia, Brincar de Viver. A gente vai para um rápido intervalo e já voltamos com a nossa entrevista. Não saia daí. 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
0: Voltamos com Tarde Nacional, agora 3h33. Enquanto a Rose, nossa produtora, está ali já fazendo o contato com a nossa entrevistada, lembrando, hein, hoje a gente vai falar sobre essa questão muito importante de saúde financeira. A gente vai conversar com a economista Isabel Abreu. A gente vai falar sobre a questão do primeiro emprego, do primeiro salário e como isso pode afetar, né, também nesse jovem que começa a ingressar no mercado de trabalho. Mas enquanto isso, vamos ouvir uma matéria, Celson? Vamos aqui à matéria número 3 da Priscila Terezo, que fala o seguinte: a Justiça do Trabalho suspende demissões em massa nas Casas Bahia. Vamos ouvir.
4: A Justiça do Trabalho suspendeu as demissões em massa realizadas pelas Casas Bahia em todo o país. A decisão proferida na terça-feira foi tomada a partir de um pedido da Confederação Nacional dos Trabalhadores no Comércio para barrar as dispensas. Na semana passada, a rede varejista protocolou um pedido de recuperação judicial e cerca de 1.900 funcionários foram demitidos e quase 300 lojas fechadas. A juíza Catarina Roberta Mouzinho de Matos, da 11ª Vara do Trabalho do Distrito Federal, entendeu que as demissões ocorreram sem a intervenção do sindicato da categoria, o que é uma medida indispensável, conforme a legislação e a jurisprudência dos tribunais trabalhistas. Na decisão, a magistrada ressalta que a medida não impede a empresa de promover dispensas, mas exige que a demissão coletiva seja precedida de informação e oportunidade real de interlocução. Ou seja, novas dispensas só podem ocorrer com intermediação dos sindicatos. Segundo a liminar, a rede varejista tem um prazo de 5 dias para restabelecer os vínculos trabalhistas, assim como benefícios assistenciais, a exemplo do plano de saúde. Nesse caso, em 48 horas. Em nota, a Casas Bahia declara que respeita as decisões judiciais e que prestará os esclarecimentos que forem solicitados. Também em nota, a diretoria da Confederação Nacional dos Trabalhadores no Comércio destaca a importância da decisão para a proteção dos comerciários em todo o país, pois representa uma vitória fundamental para a garantia de direitos. Com informações da Agência Brasil, da Rádio Nacional no Rio de Janeiro, Priscila Terezo.
0: É situação nada fácil, né, desses profissionais, né, que estão aí, foram demitidos. Enfim, é uma situação muito complicada e toda solidariedade a essas famílias, né? Porque é um baque muito grande, né? Você sabia que hoje, 20 de agosto, é o Dia Mundial do Mosquito? Sabia disso, Celson? Pois é. É celebrado anualmente em 20 de agosto do Dia Mundial do Mosquito, que tem como objetivo conscientizar a população sobre as doenças transmitidas por esse inseto, considerado o mais letal de todos. A informação está aqui na página da ONU, das Nações Unidas. A data foi estabelecida em 1897 por iniciativa do médico britânico Ronald Ross, ganhador do Prêmio Nobel de Medicina e Fisiologia pela descoberta do modo de transmissão da malária. E esse é um desafio de saúde pública. A chefe do Laboratório de Biologia Molecular de Insetos do Instituto Oswaldo Cruz, da Fiocruz, Rafaela Vieira Bruno, reconhece a necessidade de tratar os mosquitos como saúde pública. Olha só, a gente nem se dá conta disso, né? A gente tem sempre muitas doenças sendo transmitidas no nosso dia a dia pelos mosquitos. Segundo ela, é uma data que a gente precisa olhar para o mosquito como peça central da saúde pública, não só no Brasil, como no mundo inteiro. Das 20 doenças negligenciadas determinadas pela OMS, que é a Organização Mundial da Saúde, 4 são transmitidas por mosquitos. Olha só, a dengue, zika, febre amarela e a filariose linfática. Quando a gente pensa na variedade de mosquitos, de espécies de mosquitos que a gente tem, a gente consegue entender por que que eles são tão abundantes no planeta. Então, é por isso que a Organização Mundial da Saúde tem essa data de hoje como uma meta de conscientização para a erradicação dessas doenças e a diminuição dos mosquitos. Muitas vezes, o próprio ser humano, ele é um fator que contribui para o aumento dos mosquitos, né? Então, são os dados muito importantes. Essas doenças vetoriais representam mais de 17% das patologias infecciosas, ocasionando anualmente mais ou menos 700

0: mil mortes no mundo. Tudo bom, Gilberto? É, temos aqui uma visita nobre do jornalista, nosso querido Gilberto. Vamos seguir nada ainda, né, Rose? Não conseguimos contato ainda com a nossa entrevistada, né? Bom, então vamos ouvir uma matéria da Ana Lúcia Caldas. A Anvisa quer regulamentar venda de remédios em plataformas digitais.
1: A Agência Nacional de Vigilância Sanitária vai abrir um processo administrativo para regulamentar a venda e entrega de medicamento por marketplaces, como Mercado Livre e Shopee, e aplicativos de delivery, como iFood e Rappi. A decisão é da diretoria colegiada da agência e foi aprovada por unanimidade nesta quarta-feira. Uma alteração na legislação passou a permitir que farmácias e drogarias contratem canais digitais e plataformas de comércio eletrônico para a logística e a entrega de produtos ao consumidor. A Anvisa vai agora regulamentar as condições para essa atuação, definindo com clareza as responsabilidades dos estabelecimentos e das plataformas, e assegurando a rastreabilidade das operações, a integridade das informações prestadas e o cumprimento das normas. O diretor-presidente da Anvisa, Leandro Safatli, explica a importância da decisão.
2: Essa regulamentação é especialmente importante porque o medicamento não é um bem de consumo comum e a farmácia não pode ser compreendida apenas como um estabelecimento comercial. A farmácia é um estabelecimento de saúde que desempenha papel essencial na assistência farmacêutica e no uso seguro e racional de medicamentos.
1: Para agilizar o processo, a Anvisa decidiu que não será feita a análise do impacto regulatório. No entanto, a agência deve realizar consulta pública para uma ampla participação social, além dos profissionais e estabelecimentos envolvidos. Da Rádio Nacional em Brasília, Ana Lúcia Caldas.
0: Obrigado, Ana Lúcia. Bom, essa possibilidade de venda de remédios em plataformas digitais com certeza vai facilitar aí para nós consumidores, mas precisamos ter cada vez mais cuidado, né? Imagina que a gente compra muitas coisas na internet que são falsificadas e tal, e aí a gente tem que tomar mais cuidado, ainda mais na compra de remédios, certo? Ela já está aqui com a gente na linha, Rose? Não, né? Bom, a gente está tentando contato, estamos tendo algumas dificuldades de contato com a economista Isabel Abreu, mas vamos de música enquanto isso, vamos dar uma agitada aí com grande sucesso do Menos é Mais, Coração Partido.
3: Não tem jeito, meu compadre, vambora. Ela vacilou comigo, nós estamos aí, né? Tudo certo.

0: Daí vimos Lulu Santos, Apenas Mais Uma de Amor. E antes teve o grupo Menos é Mais, Coração Partido. Aqui o Tarde Nacional é assim, muita música e muita informação para você. E agora a gente conseguiu contato com a economista Isabel Abreu. Boa tarde, Isabel. Bem-vinda à Rádio Nacional. Tudo bem?
1: Boa tarde, Mário. Tudo ótimo e por aí. Certo.
0: Demoramos um pouquinho para conseguir, a gente vai ter um tempinho menor de entrevista, mas vamos lá, que esse assunto é muito importante e muito bacana. Vamos falar sobre o que é para um jovem, o que significa para um jovem que está iniciando no mercado de trabalho, ter o seu primeiro emprego e seu primeiro salário, né? Como é que esse jovem, a gente tem muitas mães aqui ouvindo a gente, com certeza, muitos pais, como é que também os pais podem auxiliar esse jovem a já entrar na vida profissional e já ter a consciência de uma saúde financeira que seja muito positiva para ele?
1: Perfeito. A educação financeira hoje é a base de tudo, para a gente conseguir construir uma vida adulta mais saudável financeiramente, né?
0: Sim.
1: Então, de cara, o jovem está começando no seu primeiro emprego, precisa entender que o dinheiro que ele ganhar, ele não tem que gastar tudo assim que ele receber. Ele precisa entender com o que vão ser as despesas dele, onde ele vai gastar e como ele vai gastar.
0: Certo, isso é

0: mais facilidade, principalmente porque essa geração mais atual, entrando agora no mercado de trabalho, é um pouco mais acelerada, digamos assim. Pode
1: Sim.
0: fazer coisas mais para agora, mais para ontem.
1: É verdade. E também, né, Isabel, vamos combinar que a gente tem numa, sei lá, num celular, em dois cliques você compra do outro lado do mundo uma coisa que você quer, né? E é muito, a facilidade é muito maior. Na minha época, por exemplo, né, que assim, era difícil, não tinha internet. Então, ou você ia na loja, né, e comprava, e às vezes não tinha, tinha que esperar. Ou seja, com certeza também essa facilidade de compra hoje, o apelo de consumo é muito maior, né?
0: Com certeza, principalmente por conta das redes sociais, né? São vários aplicativos e vários anúncios constantemente aparecendo para os nossos jovens. E para a gente também, né?
1: Pra gente também, ia falar
0: Para a
1: isso.
0: gente também. Então, foi o que eu falei, acaba sendo cada vez mais difícil você resistir aos impulsos da compra. E como você disse, Maio, antigamente você tinha que esperar chegar, ver se o produto tinha, se não tinha. E até se esperar chegar, a vontade de comprar o produto até diminuía.
1: É verdade.
0: Hoje não. Hoje você tem que ir lá, clica no botãozinho, chega em 2 dias, em 3 dias. A compra é muito mais rápida e a gente está constantemente sendo bombardeado com informações para acelerar o consumismo, né?
1: A palavra é justamente essa, bombardeado, né? Porque é. E se você, por exemplo, isso, os algoritmos, uma coisa muito perigosa, né? Porque de repente eu, sei lá, me interessei por um sapato. De repente, em 3 segundos, aparece mais não sei quantos mil anúncios de sapatos. Ou seja, a gente vai ficando cada vez mais sendo bombardeado mesmo. Agora, Isabel, como que assim, o primeiro salário geralmente não é um salário, é um salário menor e tal. Como que, mesmo com esse fator, como é que um jovem pode começar a organizar a vida financeira com uma renda ainda pequena? Quais são as dicas que a senhora daria?
0: Eu acredito que é a mesma dica que eu daria para a pessoa adulta que já está vivendo há um tempo de forma independente, né? Hoje você precisa de cara saber quais são as suas despesas, com o que você vai gastar e como você vai gastar. Existe um número que a gente geralmente usa dentro do planejamento financeiro, que é o 50, 30, 20.
1: 50,
0: 50%.
1: 50, 30, 20.
0: Exato.
1: Como é que é?
0: 50% eles são direcionados para as despesas fixas. 30% do valor que você recebe, da sua renda, ele é direcionado para as despesas variáveis. E 20% para investimentos. Então,
1: Certo.
0: mesmo para o jovem que ganha ali o seu primeiro salário como R$ 1.000. Se ele conseguir investir, criar uma reserva de emergência, construir patrimônio com aqueles R$ 200, já é um bom valor. Até porque hoje, para investir, você não precisa de grandes montantes. A partir de R$ 10, você já está começando a investir.
1: É
0: Então,
1: isso.
0: dar esses primeiros passos é essencial.
1: Ah, muito legal. Até isso também. Bom, agora a gente também tem as facilidades, né? Hoje em dia investir é muito mais fácil, né?
0: Sim.
1: Antigamente você só investia quem tinha muito dinheiro, né, Isabel? Isso mudou muito, não foi?
0: Mudou consideravelmente. Hoje, investimentos e o mercado financeiro está de braços abertos para receber todo mundo, basicamente, né? E também aumentou as facilidades. Você consegue investir mais de forma online, você não precisa ir lá no gerente do banco. Você tem tudo isso na palma da sua mão.
1: É verdade, isso é muito, muito importante. Agora, vamos trazer um pouco para a realidade desse jovem brasileiro. Isabel, a gente está conversando com a economista Isabel Abreu, falando sobre essa questão do primeiro salário, né, do início da carreira profissional dos jovens. A gente sabe que a realidade brasileira, muitos desses jovens, eles também, esse salário muitas vezes entra no orçamento da família, né, Isabel? Que isso também, então, é que de repente a família acaba necessitando, precisando desse dinheiro que está entrando do jovem. Isso, bom, aí não tem muita escolha, né? Mas isso, não sei se você tem informação sobre isso, mas isso é muito comum na sociedade brasileira, né?
0: Realmente é muito comum. Se a gente for avaliar, mais de 81% das famílias brasileiras elas se encontram endividadas. Então,
1: 81%?
0: exatamente.
1: Nossa, esse número é muito alto.
0: É muito, muito alto. Quantas pessoas têm

0: no Brasil, imagina só, tanto de pessoas endividadas. Então, pensando principalmente nesse jovem que vai ajudar financeiramente a sua família, hoje a gente precisa entender que qualquer valor é um valor para já começar a investir. O investimento ele precisa ser um hábito a ser criado. Se você não cria esse hábito, quando você estiver ganhando mais lá na frente, você também não vai investir.
1: É muito... E é impressionante, Isabel, que é uma impressão que eu tenho, que a gente, de uma maneira geral, não aprende, né, desde pequeno, desde na escola, como se relacionar com o dinheiro, né?
0: Uhum.
1: A gente não tem educação financeira nas escolas ainda, não é isso?
0: Ainda não, mas está para sair um projeto que implementa isso no dia a dia das nossas crianças, né? Mas, infelizmente, a gente não vê educação financeira nas escolas, não vê nas faculdades, e é exatamente isso que torna hoje o Brasil da forma que está. A gente tem maior parte dos brasileiros endividados, por falta de conhecimento mesmo.
1: É verdade, porque aí você entra no mercado de trabalho, começa a ter a sua independência e acaba não tendo essa consciência, né? E aí eu estou impressionado com esse número de pessoas endividadas. E eu estava vendo uma matéria mais cedo hoje aqui na própria Rádio Nacional, ontem, na verdade, falando sobre a questão, não foi hoje, uma pesquisa que saiu sobre as bets.
0: Uhum.
1: Né? Como essa questão das apostas, ela ainda agravou ainda muito mais a questão do endividamento das famílias, né?
0: Sim.
1: É impressionante isso.
0: Principalmente porque as apostas, elas estão sendo, algumas pessoas tratam elas como um investimento. Só que você tem uma perda muito maior do que um retorno. Então, a aposta não é investimento de jeito nenhum. E muita gente acaba pegando empréstimos para conseguir apostar.
1: Ou seja, é um círculo vicioso que, para sair disso, é quase impossível, né?
0: Sozinho, realmente, é muito, muito, muito mais difícil.
1: E aí o jovem está muito mais propenso também a entrar nisso, né, Isabel?
0: Exatamente, principalmente porque é uma coisa que te dá um prazer momentâneo rápido. Então, você vai lá, clica no botãozinho, os desenhos sobem, o macaquinho, o tigrinho, por aí vai. E aí já te dá um resultado. É muita dopamina, né? Estimulando os jovens.
1: É, mas eu estava vendo também que pessoas de todas as idades estão... É um caso já de praticamente de saúde pública essa questão das apostas. E se tem o nome de jogo de azar, como que você pode investir numa coisa que já tem o nome escrito jogo de azar, né? A banca sempre ganha, como se diz, né, no ditado popular. É muito difícil a gente...
0: De uma forma ou de outra, né?
1: Tá, a gente já está, infelizmente, a gente atrasou para começar, daqui a pouquinho tem que encerrar nosso papo. Mas para finalizar, Isabel, qual que seria a sua mensagem para os jovens que estão ouvindo a gente, para os pais, as mães que estão ouvindo a gente, para esse jovem ter essa consciência financeira?
0: Perfeito. Hoje eu diria para aproveitar a ferramenta que vocês têm em mãos, que são o telefone de vocês, o acesso à internet, né? A educação financeira é essencial para a sua vida adulta até o final da sua vida. Então, busquem mais informações, caminhem e procurem pessoas que consigam orientar vocês nesse sentido, porque com certeza vocês vão ter um futuro muito mais tranquilo e bem melhor construído.
1: Tá bom, muito obrigado, Isabel Abreu, economista. É muito importante a gente voltar a falar mais sobre esse assunto aqui, porque é um assunto que é do jovem, mas do adulto, do idoso, né, entre homens e mulheres. Então, quem sabe de uma próxima vez a gente volta a conversar mais sobre isso. Também muito obrigado pela sua participação.
0: Eu que agradeço, Mário. Tenha uma ótima tarde a todos que estão ouvindo também.
1: Obrigado, Isabel Abreu. Olha só, gente, dinheiro não é tabu, né? Dinheiro, a gente precisa dele para sobreviver, a gente trabalha para isso, né? E é importante que a gente tenha uma relação saudável com o dinheiro, a gente saber o quanto ganha e o quanto pode gastar. A gente sabe que, como a gente estava conversando aqui com a Isabel, o apelo é cada vez maior. Vai chegando então o final do ano, gente, esse negócio de Natal, o consumo vai aumentando, aí é dia dos pais, aí é dia das mães, é dia das crianças, é dia dos avós, é dia dos namorados. Isso tudo foi feito para o quê? Para você gastar, né? Então a gente tem que ter consciência.

para que a gente, às vezes a vontade é grande, eu queria trocar de carro, eu queria comprar isso, comprar aquilo, trocar meu celular, mas será que realmente é necessário? Ou você está apenas cedendo a um apelo comercial, né? Então vamos pensar sobre isso, porque depois que você entra numa dívida, aí você pega empréstimo para saldar a dívida, aí você, enfim, é muito difícil sair desse contexto. Vamos ter consciência, saúde financeira. E é claro, dá aquela jogadinha na Mega Sena também, não faz mal a ninguém, tá bom? São 4h59, a gente vai fazer uma breve pausa para o nosso noticiário intervalo. Já já a gente volta.

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1: Agora são 4 horas em Brasília. Boa tarde, eu sou Rafael Gasparotto e este é o Nacional Notícias, com os destaques do momento. Começa neste fim de semana uma das maiores competições de rally das Américas. Estou falando do Rally dos Sertões, que percorre diferentes estados brasileiros e passa pelo Tocantins, inclusive com trechos no Jalapão. A repórter Tina Santos, da rádio Unitins FM de Palmas, conta pra gente os detalhes da edição deste ano.
2: A 21ª edição dos Sertões, maior rally das Américas, será realizada de 22 a 30 de agosto, com largada e chegada em Goiânia. A competição terá 4.020 quilômetros de percurso, passando por Goiás, Bahia, Tocantins, incluindo o Jalapão. Ao todo, 146 veículos e 248 competidores estão inscritos, representando 19 estados e o Distrito Federal. O trajeto inclui serras, pedras, erosões, Cascalho e as areias do Jalapão, em uma das provas mais desafiadoras do calendário. No sábado serão realizados o prólogo e o Super Prime, que definem a ordem de largada. A passagem pelo Tocantins inclui os municípios de Mateiros e Porto Nacional, movimentando a região durante a competição.
1: E agora uma informação importante para quem vai votar nas eleições de outubro. Termina hoje o prazo para o eleitor pedir o voto em trânsito. O pedido pode ser feito na página tse.jus.br ou de forma presencial nos cartórios eleitorais, com a apresentação de um documento oficial de identificação com foto. O serviço pode ser requisitado para o primeiro turno, marcado para 4 de outubro, para o segundo, em 25 de outubro, ou para os dois turnos. Esse foi o Nacional Notícias. Próxima edição, às 5 horas.
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4: Quatro e dois, aí iniciamos aí a segunda hora do Tarde Nacional, sempre um prazer estar aqui com vocês, eu sou Mauro Sartorello, a gente vai seguindo juntos aqui durante essa semana na apresentação do Tarde Nacional. A Fátima, daqui a pouquinho, está chegando por aí, a Fátima Santos, na próxima semana ela volta a comandar o Tarde Nacional, mas enquanto eu estou por aqui, confesso que eu gosto de estar aqui com vocês também todas as tardes. Vamos de música, depois a gente vem com mais informações. Vamos relembrar aquele sambinha gostoso do Diogo Nogueira, Pé na Areia.

0: Tá aí, aqui só sucesso, né? Só música legal pra você. Skank, Sutilmente, antes a gente teve o Diogo Nogueira com Pé na Areia. Agora são 4h10, a gente vai direto para o IMET, o Instituto Nacional de Meteorologia. E quem tá com a gente hoje é a Cristiane Andreoli. Boa tarde, Cristiane. Seja bem-vinda, tudo
1: boa
0: bem?
1: Boa tarde, Mário. Muito obrigada. Boa tarde a todos os ouvintes.
0: Pois é, Cristiane, e aí, vamos falar sobre a previsão do tempo. Vamos começar aqui pela nossa região, porque aqui a gente já começou naquela fase que todo mundo começa a reclamar do calor e da seca, né? Já vi que tem alguns alertas laranjas aí, não é isso? Dá uma atualizada pra gente aí, como
1: vou
0: é que tá?
1: Vou dar uma atualizada geral aqui nessa região central do Brasil.
0: Certo.
1: É, porque ela tá impactando praticamente todas as regiões, né? A gente tá com um sistema na atmosfera, que está fazendo que a gente tenha altas temperaturas e baixa umidade.
0: Uhum.
1: Isso está impactando é uma massa de ar quente e seca, né? Isso está impactando parte do norte, centro-oeste, parte do nordeste e parte do sudeste.
0: Ou seja, irradiando para toda essa, da região central, para todas, praticamente todas as regiões do país, então.
1: Exato, a gente está irradiando praticamente todas as regiões do Brasil. E isso está trazendo aqueles avisos meteorológicos que nós temos no nosso portal, tanto amarelo para baixa umidade, como laranja para baixa umidade. Então, quando a gente está com um aviso laranja, essa umidade pode variar em torno de 12 a 20% no período mais quente do dia.
0: Nossa.
1: Incluindo, hoje em Brasília, nós registramos 12% de umidade.
0: Nossa, jura? Olha só.
1: Deixa eu só confirmar aqui. Em Brasília nós registramos 15% hoje e no Gama 12%.
0: No Gama 12%. Ou seja, é bom a gente fazer esse alerta para os nossos ouvintes, porque a gente às vezes não percebe, né? Vai, a gente se sente um pouco assim, um pouco diferente, dá dor de cabeça, tontura, fica meio mole. Mas, olha, gente, então, olha o que a Cristiane está trazendo para a gente. Estamos aí com 15% e 12% de umidade no Gama. Então, vamos beber água, cuidado, não se expõe muito ao sol, não é? Isso é muito importante,
1: exato,
0: né?
1: Exato. Na verdade, essa umidade, a menor umidade que a gente registrou nesse ano. A anterior aconteceu dia 15 de agosto, que
0: olha,
1: foi 16.
0: Só.
1: Então, hoje a gente caiu mais um pouquinho. É muito importante as pessoas se hidratarem, não realizar atividades físicas ao ar livre nos períodos mais quentes, quer dizer, entre meio-dia e 6 da tarde.
0: Sim.
1: Umidificar ambientes. Esse tempo só é bom para uma coisa.
0: Ah.
1: Secar roupa.
0: Secar roupa, né? Nem precisa. Tirar da máquina já está praticamente seco, né?
1: Nem sair da máquina. Exatamente. Essa é a condição que a gente tem no Brasil Central.
0: Certo.
1: E agora, as chuvas, elas estão, na verdade, nos extremos. Então, hoje a gente está com uma chuva na região sul. Houve a formação, como previsto, de um ciclone. Mas não,
0: olha,
1: é um ciclone intenso, é um ciclone que ele já se formou, ele vai se afastar para o oceano, porém, ele vai dar origem à formação de uma frente fria.
0: Ah, tá.
1: Então, devido a essa formação de hoje, a região sul está bem chuvosa, nós já tivemos algumas chuvas no Rio Grande do Sul, essa chuva tende a subir para Santa Catarina e Paraná.
0: Certo.
1: Podendo, em alguns pontos, ser um pouquinho mais intenso, ocorrer em forma de tempestades, tá?
0: Tá
1: não
0: bom.
1: Se descarta queda de granizo, rajadas de ventos. E
0: certo.
1: Aí o que vai acontecer? Essa chuva está subindo, ela vai ajudar também baixar um pouco, aumentar um pouco a umidade no Mato Grosso do Sul, porque estava muito, muito úmido, estava muito seco, né?
0: Sim.
1: A gente estava batendo os menores valores de umidade nessas regiões, então vai ajudar a dar uma arrefecida, pelo menos por 1-2 dias, depois vai voltar a secar tudo. E para amanhã a gente espera que essa chuva, que essa frente vá avançando em direção ao sudeste, passe por São Paulo, Rio de Janeiro. Ela não vai causar chuva, vai ser uma chuva muito localizada se ocorrer. Ela tem mais previsão de causar ventos intensos. Inclusive, nós estamos com avisos para ventos para o dia de amanhã,
0: certo,
1: no nosso portal. Então é importante todo mundo ficar atento.
0: Você falou de chuva nos extremos, então no sul, então quer dizer que o norte também está tendo chuva, é isso?
1: Vamos ter chuva no norte, a gente tem uma chuva no norte, no oeste do Amazonas, na região do Cabeça do Cachorro, que é um local bem chuvoso do nosso país, no Acre, para hoje, e no norte de Roraima.
0: Certo.
1: E no litoral do Amapá e do Pará também. No restante da região norte, a gente continua com um tempo bem seco.
0: Certo. E a região nordeste, hein, Cristiane?
1: A região nordeste, ela tem possibilidade de chuva isolada, mas na faixa litorânea.
0: Certo.
1: E essa possibilidade de chuva isolada na faixa litorânea se mantém para amanhã. Mas é uma chuva muito pontual, nada que vá causar problemas e aqueles acumulados que nós vimos no início da semana. E a partir do momento que a gente vai em direção ao Agreste, ao Sertão, essas chuvas não vão mais ocorrer. A gente tem previsão de tempo aberto, altas temperaturas e baixa umidade também do ar.
0: Tá certo. Ou seja, o Brasil está com a sua região central, né, seca e quente. E as extremidades com chuva, né?
1: Exato.
0: Para a gente desenhar um pouquinho assim para os nossos ouvintes, né?
1: Exato. No dia de hoje, sim. Para amanhã, a gente tem uma boa notícia para o pessoal do Rio Grande do Sul. A chuva vai diminuir. Já as chances de chuva são muito reduzidas na região sul. Essa chuva, como eu falei, vai deslocar para o sudeste, entre São Paulo e Rio de Janeiro, de maneira fraca, podendo ser um pouquinho mais intensa em alguns pontos, mas no sul essa chuva amanhã já diminui. A gente só fica com previsão de ventos intensos mesmo.
0: Que legal, boa
1: Eles vão
0: notícia.
1: Ter um fôlego.
0: Boa notícia mesmo, né? A gente não ter
1: com
0: mais
1: certeza.
0: Aqueles problemas de tempestades e enchentes que foram tão graves lá em 2024 na região sul, principalmente no Rio Grande do Sul. Tá bom, então, Cristiane Andreoli, obrigado pela sua participação. Então aproveita essa seca, já que você falou que a vantagem é lavar roupa, então bora aproveitar e lavar tudo que tem para lavar em casa.
1: Bora lavar, gente.
0: Lava tapete, lava tudo e que
1: não,
0: vai secar,
1: gente,
0: rapidinho.
1: É, exato, mas toma cuidado com o consumo de água.
0: Ah, muito bem.
1: Vamos pensar no consumo consciente de água.
0: Muito bem, Cristiane, eu gostei, toda a razão, apoio 100%. Muito obrigado pela sua participação.
1: Tá,
0: valeu,
1: até
0: a próxima.
1: Tchau,
0: tchau. É isso mesmo, a gente tá quente, vamos fazer tudo e esquece que a água também não pode, né? Aumentar demais o consumo da água, olha só. Vamos lá, são 4h17, vamos de música. Vamos, Thiago York, Amei Te Ver, grande sucesso, música bem legal também aqui no Tarde Nacional.

0: Tá aí, o grande sucesso, Maluco Beleza, querido Raulzito. Aí foi pedido do Celção. O Celção aqui é fã do Raul Seixas. Tava cantando aqui, emocionado, lembrando lá de quando ele trabalhava na Rádio Alvorada. Não é isso, Celção? Raul Seixas já fazia sucesso naquela época, né? Há 100 anos, direto do Túnel do Tempo. Olha só, eu tava vendo aqui, não tava sabendo, mas os bancários de todo o país estão fazendo uma paralisação hoje, nessa quinta-feira. De acordo com a Confederação Nacional dos Trabalhadores do Ramo Financeiro, a mobilização deve afetar tanto bancos públicos quanto privados. A categoria reivindica aumento real de salário, valorização dos pisos, vales-refeição e alimentação, participação nos lucros e resultados e criação de um piso para os trabalhadores de tecnologia da informação. Bom, eu não sei se você que está ouvindo a gente aí teve algum problema. Se tiver, relata aí pra gente. Se chegou no banco, não conseguiu entrar e tal. Mas eu só vi essa informação agora aqui no site da Agência Brasil, né? Vamos torcer para que consigam aí um acordo e que não precise entrar em greve. Aproveitar e mandar um oi aqui para Milena Caroline, ouvindo Tarde Nacional no radinho normal pela 980. E o sinal tá chegando limpinho no Recanto das Emas. Valeu, Milena Caroline. Ela tá gostando da nossa programação, né, Milena? Que ela falou que não vai pedir música, pois ela já curtiu a música do Menos é Mais. Coração partido, é nóis. Valeu, Milena. Manda um abraço para a galera toda aí do Recanto das Emas. Então, vamos de mais informação, mais uma matéria agora da Rádio Encontro das Águas, com o repórter Vitor Litaif. Olha só, é uma notícia um tanto quanto preocupante. O tambaqui, um dos peixes mais consumidos na Amazônia, foi incluído na lista oficial de espécies brasileiras ameaçadas de extinção. Vamos ouvir. Oh, não. Tá aí? Não. Vitor Litaif. Não tem aí RP02?
1: Tem a 02 que eu te falando que é o João Paulo, da Rádio Seabra.
0: Não, então não. Então a gente teve algum probleminha aí com as nossas matérias das rádios parceiras. Mas vamos correr atrás dessa informação, porque já pensou o tambaqui, gente? O tambaqui é aquele peixe que todo mundo, né? Pelo menos. Aqui em Brasília mesmo a gente tem alguns restaurantes, até na rua a gente vê às vezes, dia de domingo, o pessoal assando aquela costela de tambaqui deliciosa. Mas olha só, né? Um peixe tão comum da Amazônia e de repente ameaçado de extinção. Não tá aí, né? Não, tudo bem. Depois a gente procura melhor e a gente veicula essa matéria. Vamos então com a matéria número 10 do Osama El Ghauri. Porque é o seguinte, a gente já falou várias vezes aqui, inclusive no informe das 15 horas, mas não custa nada a gente repetir, hein? O prazo para o eleitor pedir voto em trânsito termina hoje à noite. Então, presta atenção.

0: Atenção nessa matéria do Osama El Gauri.
1: Termina nesta quinta-feira, 20 de agosto, o prazo para o eleitor pedir o voto em trânsito. A informação é do TSE, o Tribunal Superior Eleitoral. O serviço permite ao cidadão votar em cidade diferente do seu domicílio eleitoral, ou seja, em um município distinto daquele onde está o seu registro de eleitor. O pedido pode ser feito na página tse.jus.br ou de forma presencial nos cartórios eleitorais, com a apresentação de um documento oficial de identificação com foto. É importante lembrar que o voto em trânsito é apenas para quem está com situação regular junto à Justiça Eleitoral. Como o cadastro fechou no dia 6 de maio, eleitores com título suspenso ou cancelado não conseguem fazer a solicitação. O serviço pode ser requisitado para o primeiro turno, marcado para 4 de outubro, para o segundo, em 25 de outubro, ou para os dois turnos, mas está disponível somente nas capitais e municípios com mais de 100 mil eleitores, de acordo com o TSE. É possível encontrar a relação dos locais onde haverá voto em trânsito nas páginas dos Tribunais Regionais Eleitorais, tre-sigla-do-estado.jus.br. Quem mudar de ideia tem até 20 de agosto também para cancelar ou alterar o pedido. Depois disso, a inscrição fica temporariamente vinculada à cidade escolhida. Se o eleitor não comparecer ao local de votação indicado, ele não poderá votar na sua seção de origem e vai ter que justificar a ausência. Também é preciso atenção quanto aos cargos. Quem estiver em outra cidade, mas dentro do mesmo estado, vota para todos os cargos. Já quem estiver em um estado diferente, vota apenas para presidente da República, assim como quem vota no exterior e estará no Brasil para votar em trânsito. Segundo o TSE, o voto em trânsito existe somente em território nacional, não sendo possível solicitar o serviço para votar em outro país. Da Rádio Nacional em Brasília, Osama El Gauri.
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0: Vamos de música agora, Celson? Vamos colocar o Ferrugem? Minha namorada? Tá facinho aí? Ah, então é. Vamos ouvir um sambão aí, um pagodinho legal para animar essa tarde de quinta-feira, quase sexta-feira, não é? Então vamos lá, vamos curtir esse som. Daqui a pouco a gente vem com mais informações. E também tem o Viva Maria, com Mara Régia.

0: Tá aí, minha namorada com Ferrugem. Vamos seguindo aqui. Daqui a pouquinho a gente vai ter o Viva Maria, mas antes temos mais informações aqui para você. Vamos aqui ouvir uma reportagem da Cristiane Ribeiro sobre aquele falso médico que, de Nova Iguaçu, ele foi preso e se torna réu na justiça.
1: A Justiça do Rio de Janeiro aceitou a denúncia oferecida pelo Ministério Público do Estado contra o falso médico Diogo dos Santos Serpa e manteve a prisão preventiva do agora réu. Diogo se apresentava como médico usando o nome de Jefferson Targino Sampaio e foi preso em flagrante no início deste mês, quando fazia atendimento domiciliar a uma criança de 10 anos diagnosticada com câncer cerebral. Ele cuidava da criança desde outubro de 2025. De acordo com a denúncia, o acusado exercia ilegalmente a medicina, usando identidade e documentos profissionais de outra pessoa para fazer atendimentos, mesmo não tendo habilitação legal para o exercício da profissão. Ao receber a denúncia, o juiz Guilherme Granmasson Ferreira Chaves, da 2ª Vara Criminal da comarca de Nova Iguaçu, na Baixada Fluminense, considerou que os autos contêm a exposição dos fatos criminosos com suas circunstâncias e elementos que fornecem a necessária justa causa para a deflagração da ação penal. Durante a investigação feita pela Polícia Civil, foram apreendidos, entre outros itens, carimbo e blocos de receituário em nome de Jefferson Targino Sampaio, além de receituários de controle especial em nome de outro profissional. Também foram incorporados aos autos elementos relativos à possível atuação do acusado em outros atendimentos. Da Rádio Nacional, no Rio de Janeiro, Cristiane Ribeiro.
0: Obrigado, Cristiane. E agora a gente vai com uma reportagem do Gabriel Correia. Latam comunica vazamento de dados em programa de fidelidade. Olha só que perigo. Vamos ouvir.
2: A Latam identificou um vazamento de dados pessoais de clientes de seu programa de fidelidade no final do mês passado. A companhia aérea confirmou que notificou a Agência Nacional de Proteção de Dados e os clientes potencialmente afetados. Segundo a Latam, a medida foi tomada em conformidade com a Lei Geral de Proteção de Dados. A LGPD diz que a notificação deve ter a descrição dos dados afetados, as informações sobre as pessoas envolvidas, as medidas de segurança que foram utilizadas, os riscos da falha e quais providências para conter e mitigar o prejuízo. De acordo com o comunicado para a imprensa, medidas de contenção e segurança digital foram adotadas logo após a identificação do problema. A empresa não deu um número exato de clientes afetados, nem quais dados teriam sido vazados, mas disse que a situação envolveu uma parcela limitada de membros de seu programa de fidelidade. O programa alvo dos vazamentos é considerado o maior da América do Sul em número de membros, mais de 50 milhões, e o oitavo em todo o mundo. Após o vazamento, a Latam declarou que mantém a avaliação e atualização dos sistemas de proteção para garantir a privacidade dos usuários. Após ser notificada, a Agência Nacional de Proteção de Dados deve analisar a gravidade do fato e exigir ou não que a empresa tome atitudes adicionais, como a ampla divulgação do vazamento ou adotar outras ações. Da Rádio Nacional em São Luís, Gabriel Correa.
0: Obrigado, Gabriel Correia. Agora 4h39, vamos de música. Vamos relembrar esse sucesso do Cidade Negra, Girassol.

0: Tá aí, Girassol com Cidade Negra. E agora chegou a vez dela, Mara Régia, com Viva Maria. E daqui a pouquinho, agora, agora vai.
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3: Oi, oi, gente amiga da poesia e dos doces sabores da vida. Nosso programa de hoje tem cheiro de fruta cristalizada, gosto de infância e um punhado de versos nas mãos. E isso porque hoje, 20 de agosto, é o dia da gente se sentir em festa para celebrar o nascimento de uma mulher que viveu todas as vidas em uma única existência. Cora Coralina, a doceira Aninha que um dia se transformou em poeta e que hoje estaria fazendo 137 anos. Cora fez da cozinha um laboratório de alquimia, das mãos uma ferramenta de criação e da palavra o ingrediente maior de sua vida. E o calendário de hoje parece até que foi feito sob medida para ela, porque hoje é dia do vizinho, dia do cozinheiro e é aniversário de Cora Coralina. Cora dizia que o vizinho era o parente mais próximo e cozinheira de mão cheia fazia doces que, segundo ela própria, eram ainda mais importantes do que seus versos. E é para essa mulher de mãos doceiras e alma inquieta que o nosso Viva Maria abre hoje o seu baú de memórias. Cora Coragem, Cora Coração, Cora Coralina. Uma mulher que nos ensina que nunca é tarde para transformarmos a vida em poesia.
4: Perfil. Em 20 de agosto de 1889, nascia na cidade de Goiás Ana Lins de Guimarães Peixoto Bretas, a poetisa famosa pelos doces gostosos que sabia fazer como poucos. Além de farinha de trigo e açúcar, havia um outro ingrediente com o qual trabalhava muito bem: a palavra. Apesar de só ter frequentado a escola primária, a doce poetisa moldava os versos com a facilidade e simplicidade com as quais dava forma aos doces cristalizados. Contudo, demorou 7 décadas para publicar seus quitutes literários. É, mas a espera valeu. Aos 75 anos, deixou de ser a doceira Aninha para se tornar a poeta Cora Coralina.
5: Alguns já definiram a vida como um mar de ondas violentas. O riso é a minha definição da vida.
4: Quem revelou toda a doçura de Cora para o Brasil e o mundo foi o poeta Carlos Drummond de Andrade. Quando Cora tinha 90 anos, recebeu de Drummond uma carta com os maiores elogios. Disse o poeta: Aninha hoje não nos pertence. É patrimônio de todos nós que nascemos no Brasil e amamos a poesia. Em abril de 1985, Cora Coralina morreu, mas não sem antes publicar 7 livros. Histórias da Casa Velha da Ponte, Poemas dos Becos de Goiás e Histórias Mais, Meu Livro de Cordel, O Tesouro da Casa Velha, Vintém de Cobre, 2 livros infantis, Meninos Verdes e A Moeda de Ouro que o Pato Engoliu. Livros que haverão de habitar para todo sempre a cidade de Goiás, que Cora chamava amorosamente de minha cidade. Em verso e prosa dizia: eu sou amorosa de tuas ruas estreitas, curtas, indecisas, entrando e saindo uma das outras. Eu sou a menina feia da Ponte da Lapa. Eu sou a Aninha.
5: Ah, mas não basta essa imortalidade simbólica, não. Precisa ser aquela de fato, né? Todos os órgãos, todas as glândulas, todos os músculos. E, sobretudo, preciso o equilíbrio da

0: De suas lembranças e sua trajetória, é uma Maria que conhece a história de Cora como a palma de sua mão. Vamos ouvir?
1: Cora Coralina nasceu nesta casa em 20 de agosto de 1889. Aqui, Cora passou toda a infância. Em 1911, ela foi embora para São Paulo. Em 1925, ela se casa com um advogado mineiro, tendo 6 filhos, 15 netos e 30 bisnetos. Mora na cidade de Avaré, Jaboticabal, Andradina, Penápolis e na própria capital paulista. Cora fica viúva em 1934. Volta para a cidade de Goiás, para esta mesma casa, em 1956, dando início à atividade doceira, que dura por mais de 14 anos. Era nesse estágio que a Cora fazia os doces. Quando ela volta de São Paulo e inicia a atividade doceira, ela cria no dia 20 de agosto, data do aniversário dela, o dia do vizinho e o dia do cozinheiro. Dia do vizinho porque ela falava que o vizinho é o parente mais próximo nosso. E dia do cozinheiro é a pessoa que prepara a nossa mesa. Aqui na cidade de Goiás é comemorado o dia 20 de agosto. Cora faleceu 10 de abril de 85, com 95 anos em Goiânia. Pode olhar à vontade.
2: E eu queria saber só quando ela começou a fazer poema reconhecido.
1: Ela começou a escrever com 14 anos. Agora, publicar só com 75 anos, o primeiro livro, que é o Poemas dos Becos de Goiás, Histórias Mais.
2: Eu só quem, né, Silva? O que você achou dessa história? O que você está achando desses tachos maravilhosos de cobre? Coisa linda, né?
3: Olha, muito linda. Eu conheci a história de Cora, né? Sou apaixonada por a história dela. É, assim, um prazer que não dá para definir estar aqui dentro da casa, vendo essas coisas que a gente viu pela televisão, né? Tá vendo de perto. É uma pena que não dá para fotografar, para levar pelo menos isso, para mostrar para as pessoas, para eles sentirem um pouquinho o que é isso aqui.
2: Mas também você vai levando nos olhos e no coração, que essa é a lembrança maior, que o tempo não haverá de esmaecer, né? E eu acho bom também que a gente guarde o privilégio de ver todas essas coisas assim de perto, né? A partir desse contato com Goiás, com essa casa. Vamos lá, a nossa querida Lívia Martins me chama para a leitura de um trecho do poema. Pode ler você, minha linda.
4: Minhas mãos doceiras, jamais ociosas, fecundas, imensas e ocupadas, mãos laboriosas, abertas sempre para dar, ajudar, unir e abençoar.
2: É do livro de cordel, meu livro de cordel, Cora Coralina. Olha ela fazendo aqueles doces maravilhosos. Vocês não vendem mais os doces? Ah, que pecado. E ela dizia, não sou uma ex-doceira, sou uma doceira e considero melhores meus doces do que os meus versos. Sou poeta por acaso e doceira por convicção e necessidade. Ai! E aí a Lívia me aponta mais um. Eu estava nos meus doces, eu me punha nos meus doces, imprimi os tons da minha personalidade nos meus doces. O meu prazer ia desde o começo da manipulação da fruta até a embalagem. Mas até o que a doutora Lívia Martins faz com a babosa, não é, amiga?
4: Pois é. Eu achei tão lindo isso quando ela fala de imprimir o seu jeito de ser, a sua personalidade naquele alimento que você prepara.
2: É, nos seus doces, né? E é isso que a gente deve fazer, porque cozinhar é uma alquimia, é o maior gesto de amor. Maior do que esse gesto, só o de contar a história para a criança, né? Eu acho que também é uma das coisas mais importantes.
1: Com 83 anos, Cora cai dessa calçada e quebra o fêmur direito. Passa os amuletos e usa até o último dia de vida. Essa é a imagem que temos da Cora. Ela sentada lendo, declamando, recebendo os turistas nessa sala, que era chamada de varanda, porque hoje varanda para nós é a parte de fora, mas antes era interna. E era aqui que ela recebia os turistas, sentada nessa poltroninha.
2: E os turistas já vinham mais para conhecer a arquitetura da casa ou já vinham procurá-la por ser ou por saber do grande valor literário revelado por Carlos Drummond de Andrade?
1: Primeiramente vinha por causa dos doces. Depois, com um determinado tempo, pelo valor literário dela.
2: Qual era o doce mais famoso de Cora?
1: Os doces que ela fazia eram de frutas cristalizadas, mamão, laranja, né, figo. Para ela comer, ela

0: falava que ela gostava do de banana.
1: Doce de banana. Inspiração para gente ler hoje e sempre a poesia da eterna Cora Coralina.
2: Viva Maria. Produção e apresentação, Mara Régia.
3: Tá aí, muito obrigado, Mara Régia. Estamos chegando ao final do nosso programa, agradecendo a companhia de todo mundo que esteve aqui com a gente hoje. A gente volta amanhã a partir das 15h, agradecendo a produção do André Quintieri, Monique Sinaide, estúdio Rosemary Cavalcante, Fátima Araújo, os trabalhos técnicos, hoje a gente teve o Celso Ribeiro e na programação musical de Jaider Ribeiro. Eu sou Mário Sartorello e até amanhã. Vamos encerrar bem, vamos encerrar no astral do Arlindo Cruz com a música O Bem. Valeu, grande abraço e até amanhã.

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1: Agora são 5 horas em Brasília. Boa tarde, eu sou Rafael Gasparotto e este é o Nacional Notícias, com os destaques do momento. Vamos falar de Copa do Mundo Feminina de Futebol, que vai ser aqui no Brasil no ano que vem. A novidade é que já temos calendário divulgado pela FIFA, com as datas e estádios onde vão ser realizadas as partidas. Vamos com as informações de Priscila Terezo.
2: 24 de junho de 2027, anote essa data. É quando a bola rola pela primeira partida da Copa do Mundo Feminina de Futebol no Brasil. E o local escolhido para o duelo de abertura foi o Maracanã, um dos estádios mais famosos do mundo e roteiro turístico do Rio de Janeiro, que já recebeu duas finais masculinas, em 1950 e em 2014. Ao todo, 8 cidades brasileiras vão sediar os Jogos do Mundial. A FIFA, Federação Internacional de Futebol, detalhou nesta quinta o calendário do torneio. A seleção brasileira entra em campo no Rio de Janeiro, em São Paulo e Brasília, pela fase de grupos, que vai até 8 de julho. Além dessas cidades, outros 5 estádios localizados em Salvador, Belo Horizonte, Fortaleza, Porto Alegre e Recife recebem os jogos. A final está marcada para 25 de julho. Ao todo, 32 equipes participam da Copa do Mundo Feminina de Futebol, divididas em 8 grupos de 4. No total, a competição terá 64 partidas. O sorteio que vai definir os grupos será em dezembro, com data a ser confirmada. As jogadoras brasileiras entram em campo por um título inédito na competição. Os Estados Unidos são os maiores vencedores, com 4 títulos, e a última campeã, em 2023, foi a Espanha.
1: Esse foi o Nacional Notícias. Mais informações às 6h30, no Repórter Nacional.
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5:04. Boa tarde para você que sintoniza a Rádio Nacional nesta quinta-feira, dia 20 de agosto de 2026. Está começando É Tudo Brasil ao vivo. No Rio de Janeiro, estamos no FM 87.1 e no AM 1130. É Tudo Brasil segue também para os ouvintes de São Paulo, Brasília, no AM 980, São Luís, Recife, Amazônia em ondas curtas, Alto Solimões e a Rádio Ceará, que também está com a gente aqui de segunda a sexta-feira, das 5 às 6 da tarde. A Rádio Nacional está no YouTube, no Instagram, no Facebook e no X. Arroba Rádio Nacional BR é o perfil para você acompanhar todas as novidades. Você também pode acessar a nossa programação no portal radionacional.ebc.com.br ou baixando o aplicativo Rádios EBC no seu smartphone. Eu sou Luciana Vale, fico com você até às 6 horas, trazendo a companhia de Joca Sanz nos trabalhos técnicos e Rosalina Rocha na assistência de estúdio.

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1: Nilze Carvalho, 47 anos de carreira, vem chegando com seu cavaquinho para abrir o programa desta quinta. O público de Niterói recebe amanhã a cantora, instrumentista e compositora com o espetáculo Nos Combates da Vida, dentro da programação do Sesc Pulsar. Nilze Carvalho vem percorrendo diferentes regiões do Rio de Janeiro com o espetáculo que reafirma sua trajetória como uma das grandes artistas do samba e do choro. No palco, ela reúne composições autorais, clássicos da música brasileira e releituras. Um repertório construído entre tradição e contemporaneidade. A faixa título, Nos Combates da Vida, é de Dona Ivone Lara e Délcio Carvalho. Linha de Passe, de João Bosco, Candeeiro, de Tereza Cristina, também estão nesse show de Nilze Carvalho, que estará acompanhada por Hudson Santos no violão de sete cordas, Zé Luiz Maia no baixo, PC Castilho na flauta, Luiz Augusto Guimarães e Paulino Dias nas percussões e Diego Zangado na bateria. Anota aí, é amanhã no Sesc Niterói, a partir das 18h. Rua Padre Anchieta, 56, em São Domingos. Ingressos à venda pela internet. Tem Nilze nos Combates desta Vida. E na sequência, Mal de Amor.
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5h11. Quem também se apresenta em Niterói neste fim de semana é a cantora Anitta. A aguardada Equilibrium Tour acontece no Caminho Niemeyer, no centro de Niterói, neste sábado. Niterói será a quarta cidade visitada pela turnê, que marca uma nova fase artística de Anitta, cheia de espiritualidade ancestral. O projeto é inspirado no álbum de mesmo nome, que conta com participações de diversos artistas: Shakira, Marina Sena, Lineker, Lued de Luna e Ponto de Equilíbrio. A variedade de nomes inclui também Maria Bethânia, Alceu Valença e Martinália, marcando diferentes gerações e estilos da música brasileira. Essa mistura aparece tanto nas faixas quanto na identidade visual do novo trabalho de Anitta. O resultado é uma proposta que aproxima diferentes públicos e revela novas sonoridades na discografia da artista. Do disco Equilibrium 2, É Tudo Brasil apresenta a composição de Serginho Meriti, Rodrigo Leite, Diogo Leite e Júlio Fejuca. Eu Não Sou Santa. Anitta faz dobradinha com o mestrinho e seu acordeon. Ogum Me Rodeia é outra faixa de Equilibrium 2. Anitta canta com Letícia Fialho, que é uma das compositores da música, e Maria Bethânia, que declama versos do poema Cavalo de Jorge, escrito por Pedro Rocha em 2010. E aqui vai uma curiosidade: o escritor Pedro Rocha, que fundou o coletivo CEP 20.000, 36 anos atrás, no Rio de Janeiro, recebeu de Jorge Benjor a encomenda dessa letra do poema, que Benjor chegou a musicar, mas que permanece inédita até hoje, salvo a versão adaptada por Bethânia, especialmente para Ogum Me Rodeia. Vamos conferir as duas, Eu Não Sou Santa, e na sequência, Ogum Me Rodeia com Anitta.

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0: todo o Brasil recebendo Marijasca, cantora, compositora, instrumentista, atriz, artista circense, produtora, ela que se divide na sua carreira solo, né? Inclusive a gente está aqui com composição do álbum Disparada, do final de 2024, né? Aqui na composição Sotaque, mas a gente tem aqui o anúncio também nessa trajetória de Marijasca, que se desdobra ainda em outro projeto, né? O grupo Carambolas, com o musical infantil Carambolas nas Nuvens, que acontece neste domingo no Sesc de São Gonçalo. Vamos conversar com a artista aqui na Rádio Nacional. Marijasca, boa tarde, tudo bem?
1: Luciana, que prazer enorme, muito obrigada pelo convite.
0: Obrigada a você por aceitar, né, receber a nossa, os nossos ouvintes aí, né, para comentar sobre essa, os seus projetos. E eu vejo que você traz desde 2024 o Carambolas e também a sua carreira solo com o primeiro disco Disparada. A gente tem algumas canções aqui desse disco para mostrar para os ouvintes. E eu te pergunto, o Carambola foi esse divisor de águas que jogou você na direção dessa carreira solo?
1: Mulher, eu já tenho mais de 8 bandas, eu até saí alguma, de algumas.
0: Porque, a gente nem falou, a gente nem falou do duo Jasca, nem da Tocaia, né?
1: É, da orquestra, duo com Bebê Kramer, eu tenho duo com Michel Pipoquinha, e várias coisas, na verdade. É banda que não acaba mais.
0: Socorro!
1: Mas Carambolas é um projeto que eu tenho muito carinho. É um projeto, assim como a Tocaia, é um projeto que eu tenho só de mulheres, né? Então, a banda, todas somos mulheres, é um projeto com grandes musicistas que eu amo. É um projeto muito especial, com certeza me deu muita ferramenta, muita maturidade, né? Seguindo nessa sua pergunta, para fazer a minha carreira solo, né? Um projeto que me deu muita autonomia, com certeza.
0: Você é uma artista nascida em Búzios, aqui na região dos Lagos, né? No Rio de Janeiro, litoral norte. Vivendo há quanto tempo no Rio já?
1: Vivendo há 10, 11 anos no Rio, só que eu me mudei para São Paulo.
0: Mas hoje você está em São Paulo?
1: Hoje eu estou no Rio porque eu vim sair. Eu estou meio lá e cá. Mas acabei a coisa da carreira solo, né?
0: Entendi.
1: Indo morar em São Paulo, estava trabalhando mais lá.
0: Ou seja, você consolida a sua carreira solo entre Rio de Janeiro e São Paulo. E conhecendo muita gente por esse caminho, né, Mari?
1: Totalmente. Acaba que a gente acaba viajando muito, né? Sei lá, no último mês, nesses últimos 30 dias, deve ter passado em pelo menos 12 cidades. Fui pra Itália, voltei. Tá num momento bem disparada. Bem.
0: Você continua levando o show do disco Disparada? Começou?
1: Sim, e de outros projetos também.
0: Uhum.
1: Esse mês eu fiz outro disco também, que é o Doce de Leite.
0: Sim.
1: Fui pra Itália, eu fui com o Michel Pipoquinha, e pra Florianópolis também. E também fiz Tocaia esse mês. Lancei um DVD do meu trabalho solo. E foi um grande mês esse mês.
0: Agosto, um mês sem fim.
1: Sim, tá no ar. Vou até aproveitar

0: esse espaço tão maravilhoso para contar para todo mundo que o meu audiovisual disparado ao vivo em Búzios, que é a minha cidade, a gente lançou um audiovisual lindo, tá lá no
1: Eu
0: YouTube,
1: vi.
0: pode ir lá ver.
1: Tá
0: Você viu?
1: lindo.
0: Você gostou?
1: Tá lindo, lindo, lindo. Até o anoitecer, né? A gravação foi assim, horas e horas. Ali
0: Não,
1: tem quantas
0: foi
1: faixas
0: no.
1: ali?
0: É porque foi bem no finalzinho, no último sopro de sol. Tem 14 faixas.
1: É, no entardecer mesmo, isso.
0: É, foi ali na caída da. Que eu queria que a música Sete Luas viesse com a subida da lua. Subiu uma lua laranja de dentro do mar, uma coisa de
1: Linda.
0: maluco.
1: Sim, e você de vermelho, né, quase uma pombagira.
0: É,
1: Muito com a
0: exatamente.
1: força, né, de tantas entidades e figuras femininas que eu imagino que você carregue ao longo
0: As
1: da sua história,
0: ciganas.
1: né? Tem um pouco disso.
0: Sim, tem sim, tem demais.
1: Tem muito forró, tem pop, tem milonga, flamenco, jazz, né, ritmos latinos, tudo isso que sempre fez o chão da sua pesquisa musical, Mari.
0: Sim, já falando desse primeiro disco que é o Disparada, né? Ele é um pouco da mistura do que eu sou, né? Minha família, eu tenho parte da minha família argentina, então acaba que fica meio impossível dissociar as coisas, né? Trabalhei muitos anos com forró, ainda tenho banda de forró, sou tão grata ao gênero, aprendi tanto, me deu tanto. E, enfim, ao mesmo tempo, tudo se mistura no mesmo balaio, né?
1: O Jaska é de um sobrenome diferente. Como é que é o sobrenome que você...
0: Jaska Levitt.
1: Jaska Levitt. O Mari é Mariana, né?
0: Exatamente.
1: É.
0: Mariana Jaska Levitt.
1: Então,
0: Aí
1: Mariana
0: virou
1: Jaska
0: Mari
1: Levitt é Mari
0: Jaska.
1: Jaska.
0: Exatamente. Aí quando eu tenho que assinar um e-mail de produção, né? Artista independente, eu assino Ana Levitt, que é a minha segunda personalidade, que eu deixei só para produção.
1: Muito bom, muito bom. Muito bom. E você tem músicos na família?
0: Eu tenho um tio que é charanguista, mora na Alemanha, é maestro, um grande músico, e ele, enfim, mas eu não tinha visto tanto ele na minha vida. Eu já fui ter mais interações quando eu virei musicista mesmo. E a gente fez um duo e gravou um disco que chama Doce Deleite. Foi o primeiro disco que eu lancei, é quase todo ao vivo, assim. Um disco muito íntimo, muito especial. Tem participação do Jacques Morellenbaum, do Bebê Kramer, que é com quem eu também tenho um duo, do Sérgio Valdeios, que foi meu primeiro professor de violão. Da Tocaia, que é a minha banda de forró. Enfim, um disco muito especial. E da minha irmã, Natasha Jaskalevich, que é uma grande artista.
1: Então, tá quase tudo em casa, né? Doce de leite
0: Muito.
1: familiar. Um doce de leite familiar.
0: Gente, Doce de Leite, uma receita familiar,
1: Uma
0: é o nome do
1: receita.
0: disco. Uma
1: Você, quais
0: receita
1: são
0: de
1: seus
0: família.
1: instrumentos, Mário?
0: Voz, né, o primeiro, mas também toco violão. Toco charango, que assim, né? Nem perto de tocar o tanto que meu tio toca, mas ele é um monstro. Então eu tenho que me conformar com ser uma tocadora média de charango, que é um instrumento pouco comum no Brasil, né? É um instrumento andino que tem 10 cordas, fica ali entre a viola caipira e o bandolim, o ukulele, uma mistura dos três instrumentos. E pandeiro, triângulo, toco percussão, assim, mais pandeiro e triângulo, assim, com mais propriedade, né?
1: Você consegue tirar algum tempinho para se dedicar ao instrumento também?
0: Ultimamente isso tem sido uma coisa, né? Uma crise, mas é uma crise boa, de estar com saudade de estudar. Mas acaba que o repertório que eu toco, que eu escolho, é muito exigente, tecnicamente. Então isso me mantém em dia, né? Por exemplo, as Carambolas, que é essa banda só de mulheres que a gente faz música para as crianças, vai ter show em São Gonçalo esse domingo. O repertório é Moacir Santos, Hermeto Pascoal, Clube
1: Olha,
0: da
1: gente.
0: Esquina, exatamente. Atahualpa Yupanqui, a gente passa pela América Latina também, sabe? As músicas são
1: são
0: complexas, né?
1: densas, é.
0: Não, a gente acaba. O nome do espetáculo é Carambolas nas Nuvens. A gente é um espetáculo sobre a leveza, sobre voar, sobre o ar. Então, é um espetáculo que aborda a leveza é o ponto principal do espetáculo. Então, até as coisas mais difíceis, a gente dilui em arranjos bastante leves.
1: Entendi.
0: Claro que é uma exigência técnica, né? Tocar essas coisas, cantar essas coisas, mas é um espetáculo leve, assim. Ele fica. É um repertório, é denso, mas soa leve, sabe?
1: Deixa a música te levar até as nuvens com. As meninas do Carambolas, vocês são três, né? Bebel Nicioli, flauta, violão, percussão. Mari, violão, charango, percussão. Renata Neves, violino, percussão, todas vocalistas do Carambolas. Com a produção musical de Letícia Medella. Medella
0: Não, ela faz a direção
1: Ah,
0: cênica.
1: perdão.
0: Quem escreveu os arranjos foi o Diogo Acosta, um grande amigo. Super arranjador, queridíssimo, fez arranjos lindíssimos.
1: Diogo
0: Mas
1: Acosta.
0: é Diogo Acosta. Mas aí a direção cênica da Letícia Medella, um desafio, né? Porque são três musicistas. Enfim, eu venho do circo e do teatro, então eu tinha essa bagagem, apesar de um pouco enferrujada. Mas é um desafio para nós. Renata e Bebel também são super disponíveis cenicamente, mas nós principalmente somos musicistas, então esse espetáculo a gente vem um pouco com o nosso lado de palhaçaria, de atriz, de contadora de histórias, de dança, de, sabe? Então é uma delícia fazer. Hoje foi nosso primeiro ensaio geral, depois de 3 anos que a gente não faz esse espetáculo. A gente tava achando uma delícia. É claro que é difícil e tudo, tem vários desafios, mas no fim das contas é um espetáculo que fala sobre leveza e a gente vai fazendo, cantando, dançando, tocando e vai ficando leve e se conectando com a nossa criança, né? Muito bom
1: Certo.
0: fazer música para criança, porque
1: Sim.
0: a gente mantém nossa criança viva.
1: Para as crianças pequenas e grandes, Carambolas nas Nuvens, neste domingo, dia 23, 4 da tarde, no Sesc São Gonçalo, Avenida Presidente Kennedy, 755, em São Gonçalo, na região metropolitana do Rio de Janeiro. Vai ser uma grande brincadeira, uma grande e deliciosa brincadeira. Você
0: Muito
1: falou
0: deliciosa.
1: do disparado ao vivo em Búzios. Eu vou te perguntar, nenhum passo atrás está nesse repertório?
0: Tá, é a última música do disco.
1: Ah, então vamos ouvir.
0: Sim.
1: Nem um passo atrás com Mari Jasca, não é? Tudo Brasil.
2: Agradeço.

0: passo atrás, trazendo Mari Jasca aqui na Rádio Nacional. Mari, falando das parcerias, essa composição é sua com Júlia Mestre e Mel Paranhos?
1: Sim, exatamente.
0: Me fale dessas parceiras, cantando para mulheres, né? De mulheres para mulheres. Aliás, para todos, né? Para toda a sociedade.
1: É, mas é... Essa música... É parceira, minhas parceiras queridas, acabou que... É, dessas trocas online, assim. É, eu vi um post da Mel e me inspirei. E aí fui fazendo uma música muito inspirada nesse post. E olha só essas trocas modernas, né? Aí falei pra Ju, aí ela, nossa, que lindo! Aí ela falou, ai, poderia, no B, falou, poderia ter essa. Aí fez uma frase. É uma música que são duas mulheres que eu admiro, né? E ter elas nessa música comigo é uma honra.
0: Como é que é a história de sotaque? Você compõe com Laura de Castro e Zezé Mota.
1: É, Zezé Mota não, Zé Mota. Zezé Mota ia ser muito chique, mas o Zé também é muito chique, meu amigo.
0: Gente, então olha o erro aqui. É Zé Mota e não é Zezé.
1: Mas
0: poderia ser também.
1: Nossa, ia ser um sonho. Essa história é uma música que foi... como é que fala? Foi provocada pela Laura. Ela falou, ai, bem que podia. A gente podia compor um baião sobre androgenia. E na época eu namorava um grande artista que é super feminino, e ele é pernambucano. E aí eu fiz essa música pensando nessa coisa de como é, tirando a paixão da masculinidade nesse lugar tão heteronormativo, né?
0: Sim.
1: E aí, enfim, foi o encanto da androgenia.
0: O Zé Mota é da onde?
1: O Zé Mota é do Rio e a Laura é mineira, a Laura de Castro, grande artista, os dois cantores e compositores. O Zé é carioca, tem um trabalho lindo, umas composições super inteligentes, profundas. E Laura é uma artista enorme, uma atriz também, para além de baita cantora. São dois grandes artistas que eu admiro muito. E na época eu morava na casa deles. Aí foi assim que nasceu.
0: Território fértil.
1: Exatamente.
0: Istambul é outra que eu gosto muito desse disco, Disparada. Vamos ouvir um pedacinho dela.

0: Mari Jasca na Rádio Nacional, a gente apresentando aqui canções do álbum Disparada, que ganhou um audiovisual, o Disparada ao Vivo em Búzios, e que também a gente aproveita aqui para divulgar, né, que ela vai estar com o público infantil. O infantil é direcionado a crianças pequenas e grandes, né? Crianças de hoje e de sempre.
1: Crianças de todas as idades.
0: De todas as idades. E são várias agendas deste projeto Sesc Pulsar, começando neste domingo, dia 23, 4 da tarde, no Sesc São Gonçalo. Depois, as Carambolas, que é esse outro grupo, né? É, que ela integra também, formado por 3 musicistas. Segue no dia 30 de agosto para o Sesc Nova Friburgo. Em setembro, dia 20, Sesc São João de Meriti. No dia 8 de outubro, Sesc Quitandinha, em Petrópolis. Fechando o ano com o projeto As Carambolas para as Crianças, 12 de dezembro, 4 da tarde, no Sesc Niterói. Carambolas nas Nuvens é o nome deste show musical infantil com o grupo As Carambolas. Vai ter risada, vai ter muita leveza, como a Mari Jasca já prometeu aqui para os nossos ouvintes. Então eu deixo você com o convite final, Mari.
1: Ai, meu Deus, vou lá falar. Para você que tem a sua criança viva, ou que está com seu filho, sua criança perto, todo mundo que queira ver música instrumental e música cantada, nossa, eu tenho dificuldade de falar enquanto a música toca. Eu me distraio. Mas é legal.
0: Pode solte deixar. A sua carambola.
1: Vou aqui. É o TDAH. Para todo mundo que queira acompanhar, o nosso Instagram é Horabolas Carambolas. O meu Instagram é Mari Jasca. São trabalhos bem diferentes, mas eu tenho muito orgulho dos dois. Então, vai lá ver. As Carambolas vai passar pelo Rio de Janeiro, de agora até dezembro. São várias datas, vários Sescs. E é um espetáculo que você vai gostar, tenho certeza, você e seu filho, seu sobrinho e a sua criança interna.
0: Todos e todas convidados e convidadas, Mari Jasca com o grupo Carambolas, em Carambolas nas Nuvens. Nas mídias Sim. sociais, ela já deixou o caminho das pedras aí. A gente agradece a tua participação aqui na Rádio Nacional. Mari, uma temporada excepcional para você e as meninas do Carambolas. Enfim, muita leveza, muita alegria, muita saúde para vocês.
1: Obrigada, meu amor. Um beijo para você, Luciana, para todos os ouvintes. E a gente se encontra pela estrada.
0: Pela estrada tchau, fora. Tchau. Mari, beijo para você também. Obrigada, viu?
1: Obrigada, tchau, tchau.
0: Tchau, tchau. Mari Jasca na Rádio Nacional. A gente fecha com ela, na parceria com Daíra e Duda Brack, Cartomante. Música de Filpo Ribeiro, Jonathan Silva, Mari Jasca, Daíra e Duda Brack.

0: 5h44. 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
0: Mauro Oliveira está no destaque da Rádio Ceará FM 87.1. O escritor integra a coletânea brasileira de poesia Mulheres Além Versos e conversou com o Ricardo Guilherme. É Tudo Ceará na Rádio Nacional, apresentando o compositor que traz música em francês de sua autoria e o parceiro Ricardo Liebmann.
2: Políticos, tiranos, vendedores da guerra. Mães não mandam seus filhos para a guerra. São um trecho de uma música do letrista que está conosco hoje no programa Tudo Ceará, Mauro Oliveira.
3: Mauro. Olha só, rapaz, eu tô tão feliz de ser chamado de letrista, de artista. É bom demais.
2: É o poeta Mauro Oliveira.
3: Essa frase que você colocou aí do Gaza Miranga, né?
2: A música chama-se Gaza Miranga.
3: Isso, foi feito...
2: Miranga.
3: Miranga de Gaza, a faixa de Gaza.
2: A faixa de Gaza.
3: E a nossa querida Guamiranga.
2: Ah, uma cidade do Ceará. Isso,
3: do Ceará, uma serra.
2: A serra.
3: E eu tive o privilégio de estar com o meu grande amigo, o Rogério Soares.
2: Que é coautor da música.
3: Que é o autor.
2: É, né? O autor da música.
3: Eu tenho a letra e ele tem a arte.
2: E por que, né, o Gaza Miranda? Por que a junção de Gaza com Guaramiranga?
3: Porque nesse período que eu me encontrei com o Rogério em Guaramiranga, nós estávamos, infelizmente, nessa coisa que não tem adjetivo, que é aquela guerra, daquele massacre que acontece em Gaza, ainda acontece, mas que estava acontecendo na sua plenitude. Então, a gente, com os bambuzais, né, lá de Gaza Miranga, a gente, então, percebeu que precisava fazer alguma coisa.
2: Uhum. E essa coisa, exatamente essa junção entre esse paraíso que é o Guaramiranga, né, de ecologia, com a destruição de uma cidade, de um povo em Gaza. Gaza Miranga.
3: Gaza Miranga.

0: Casa Miranga, a junção de Guaramiranga com Gaza, com a guerra em Gaza e a paz de Guaramiranga. Do poeta que está aqui conosco hoje no É Tudo Ceará, Mauro Oliveira, a música de Mauro Oliveira e Rogério Soares. E é uma outra música agora com outro compositor, com outro parceiro do Mauro Oliveira, que é o Ricardo Lieberman. E a música é em francês?
1: Oui, monsieur.
0: Sim. En français?
1: En français, bien sûr.
0: Chama-se Encore-toi.
1: Encore-toi.
0: Deux amoureux comme deux fous, nous souvenirs en deux fantômes.
1: Sont
0: deux fantômes. Quer dizer, nós dois somos... As nossas lembranças são dois fantasmas.
1: As lembranças amorosas são
0: dois fantasmas, né? E nós dois, como diz aqui, nós dois somos dois namorados que são dois loucos.
1: Dois amantes como dois loucos. Porque o amor é uma loucura, né?
0: Encore-toi, quer dizer, é algo que permanece.
1: É, você sofre e volta de novo,
0: ou
1: né?
0: Ou seja, ainda tu, quer dizer, como se dissesse ainda você.
1: Não, e o paradoxo, quanto mais você sofre, mais dá vontade de voltar, né? Que diabo é isso, hein?
0: Que dá vontade de voltar. Por isso que a música se chama Encore-toi, quer dizer, ainda você, ainda é você.
1: Você exatamente sabe, senhor.
0: Apesar da sua ausência.
1: Apesar da sua ausência, eu sofro pra caramba.
0: Apesar da sua ausência, você está presente.
1: Ah, lindo, lindo, lindo.
0: Na música. Encore-toi, de Ricardo Lieberman e o nosso poeta Mauro Oliveira.

No Rio de Janeiro, 5 horas e 54 minutos. Tribalistas, o baú da hora fértil. É um documentário inédito dirigido por Dora Jobim, que celebra os 25 anos da parceria entre Marisa Monte, Arnaldo Antunes e Carlinhos Brown. Dirigido por Dora Jobim e produzido por Fonomotor, Capamac e Estúdio Morro Dois Irmãos, em parceria com o Canal Curta, o documentário foi exibido pela primeira vez no 4º Festival do Canal Curta, no início deste mês, no Rio de Janeiro. O filme acompanha de perto os bastidores dos dois álbuns dos Tribalistas e o processo criativo que transformou a parceria dos três artistas num som que marcou época no Brasil. Para Dora Jobim, o eixo do filme é mesmo a relação entre os três. O entusiasmo na troca de ideias, a liberdade, a confiança entre Marisa, Arnaldo e Carlinhos, mas a facilidade que eles têm para começar uma nova canção, sempre foram muito impressionantes para mim, desde a gravação do primeiro disco dos Tribalistas.

0: O filme é isso, um passeio por esse universo íntimo, generoso e fértil dos três quando se juntam, descreve a diretora em entrevista ao portal da UBC, União Brasileira de Compositores. É hora de Carnavalha no ETB com os tribalistas.
1: Bom dia, comunidade!

Vamos ficando por aqui com É Tudo Brasil aqui na sua Rádio Nacional. O programa volta amanhã a partir das 5 da tarde, ao vivo, no FM 87.1 e no AM 1130, Rio de Janeiro. Obrigada pela sua companhia. O programa tem a apresentação de Luciana Valle, com produção executiva de Cláudio da Mata e Luciana Valle, e coordenação geral de Cíntia Cruz. Hoje contei com trabalhos técnicos de Joca Sanz e Rosinha, a Rosalina Rocha, na assistência de estúdio. Grande abraço para você, uma ótima noite de quinta e até amanhã.

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0: Muito boa noite! 18 horas de quinta-feira, 20 de agosto de 2026. Está no ar o programa No Mundo da Bola, com a minha apresentação, os comentários de Brenda Balbi, trabalhos técnicos de Joca Sanz, produção executiva Luiz Ferreira e Wagner Gomes. E a gente começa esse programa No Mundo da Bola com o...
1: O melhor da rodada.
0: É Carlos Molinari que faz uma análise dessa rodada. Boa noite, Molinari.
2: Boa noite, Rodrigo Ricardo. Boa noite, amigos ouvintes da Rádio Nacional que estão ligadinhos no Mundo da Bola. Vamos falar de Taça Libertadores da América nessas oitavas de final de muitos empates, né? Em 13 jogos, foram 9 empates até aqui. Ou seja, a igualdade vai ser preponderante nessa fase, mesmo faltando 3 jogos para o seu término. Alguns jogos e times para se destacar, sim, claro que há. Fluminense foi heróico na terça, com jogador a menos, com Canobbio expulso, com um pênalti polêmico nos acréscimos para o Independiente Rivadavia, e teve a vitória na decisão por pênaltis, enfim. Mas o Independiente Rivadavia de Mendoza não vive uma boa fase, nem mesmo no Campeonato Argentino. O Flu é que se complicou demais em 4 jogos contra esse time argentino. O Palmeiras venceu o Cerro Porteño por 1-0, mas sem brilho nenhum, muita garra para fazer o resultado lá no Paraguai. E só o Estudiantes, sim, esse foi soberbo, atuando em Santiago do Chile, tinha empatado em La Plata em 1-1 com a Universidade Católica, e na terça conseguiu um excelente placar de 3-0, inclusive com Joaquim Correia, o ex-Botafogo, fazendo um gol. É um time muito chato. O Flamengo enfrentou essa equipe na fase de grupos e viu a dificuldade que foi a partida em La Plata. Quando teve chance até de matar o jogo, não matou e levou empate. E no Maracanã, tivemos sim um grande clássico, com jogadores de primeira classe fazendo a diferença, Arrascaeta e Pedro jogando muito, amassando o Cruzeiro durante todo o primeiro tempo, criando várias oportunidades, perdendo muitas chances de gols também. Foram 45 minutos iniciais em que só o Flamengo esteve em campo. No segundo tempo, o time do técnico Arthur Jorge equilibrou a partida, empatou, teve chance de virar, mas o Flamengo foi cirúrgico, fez o segundo gol com Samuel Lino e garantiu a classificação com todos os méritos, todo o brilho, e agora vai esperar quem irá sobreviver do duelo Independiente del Valle do Equador e Tolima da Colômbia. O placar de 2-1 foi pequeno, perto do volume do jogo do rubro-negro. Os 72.500 espectadores que foram ao Maracanã viram um espetáculo de alta classe. E agora o Fla caminha para tentar a quinta taça e é favorito também para passar pelas quartas de final, até com certa facilidade, mesmo que o rival seja Independiente del Valle, que já goleou o Flamengo no passado, em Libertadores, passado em Quito, por 5-0. Mas agora é outro Flamengo, é outro Independiente del Valle, e o Flamengo é muito favorito. O Fla do Leonardo Jardim é o time a ser batido nesta edição da Libertadores, na minha opinião. É isso aí, valeu!
0: Valeu, Carlos Molinari. Com recorde de público, o Flamengo se classifica para a próxima fase da Libertadores. Quem conta tudo é o repórter Rafael Monteiro. Salve, salve, Rafa!
3: Salve, salve, salve, salve, amigos ligados no programa No Mundo da Bola. Logo após vencer o Cruzeiro por 2-1 no Maracanã e avançar às quartas de final da Copa do Brasil, o técnico do Flamengo, Leonardo Jardim, analisa a partida.
4: Acho que foi um jogo extremamente bem conseguido, uma primeira parte muito, muito forte. Depois tivemos falta de eficácia, porque podíamos ter saído com mais do que um gol. A segunda parte, boa reação do adversário, no primeiro chute quase à baliza acaba por fazer um gol. E depois voltamos a reagir e tomar o comando do jogo. Acho que é uma vitória justificada. Sempre um jogo difícil, eu estava ali a falar com o meu staff nos últimos 2 anos, que é estes 2 efetivos, mais ou menos, do Cruzeiro e do Flamengo. Os jogos foram sempre extremamente cerrados, já o ano passado foi e este ano também acabou por ser.
3: O próximo adversário do Flamengo sai do confronto entre Independiente del Valle e Tolima na próxima terça-feira. No jogo de ida, o Del Valle venceu por 1-0 fora de casa. O treinador rubro-negro ainda disse que o time precisa continuar evoluindo e já fala sobre o confronto com o Cruzeiro no próximo sábado pelo Campeonato Brasileiro.
4: E é isso que nós pretendemos, continuar a crescer. Sabemos que daqui a 2 dias temos mais um jogo, ou daqui a 3 dias um jogo no Mineirão, um jogo extremamente...

0: extremamente importante para nós, para a prova que é o campeonato, que é uma prova com importância muito grande para nós. A Libertadores também o é, mas o campeonato também o é. E o próximo jogo é um jogo de uma grande importância fora de casa, que temos que assumir a responsabilidade de jogar para ganhar, porque o Flamengo só vive de vitórias, não vive de outros resultados.
1: Pelo lado do Cruzeiro, o dono do clube, Pedro Lourenço, admite a superioridade do adversário.
2: É uma derrota que machuca muito pelo Libertadores, né? O sonho do nosso torcedor, nosso também, né? A gente tinha esperança de ir mais e chegar na final, né? E disputar a final, esse era o nosso objetivo. Mas reconhecemos que o Flamengo tem um time muito forte, com investimento muito forte, a gente sabia da dificuldade. O objetivo nosso é nunca sair dela, é manter, né? E a gente vai à luta dela, e no ano que vem nós estamos firmes aí. E serve de aprendizado, como vocês falaram, pelos erros, os acertos, mas nós estamos com um time tranquilo e podemos melhorar. É a torcida que eu tenho que fazer, só agradecer ao nosso torcedor pelo apoio que dá. Você vê aqui 3 mil torcedores gritando aí e acompanha o Cruzeiro, e eu sou um cara muito feliz com o torcedor. A gente tem um apoio maciço, né? Você vê os nossos estádios, 60 mil pessoas todos os jogos, né? E então eu só tenho que agradecer ao nosso torcedor, e triste por eles, né? Como torcedor, triste, e muito triste também por eles, mas a realidade, tem que viver com a realidade, né? Fomos eliminados e nós não tem que ficar arrumando desculpa para o PAD. O Flamengo foi superior a nós.
1: Já o treinador Arthur Jorge pede equilíbrio após a eliminação.
3: Nós sabermos e sermos equilibrados daquilo que é não ficarmos eufóricos quando ganhamos, nem depressivos quando perdemos. Temos que perceber que isto faz parte do jogo. Hoje tínhamos aqui 2 resultados possíveis. Temos, obviamente, que tirar o melhor que se possa tirar deste jogo para podermos dar continuidade ao nosso trabalho. Portanto, isto é um jogo, é de facto uma eliminatória, é uma competição que fica para trás para nós. Mas temos ainda muito trabalho, muita coisa pela frente, quer de campeonato, quer de Copa do Brasil, e portanto, todos nós sabemos que estes momentos fazem parte daquilo que é uma temporada, e uma longa temporada, como nós temos aqui no Brasil.
1: Flamengo e Cruzeiro se enfrentam neste sábado, às 20h30 da noite, no Mineirão. Forte abraço!
4: Forte abraço, Rafael Monteiro. Brenda Balbi, boa noite para você. A tabela trazendo essa coincidência depois de 2 jogos pela Libertadores, mais um Cruzeiro e Flamengo, dessa vez lá em Belo Horizonte e dessa vez pelo Brasileirão. E não é jogo fácil, porque o Flamengo quer estar na luta também pelo Brasileirão contra o Palmeiras, e o Cruzeiro também, agora que saiu da Libertadores, vai ter que ter mais foco no Brasileirão também.
5: É isso, Rodrigo. Boa noite para você, boa noite para quem está acompanhando a gente aqui no Mundo da Bola. É, falando um pouquinho desses 2 jogos de Libertadores, né? 2 jogos de alto nível, né?
4: É verdade.
5: O primeiro jogo em que tivemos um empate lá em Minas, né? Lá em BH, um jogo também muito qualificado, em que o Cruzeiro sai na frente com um golaço e depois o Flamengo empata a partida. E nesse jogo de ontem no Maracanã, mais um duelo também de alto nível. Tudo bem que no primeiro tempo o Flamengo foi bem superior, assim, criou as melhores oportunidades, teve mais posse de bola, abriu o placar, mas no segundo tempo, né, a equipe do Cruzeiro até buscou ali os seus momentos, empata o jogo, e aí depois o Flamengo de fato conclui, né, ou fecha ali o que poderia ser um jogo que foi bem mais próximo pro Flamengo mesmo de vencer. Eu acho que muito pelas oportunidades criadas, né? O Flamengo criou muita oportunidade no jogo, o Cruzeiro em grande parte, né, da partida mais se defendeu do que propriamente atacou. Quando atacou, claro, foi muito feliz ali, né, com o seu gol, mas ainda assim essa vaga ficando para a equipe carioca. Mas agora falando de Campeonato Brasileiro, Rodrigo, eu acho que é exatamente isso, né? Pro Cruzeiro vale muito esse duelo, eu acho que até como uma forma de uma vingançazinha, né? Uma revanchezinha depois dessa eliminação na Libertadores, mas justamente por ser também um time que tá buscando, né, crescer muito na competição. É claro que já cresceu muito no Campeonato Brasileiro, se a gente lembrar, né, que o Cruzeiro começou a temporada muito mal, chegou a visitar ali a zona de rebaixamento, então hoje tá brigando nessa parte de cima da tabela. E o Flamengo também, que quer se manter na cola do Palmeiras, está a pouquíssimos pontos, né, atrás da equipe paulista, então vencer o Cruzeiro novamente também é super importante pro Flamengo, se quiser conquistar esse título brasileiro, né? É claro que não tem vida fácil no Brasileirão, mas esse duelo possivelmente será mais um grande duelo para a gente acompanhar.

0: É verdade. E voltando a falar de Libertadores, o Corinthians recebe o Rosário Central da Argentina na Neoquímica Arena logo mais, a partir das 9:30 da noite, no jogo de volta das oitavas de final da competição. No jogo de ida, disputada no Gigante de Arroito, as duas equipes empataram sem gols. E quem vencer aqui daqui a pouco fica com a vaga nas quartas de final. E um novo empate, por qualquer placar, leva a decisão para as penalidades. O goleiro Hugo Souza garante que o Timão já conhece os pontos fortes e fracos do seu adversário.
1: É um adversário que a gente sabe dos pontos fortes e fracos que ele tem, que eles têm. E a gente vai ter que saber defender o que eles têm de melhor. E o professor Diniz, com certeza, já deixou tudo muito claro para a gente. E a gente vai ter que saber também explorar os pontos fracos deles para que a gente possa botar o nosso melhor em prática e conseguir o que a gente quer, que é a classificação. Mas está tudo bem preparado, o professor e toda a comissão deixou tudo muito bem esclarecido e a gente vai para fazer o nosso melhor, que a gente acredita muito nisso, fazendo o nosso melhor a gente está mais perto da classificação.
0: Tá aí o goleiro Hugo Souza do Corinthians, que joga daqui a pouquinho, às 9:30 da noite, contra o Rosário Central do Di Maria, o Di Magia. Não é jogo fácil, mas os brasileiros estão todos avançando por enquanto, né?
2: Cara, não é jogo fácil mesmo, Rodrigo, principalmente pelo momento que vive o Corinthians, né, um momento de instabilidade. A gente sabe, claro, que o Corinthians é uma equipe muito forte, né, tem uma tradição muito grande, conta também com reforço, né, entre aspas, do Memphis Depay, depois de toda aquela novela, né, não ia renovar, renovou. É claro que não vai estar à disposição, muito possivelmente não vai estar à disposição para os 90 minutos, mas ainda assim é um jogador que faz diferença, mesmo que seja por um tempo só. Então acho que isso é bem positivo para o Corinthians jogando fora de casa, mas ainda assim um duelo muito difícil. Empatou dentro de casa, agora joga contra um Di Maria, que é um dos postulantes a um dos melhores jogadores dessa edição de Copa Libertadores, né? Então um duelo muito difícil para a equipe do Corinthians, mas como o Hugo Souza colocou, né, vai ser um time que vai precisar se defender muito bem e nas oportunidades que tiver vai ter que ter muita precisão para matar o jogo fora de casa.
0: É isso, e quem passou foi o Palmeiras, que com um placar apertado, né, 1-0 só no Cerro Porteño lá no Paraguai, e Abel Ferreira diz que a equipe está crescendo.
3: Momento de pressão, este é o grupo que anda a crescer, é um grupo que tem muito talento, mas ainda não tem a capacidade de sofrimento que essa equipa, que quando eu apanhei não tinha tanto talento, mas tinha esse esforço, essa vontade, tal e qual como tenho aqui o Cerro Porteño. O que não tem de talento, como tem o Palmeiras, sobra de entrega e de intensidade. E se tu perguntares aos meus jogadores, eu disse-lhes, só há uma forma de nós ganharmos lá, uma. É nós sermos melhores que eles, onde é o ponto forte deles. E como tu disseste muito bem, foi uma classificação a Libertadores. Uma classificação de Libertadores.
0: Sempre muito polêmico, Abel Ferreira disse que o futebol está doente.
3: Eu acho que o futebol, do modo geral, está doente. Que se não ganhar és fraco, se não ficares em primeiro não prestas, e vamos por aí adiante. Eu acho que o futebol não é só o futebol brasileiro, o futebol de uma forma geral está doente. Andamos todos obcecados com o sucesso, com o primeiro lugar, e pouca gente valoriza o esforço daqueles que tentam sempre para lá chegar. O futebol está doente, essa é a minha opinião. Vivemos num momento que, no mundo de forma geral, eu considero que o futebol anda doente. Anda doente pelos treinadores, anda doente pelos presidentes, anda doente pelos jogadores, anda doente pela imprensa. O futebol anda doente. Essa é a minha opinião. Anda doente.
0: Brenda Balbi, é drama ou tem certa razão essa crítica do Abel Ferreira?
2: Na verdade, eu acho que essa crítica é até tardia, né? Porque o futebol, se for colocar na visão do treinador português, ele anda doente há muito tempo.
0: É.
2: Há muito tempo, né? Porque, de fato, é um esporte em que o torcedor acha que só o próprio time que vai vencer, e aí a cobrança é exagerada, os jogadores também muitas vezes entram ali dentro de campo numa pegada muito mais voraz, né? Claro que todo mundo quer vencer, né, gente? Mas tem muitos jogos que a gente vê que os jogadores querem vencer a qualquer custo, né? E não medem esforços para que... até desmereçam, desrespeitem os outros times, né? E, cara, eu acho que essa é uma discussão muito ampla, Rodrigo, porque ela envolve muita coisa. Mas eu acho que o futebol ele anda doente há muito tempo. Eu acho que desde o momento que o futebol se tornou uma máquina de fazer dinheiro, ele adoeceu. Porque a gente tem muito ego envolvido, a gente tem muita ganância envolvida, a gente tem muita coisa envolvida que não é só mais o esporte. E aí quando a gente perde esse valor esportivo,

0: esportivo, né? Do esporte, pelo prazer, pela, sei lá, pela felicidade, pela harmonia. Aí a gente perde muita coisa e aí, nesse sentido, eu acho que o futebol tá doente tem muito tempo.
1: E chegou a hora do...
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1: É, com o nosso professor Wagner Gomes.
3: O Brasil irá desfalcado para o Sul-Americano de Boxes em Santa Fé, na Argentina. A competição será de 12 a 26 de setembro. Bia Ferreira, medalhista olímpica, não participará. Ela está em fase final de recuperação do rompimento de ligamento no tornozelo. A lutadora se prepara para o Campeonato Pan-Americano em Puebla, no México, de 10 a 17 de outubro. Para o Sul-Americano, a Confederação Brasileira de Boxe convocou 14 lutadores, 7 homens e 7 mulheres, além de 5 membros da comissão técnica. Duplas brasileiras conquistam medalhas no Campeonato Pan-Americano de Squash no Paraguai. No feminino, Laura Silva e Renata Furletti venceram Joaquim Llanos e Bianca Minchon, do Peru, por 2 a 0, e as mexicanas Fabiola Cabello e Nada Mandragón, por 2 a 1, perdendo na semifinal para as americanas Caroline Fruits e Alexandra Jaffé, por 2 a 0. Elas ficaram com a medalha de bronze. O masculino, Diego Gobbi e Yuri Polak perderam a semifinal para os colombianos Matias Knudsen e Camilo Vargas, por 2 a 0, ficando também com o bronze.
1: O Brasil encerrou a sua participação no Mundial Sub-20 de Wrestling. A lutadora Maylara Nepper foi a última representante a subir no tapete e acabou perdendo para Alexandra Moisei, da Moldávia, e se despediu da competição. O destaque brasileiro na competição foi Pedro Henrique Rodrigues, na categoria até 60 quilos, que terminou na quinta colocação.
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1: Foi divulgado hoje pela FIFA o cronograma da Copa do Mundo Feminina do ano que vem. A partida inaugural será no Maracanã, dia 24 de junho, e no dia 25 de julho o estádio receberá a partida final. O Brasil está no Grupo A, encabeçando a chave por ser o país sede. A relação dos estádios com o número de jogos é o seguinte: na Neoquímica Arena, em São Paulo, o estádio do Corinthians vai receber 10 jogos. Maracanã, no Rio de Janeiro, 9 jogos. Castelão, em Fortaleza, 9 jogos. Mineirão, em Belo Horizonte, 8 jogos. Mané Garrincha, em Brasília, 7 jogos. Beira-Rio, em Porto Alegre, também 7 jogos. Arena de Pernambuco, em Recife, 7 jogos. Arena Fonte Nova, em Salvador, 7 jogos. Brenda Balbi... É importante essas informações, né, até para nós da imprensa, nos organizarmos, para o público também começar a pensar em como vai assistir essas partidas. Tá vindo um bom tempo, boa hora, né? Pouco, falta menos de um ano.
0: É isso, já dá para se planejar, né? Já dá para comprar passagem, já dá para ver hospedagem, já dá para ver tudo
1: com calma. É verdade, é.
0: Agora, é legal demais, né? A abertura e o fechamento, né? O encerramento da Copa serem no Maracanã. De fato, eu acho que, cara, não tem como competir, né? É o estádio mais emblemático do nosso país. É, mas apesar disso, é uma lástima que o último jogo de futebol feminino no Maracanã tenha sido há 10 anos, né? A gente tá esse tempo todo sem ter uma partida sequer de futebol feminino no Maracanã. Vamos ver se a CBF consegue promover, né, algum amistoso acontecendo aqui no estádio.
1: Dez,
0: né, pelo
1: anos,
0: menos
1: Brenda.
0: 10 anos.
1: É impressionante.
0: 10 anos.
1: É assustador.
0: A última partida aconteceu na Rio 2016.
1: Nossa,
0: no Maracanã.
1: Senhora.
0: Então, assim, de fato, muito tempo. Vamos ver se a gente consegue, né, aquecer aí as turbinas com algum amistoso. Seria importante. Mas, ainda assim, é isso, né? É o palco sagrado do futebol aqui no Brasil. Acho que não teria como ser em outro estádio. Acho que tem muita força emblemática, né? Ser o Maracanã, por ser o Maracanã, acho que ele por si só já diz muita coisa. Mas é isso, é um caminho aí de 7 jogos para a seleção brasileira fechar, coroar, né, a sua participação nessa Copa de 2027 no Maracanã, né? E se Deus quiser, com a primeira estrela. Mas vamos, a gente sabe que tem muita coisa pra acontecer ainda, muita coisa pra rolar, mas é isso. Eu acho que o mais importante é isso. Já dá pra gente se planejar, já dá pra ver passagem, ver hospedagem e ir aproveitando esse processo até o ano que vem.
1: Vamos que vamos. Pela Sul-Americana do futebol masculino, o Bragantino visitou o Atlético Mineiro e empatou em 2-2 com a equipe mineira. Havia vencido o primeiro jogo em 1-0, mas não passou para as quartas de final. Quem passou foi o Galo. O técnico Eduardo Domingues falou sobre o jogo e da participação da torcida.
4: Acreditar até o último minuto, até a última jogada. Já aconteceu em outras partidas. No fim de semana, o Inter sofreu a última jogada também, então é futebol. Mas sim, sabemos que jogando assim vai ser difícil continuar na competência. Mas nessa etapa de evolução que tem o time, que tem o time, sabemos que vamos ter algumas situações que temos que melhorar. Mas o melhor que fez o time foi acreditar até o último minuto. A torcida empurrou todo o tempo, sabia que era um jogo difícil, sentiu a torcida que o time não estava bem, então jogou como tinha que jogar, estando perto do time todo o tempo, acreditando, mas sabemos que temos que melhorar e muito.
1: Já o Wagner Mancini, técnico do Bragantino, afirma que o time dele jogou melhor e que estavam muito chateados com o resultado.
5: A gente está chateado, obviamente, pelo jogo que fizemos, né? Nós viemos aqui, encaramos o Atlético. Penso eu que nos dois jogos a gente foi superior ao Atlético. No jogo lá de Bragança, embora a gente tenha sido derrotado, em termos de produção foi maior, aqui também achei. E por isso, obviamente, a gente está arrasado agora, porque nosso objetivo era o de passar de fase, o de chegar nas quartas. Do outro lado, tinha uma equipe que jogou boa parte do jogo com o resultado embaixo do braço e que tem um bom time, um time que sabe muito bem o que faz em campo. Enfim, a gente leva o gosto amargo de ter tido duas oportunidades reais de gol no final do jogo e ter tomado o gol numa jogada onde a gente perde a bola no meio do campo. O Coelho arrasta e acaba chutando até uma bola fraca, mas enfim, é do jogo, a gente sabe disso, mas obviamente a gente lamenta muito porque diante da nossa atuação, nós queríamos levar essa vaga, acho que de forma até merecida.
1: O futebol nem sempre premia a justiça, hein, Brenda Balbi?
0: Não mesmo. Mas eu vou discordar um pouquinho do Mancini, tá? Eu não achei que o Bragantino foi tão melhor assim do que o Galo nas duas partidas. Pode até ter tido um volume um pouco maior, né? E pode ter tido um pouquinho mais de posse de bola também. Mas se a gente for pegar esse jogo de ontem, o Red Bull Bragantino teve pouquíssimas oportunidades de gol, né? Tipo, oportunidades claras de gol. Fez os dois gols, né? Mas fora dos dois gols, pouco se criou efetivamente, né? Teve posse de bola, teve até algumas construções, mas não achei que foi, de fato, um time muito superior para merecer o avanço, não. Mas a gente também volta na questão do merecimento, né? O futebol não tem isso. O futebol premia quem consegue botar a bola dentro da casinha. E ontem, o Galo foi feliz conseguindo empatar ali no finalzinho do jogo. Já tinha uma vantagem, né?
1: Golaço por ter vencido. Do Coelho.
0: Pois é, já tinha vantagem de ter vencido o primeiro jogo. E aí, ontem, dentro de casa, conseguiu fazer o que tinha que ser feito. E aí, é isso, né? Avançou. Não vi esse Bragantino tão superior assim, não, Rodrigo.
1: Outro brasileiro que entra em campo daqui a pouquinho, às 7 da noite, é o Mirassol. Vai até o estádio de Casablanca, em Quito, no Equador, jogo da volta das oitavas de final da Libertadores. No jogo de ida, no Maião, as duas equipes empataram em 1-1. Novo empate, logo mais, leva a decisão para as penalidades. E quem vencer avança para as quartas de final. O Mirassol vem de goleadas diante do Flamengo em casa e coloca suas fichas na permanência da equipe na elite do Brasileirão do ano que vem. É o que explica o técnico Rafael Guanais.
6: E agora é um jogo de eliminatória, de Libertadores. É uma oportunidade única. E nós temos decisões para tomar, porque domingo a gente tem uma outra final que, se for colocar na balança, ela é mais importante do que quinta, né? Por mais que a Libertadores tenha todo esse apelo, a gente está pensando nas melhores decisões, nas melhores práticas e processos para o Mirassol, para que a gente possa fazer um bom papel lá em Quito, né, que é um cenário extremamente difícil. Então, decisões que a gente acredita que no cenário de altitude vai nos dar desempenho. E aí a partir desse desempenho a gente tem sim possibilidade de fazer um grande jogo e ao mesmo tempo a gente sempre tendo um olho lá para domingo, né? Então essa é a nossa temporada, o brasileiro é a prioridade, por maior que seja a Libertadores, o brasileiro é a prioridade para nós, e a gente tem esses sentimentos ali, né, de ao mesmo tempo não deixar uma oportunidade única passar.
1: Agora, né? Porque também o Mirassol, na fase de grupos, priorizou, né? Avançou para as oitavas de final, depois voltou às suas atenções brasileirão, saiu do Z4, mas tem que continuar lutando, né? Mas também é difícil hoje contra a LDU.
0: É uma pedrada contra a LDU, né? Lá na casa dos caras, eles não perdem há muito tempo, né? Os últimos 33 duelos contra equipes brasileiras, a LDU só perdeu 6, né? Então é uma missão muito difícil para essa equipe do Mirassol, que já tá num momento muito conturbado na temporada, né? Muito por estar na zona de rebaixamento no Campeonato Brasileiro. E é isso, como você bem destacou, Rodrigo, no início da campanha da Libertadores era prioridade, né? O Guanais achava que dava para conciliar, então priorizar um pouquinho naquele momento e depois correr atrás no Campeonato Brasileiro. Mas agora as prioridades vão mudando, né? Porque a gente vai vendo que o Campeonato Brasileiro tá chegando numa fase um pouco mais crítica, né? E ele vê que o time dele ainda tá na zona de rebaixamento. Então, de fato, né? Se acontecer hoje, de repente, de encarar ali, de conquistar um empate fora de casa, já seria uma, tipo assim, muito bom pro Mirassol, né? E tentar na disputa de pênaltis. Mas eu também acho que o foco deve ser agora no Campeonato Brasileiro 100%.
1: É verdade. Lembrando que o vencedor desse duelo entre Mirassol e LDU será o próximo adversário do Palmeiras nas quartas de final da Libertadores. E falando de Copa Sul-Americana, o Vasco enfrenta o Olímpia do Paraguai de olho numa vaga das quartas de final da competição. A bola rola daqui a pouquinho, a partir das 7 da noite, no estádio Defensores del Chaco, em Assunção. No jogo de ida, as duas equipes empataram sem gols em São Januário. E quem vencer logo mais avança de fase. O técnico Pedro Emanuel destaca os perigos do confronto diante do Olímpia e as dificuldades dessa maratona de jogos.
7: Vamos ter um jogo muito duro. Faz um mês, precisamente, que fizemos o primeiro jogo oficial, quando cá chegamos. E é o 9º jogo. Portanto, estamos a falar numa sequência muito grande de jogos. Espero bem que continue. Isso queria dizer também que nós teríamos ultrapassado o Olímpia, mas a sequência tem sido dura, desgastante, depois de 6 semanas de paragem, e é quase um início do campeão, um reinício do campeonato com esta sequência toda de jogos. Portanto, o importante é pormos os jogadores que estão mais frescos, não só física, mas também mentalmente, porque muitas das vezes a parte física condiciona a parte mental. E é isso que nós vamos tentar fazer, sendo na mesma competitivos, indo disputar a Olímpia a eliminatória, porque está tudo em aberto e não vamos desvalorizar nada quando podemos conquistar títulos.
1: Está aí o técnico Pedro Emanuel, que já escalou o seu time, já temos a escalação oficial do Vasco para a partida de hoje. No gol, Léo Jardim; na lateral direita, Puma Rodrigues; dupla de zaga, Cuesta e Robert Renan; na lateral esquerda, Cuiabano; meio de campo, Barros, Thiago Mendes e Ramon Rick; no ataque, Andrés Gomes, Adson e David. Esse é o Vasco, que tem um difícil desafio, porque não é fácil jogar no Defensores del Chaco. As equipes já se enfrentaram 3 vezes esse ano, uma vitória para cada lado e um empate aí, que foi o último jogo em São Januário. Amanhã a gente conta tudo sobre esse jogo e os outros jogos da rodada. Esse programa No Mundo da Bola vai ficando por aqui. Vem aí o Repórter Nacional com as últimas notícias do Brasil e do mundo. Uma ótima noite para todos vocês.

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1: Seis e meia no horário de Brasília.
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1: Olá, uma ótima noite para você, sintonizado aqui nas emissoras da Rádio Nacional. Falamos a partir de Brasília.

0: Brasília para São Paulo, Rio de Janeiro, Amazônia, Alto Solimões, São Luís e Recife e para todo o Brasil junto às emissoras parceiras da nossa Rede Nacional de Comunicação Pública. Eu sou Juliana Batista e você ouve a partir de agora as principais notícias desta quinta, dia 20 de agosto de 2026. Sul do país está sob alerta laranja de perigo para tempestades até o final da noite desta quinta-feira. O risco é de queda de granizo, alagamentos e ventos intensos de até 100 km por hora.
1: 15 municípios do Amazonas entram em situação de alerta por causa da estiagem.
0: E mais.
2: Tribunal Superior Eleitoral concede liminar proibindo Pablo Marçal de usar recursos oficiais para a campanha, de participar de debates e fazer propaganda no rádio e na TV.
3: Casos de síndrome respiratória aguda grave seguem em queda nas últimas semanas em quase todo o país. Covid-19 está em patamar baixo de incidência.
4: Começa nesta quinta-feira, no Maranhão, o Festival Guarnicê de Cinema, um dos mais antigos do Brasil em atividade.
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0: E lembrando sempre que, diante do período de defesa eleitoral, não serão veiculados conteúdos que possam caracterizar publicidade institucional. Essa medida é necessária para garantir o cumprimento das normas que regulamentam a comunicação de instituições públicas. O defesa eleitoral vai até o dia 25 de outubro. Agora sim, 6h32, começamos com um aviso sobre a chegada de um ciclone extratropical ao país. O sul do Brasil está sob alerta laranja de perigo para tempestades até o final da noite de hoje. Essa informação é do INMET, o Instituto Nacional de Meteorologia. O repórter Ossam Elgauri tem todos os detalhes sobre a previsão do tempo para essas regiões mais afetadas. Boa noite, Ossama.
6: Boa noite, Juliana. Boa noite, ouvintes. Olha, Juliana, o aviso do INMET cobre o sul e o sudeste do Paraná, quase toda Santa Catarina e as regiões norte, centro, leste, sul gaúchas, incluindo a Grande Porto Alegre. O risco é de queda de granizo, alagamentos e ventos intensos que podem chegar a 100 km por hora. No litoral gaúcho e na região metropolitana, a Defesa Civil também alerta para a possibilidade de rajadas de vento até 80 km por hora até às 10 horas da manhã desta sexta-feira. A recomendação é evitar áreas de risco próximas a encostas de morros e rios, não estacionar próximo a árvores ou torres e retirar aparelhos da tomada. Segundo o INMET, a previsão decorre do ciclone extratropical que se formou na madrugada desta quinta-feira no oeste do Rio Grande do Sul. Na sexta, o sistema começa a se afastar do continente, mas uma frente fria associada a ele deve derrubar as temperaturas no sul do país. A meteorologista do INMET, Luciana Cirino, informa a previsão do tempo para amanhã.
7: Os ventos permanecem intensos na faixa leste do Rio Grande do Sul, especialmente na serra e no litoral, com possibilidade de mar agitado e ressaca. As temperaturas também começam a cair. No sábado, o frio se intensifica com uma queda ainda mais acentuada das temperaturas. Haverá possibilidade de geada e formação de nevoeira em diversas áreas do Rio Grande do Sul, Santa Catarina e Paraná. Nas demais regiões do país, nesta sexta-feira, a chuva ficará concentrada em pontos do norte e oeste do Amazonas, Acre e Roraima.
6: A meteorologista também destaca a previsão para sábado na região norte do país.
7: No sábado, as instabilidades persistem no oeste e norte do Amazonas e em Roraima. No restante do país, há pouca possibilidade de chuva, com tempo quente e seco predominando na região central. Também está prevista a formação de um nevoeiro na faixa leste de São Paulo, no Rio de Janeiro e no sul de Minas Gerais. Pontualmente poderá ocorrer geada localizada na Serra da Mantiqueira.
6: Olha, Juliana, para mais informações junto à Defesa Civil, basta ligar aí 199. Já o telefone do Corpo de Bombeiros é o 193. Juliana?
0: Perfeito, Samuel Gauri. Obrigada pelas informações. Enquanto temos essa previsão de muita água lá para o sul, no norte do país, a estiagem é que começa a afetar municípios do Amazonas. A Defesa Civil decretou situação de alerta em 15 cidades e reforçou as ações para reduzir os impactos da seca principalmente em comunidades ribeirinhas. Vamos conferir a reportagem de Alfredo Asli, da rádio Encontro das Águas de Manaus, emissora da nossa Rede Nacional de Comunicação Pública.
1: Com a chegada do verão amazônico, as previsões para a estiagem deste ano começam a se confirmar. A Defesa Civil do Amazonas decretou situação de alerta para 15 municípios, a maioria deles localizados na região sul do estado. No município de Envira, a cerca de 1.208 quilômetros de Manaus, a moradora Salete Pedrosa destaca os efeitos da vazante. Produtos que antes chegavam pelo rio, agora estão sendo transportados pelas estradas. Mas mesmo assim, a população ainda enfrenta dificuldades por causa das condições das vias.
5: A trancos e o barranco eles estão trazendo assim mesmo, porque pelo rio não está dentro ainda não. Nem de baixo, de Eirunepé, nem do rio Tarauacá, Feijó, não está dentro não, ainda está muito, muito, muito seco.
1: Até o momento, 6 municípios do Amazonas estão em situação de atenção, enquanto 41 continuam em situação de normalidade. De acordo com o secretário da Defesa Civil do Amazonas, Coronel Mauro Freire, o órgão já vem adotando medidas antecipadas para reduzir os impactos da estiagem.
8: Somente em 2026, já enviamos 152 kits de purificadores de água do projeto Água Boa para 24 municípios, garantindo assim acesso à água potável e principalmente às comunidades ribeirinhas. Também já foram enviadas 33 mil cestas básicas, equivalente a 759 toneladas de ajuda humanitária, reforçando o apoio às famílias afetadas por eventos hidrológicos.
1: Nesta semana, o município de Humaitá decretou situação de emergência por causa da seca do Rio Madeira, que chegou a 12 metros e 49 centímetros. Com o decreto, a prefeitura pode solicitar recursos do governo federal para garantir a continuidade dos serviços essenciais da região. Da rede de rádio Encontro das Águas, Alfredo Asli, para a Rádio Nacional.
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0: 6h37, vamos então falar das eleições que estão chegando logo mais em outubro. O Tribunal Superior Eleitoral determinou hoje que o candidato à presidência da República, Pablo Marçal, do PRTB, está impedido de acessar os recursos do fundo de campanha e também do fundo partidário. A corte ainda proibiu Marçal de participar de debates e de fazer propaganda eleitoral gratuita no rádio e na televisão. Quem vai explicar para a gente os motivos é Daniela Longuinho, que está aqui conosco no estúdio. Boa noite, Dani.
10: Boa noite, Juliana. Boa noite, ouvintes. A decisão, por unanimidade, veio após requerimento de urgência do Ministério Público Eleitoral, que afirma que a candidatura não preenche os requisitos de prova de filiação ao PRTB dentro do prazo legal, uma vez que Pablo Marçal estava filiado à União Brasil em 4 de abril, 6 meses antes do primeiro turno do pleito deste ano. Pablo Marçal protocolou o registro de sua candidatura ao posto mais alto do Poder Executivo pelo PRTB no limite do prazo, em 15 de agosto, depois de conseguir decisão favorável, em primeira instância, para filiação à legenda com data retroativa. Na decisão desta quinta-feira, o TSE determinou que o comunicador e blogueiro não poderá promover nenhuma ação como candidato até a deliberação do mérito do requerimento de registro de sua candidatura à presidência da República. O colegiado acompanhou integralmente o voto da relatora, ministra Estela Aranha, que avalia que a candidatura de Marçal não respeitou os requisitos obrigatórios exigidos na jurisprudência do TSE.
11: A demora entre a alegada regularização administrativa do acesso do partido ao sistema filio e o ajuizamento do pedido judicial de regularização de filiação constitui circunstância adicional que enfraquece a plausibilidade da versão apresentada pelo candidato. O perigo do dano está caracterizado pelo risco da utilização de recursos públicos de meios de propaganda eleitoral em benefício de candidatura que, em análise sumária, mostra-se juridicamente inviável, notadamente pela provável ausência de condição de elegibilidade.
10: Além disso, Pablo Marçal está inelegível até 2032, após condenação por promover concursos de cortes de vídeos com ofertas de prêmios para disseminação de conteúdo eleitoral durante o pleito de 2024. Juliana.
0: Dani, ainda falando de eleições, você também tem informações sobre o dia de campanha dos candidatos à presidência da República. Conta pra gente.
10: Isso, 5 candidatos à presidência da República tiveram agendas de campanha em São Paulo hoje. Ronaldo Caiado, do PSD, visitou o clube da comunidade Valdemar Moreno, na Zona Leste. Aos jornalistas, afirmou que vai trabalhar pela queda da taxa de juros e para aumentar o poder de compra dos brasileiros.
12: Olha, primeiro é eu chegar ao governo, dar um choque de credibilidade para que realmente as pessoas acreditem em um país que possa ter aí a queda da taxa de juros e, a partir daí, criar mecanismos reais para que eles possam sobreviver. Esse grau de inadimplência hoje mostra exatamente o quadro da irresponsabilidade fiscal do governo.
10: Romeu Zema, do Novo, teve encontro com motoboys na região central de São Paulo e propôs a criação de uma tarifa mínima para a categoria, a exemplo do que ocorre com o serviço de táxi. Zema falou ainda que defende um regime de jornada baseado em horas trabalhadas.
13: Já falei, está lá na minha proposta, trabalho por hora. Isso tem todo o país civilizado, desenvolvido, sério. As pessoas terem esse tipo de opção. Nós hoje, no Brasil, estamos incentivando a informalidade.
10: Flávio Bolsonaro, do PL, também visitou o clube da comunidade Valdemar Moreno. Após visitar o Armazém Solidário e o Mercado Municipal de São Miguel Paulista, o candidato prometeu, se eleito, levar iniciativas semelhantes a todo o país, garantindo alimentação saudável e barata à população de baixa renda. Edmilson Costa, do PCB, participa às 19h do lançamento do livro Fidel Agora e Sempre, na Livraria Expressa Popular, em São Paulo. Augusto Cury, do Avante, gravou material de campanha também na capital paulista. Em Cuiabá, capital de Mato Grosso, Clariana Barão, do Democracia Cristã, defendeu o combate ao feminicídio e ações integradas de segurança pública durante entrevista ao programa do POP, da TV Cidade Verde.
14: É inadmissível que o nosso país seja o terceiro país em políticas públicas favoráveis às mulheres e o quinto país onde mais se matam mulheres decorrentes da violência de gênero. Mas eu tenho um projeto, quero espalhar pelo Brasil um centro unificado de atendimento às mulheres vítimas de violência doméstica.
10: Hertz Dias, do PSTU, esteve na cidade de São João del Rei, em Minas Gerais, em reuniões com representantes de lideranças sindicais e de movimentos sociais. Em comunicado, destacou que um dos principais eixos de seu programa de governo é o fim da escala 6x1, por entender que a iniciativa está ligada à luta por melhores condições de vida para a classe trabalhadora. Lula, do PT, esteve em evento de campanha em Natal, capital do Rio Grande do Norte, ao lado de aliados. Renan Santos, do Missão, defendeu a cultura da vaquejada como oportunidade de negócios no país e disse que, se eleito, haverá lei de incentivo focada na atividade. Em Maceió, realiza comício e coletiva de imprensa com transmissão ao vivo pelo canal do Missão a partir das 19h. Rui Pimenta Costa, do PCO, participou do programa Análise Internacional do canal do Diário da Causa Operária. Samara Martins, do UP, fez ato de campanha no centro de Duque de Caxias, no Rio de Janeiro, uma caminhada na Saara e plenária de mulheres na ocupação Almerinda Gama, no centro. Wilson Grassi, do Democrata, teve reuniões com a equipe do partido. Pablo Marçal, do PRTB, cancelou todas as agendas previstas para hoje, seguindo orientações jurídicas de campanha e conforme a decisão do TSE. Juliana?
0: Perfeito, Daniela Longuinho, muito obrigada pelas informações. 6h43 é a hora certa no horário de Brasília? Você vai ouvir daqui a pouco.
15: Maracanã recebe jogos de abertura e a grande final da Copa do Mundo Feminina 2027. Ao todo, 32 seleções disputam no Brasil a taça de campeã.
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0: Já já vamos falar do futebol feminino, mas antes, espaço para as notícias internacionais. Os Estados Unidos acumulam mais de 40 trilhões de dólares em dívidas, segundo o Departamento do Tesouro daquele país. O valor chegou ao maior patamar da história. Vamos entender melhor com a nossa repórter Sara Kines, que fala ao vivo de São Paulo. Boa noite, Sara.
17: Boa noite, Juliana, ouvintes. A dívida pública do país norte-americano inclui títulos do Tesouro detidos pelo público de mais de 30 trilhões de dólares e débitos intergovernamentais de quase 8 trilhões de dólares. Em menos de 10 anos, os Estados Unidos mais que dobraram a sua dívida federal, que saiu de quase 20 trilhões de dólares em 2017, no período do primeiro mandato de Donald Trump. Um terço do aumento ocorreu ao longo de 2 anos, em ações dos ex-presidentes Joe Biden e Donald Trump, em resposta à pandemia de Covid-19. O aumento da dívida, segundo grupos que fiscalizam o orçamento do país, acende um alerta para uma possível crise fiscal por conta de custos crescentes com programas de proteção social e pagamentos de juros maiores do que as receitas impactadas por cortes nos impostos. A avaliação é de que uma crise de dívida em grande escala só seria evitada se houvesse corte de gastos e aumento dos impostos para equilibrar o panorama fiscal. De cerca de 7 trilhões de dólares gastos ao ano, 60% são destinados a programas como a Previdência Social, programas de saúde e assistência a veteranos. O aumento dos gastos com aposentadorias e assistência médica tem pressionado os fundos da Seguridade Social e do Medicare, o Programa Federal de Saúde. Em paralelo, as receitas de impostos sobre salários e renda continuam insuficientes para cobrir as despesas federais. É com você, Juliana.
0: Muito obrigada, Sara Kines. E ainda com o nosso bloco de notícias internacionais, os Estados Unidos vão fazer uma guerra econômica contra o Irã. E o desabamento de uma mina ilegal de ouro deixa 13 pessoas mortas. Vamos às informações de Karina Dourado.
16: O Irã reagiu às ameaças econômicas feitas pelo presidente dos Estados Unidos e chamou a política de Donald Trump de fracassada. O chanceler do país, Abbas Araghchi, afirmou que o chamado Dia D econômico é uma manobra para desviar a atenção da própria crise dos Estados Unidos. Trump afirmou na quarta-feira que vai empreender uma guerra econômica sem precedentes contra o Irã e ameaçou punir os países que prestem qualquer tipo de apoio ao Irã. Hoje, o Departamento do Tesouro norte-americano informou que a dívida total do país ultrapassou pela primeira vez os 40 trilhões de dólares, o que gerou alertas para o risco de uma nova crise fiscal. Bombardeios russos contra a capital ucraniana, Kiev, deixaram ao menos 16 civis mortos e dezenas ficaram feridos. Segundo o governo ucraniano, os mísseis atingiram uma escola, um hospital infantil, uma creche e outros 39 edifícios. A Rússia confirmou os ataques, mas disse que os alvos foram um depósito militar, um centro de logística e uma fábrica de componentes para drones. As Nações Unidas condenaram os bombardeios em massa contra Kiev e disseram que o conflito tem escalado para áreas populosas, o que coloca em risco a vida de civis. O desabamento de uma mina ilegal de ouro no sudoeste da Colômbia causou a morte de ao menos 13 pessoas e deixou outras 7 feridas. Testemunhas disseram que ouviram barulho de uma explosão antes da mina colapsar, mas autoridades locais afirmaram que o motivo do acidente foi deslizamento de terra. Moradores disseram que as 13 vítimas eram todas indígenas da etnia Kilasinga. Com informações da agência Reuters, da TV Brasil, em Brasília, Karina Dourado.
0: E um terremoto de magnitude 6,7 graus na escala Richter atingiu a região central do Peru. O tremor foi a uma profundidade de 99 quilômetros, próximo à região de Anizo, nos Andes. O Instituto de Geofísica do Peru informou que a profundidade do terremoto fez com que não houvesse grandes danos às estruturas de prédios e moradias. Até o momento, não há registro de mortos ou de pessoas feridas. 6h48. Vamos voltar aos nossos assuntos aqui internos. O número de casos de infecções respiratórias graves segue em queda nas últimas semanas em quase todo o país, de acordo com o novo boletim Infogripe da Fiocruz. As informações chegam agora com Carolina Pessoa, ao vivo, direto do Rio de Janeiro. Boa noite, Carol.
18: Olá, Juliana. Boa noite para você, boa noite para todos. Olha, de acordo com o novo boletim Infogripe, divulgado hoje, a redução dos casos de síndrome respiratória aguda grave ocorre em todas as faixas etárias. Em crianças de até 4 anos, é impulsionada principalmente pela diminuição das hospitalizações pelo VSR, vírus sincicial respiratório. Entre crianças e adolescentes de 5 a 14 anos, a queda ocorre devido à diminuição dos casos graves por rinovírus. Na população de 15 a 49 anos, houve queda nas hospitalizações por influenza A e B e entre os idosos por influenza A. O coordenador do Infogripe, Leonardo Bastos, explica que a queda está relacionada ao período sazonal dos vírus respiratórios.
19: As doenças respiratórias, elas são sazonais. Então, a gente está no fim de um período sazonal das doenças respiratórias. Está passando esse período, então os casos estão caindo e vários lugares ainda não caíram totalmente. E são muitos vírus agindo. A gente tem um vírus essencial respiratório, influenza, outros vírus respiratórios não testados, mas eles acontecem em períodos mais frios, né?
18: O levantamento aponta ainda que, em relação ao Covid-19, o número de casos semanais está em um patamar baixo de incidência. Leonardo Bastos,

lembra ainda que a vacina é a principal forma de prevenção contra casos graves e óbitos pelos principais vírus que causam a síndrome e que os grupos de risco devem se vacinar na campanha de multivacinação.

0: síndrome respiratória aguda grave. A mortalidade é maior entre os idosos, principalmente por influenza A, seguida por rinovírus. Voltamos com você, Juliana.
1: Obrigada, Carolina Pessoa, falando direto do Rio de Janeiro, 6h51.
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1: E olha só, o Brasil já tem data para receber pela primeira vez uma Copa do Mundo Feminina de Futebol, é isso mesmo. A FIFA divulgou o calendário da competição, que terá jogos em 8 cidades brasileiras e vai contar com a participação de 32 seleções. A reportagem é de Priscila Terezo.
3: 24 de junho de 2027, anote essa data. É quando a bola rola pela primeira partida da Copa do Mundo Feminina de Futebol no Brasil. E o local escolhido para o duelo de abertura foi o Maracanã, um dos estádios mais famosos do mundo, que já recebeu duas finais masculinas, em 1950 e em 2014. Ao todo, 8 cidades brasileiras vão sediar os jogos do Mundial. A FIFA detalhou nesta quinta o calendário do torneio. A seleção brasileira entra em campo no Rio de Janeiro, em São Paulo e Brasília, pela fase de grupos, que vai até 8 de julho. Além dessas cidades, outros 5 estádios localizados em Salvador, Belo Horizonte, Fortaleza, Porto Alegre e Recife recebem os jogos. A final está marcada para 25 de julho. Ao todo, 32 equipes participam da Copa do Mundo Feminina de Futebol, divididas em 8 grupos de 4. No total, a competição terá 64 partidas. As jogadoras brasileiras entram em campo por um título inédito na competição. Os Estados Unidos são os maiores vencedores, com 4 títulos, e a última campeã, em 2023, foi a Espanha. Da Rádio Nacional no Rio de Janeiro, Priscila Terezo.
1: E o sorteio para a formação dos grupos, quando vamos conhecer os adversários diretos do Brasil, vai ser em dezembro. E tem mais futebol aqui no Repórter Nacional. André Luiz Mendes chega com os resultados das partidas de ontem pela Sul-Americana e também pela Libertadores.
4: Pela Copa Sul-Americana, o Atlético Mineiro empatou com o Bragantino 2-2, um susto danado, mas acabou no agregado porque venceu o primeiro jogo no interior paulista por 1-0, ficando com a vaga. Vai aguardar agora o resultado do jogo Santos e Maracá do Equador, que acontece logo mais. Primeiro jogo na Vila Belmiro, o Santos venceu por 2-1, portanto joga pelo empate. Palmeiras arrancou a classificação em cima do Cerro Porteño, lá no Paraguai, 1-0, gol de Gustavo Gomes. Primeiro jogo havia tido empate em São Paulo por 1-1 e agora aguarda Mirassol e LDU, que jogam logo mais em Quito, no Equador. Primeiro jogo 1-1 no interior paulista. O Flamengo, com quebra de recorde de público de clubes brasileiros na Libertadores, venceu a equipe do Cruzeiro por 2-1. O público registrado no Maracanã foi de 72.400 pessoas presentes. A quebra de recorde foi em relação ao jogo de 2025 contra o Estudiantes, pelas quartas de final também da Libertadores, 71.977 pagantes. Hoje, Maracá e Santos, a bola rola às 19 horas no Equador. Quem passar pega o Atlético Mineiro. Olímpia e Vasco da Gama, empate no primeiro jogo. Daqui a pouco no Defensor Del Chaco. Empate, pênaltis, quem vencer leva a vaga. Quem passar pega o Santa Fé ou o River Plate da Argentina. O Botafogo tem uma missão quase impossível. Perdeu para o Cienciano no Peru por 6-1. Precisa de no mínimo 5 gols de diferença para levar para os pênaltis ou 6 de diferença para conseguir a classificação. O jogo será às 21h30 no Nilton Santos, do Rio de Janeiro. Quem passar pega o Montevideo City. Pela Libertadores da América, daqui a pouco bola rolando em Quito, no Equador, para LDU e Mirassol. Primeiro jogo 1-1, empate, pênaltis, quem vencer leva a vaga e aí pega o Palmeiras na fase seguinte. 21h30 tem o Corinthians contra o Rosário Central da Argentina. Primeiro jogo na Argentina 0-0, daqui a pouco a bola rola na Neoquímica Arena. Quem passar vai pegar o Estudiantes de La Plata da Argentina. 2 jogos já foram definidos para as próximas fases. Pela Libertadores, o Platense da Argentina vai receber o Fluminense. E pela Sul-Americana, Boca Juniors e São Paulo jogarão 2 vezes. Da equipe de esportes da Rádio Nacional, André Luiz Mendes.
1: 6h55, hora da gente falar de cultura. O cinema brasileiro toma conta de São Luís no Maranhão com a abertura da 49ª edição do Festival Guarnicê. Os detalhes da programação chegam com Madison Euler.
5: A capital do estado, São Luís, será palco mais uma vez do Festival de Cinema Guarnicê, que chega à sua edição de número 49. A programação, que segue até o dia 26 de agosto, vai se concentrar no Cinépolis São Luís Shopping e no Cinesesc Deodoro, além de ações em espaços de educação e acessibilidade da cidade. A cerimônia de abertura acontecerá logo mais às 7 da noite no Cinépolis, com a celebração da carreira de 2

0: dos homenageados desta edição, os atores Rômulo Estrela, nascido no Maranhão, e a paraibana Marcélia Cartacho. Em seguida, será exibido o filme Resta Um, dirigido por Fernando Ceilão. Outro destaque da programação acontece na sexta-feira, a partir das 8 da noite, também no Cinépolis, com uma sessão especial dedicada ao cineasta maranhense Frederico Machado, terceira personalidade homenageada pelo Guarnici. Haverá a exibição de Terra Devastada, dirigido por ele. Machado atua em várias frentes do cinema brasileiro, como diretor, roteirista, produtor e exibidor. A programação deste ano contará com mostras competitivas de videoclipes, curtas-metragens e longas-metragens nacionais e maranhenses, além de oficinas, o seminário Ciência Cine Guarnici, debates, ações formativas, a mostra de jogos digitais, dentre outras atividades. Criado em 1977 pela Universidade Federal do Maranhão, o Festival Guarnici de Cinema é o quarto evento do gênero mais antigo do Brasil em atividade. Da Rádio Nacional em São Luís, Madison Euler.
1: E nossa dica cultural vai agora para quem está na capital pernambucana. Uma exposição gratuita na Caixa Cultural Recife celebra a arte do escultor, pintor, desenhista e ilustrador cearense Sérvulo Esmeraldo. A mostra reúne cerca de 50 obras do artista criadas ao longo de quase 70 anos de carreira. Sara Kennes está de volta na linha para falar dessa programação. É com você, Sara.
2: Juliana, ouvintes, Sérvulo Esmeraldo fazia uso de formas geométricas em técnicas como a gravura, escultura, pinturas e relevos. Cearense do Crato, ele nasceu em 1929, morou em Fortaleza, São Paulo e estudou em Paris. Foi nesse período que teve contato com a arte cinética, movimento que surgiu na França nos anos 50 e explorou a noção de movimento e de ilusão de ótica. Na década de 70, ele voltou ao Brasil e fixou seu ateliê em Fortaleza. A exposição em Recife traz a produção tridimensional de Sérvulo Esmeraldo e Dodora Guimarães, que é curadora e viúva do artista, destaca a importância da geometria na obra dele, que tinha preferência por uma figura em especial.
3: O seu amor pelo triângulo. Nós temos várias obras que investigam essa forma primária que, para Sérvulo Esmeraldo, resumia a riqueza da natureza. Nós temos triângulos tanto em esculturas, como em desenhos, como também na série de gravuras exposta.
2: O público pode conferir a mostra Esse é Sérvulo Esmeraldo até o dia 25 de outubro na Caixa Cultural Recife, entrada gratuita. É com você, Juliana.
1: Muito obrigada, Sara Kennes, direto de São Paulo, 6h59. O Repórter Nacional fica por aqui. Trabalhos técnicos de Sanderson Freitas. Até amanhã, uma ótima noite.
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5: Olá, boa noite.
6: Boa noite para você que nos acompanha em todo o país.
5: Quinta-feira, 20 de agosto de 2026.
6: Vamos aos destaques do dia.
5: Estratégia brasileira para inteligência artificial.
6: Ações incluem a compra de um supercomputador para processamento de IA, formação de profissionais e transferência de tecnologia.
5: Transferência eletrônica de veículos.
6: Nova resolução estabelece regras para a operação digital de compra compra e venda de carros.
5: E vamos saber mais sobre a atualização da Lei Seca com o secretário nacional de trânsito, Adroaldo Catão.
7: Prevê a possibilidade de certificar os chamados drogômetros, equipamentos para aferir a presença de outras substâncias que estão no momento da abordagem atrapalhando a capacidade psicomotora e impedindo direção mais segura.
6: Setor elétrico se prepara para efeitos do El Niño.
5: A atuação quer dar mais segurança ao sistema. Luciana Colares de Holanda.
8: Para aumentar a segurança do sistema, o Comitê de Monitoramento do Setor Elétrico aprovou a antecipação de 1,8 gigawatts de capacidade.
6: E você vai saber como escolher eletrodomésticos e eletrônicos mais econômicos para a sua casa.
5: Na apresentação da Voz do Brasil, Luciana Vasconcelos e Luciano Seixas.
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5: Um supercomputador para desenvolver inteligência artificial em grande escala.
6: Além de parcerias com outros países para capacitação e desenvolvimento dessa tecnologia.
5: Ações anunciadas hoje que fazem parte do Plano Brasileiro de Inteligência Artificial.
9: Entre as ações anunciadas nesta quinta-feira, está a aquisição por meio de edital competitivo de um supercomputador para treinar modelos e desenvolver inteligência artificial em larga escala. O equipamento vai alcançar cerca de 7.200 petaflops, ou seja, será capaz de fazer cerca de 7,2 quintilhões de operações matemáticas em apenas um segundo e deve figurar entre as 10 maiores máquinas do mundo em capacidade de processamento de IA. A ministra da Ciência, Tecnologia e Inovação, Luciana Santos, detalha o impacto da inteligência artificial na vida das pessoas.
10: Para que essa supercomputação? É para desenvolver vacinas e medicamentos. É para poder garantir antecipação das chuvas e secas. É para poder melhorar a produtividade da indústria brasileira. E em tudo isso, o IA vai nos ajudar. O supercomputador não serve apenas para fazer conta mais rápido. Ele serve para transformar problemas que levariam décadas para resolver coisas do dia a dia do povo brasileiro.
9: O supercomputador será instalado no Parque Tecnológico Augusto Severo, na Universidade Federal do Rio Grande do Norte. O estado foi escolhido devido ao grande potencial energético. A presidente do Conselho de Administração do Parque, Ângela Maria Paiva Cruz, explica o que a chegada do equipamento vai representar para a região.
11: A instalação do supercomputador no Rio Grande do Norte demonstra que a ciência brasileira se fortalece quando alcança diferentes territórios, mobiliza talentos e transforma conhecimento em oportunidades para a sociedade.
9: As ações integram o Plano Brasileiro de Inteligência Artificial. Também foi anunciado o início da estruturação de uma nuvem brasileira por meio de uma parceria entre os setores público e privado. O objetivo é criar uma alternativa nacional para armazenar e processar dados e sistemas, como explica Esther Dueck, ministra da Gestão e da Inovação em Serviços Públicos.
12: O serviço na nuvem ainda é prestado por uma empresa estrangeira. Tem uma chinesa e 5 americanas, mais ou menos. São 6 empresas no mundo que são capazes de operar um serviço de nuvem com todos os serviços que estão embutidos ali. O que a gente está fazendo aqui é que a gente quer criar uma capacidade nacional de fazer o serviço de nuvem.
9: Também foi anunciada cooperação tecnológica com empresas da China para desenvolver modelos de IA em língua portuguesa e capacitar 3 mil brasileiros em 5 anos. O Brasil fará ainda parceria com a Espanha para aumentar a capacidade brasileira de desenvolver chips. Reportagem Gabriela Noronha.
6: Atenção, motoristas de táxi e aplicativos interessados em comprar um carro.
5: O valor do financiamento para quem está cadastrado no Move Brasil aumentou de 150 para 200 mil reais.
6: É o que determina a portaria publicada pelos Ministérios do Desenvolvimento, Indústria, Comércio e Serviços e do Ministério da Fazenda.
5: A nova portaria também inclui entre os veículos elegíveis os híbridos com diferentes combinações de fontes de energia, integrando motor elétrico e motor a combustão que utilize álcool, gasolina ou ambos.
6: A elevação do teto e a inclusão de outros veículos híbridos amplia a oferta, mantendo os critérios de sustentabilidade e eficiência energética, como explica Wallace Moreira, secretário de Desenvolvimento, Indústria, Inovação, Comércio e Serviços.
13: atualizar esse valor para que os trabalhadores possam ter acesso a esses modelos de carros, que é fundamental. O taxista, ele consegue comprar o carro com preço acima de 150 mil e com descontos que ele tem, fica abaixo de 150. Como o programa, ele contabiliza o preço que está na nota fiscal, o trabalhador de aplicativo fica numa desvantagem. Isso corrige ali e contribui para que esses trabalhadores possam comprar esses carros. Os critérios para acessar o programa continuam os mesmos, assim como os critérios de habilitação ao programa também não alteram.
5: Para solicitar adesão ao programa, acesse movebrasil.sistema.gov.br.
6: E Luciano, quem pretende comprar ou vender um carro usado vai poder agora fazer todo o processo por meio digital.
5: Uma nova resolução do Conselho Nacional de Trânsito autoriza a transferência de veículos de forma 100% eletrônica.
6: O procedimento vai reunir em uma única plataforma a assinatura do documento, a quitação de débitos e pagamentos de taxas.
5: Outra novidade é a modalidade de transferência custodiada, quando a liberação de recursos fica condicionada aos requisitos da transação.
14: A norma cria três modalidades de transferência de propriedade: convencional, eletrônica e eletrônica custodiada. Na modalidade eletrônica, as etapas do processo poderão ser realizadas digitalmente com integração ao Renavan, desde que seja feita a vistoria do veículo, entre outras exigências previstas. Quando estiver disponível, comprador e vendedor poderão realizar em um mesmo fluxo eletrônico etapas como o registro da negociação, a assinatura eletrônica da transferência, a consulta e o pagamento de débitos e taxas dos DETRANs estaduais e a conclusão da mudança de propriedade. Já na modalidade de transferência eletrônica custodiada, será possível manter em custódia o valor da negociação do bem durante a operação. Atualmente, a transferência de propriedade já conta com instrumentos digitais. Com a nova resolução, foram estabelecidas as condições para integrar essas etapas em um fluxo eletrônico vinculado ao Renavan. As operações também ficarão mais seguras com requisitos de segurança definidos pela norma, como autenticação individual e multifator, rastreabilidade, trilhas de auditoria e mecanismos de prevenção e detecção de fraudes. Daniele Popov para a Voz do Brasil.
6: A fiscalização de trânsito poderá usar agora novos equipamentos para detectar, além do consumo de álcool, também o uso de drogas pelos motoristas.
5: A mesma resolução do Conselho Nacional de Trânsito, que atualizou a Lei Seca, estabeleceu ainda algumas mudanças nos procedimentos para testar os condutores.
6: Esse teste será feito em uma triagem inicial, com equipamentos mais sensíveis, e em caso positivo, em uma segunda etapa, com o bafômetro.
5: O secretário nacional de trânsito, Adroaldo Catão, conversou comigo e Mariana Jungmann mais cedo e explicou o que muda e o que permanece igual na fiscalização sobre o consumo de álcool e drogas. Acompanhe.
15: Secretário Adroaldo Catão, seja muito bem-vindo à Voz do Brasil. Vamos falar dessa atualização sobre as regras da Lei Seca, que foram aprovadas recentemente. O que o senhor destaca como mudanças mais importantes?
16: Olha, eu destaco dois pontos importantes. Primeiro, isso que você falou bem, é uma atualização, né? A Lei Seca está completando aí 18 anos de muito sucesso e era o momento de fazer algumas modificações no âmbito da resolução do contrato. Ou seja, tudo que está na lei, no Código de Trânsito, permanece, tá? O que a gente fez foi atualizar alguns procedimentos. E aí eu destaco dois pontos. O primeiro é o seguinte: o cidadão que for abordado inicialmente, ele agora vai poder fazer uma espécie de pré-teste, uma triagem, né? Isso facilita também o trabalho dos policiais, dos agentes. Por quê? Porque o cidadão que vai fazer aquele teste inicial, ele somente, se for detectado algum indício de álcool, né, nesse primeiro teste, é que ele vai ser encaminhado ao uso do etilômetro oficial, que é esse que vai gerar, de fato, uma eventual penalidade. Isso facilita o trabalho também das polícias, evita filas, né, congestionamentos. Esse é um tipo de procedimento que, inclusive, algumas polícias já utilizam, tá? Mas isso não estava previsto na norma, isso gerava alguma insegurança jurídica. Então, a gente fez essa atualização, que é justamente para dar segurança jurídica, tanto para o cidadão quanto para o agente. Isso também permite que haja um tempo, né, entre o primeiro teste e um eventual segundo teste, para aqueles casos que muitas vezes geravam, inclusive, algumas manchetes sensacionalistas na imprensa, dizer assim, olha, o cidadão usou enxaguante bucal, vai aparecer álcool na boca, e a gente sabe que não é bem assim, porque esse álcool ele não permanece na boca muito tempo, então o tempo entre fazer um primeiro teste e um segundo será suficiente para tirar qualquer dúvida, né? Porque o objetivo, obviamente, da lei seca não é pegar quem usa enxaguante bucal, mas sim quem bebeu e está dirigindo e, portanto, pode ter a sua capacidade de dirigir alterada. E o segundo ponto que eu destaco é a previsão dos equipamentos que têm sido chamados popularmente de drogômetros, né? Que são equipamentos que visam a detectar o uso de outras substâncias, que é a expressão que o Código de Trânsito utiliza. Tem o álcool e tem outras substâncias que também podem causar dependência e alteração da capacidade psicomotora. Então, a previsão desses equipamentos dá também segurança jurídica para que, a partir de agora, o Inmetro possa certificar esse tipo de equipamento, que, a partir daí, vai poder ser utilizado também nas operações lei seca para detectar não só o álcool, mas também essas outras substâncias que também levam a um risco, né? Dirigir tendo usado drogas ou usado esse tipo de substância, obviamente, leva a um risco à sociedade.
5: Secretário, as novas normas também prevêem que o agente de fiscalização deverá registrar pelo menos 2 sinais observados que confirmem a alteração da capacidade psicomotora do condutor. Antes, só o teste de alcoolemia era usado. Qual a importância desse registro adicional se já tem o bafômetro?
16: Não, na verdade, não é um registro adicional. É um ou outro. O que é que acontece? Você pode usar já era assim, tá? Isso é importante dizer. Hoje, já está previsto na lei que o agente ele pode detectar comportamentos que mostrem que o cidadão está com seu comportamento alterado, né? Pelo uso de drogas ou álcool, mesmo que ele se recuse ao uso do bafômetro, do etilômetro ou, no caso agora, do chamado drogômetro. O que a resolução fez foi dar mais procedimento, mais clareza, para evitar contestações posteriores na justiça. Então, isso dá mais transparência também e aumenta a capacidade do Sistema Nacional de Trânsito de aferir esses dados, né? Isso também é muito importante. Então, é obrigatório agora que se coloque pelo menos 2 comportamentos alterados para que isso seja mais explicitado, mais transparente. Mas continua como é hoje. Basta o uso do etilômetro ou, no caso agora, quando houver o equipamento, o uso do chamado drogômetro. Essa situação acontece quando o agente, mesmo diante da recusa, detecta que há um comportamento claramente indicando o uso de álcool ou de outras substâncias.
15: E houve mudanças aí, secretário, em relação aos procedimentos quando o condutor se recusa a fazer o bafômetro ou continua como era antes, mesmo se recusando, ele vai sofrer as penalidades?
16: Continua exatamente como era antes, não mudou nada nisso aí, a lei continua valendo, tá? Não houve nenhuma modificação, ou seja, se o cidadão se recusar, seja usar o etilômetro ou outro equipamento, ele vai responder pela recusa, que é uma infração específica, que é aquela que lhe dá multa de quase R$3.000 e lhe submete a uma suspensão da sua CNH. Então, realmente, é um procedimento que continua do jeito que está hoje e o cidadão tem que saber que ele pode, obviamente, se recusar, mas se ele se recusar, ele está sujeito a esse tipo de infração. Lembrando que mesmo que ele se recuse, além de levar multa, se ele tiver com comportamentos que demonstra que ele está embriagado ou sob uso de outras substâncias, também continua a responsabilidade do agente de detectando que isso aconteceu, enquadrá-lo eventualmente, se for o caso, também como crime.
5: Então, secretário, não muda nada em relação às obrigações e direitos dos condutores, né? A resolução não estabelece nenhum novo tipo de infração, certo?
16: Certo, exatamente. Não muda a infração continua a mesma, a infração está prevista no Código de Trânsito. O que a resolução faz é isso, atualizar procedimentos, dar mais segurança jurídica e prever a possibilidade de certificar os chamados equipamentos drogômetros, os chamados drogômetros, equipamentos para aferir a presença de outras substâncias que estão no momento da abordagem atrapalhando a capacidade psicomotora do agente e impedindo a sua direção mais segura.
15: Muito bem, nós conversamos com Adroaldo Catão, secretário nacional de trânsito. Muito obrigada, secretário, por sua entrevista aqui à Voz do Brasil.
16: Eu que agradeço.
17: O fenômeno climático El Niño pode afetar diferentes áreas do país, com reflexo nas chuvas, na agricultura e até no abastecimento de energia.
5: Por isso, o setor elétrico também reforça o planejamento para se antecipar aos possíveis impactos do fenômeno e reforçar a segurança no fornecimento de energia.
17: As estratégias foram discutidas durante um evento promovido pela Agência Nacional de Energia Elétrica, ANEEL.
8: O risco de eventos climáticos extremos coloca o planejamento como uma das prioridades para o setor elétrico. A preocupação é reduzir os impactos de um possível El Niño intenso sobre o sistema, especialmente nas regiões mais vulneráveis, como explica Sandoval Feitosa, diretor-geral da Agência Nacional de Energia Elétrica, ANEEL.
18: Projeções internacionais da Administração Nacional Oceânica e Atmosférica dos Estados Unidos estimam elevada probabilidade, mais de 90%, de um El Niño muito forte para ocorrer entre outubro e dezembro de 2026, reforçando a necessidade de preparar

0: preparação antecipada.
1: Para aumentar a segurança do sistema, o Comitê de Monitoramento do Setor Elétrico aprovou a antecipação de 1,8 gigawatts de capacidade. Essa quantidade pode abastecer mais de 1,5 milhão de residências ou alimentar grandes complexos industriais e cidades de grande porte. As distribuidoras de energia planejam investir cerca de 20 bilhões de reais na modernização das redes, enquanto o Operador Nacional do Sistema Elétrico, ONS, lançou um portal para acompanhar diariamente a evolução do fenômeno. No norte, a ANEEL também antecipou recursos para a compra e a estocagem de combustível antes da redução do nível dos rios. Para o secretário nacional de Energia Elétrica do Ministério de Minas e Energia, João Daniel Cascalho, a atuação conjunta é fundamental para enfrentar o cenário.
2: É isso que fortalece o setor, atuação coordenada, preventiva, antecipada e com ações efetivas. Por isso que, quando eu vejo aqui um painel com geração, transmissão, distribuição, Agência de Águas, Defesa Civil, Agência Nacional de Energia Elétrica, eu vejo que é assim que a gente atua de uma forma coordenada, com ações efetivas.
1: A articulação do Ministério de Minas e Energia com a ANEEL, a Agência Nacional de Águas e a Defesa Civil inclui ainda leilões de potência, monitoramento por satélite para prevenção e combate a queimadas e medidas relacionadas à vazão de Belo Monte. Reportagem Luciana Colares de Holanda.
3: Vamos continuar falando aí, Luciana, sobre energia, dessa vez dentro de casa, a economia dentro de casa.
4: Pois é, Luciana, na hora de comprar eletrodomésticos, por exemplo, existe uma etiqueta em formato de lâmpada nas cores preta e amarela.
3: É o selo Procel, uma referência para quem busca economia na conta de luz e mais eficiência energética.
4: Os detalhes você vai ouvir agora na reportagem de Márcia Fernandes.
5: O selo Procel de economia de energia ajuda a identificar produtos com maior eficiência energética. Ele é concedido aos equipamentos classificados pelo Inmetro na categoria A, que é a nota máxima concedida pelo Instituto, e indica aparelhos mais econômicos. Como explica o diretor do Departamento de Informações, Estudos e Eficiência Energética do Ministério de Minas e Energia, Sérgio Aire Moraes.
6: É uma espécie de medalha. Eu sei que, ao adquirir um determinado equipamento com o selo Procel, dentre todos os equipamentos classificados como A, ele é mais eficiente. Então, eu estou no topo da categoria. Então, cumpre esse papel de informar o cidadão que aquele determinado equipamento tem um reconhecimento, um mérito maior de eficiência.
5: O selo funciona como um indicativo para os consumidores que buscam economia na conta de luz. O biólogo Sinomar Fonseca foi com a família a uma loja em Brasília procurar uma geladeira e uma máquina de lavar e levou em conta o consumo de energia na hora da compra.
7: Eu sempre olho e tomo cuidado de entender, né, o que está sendo a mensagem que está sendo passada, e os selos, eles têm um indicativo, né, para mostrar esse consumo. Tento sempre escolher o melhor consumo.
5: Podem levar o selo outros produtos, como lâmpadas, ar-condicionado, ventilador, televisões e eletrodomésticos em geral. O selo Procel estende-se também às edificações, para indicar aquelas que oferecem melhor desempenho energético e economizam mais, como explica Sérgio Aire Moraes, do Ministério de Minas e Energia.
6: Ela tem que ser eficiente nos seus sistemas de iluminação, de ar-condicionado, e a própria estrutura envoltora da edificação, piso, parede, teto, elas têm que apresentar um melhor desempenho. Aí sim, passa a ter uma autorização de exibir essa placa do selo Procel na entrada da edificação.
5: Antes de receberem o selo, os produtos passam por testes e avaliações técnicas em laboratórios. Vale lembrar que, além da diferença na conta de luz, produtos e edificações que trazem o selo Procel têm menores custos de operação e manutenção e contribuem para um uso mais racional dos recursos naturais, já que consomem menos energia para realizar a mesma função. Reportagem Márcia Fernandes.
3: Produtores rurais, pesquisadores e consumidores contam agora com uma plataforma

0: forma para acompanhar preços de alimentos e previsão de safras.
1: A Companhia Nacional de Abastecimento, a Conab, lançou uma nova versão do Portal das Informações, que reúne em um único endereço mais de 80 painéis e serviços agropecuários.
0: O gerente de dados e inteligência da Conab, Herbert Filgueiras, explica o impacto dessa modernização do serviço.
2: A reformulação do portal nasceu assim, com o objetivo de democratizar o acesso aos dados e informações que a Conab produz, né? E às vezes esses dados ficavam pulverizados, né? E difícil de encontrar. A gente consolidou diferentes ambientes distintos, modernizamos as interfaces de acesso, com o objetivo de fortalecer o processo de governança da informação de dados, né?
1: Acesse a plataforma em Portal de Informações, tudo junto sem cedilha e tio, .conab.gov.br.
0: Celular, redes sociais e inteligência artificial já fazem parte da rotina de crianças e adolescentes.
1: E com tantos desafios no ambiente digital, professores também precisam estar preparados para orientar os estudantes sobre segurança, privacidade e uso responsável da tecnologia.
0: Uma formação gratuita e online oferece ferramentas para ajudar os educadores a levar esse debate para a sala de aula.
3: O uso excessivo de celulares, redes sociais e inteligência artificial por crianças e adolescentes desafia pais e professores. Para ajudar a orientar os jovens no mundo conectado, o Ministério da Educação e a SaferNet Brasil, com apoio do governo do Reino Unido e da Meta, oferecem a segunda edição do curso gratuito Segurança e Cidadania Digital em Sala de Aula. A formação online é voltada para educadores das redes pública e privada. Com 40 horas, o curso aborda temas como tempo de tela, cyberbullying, proteção de dados e fake news, como explica a coordenadora-geral de Educação Digital do MEC, Ana Dalfabro.
4: Ele trata de temas sobre segurança e privacidade na internet. A gente sabe, né, a crescente violência que as crianças têm sofrido dentro do ambiente digital. Então, um curso super importante para esse público. Fala também sobre a necessidade de empatia, respeito nas redes, né, nessa convivência hoje dentro do mundo digital. Então, de fato, um curso muito útil para os professores hoje, dado o dia a dia deles em sala de aula. Curso é todo online, os professores conseguem fazer no seu ritmo, né, na hora que funciona melhor para parar e conseguir se dedicar a uma formação. Então, bem mão na massa.
3: Para fazer o curso, acesse o site avamec.mec.gov.br, faça o login com sua conta gov.br e busque por Segurança e Cidadania Digital em Sala de Aula, segunda edição. Depois, basta clicar em inscrever-se e começar as aulas. Reportagem Gilberto Evangelista.
1: Profissionais que ainda não têm curso superior ou que possuem graduação em área diferente daquela que atuam podem concorrer a bolsas integrais de licenciatura pelo PRILEI, um programa de formação inicial e continuada de professores.
0: Podem concorrer também a bolsas integrais de licenciatura aqueles que tiveram bom desempenho no Enem.
1: As bolsas são oferecidas por universidades federais, estaduais e instituições privadas sem fins lucrativos que participam do programa.
0: Para aderir ao PRILEI, as instituições privadas de educação superior devem acessar o Sistema Integrado de Monitoramento, Execução e Controle em cimec.mec.gov.br.
1: E essas foram as notícias do Governo Federal.
0: Uma realização da Secretaria de Comunicação Social da Presidência da República.
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0: Fique agora com as notícias do Poder Judiciário e do Congresso Nacional. Boa noite.
1: Boa noite, até amanhã.
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7: STF encerra amanhã julgamento da denúncia contra ex-deputados estaduais Rodrigo Bacelar e TH Joias do Rio de Janeiro.
8: STJ reafirma que envio de pornografia pela internet pode configurar importunação sexual.
7: Caixa Econômica Federal vai ter de pagar horas extras à bancária que não era obrigada a registrar ponto.
8: Boa noite, eu sou o Arthur Filho.
7: E eu sou Walter Lima.
8: A primeira turma do Supremo Tribunal Federal aceitou denúncia contra o ex-presidente da Assembleia Legislativa do Rio, Rodrigo Bacelar, e o ex-deputado estadual Tiego Raimundo dos Santos Silva, conhecido como TH Joias.
7: O julgamento acontece em sessão virtual da primeira turma, que termina amanhã, mas todos os votos já foram apresentados.
8: Eles são acusados de obstrução de investigação em um caso que envolve o vazamento de informações sigilosas da operação.

0: Operação Zargum, que investigava a atuação do Comando Vermelho e conexões com agentes públicos no Rio de Janeiro.
1: Bacelar e TH Joias são acusados de repassar informações sigilosas sobre a operação contra criminosos.
0: Crime de importunação sexual também pode ser praticado pela internet sem que haja contato direto.
1: Esse entendimento foi reafirmado pelo STJ. Fátima Uchoa.
2: Um homem enviou imagens íntimas a várias vítimas. Ele foi condenado por perseguição e importunação sexual a 4 anos e meio de reclusão em regime inicial semiaberto, mas o Tribunal de Justiça do Rio de Janeiro avaliou que o crime de importunação exigiria contato físico. No entanto, a 5ª turma do STJ restabeleceu a condenação do homem por entender que tal delito pode ser cometido por meio de recursos tecnológicos, sem que haja contato físico entre o criminoso e a vítima. Segundo o relator ministro Joel Ilan Paciornik, o crime de importunação sexual pode ser caracterizado pelo simples envio de fotos ou vídeos pornográficos sem o consentimento da vítima, o que foi verificado nessa ação penal.
0: A Caixa Econômica Federal vai ter de pagar horas extras a uma bancária que não era obrigada, por regra interna, a registrar o ponto.
1: A 7ª turma do TST decidiu que essa condição não afasta a obrigação da empresa de controlar a jornada. Samanta Flor.
3: A bancária afirmou que trabalhava das 8 da manhã às 8h30 da noite. A Caixa disse que ela cumpria jornada menor e que, por ser considerada funcionária que exerce um cargo de confiança, o registro de ponto era opcional. Mas o banco não apresentou os controles de jornada. Para a 7ª turma do TST, nessa situação, vale a suposição de que o horário informado pela trabalhadora é verdadeiro. A decisão foi unânime.
0: Justiça estabelece medidas para reforçar controle sobre mineração na APA do Tapajós, no Pará.
1: Decisão atende a pedidos feitos pelo Ministério Público Federal. Sabrine Menezes.
4: Com a sentença, se torna obrigatória a autorização prévia do ICMBio para iniciar o processo de lavra. Apenas o título minerário, concedido pela Agência Nacional de Mineração, não é mais suficiente. A Justiça também aprovou um acordo entre o MPF e o ICMBio que amplia a fiscalização e a proteção da unidade de conservação. A ação foi ajuizada pelo MPF em 2024, após identificar problemas na comunicação e na articulação entre os órgãos responsáveis pela regulação da mineração e pela proteção ambiental da APA.
0: Tribunal Superior Eleitoral proíbe Pablo Marçal de usar recursos oficiais para a campanha.
1: Decisão foi tomada na sessão desta quinta-feira e vale até o julgamento do mérito do registro de candidatura de Marçal. Guilherme Firmino tem mais informações.
5: O plenário do TSE deferiu tutela de urgência e proibiu Pablo Marçal de usar recursos públicos na campanha eleitoral. Marçal também foi vetado de participar da propaganda eleitoral gratuita no rádio, na televisão e de debates. No processo, o Ministério Público Eleitoral alega que Pablo está inelegível até 2032 e que não cumpriu o prazo mínimo de 6 meses de filiação ao PRTB para disputar as eleições. A decisão dessa quinta não antecipa o julgamento de registro de candidatura de Pablo Marçal, que ainda vai ser julgado pela Justiça.
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0: A você, uma boa noite.
1: E até amanhã.
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8: Eu sou Humberto Pinheiro e estes são os destaques de hoje do Jornal do Senado, que começa agora. Aumento de acidentes com motociclistas de aplicativos gera resposta do Senado. 7 organizações internacionais vão acompanhar as eleições de outubro no Brasil. Projeto torna obrigatória a orientação vocacional para jovens em medidas socioeducativas. Boa noite. O número de acidentes envolvendo motociclistas em atividade profissional cresceu 34,92% entre 2023 e 2025, segundo dados do Ministério Público do Trabalho. Diante desse cenário, projetos em análise no Senado propõem mudanças nas regras da atividade e

0: incluindo a adoção de seguros obrigatórios e alterações nas exigências para a obtenção da Carteira Nacional de Habilitação. O repórter Douglas Castilho traz os detalhes.
1: Elvis Macedo, garçom morador do Rio de Janeiro, se dirigia da Zona Sul Carioca à cidade vizinha Niterói quando a moto que o levava se chocou com um carro, causando traumatismo craniano e a ruptura do fêmur. Elvis relatou sua experiência e chamou atenção para a observação no hospital de casos semelhantes ao seu.
2: Eu fiquei numa ala onde havia mais ou menos umas 20 pessoas que tinham o mesmo problema que o meu, se acidentaram de moto. E eu acho que esse assunto das motos por aplicativo devem ser discutidos mais nos meios políticos, que deve haver algum tipo de lei.
1: A percepção de Elvis é amparada por dados do Ministério Público do Trabalho, que demonstram que o crescimento nas notificações de acidentes de trabalho com motos aumentou 34,92% entre os anos de 2023 e 2025. Diante desse cenário, senadores apresentaram nos últimos anos projetos de lei regulamentando a profissão e garantindo mais segurança aos motoristas. Um deles obriga as empresas de tecnologia a fornecerem seguro de acidentes pessoais para os seus entregadores. Outro texto prevê a necessidade de um motociclista ter sua carteira de habilitação com a observação de que exerce atividade remunerada, o que gera novas obrigações ao piloto. Ambos os projetos aguardam votação nas comissões.
0: Democratizar o acesso aos investimentos e incentivar o pequeno investidor são objetivos de projeto de lei pronto para ser votado na Comissão de Educação. De autoria da senadora Jussara Lima, do PSD do Piauí, a proposta cria a Semana Nacional do Pequeno Investidor, na segunda semana de outubro, com ações de educação financeira, como seminários, palestras e debates. Segundo o texto, a iniciativa busca ampliar o conhecimento sobre finanças pessoais e estimular decisões baseadas em informações confiáveis. Para o senador Flávio Arnes, do PSB do Paraná, a medida também pode contribuir para reduzir golpes contra pequenos investidores. E a Comissão de Constituição e Justiça analisa o projeto de lei que torna obrigatória a orientação vocacional para adolescentes que cumprem medidas socioeducativas. A proposta já recebeu parecer favorável na Comissão de Educação. A reportagem é de Bruno Lourenço.
3: O projeto de lei inclui testes de aptidões, interesses e habilidades nos programas de atendimento socioeducativo. A regra valerá tanto para jovens que cumprem medidas em regime de semi-liberdade, quanto para aqueles que se encontram internados. A proposta já passou pela Comissão de Educação e Cultura, quando a senadora Tereza Leitão, do PT de Pernambuco, destacou que a capacitação profissional é essencial para afastar os jovens do crime.
4: A escolarização e a profissionalização do adolescente em conflito com a lei são, portanto, pilares desse sistema, pois funcionam como instrumento de ressocialização e de construção de projetos de vida que afastem o jovem da reincidência infracional.
3: Depois da CCJ, o texto vai ao plenário do Senado.
0: Nas redes sociais, a liberdade de expressão convive diariamente com a circulação de informações falsas e discursos de ódio. Encontrar um equilíbrio entre garantir o direito de se manifestar e combater conteúdos que podem causar danos foi o desafio discutido pelos senadores na Comissão de Educação. Durante a audiência, foi apresentado o programa Senado Verifica, um canal de interação do Senado com o cidadão para a checagem de informações publicadas em qualquer meio de comunicação. Repórter Rodrigo Rezende.
5: O senador Paulo Paim, do PT do Rio Grande do Sul, afirmou que discutir limites para o conteúdo publicado nas redes sociais envolve também o debate sobre liberdade de expressão e censura.
6: Defendemos a liberdade de expressão, que é um direito fundamental. O que precisamos é de um ambiente em que as pessoas possam debater, divergir, defender suas posições, sem transformar o outro num inimigo.
5: Frederico Franco Alvim, representante da Assessoria Especial de Enfrentamento à Desinformação do Tribunal Superior Eleitoral, ressaltou que as redes sociais podem prejudicar a democracia ao destacar determinados temas em relação a outros.
7: O fato é que a gente também tem dentro das redes sociais uma realidade deturpada, porque a realidade, a complexidade da realidade não cabe num feed de rede social.
5: Maria Laura Soares e Silva, jovem senadora do estado do Rio de Janeiro, afirmou que a velocidade de mudança das tecnologias exige iniciativas rápidas.
8: A inteligência artificial, em questão de dois, três anos, avançou de forma inexplicável. E hoje é um realismo surreal, onde você nem consegue mais identificar o que é verdade.

0: verdade e o que não é.
1: Durante a audiência, foi apresentado o programa Senado Verifica, um canal de interação do Senado com o cidadão destinado à checagem de informações publicadas em qualquer meio de comunicação.
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3: O Tribunal Superior Eleitoral confirmou que pelo menos 7 organizações internacionais vão acompanhar as eleições de 2026 no Brasil. OEA, União Europeia e Parlaçu estão entre as entidades convidadas para acompanhar a preparação, a votação e a apuração. Repórter Pedro Pincer.
4: Foram convidadas oficialmente a Organização dos Estados Americanos, a União Europeia, a Liga dos Estados Árabes, a Rede dos Órgãos Jurisdicionais e de Administração Eleitoral dos Países de Língua Portuguesa, a União Interamericana de Organismos Eleitorais e a Rede Mundial de Justiça Eleitoral, além do Parlaçu. O presidente do TSE, ministro Nunes Marques, reafirmou a segurança e a credibilidade dos sistemas e dos processos eleitorais brasileiros.
5: O Brasil tornou-se, ao longo das últimas décadas, uma referência mundial na realização de eleições. A vanguarda entre as democracias representativas contemporâneas é resultado da contínua e paulatina construção de um processo eleitoral eficiente, ancorado em normativos modernos e em sistemas tecnológicos capazes de garantir a transparência, a segurança e a credibilidade das eleições.
4: Na prática, as missões de observação eleitoral são tidas como pilares de confiança pública. Os relatórios independentes produzidos pelas comitivas avaliam a integridade dos sistemas e o cumprimento da legislação, sugerindo melhorias contínuas.
3: E você conhece o termo afroconveniência? É quando uma pessoa branca se declara negra para obter algum tipo de vantagem, como reserva de vagas nas universidades, por exemplo. Mudanças na declaração de cor de candidatos desde a aprovação de cotas para campanhas reacenderam o debate sobre a afroconveniência no contexto eleitoral. Quem explica é a repórter Marcela Diniz.
6: Dados preliminares do Tribunal Superior Eleitoral mostram que as candidaturas negras são maioria nas eleições de 2026, representando 49,9% do total. O aumento do número de pessoas que se declaram pretas ou pardas pode estar relacionado à maior identificação racial. Mas essa autodeclaração nem sempre corresponde à experiência de sofrer racismo ou à percepção das desigualdades sociais relacionadas à raça. Nesse contexto, aparece o conceito de afroconveniência, usado para descrever casos em que uma pessoa se declara negra para obter benefícios de políticas afirmativas como as cotas raciais. O senador Paulo Paim, do PT do Rio Grande do Sul, lembra que desde a Emenda Constitucional 133 de 2024, os partidos políticos devem destinar, no mínimo, 30% de recursos dos fundos eleitoral e partidário para candidaturas de pessoas pretas e pardas. É aí que a afroconveniência aparece como estratégia de campanha.
7: Muitos que nunca se identificaram como negro passam, a partir desse momento, a assumir uma negritude, entre aspas, para que eles tenham direito a um financiamento maior para a sua campanha e também mais espaço na televisão. Você está tirando um percentual daqueles que realmente sofreram o preconceito nesse país.
6: De 2022 a 2026, 786 candidatos mudaram sua declaração de cor junto ao TSE. A maioria transitou de branco para pardo.
3: Com edição de Paulo Groba e trabalhos técnicos de João Lira, o Jornal do Senado fica por aqui. Acompanhe agora as notícias da Câmara dos Deputados. Boa noite e até amanhã.
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8: Projetos de lei ampliam o alcance do benefício de prestação continuada.
9: Comissões debatem limites para reajustes anuais nas alíquotas do IOF.
8: Parlamentares defendem políticas para combater a violência de gênero.
9: Boa noite. Carol D'Artora, do PT do Paraná, defende o avanço de proposta em debate na Câmara que criminaliza a misoginia. A deputada também apresentou projetos para ampliar o enfrentamento no ambiente digital, com punição a grupos organizados que financiam conteúdos de ódio contra as mulheres.
8: Carol D'Artora destaca que suas propostas também tratam da combinação entre misoginia e racismo nas redes sociais. A parlamentar afirma que esse recorte é necessário para proteger especialmente mulheres negras, mais expostas a crimes de ódio no ambiente digital.
9: A Lei Maria da Penha completou 20 anos em 7 de agosto. Jaque Rocha, do PT do Espírito Santo, considera que a legislação mudou o enfrentamento à violência contra as mulheres, ao criar mecanismos de proteção e ao responsabilizar os agressores.
8: De acordo com Jaque Rocha, a violência contra mulheres e meninas também ganhou novas formas, inclusive no ambiente digital. Por isso, a deputada defende a aprovação do projeto que criminaliza a misoginia como forma de ampliar a proteção contra discursos de ódio e violência.
9: Daniela do Vaguinho, do Republicanos do Rio de Janeiro, enaltece os 20 anos da Lei Maria da Penha. A deputada ressalta, porém, que os números de feminicídios e de casos de violência doméstica mostram que ainda há desafios a enfrentar.
8: Daniela do Vaguinho defende o fortalecimento da rede de proteção com mais delegacias especializadas, centros de atendimento e casas de acolhimento. Ela também destaca a importância da prevenção e da educação para evitar que a violência contra a mulher aconteça.
9: Maria do Rosário, do PT do Rio Grande do Sul, alerta para os riscos de violência e abuso contra crianças e adolescentes nas plataformas digitais. Ela defende o cumprimento do ECA digital e a responsabilização das empresas diante de conteúdos que estimulem violência e automutilação.
8: Maria do Rosário também apoia a suspensão das transmissões ao vivo da plataforma Discord no Brasil e afirma que é preciso fortalecer a proteção de crianças e adolescentes nas redes. Ela defende ainda o apoio às famílias e às escolas para prevenir esses riscos.
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2: Saúde.
9: A Câmara aprovou diretrizes para o atendimento no SUS de mulheres na menopausa. A repórter Paula Bittar acompanhou a votação.
10: A Comissão de Constituição e Justiça da Câmara aprovou uma proposta que cria diretrizes no Sistema Único de Saúde para a atenção integral à saúde de mulheres no climatério e na menopausa. O climatério é a transição entre a fase reprodutiva e a não reprodutiva da vida da mulher. Já a menopausa ocorre após 12 meses sem menstruação. Estudos do Ministério da Saúde mostram que o climatério está associado a sintomas físicos e psíquicos, como ondas de calor, distúrbios do sono, alterações do humor, osteoporose e maior risco cardiovascular. A relatora da medida na comissão, deputada Tabata Amaral, do PSB de São Paulo, ressaltou que aproximadamente 29 milhões de brasileiras estão no climatério, período de transição hormonal da mulher que pode começar por volta dos 40 anos, com casos também de menopausa precoce ainda antes disso. Ela destacou que, embora não seja uma doença, a menopausa pode afetar significativamente a saúde física, mental, sexual, metabólica e cardiovascular das mulheres, além de comprometer sua qualidade de vida, permanência no mercado de trabalho e geração de renda. A proposta aprovada estabelece que o SUS deve oferecer ações educativas e de conscientização, exames e medicamentos e atendimento integral e multiprofissional. O texto também prevê incentivo à pesquisas, produção de dados e monitoramento monitoramento em parceria com estados e municípios. A proposta cria ainda o Dia Nacional de Conscientização sobre a Menopausa, a ser celebrado em 18 de outubro. O projeto, que cria diretrizes no SUS para a atenção integral à saúde de mulheres no climatério e na menopausa, pode seguir diretamente para o Senado, a menos que haja recurso para votação antes pelo plenário da Câmara. Da Rádio Câmara, de Brasília, Paula Bittar.
2: Direitos Humanos.
11: Benedita da Silva, do PT do Rio de Janeiro, defende medidas para combater o etarismo e pede que o envelhecimento não seja associado à perda de autonomia. Ela acredita que o preconceito se agrava quando combinado a fatores como gênero, raça, deficiência e condição social.
12: Benedita da Silva também propõe ações para promover um envelhecimento saudável, com mais acesso à saúde, cultura, esporte, educação e lazer. Ela sustenta que é preciso garantir não apenas mais anos de vida, mas qualidade de vida, participação social e respeito aos idosos.
2: Previdência.
11: Projeto de bacelar do PV da Bahia cria um auxílio transitório para o cuidador principal de pessoa que recebeu o benefício de prestação continuada. Pela proposta, o auxílio será pago por um ano no valor de meio salário mínimo após a interrupção do benefício com a morte do dependente.
12: Segundo bacelar, a medida busca amparar mães e cuidadores que deixaram o mercado de trabalho para se dedicar aos cuidados de familiares. O projeto também prevê o reconhecimento do período dedicado ao cuidado para fins de aposentadoria.
11: Heloísa Helena, da Rede do Rio de Janeiro, propõe a criação da Renda Universal de Cidadania para pessoas com deficiência, sem exigência de comprovação de renda. A ideia, segundo ela, é superar as limitações do benefício de prestação continuada e criar um modelo que fortaleça a proteção social.
13: Hoje no Brasil, infelizmente, para que se tenha acesso ao BPC, é preciso que a família não seja pobre, ela esteja à beira da miséria humana, por causa da vinculação a um quarto de salário. Então, nós entendemos que as pessoas que têm alguma deficiência, seja caracterizada como deficiência física, transtorno psíquico, mental, transtorno do espectro autista ou qualquer um outro, ele tenha direito a esse benefício.
12: Heloísa Helena conclui que a mudança pode ampliar a dignidade, a autonomia e a segurança econômica. Ela explica que, se aprovada, a renda básica de cidadania deve ser implementada de forma gradual e sustentável, como instrumento de apoio à sobrevivência e à inclusão social.
2: Justiça.
11: Lucas Redecker, do PSD do Rio Grande do Sul, afirma que novas investigações sobre fraudes no INSS reforçam suspeitas discutidas durante a Comissão Parlamentar de Inquérito que apurou descontos indevidos de aposentados. O legislador critica a rejeição do relatório da CPI.
12: Lucas Redecker cobra a responsabilização dos envolvidos no esquema investigado, além da recuperação dos recursos desviados. O parlamentar avalia que, apesar de os aposentados terem sido ressarcidos, é necessário avançar nas punições para evitar a impunidade.
2: Trabalho.
11: A Câmara aprovou uma regulamentação para as profissões de agentes indígenas de saúde e de saneamento. A repórter Paula Bittar acompanhou a votação.
10: A Comissão de Constituição e Justiça da Câmara aprovou uma proposta que regulamenta as profissões de agente indígena de saúde e de agente indígena de saneamento. Segundo o texto aprovado, para exercer as funções, o profissional deverá ser indígena, residir na área da comunidade de atuação, ter idade mínima de 18 anos, dominar a língua da comunidade e conhecer os costumes e sistemas tradicionais de saúde do povo indígena. Será exigida ainda a conclusão do ensino fundamental e de curso de qualificação específico definido pelo Ministério da Saúde. O agente indígena de saúde atuará na prevenção de doenças e na promoção da saúde das populações indígenas. As ações serão domiciliares ou comunitárias, individuais ou coletivas, seguindo as diretrizes do SUS. Os agentes devem atuar para prevenir doenças, monitorar a saúde dos indígenas, prestar primeiros socorros e mobilizar as comunidades. Já o agente indígena de saneamento trabalhará com a mesma finalidade, atuando especificamente em saneamento básico e ambiental. Entre as atribuições dele estão o monitoramento e a manutenção de sistemas de saneamento e ações de saneamento para prevenir doenças. A relatora na comissão, deputada Lídice da Mata, do PSB da Bahia, ressaltou a relevância dessa proposta.
14: É um projeto que já estava aqui na comissão há algum tempo, que trata do reconhecimento dos agentes de saúde indígena. Esse é um projeto que diz respeito ao acesso à saúde da população, daqueles que mais precisam, especialmente da nossa população indígena. Tem interesse do Ministério da Saúde para que fosse aprovado, mas principalmente o interesse dessa casa em aprovar projetos que são projetos de origem nos nossos deputados.
10: A proposta que regulamenta as profissões de agente indígena de saúde e de agente indígena de saneamento já pode seguir ao Senado, a menos que haja recurso para votação antes pelo plenário da Câmara. Da Rádio Câmara,

0: foco às cooperativas de agricultura familiar. Nós precisamos fortalecer as cooperativas.
1: De acordo com Zé Neto, o financiamento com juros mais baixos pode ampliar a geração de energia limpa no campo. Ele acredita que a medida pode beneficiar especialmente produtores das regiões norte e nordeste do país, onde há grande potencial para a geração de energia solar.
2: Economia. Comissão da Câmara aprova projeto que limita aumentos do IOF. Entenda na reportagem de Silvia Munhato.
3: A Comissão de Desenvolvimento Econômico da Câmara aprovou projeto que fixa novos tetos para as alíquotas do Imposto sobre Operações Financeiras, o IOF, além de criar limites para eventuais aumentos de alíquotas. O deputado Maurício Marcon, do PL do Rio Grande do Sul, relator do texto, foi favorável à medida.
4: Então, o IOF, ele é o imposto regulatório, ele foi criado, né, para a gente ver o rastreio do dinheiro, mas não ser arrecadatório. E o governo hoje tem usado esse imposto para arrecadar. Então, a gente coloca um limite nesses aumentos que o governo pode fazer, justamente para tentar trazer segurança jurídica para quem quer investir no Brasil.
3: Pela proposta, o aumento máximo anual do IOF sobre operações de crédito seria de 70%, para operações cambiais, de 100%. Na discussão do texto na comissão, o deputado Helder Salomão, do PT do Espírito Santo, foi contrário às mudanças, por entender que elas alterariam o cenário atual, resultando em perda de arrecadação sem uma necessária compensação. A proposta que fixa novos tetos para o IOF e cria limites para futuros aumentos será analisada agora pela Comissão de Finanças e Tributação. Da Rádio Câmara de Brasília, Silvia Munhato.
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2: Relações Exteriores.
1: Welter, do PT do Paraná, apoia o combate à disseminação de fake news, lembrando que a desinformação representa uma ameaça à democracia. O deputado também critica o que considera interferência externa no debate político e eleitoral brasileiro.
2: Ao fazer um balanço positivo da economia, Welter cita a geração de empregos, o controle da inflação, o aumento da renda e a redução das desigualdades. O parlamentar também menciona os investimentos do governo federal em saúde, educação e infraestrutura.
1: Jandira Fegali, do PCdoB do Rio de Janeiro, critica a postura do governo dos Estados Unidos em relação ao Brasil. Ela afirma que a retomada de uma política que busca subordinar a América do Sul aos interesses norte-americanos representa uma ameaça à soberania dos países da região.
2: Jandira Fegali alerta para possíveis interferências indevidas no processo eleitoral por meio das redes digitais, com questionamentos sobre as urnas eletrônicas. A parlamentar defende uma reação institucional que preserve a independência do Brasil e o funcionamento da democracia. Meio ambiente.
1: Alguns métodos de alimentação de animais utilizados para produzir iguarias causam sofrimento aos bichos. Por isso, uma lei já sancionada pela Presidência da República, depois de aprovada nas comissões da Câmara, proíbe a produção e a sua comercialização no Brasil. Saiba mais na reportagem de Maria Neves.
8: Aprovado na Comissão de Constituição e Justiça da Câmara dos Deputados, o projeto que proíbe a produção e a venda de alimentos produzidos por meio de alimentação forçada de animais. Um exemplo de produto resultante da alimentação forçada de animais é o foie gras, nome dado ao fígado gordo de pato ou ganso, que é uma iguaria francesa. Como explica o deputado Áureo Ribeiro, do Solidariedade do Rio de Janeiro, que foi relator do texto em uma das comissões da Câmara, o processo pode causar doenças e levar à morte precoce do animal.
9: A alimentação forçada é uma prática extremamente cruel. Funciona com a introdução de tubos na garganta das aves para aumentar artificialmente o fígado do animal. Nós estudamos o tema e vimos que isso provoca sofrimento intenso e aumenta muito a mortalidade.

0: qualidade dessas aves.
1: Quem descumprir a nova lei pode receber como punição detenção de 3 meses a 1 ano e multa. Essa pena está prevista na Lei dos Crimes Ambientais, que também estabelece outras sanções administrativas para quem maltrata animais. Pelo texto aprovado, a proibição abrangerá tanto os produtos vendidos na forma natural quanto os enlatados. Da Rádio Câmara de Brasília, Maria Neves.
2: Comissões. Chico Alencar, do PSOL do Rio de Janeiro, defende projeto que condiciona a liberação das chamadas emendas PIX à aprovação prévia de um plano de trabalho. Autor da matéria, ele explica que o objetivo é ampliar o controle sobre esses repasses diretos a estados e municípios.
3: Chico Alencar também ressalta que a proposta cria mecanismos de rastreamento dos recursos, prestação de contas e uso de conta bancária específica. O deputado argumenta que as medidas podem evitar desvios após auditorias apontadas contarem irregularidades na aplicação do dinheiro.
2: Esporte. Luiz Lima, do Novo do Rio de Janeiro, comemora a aprovação de projeto que torna permanente a lei de incentivo ao esporte, eliminando a necessidade de renovação periódica do benefício fiscal. Coautor da proposta, o deputado avalia que a medida dá mais estabilidade aos projetos esportivos.
4: A lei de incentivo do esporte é a oportunidade que a gente tem de empresas, pessoas jurídicas ou pessoas físicas, destinarem um percentual todo ano que pagaria em relação a tributo federal para o governo federal, puder destinar para entidades que pleiteiam a lei de incentivo junto ao Ministério do Esporte. Agora é perene, é para sempre. Há 20 anos a gente já tem a lei de incentivo do esporte em atividade no nosso país, e você garantir a perenidade igualando a cultura foi muito satisfatório para a política esportiva e para o brasileiro que gosta e ama esporte.
3: Luiz Lima ressalta que a lei de incentivo ao esporte beneficia projetos nas áreas competitiva, educacional, de inclusão e de reabilitação. Ele defende equiparar o percentual destinado por empresas, atualmente em 3%, ao previsto para o setor cultural, com o objetivo de acelerar a execução das iniciativas.
2: Termina agora o Jornal Câmara dos Deputados, produzido pela Rádio Câmara, com trabalhos técnicos de Everson Urani e apresentação de Val Monteiro e Márcio Aquilissardi. Boa noite.
3: A Voz do Brasil volta amanhã. Boa noite.
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2: O final da década de 1970, em Brasília, ainda era de ditadura civil-militar e de censura nos meios de comunicação.
3: A Rádio Nacional AM do Rio de Janeiro e sua irmã na nova capital, a Nacional AM de Brasília, já conviviam há anos com o regime. E, claro, a nova emissora do grupo, a Nacional FM de Brasília, estava no mesmo barco.
2: Carlos Sena, radialista e gestor da Rádio Nacional, trabalha na emissora desde essa época. Ele conta que a censura mirava especialmente em um artista que já tocava suas músicas na rádio.
4: Mas em 79 ainda existia recomendações expressas de músicas que não podiam tocar na rádio, principalmente Chico Buarque, que era o cara que tinha os discos mais arranhados de todos os artistas. E ele ainda driblava a famosa censura com Julinho da Adelaide. Muita gente usava uns codinomes, né, para passar pela censura.

0: Mesmo com o fim da censura no início da década de 1980, a Rádio Nacional FM de Brasília ainda tinha uma programação não muito plural com relação à música brasileira.
1: Enquanto a Nacional AM de Brasília dava espaço para canções de estados do Norte, do Nordeste e da música sertaneja do Goiás, a Nacional FM dava preferência para ritmos musicais que ficavam restritos a uma certa elite cultural do Rio de Janeiro.
2: A Nacional FM era muito fechada, era muito elitista, era, na verdade, elitista. Musicalmente falando, era uma rádio de bossa nova, de jazz.
3: Na época, a gente não tinha muito acesso também, como se tem hoje. Então, a gente virou uma rádio Zona Sul do Rio de Janeiro. É Sul Brasil, né? O que a gente tocava que era Sul Brasil. Não tinha diversidade, é bem da verdade, né?
0: Esse é Dilson Santa Fé, radialista e locutor de vários programas da Nacional desde o final da década de 1970. Ele lembra que mesmo com certas limitações na diversidade musical, a Nacional FM, por ser pioneira na nova capital, atraía a atenção dos ouvintes porque era novidade.
1: Novidade que veio de um passado com selo de qualidade nacional de se fazer rádio. Ou seja, excelência na execução musical e na potência dos seus transmissores.
3: Tem que entender que a rádio era novidade ser FM, pela qualidade de som. Outra coisa que virou estéreo. Então isso aí era como a TV, assim como a TV em preto e branco para a TV em cores. E as gravações eram muito aprimoradas. Então, o cuidado, o zelo com disco, a qualidade de som da Nacional. E além do sinal da emissora ser muito bom, a qualidade de áudio era fantástica.

0: Aos poucos, a emissora foi dando espaço para diferentes artistas da música brasileira. Mas antes disso, optou por apresentar canções não tão conhecidas de músicos já consagrados.
1: Dessa forma, disputava a audiência dos ouvintes de uma forma diferente, como explica Márcio Lacombe, antigo diretor da Rádio Nacional FM de Brasília.
2: A Nacional FM é uma opção, quer dizer, as rádios de sucesso, tudo bem, elas tocam seu sucesso, né? Não tem nada contra, eu acho que é válido e tudo, mas a Nacional FM é exatamente para o ouvinte que não quer ouvir aquele sucesso, ele quer ouvir algo mais daquele sucesso. Então, se tem uma faixa de um disco do Milton Nascimento que as rádios tocam muito, a Nacional FM vai tocar as outras faixas
3: também.
2: Essa
3: é a grande beleza do trabalho.
2: É a grande beleza do trabalho da Nacional FM, entendeu? É não massificar.
0: A Nacional FM Brasília começava a cair nas graças da nova capital brasileira. Na metade dos anos 1980, exibiu alguns programas que conquistaram enorme audiência.
1: Ao longo desse especial, a gente vai falar mais sobre esses programas. Mas agora a gente te conta uma tática que a emissora adotava, que unia a boa música que passava pela capital a uma estratégia de marketing que só o rádio podia fazer naquele momento.
0: Antes da chegada de novos nomes da MPB para se apresentarem em Brasília, a Nacional FM passava a semana toda tocando as suas canções para os ouvintes brasilienses.
1: Quando o artista chegava para se apresentar,

0: apresentar na nova capital, a emissora tinha criado para ele uma espécie de tapete vermelho. E aí, a mágica com o público acontecia, como conta o músico brasiliense Eduardo Rangel.
1: A Rádio Nacional começou a fazer uma campanha de divulgação, colocando no ar os discos independentes de artistas que estavam se apresentando na Funarte, num projeto que eu não vou agora lembrar o nome. Isso causava um impacto no público, assim, de comovente, e os shows lotavam. Um desses artistas foi o César Sampaio. Eu fui levado à Funarte, ao show do César Sampaio, por conta da estratégia da Nacional FM de promover, divulgar o trabalho de um artista um pouco antes dele fazer o show, de uma forma incisiva.
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Minha gente do Brasil, agora 20 horas e 12 minutos. Muito boa noite, minhas amigas, meus amigos todos aqui do nosso país e do mundo inteiro. Muito boa noite. Estamos começando com alegria no coração mais um programão. Eu de cá, você de lá. Nós vamos até às 11 da noite. Você é nosso convidado especial. Sou eu, Maurício Rabelo, a Fatinho, o Celso e toda a nossa equipe. O Jaider Ribeiro do Amorim da Seleção Musical, o Antônio Miranda também. O Mário Sartorello na coordenação da Nacional de Brasília, a Tayana Borges na coordenação da Nacional da Amazônia, tem o Carlos Sena, nosso gerente executivo, o nosso diretor-geral, Tiago Regoto, e a presidente Antônia Peregrino. E a pessoa mais importante é você, ouvinte nacional. Esteja você onde estiver. Boa!

0: São 20 horas mais 13 minutos. Eu de cá, você de lá. Muito boa noite, Maria do Rosário.
1: Boa noite, Maurício. Boa noite, Celso. Boa noite, Anderson. E boa noite a todos os ouvintes.
0: Que
1: por esse mundo
0: boa
1: afora, ouvindo aí a Rádio Nacional.
0: Mundo de Deus.
1: São milhares, né, Maurício?
0: Graças
1: milhares. Estão na nossa companhia, que nós estamos, né? Estamos na nossa companhia, nós também na companhia deles.
0: Exatamente, né?
1: Que maravilha.
0: E é só esperar e participar. Mandar uma mensagem para nós aqui, no Eu de Cá, Você de Lá, no nosso WhatsApp, 61DDD 996741536, ou falar pelos telefones fixos com a Fatinha. Quais números, Fatinha?
1: É o 61, né? 3799-5742 ou 3799... Eita, 5743. Nossa, tá dando branco.
0: Vamos repetir,
1: nem,
0: então.
1: Nem sexta-feira, né? Hoje é quinta-feira ainda, Maria do Rosário. Calma.
0: Essa emoção, né, minha amiga?
1: Calma,
0: é muita
1: emoção. Começar um programa desse que não é fácil. Programa de maior audiência aqui da Rádio Nacional. Opa. A gente fica emocionada, né, Maurício?
0: É,
1: então vamos lá. 61-3799-5742 ou 61-3799-5743.
0: Facinho. Oh,
1: assim,
0: deu,
1: viu?
0: Tudo certo,
1: tudo,
0: né?
1: Tudo certo. Já estão te chamando, daqui a pouco eu volto, viu, gente?
0: Ah, que coisa boa! E olha, eu quero dedicar o programa de hoje para o meu querido amigo Dani Miller, na beira do rio Paracatu, lá nas Minas Gerais. Ele está com a vida ganha, só pescando, dando banho em minhoca, né? Tem intimidade com a coisa. Alô, meu querido amigo Dani Miller. Cadê você, rapaz? Tudo bom? Boa noite, meu amigo, meu parceirão de moda, Dani Miller. Um grande abraço. Ele está no Rancho Eta, na beira do rio Araguaia, lá em Brasilândia, nas Minas Gerais, né? Está na companhia, ele foi convidado pelo dono do rancho lá, meu querido amigo Marcelo, diretor-presidente do supermercado Eta, em muitas cidades aqui do Distrito Federal. Alô, alô, Marcelo, aí do supermercado Eta, das várias cidades aqui de Brasília, um abração pra você, viu? Ele convida, a água só corre pro Rio, convida Dani Miller, o Paraná, convida só medalhão, né? Um grande abraço, Marcelo! Uma excelente noite pra você. Eles estão na companhia do Zezinho da Bicicleta, tem a maior loja de bicicleta lá em João Pinheiro, Minas Gerais. O Zezinho da Bicicleta, o Hélio, que é cunhado dele também. O Zezinho da Bicicleta é um artista e fez um outro artista. É o pai do Gustavo Beltrão, que é um grande músico da banda do Gustavo Lima. Alô, alô, Zezinho da Bicicleta. Bom de bicicleta e bom de música, bom de músico também, que é o seu filho Gustavo Beltrão, da banda do Gustavo Lima, que é sucesso no mundo, né? Alô, Hélio, um grande abraço também. Obrigado, Marcelo. Supermercado Eta, no Rancho Eta, em Brasilândia de Minas, Minas Gerais. Alô, Dani Miller, um abraço!

0: 20h17. Celso Ribeiro, e você, tá amando muito? Pouco. Boa noite, tudo bom, Celso? Bom?
1: Boa noite.
0: Tem muito tempo que você não entorta a portinha da gaiola.
1: A gaiola tá toda torta.
0: Toda torta, é, rapaz?
1: A portinha tá caída.
0: Já apodreceu, já acabou, né, rapaz? O homem não mexe com nada mais. Tranquilo? Beleza. Bom demais, né? Boa noite.
1: Boa noite, Maurício. Vou dar uma boa noite aqui pro Célio Antônio, tá? Encontrei com o Célio lá na...
0: Célio Antônio Milânio de Jesus. Esse é meu amigo demais, viu? Grande compositor, foi nosso grande discotecário aqui, tinha tantos programas e ele era respeitado demais e é até hoje. A sua história vai ficar para sempre aqui. Célio Antônio Milânio de Jesus, de tantas modas bonitas, né, Celso?
1: Beleza, vou mandar pro Clênio também, pro Hugo, pro João Paulo, pro Boto e a Lu.
0: O Boto
1: Wesley,
0: e a Lu.
1: Wesley.
0: Exatamente aqui em Brasília.
1: O
0: Vavá, né?
1: E a Ione.
0: Uhum.
1: E pro Jair que tá ligadão lá, né?
0: Exatamente.
1: Um abraço, Jair. Tudo bom?
0: Uhum.
1: E pra todos os ouvintes de Odicá. E pra dona Geralda lá em Congonhas, Minas Gerais.
0: Congonhas, Minas Gerais. Que coisa boa, né? Mandar pro meu compadre Roriz lá em Lusiânia, na escuta. Alô, meu compadre Roriz. Bom, tranquilo. Uma ótima noite pra você. Deve estar no rancho essa hora, na beira do Corumbá. Quem pode, pode. Corumbá 4, 3. Tudo é caminho da roça dele, né? São Bartolomeu. Quem pode, pode. O rio só corre pro mar mesmo. Alô, Roriz, um grande abraço, excelente noite pra você, viu? Celção, você já amou homem nessa vida? Hein? Ou você só ama mulher mesmo, só mulheres, é? Não quer saber desse negócio de amor, não, é? Pois é, rapaz, eu depois de já velho, achei que já tinha acabado os amores, né? Deixa eu acabar de mandar um alô pro Roriz aqui, ele tá na escuta. Tá ele, o Cadão, o Berdan e o Bazé, não é o Bazé? Bazé deve ser branco. Alô, Bazé! Bom demais, né? Alô, Berdan, um grande abraço, meu amigo Cadão, que já me convidou muitas vezes pra ir lá no rancho dele, mas não sei o que me enrola aqui, rapaz. Mas eu tô doido pra ir lá, viu? Um grande abraço, amigão Cadão. Meu amigo Berdan, meu amigo Bazé, cuidado com as amizades, viu? Cuidado! Tem um rapaz aí do teu lado aí que faz de conta que bebe uma. Não, só mais uma aqui, é só mais essa. Quando vê, tá todo mundo bêbado e o cabra bonzinho, bonzinho. Eu corto o pescoço, mas não conto que o nome dele é Roriz. Cuidado, Cadão! Cuidado, Berdan! Alô, Bazé! Boa noite!

Tá de ganhar os cobre e gastar, viu? Moda boa! Eu gosto demais. Mandar para o Lorenzo de Valverde, que fez essa música com carinho, homenageando a Rádio Nacional e a nossa pessoa. Alô, muito obrigado, amigão Lorenzo de Valverde, na cidade de Águas Lindas de Goiás.

pra dizer que de um pouquinho de um tempo pra cá, eu passei a amar um homem demais. É um negócio diferente, né? Ah, vai gostar desse tanto. Um homem pequenininho, rapaz. Não, já tem muitos, né? O meu pai, meu filho e agora meus irmãos. Aliás, eu amo muita gente, né? Há muitos homens por aí, de coração. Mas tem um homem que é um tampinha. Hoje ele está completando um ano. Um ano. Ele ficou o dia inteirinho no meu braço. Ninguém tira, não. Ninguém tira. Oi, não, não, não. Vira as costas, vira as costas, vira as... É o meu neto José Marcos Rabelo Barbosa, que encheu meu coração de alegria. Dedicar para ele os parabéns, o programa de hoje. Ele passou o dia todo na minha casa, andando com ele lá no quintal, vendo galinha, galo, coelho, vendo pássaros, né? Tem muito, muito pombo que anda por lá também, subtraindo ali as rações por ali. Mas foi bom demais, emoção. Depois ele veio, cansou o dia inteirinho, aí dormiu deitado no meu peito, assim, tranquilo. Só aquele respiradozinho, né, gostoso. Na hora de ir embora, hoje eu vou sair tardão daqui, viu? Ele saiu bem tarde, na hora de ir embora, aí ele ficou chorando dentro do carro. Queria continuar com o vovô dele, né? Ah, vai ser bom desse tanto. Parabéns, José Marcos Rabelo Barbosa, meu neto de um ano, chegou, preencheu nossa casa de alegria. A sua avó fica muito feliz com você, mesmo ele querendo ficar só no braço do vovô, viu? Um beijinho, muitas felicidades. O pai dele é o Marcos Antônio Barbosa, um grande abraço. E a minha filha Priscila Rabelo, olha que alegria. A madrinha dela, Raíza Rabelo, também carregou ele, ajudou, fez ele rir muito, que vai ser sorridente desse tanto. Um beijo, meu neto querido Marcos Rabelo Barbosa, um beijinho, José Marcos Rabelo Barbosa. Opa! 20:24, vamos trazer a moda então, Celso Ribeiro. Eu quero mandar pra turma que está lá na beira do rio, Paracatu, no Ranchoeta. Rancho do meu querido amigo Marcelo, diretor-presidente do supermercado ETA, lá no município de Brasilândia, em Minas Gerais. Lá estão Marcelo, o presidente do ETA, o Zezinho da Bicicleta, que é o dono da maior loja de bicicleta lá de João Pinheiro, Minas Gerais. Também o Hélio, que é cunhado do Zezinho da Bicicleta. E o Zezinho não é só bom de bicicleta, é bom para fazer filho também, músico competente. Gustavo Beltrão, músico do Gustavo Lima, andando aí pelo mundo, tocando e honrando a família do Zezinho da Bicicleta e os músicos do Brasil. Pra vocês aí, meu amigo Dani Miller. Ele, olha, desta vez o Marcelo me chama, não costumo muito chamar não, mas dessa vez ele me chamou e tô aqui, tocando uma viola, tomando um trem, comendo um peixinho gostoso e cantando bonito pra eles aqui. Um abraço, Marcelo! Obrigado, Zezinho da Bicicleta. Obrigado, Hélio. Obrigado, meu amigo Dani Miller. E a moda é essa que eu canto junto com o Dani Miller. Olhos negros, segura, Celso Ribeiro. Manda para o Brasil!

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0: Pois é, gente, agora 20 horas e 34 minutos, eu de cá, você de lá, pelas ondas da Rádio Nacional de Brasília e Amazônia, tem aqui lá do estado da Bahia, boa noite!
1: Maurício Rabelo, manda um alô para nós aqui em Teixeira de Freitas, olha, estamos aqui ouvindo, manda um alô para nós aqui, Teixeira saindo de Água Formosa, Minas Gerais, já estamos na Bahia rodando agora.
0: Homem! E é, rapaz, que coisa boa. Muito obrigado. Deixa eu ver aqui. É o José Renato Santos. Obrigado, obrigado, José Renato Santos. Aí, em Teixeira de Freitas, Bahia, deixou as Minas Gerais e agora está no Torrão Baiano. Obrigado, José Renato. Excelente noite. Muito obrigado, muito obrigado. Elô de Boa Vista, Roraima. Boa noite. Boa noite, caro amigo Maurício Rabelo. Quanto tempo, hein? Aqui, Elô de Boa Vista, Roraima. Pois é, eu estava com saudade de você, viu, Elô? Boa noite, muito obrigado, muito obrigado. Minas Gerais participando, boa noite. Boa noite, caro amigo Maurício Rabelo, aqui o Rogério da cidade de Lavras, em Minas Gerais. Gosto muito do Eu de Cá, Você de Lá. Ouço todas as noites o seu programa. Mando a moda bonita da Fátima Leão, Pão de Queijo. É o nome da música da Fátima Leão, Pão de Queijo. Obrigado, Rogério, da cidade de Lavras, em Minas Gerais. É uma cidade universitária, né? Muito obrigado, Rogério. Já, já, Pão de Queijo. Essa é iguaria das Minas Gerais, que é conhecida e admirada e curtida no mundo todo. Obrigado, amigão Rogério. Um grande abraço. Tem mais aqui falando conosco, direto, é de Odílio Reis, né? É da Bahia, dizendo assim: boa noite. Boa noite, caro amigo Maurício Rabelo, aqui Odílio Reis, de Livramento, de Nossa Senhora, Bahia. Toda a escuta, mando a moda bonita para nós. Você está de parabéns, parabéns pelo seu programa. Obrigado, Odílio Reis, aí em Livramento, de Nossa Senhora, Bahia, Brasil. Muito obrigado. Tem mais aqui falando comigo, direto da Bahia. Opa, agora é José Alves. Fala comigo, José Alves. Boa noite.
2: Boa noite, meu amigo Maurício Rabelo. Como é que tá você, rapaz? Tudo bem?
0: Bom.
2: E por aqui a gente tá tudo muito bem, graças a Deus. Bom. Aqui é José, aqui no município de Barra Bahia.
0: Barra Bahia.
2: Povoado Saquim do Areado.
0: Saquim do Areado.
2: Quero pedir uma música com Veloso e Velozinho, com as Colchão de Palha. Pedi essa outra semana, você só fez ver, não mandou mensagem.
0: Aham.
2: Quero oferecer para todos os ouvintes. Aham. Você não mandou a música, que diga. Oferecer para todos os ouvintes da Rádio Nacional. Principalmente para você, para Fátima, para Celcinho, para minha esposa, para toda a sua esposa.
0: Obrigado.
2: Para todos ouvindo da Rádio Nacional, que o seu programa todas as noites. Não perde seu programa por nada, Maurício.
0: Valeu. Muito obrigado. Esse é meu amigo. Lá é o José Alves, ele que está nos ouvindo. Deixa eu colocar no ponto aqui, meu amigo Celso Ribeiro, que você é um menino competente, porque senão a gente esquece. É o Veloso e Velozinho para cantar a música Colchão de Palha. Obrigado, José Alves. Um abraço para você e a sua esposa aí na região do Saquim do Areado, no estado da Bahia. Muito obrigado, muito obrigado. E olha, já já tem o Veloso e Velozinho pra cantar pra vocês aí, viu? Já, já, tem mais gente falando comigo aqui. Homem, vem cá, fala comigo, não esconda nada. É do estado do Maranhão. Boa noite, boa noite.
3: Boa noite, Maurício Rabelo, você de casa, sei lá.
0: Opa!
3: Uma música de Roberto Carlos aí, ofereci pra vocês aí, pra todos e pra quem gostar.
0: Roberto Carlos.
3: Toca a fita do meu carro.
0: Ah, essa é do Batu Galeno.
3: Esqueci de falar de onde eu sou, aqui do Maranhão, cidade de Paulo Ramos, Maranhão.
0: Paulo Ramos. Bom demais! Obrigado, obrigado, meu querido amigo, aí de Paulo Ramos, no estado do Maranhão. Que coisa boa! Você falou seu nome, como é que é o nome dele, rapaz? Como é que é?
3: Boa noite, Maurício Rabelo, você de casa, sei lá. ótima música de Roberto Carlos aí, apresentei pra vocês aí, pra todos e pra quem gostar. Toca a fita do meu carro.
0: Essa aí é do Bartô.
3: Esqueci de falar de onde eu sou, aqui do Maranhão, cidade de Paulo Ramos, Maranhão.
0: Opa! Beleza pura, obrigado. No Toca a Fita do Meu Carro é com o Bartô Galeno, né? Ele enganou com o nome do cantor. Obrigado, obrigado, meu amigo. Não tem seu nome aqui. Aí de Paulo Ramos, no Maranhão, a terra do Vicentão e da Corina, que eu gosto muito, né? Muito obrigado. Dê um abraço aí no Vicentão, na Corina. Muito obrigado. Tem a Dora falando conosco. Alô, Dora, boa noite.
4: Boa noite, Maurício. Boa noite, Tinha, tudo bem com vocês?
0: Bom.
4: Aqui é Doraci, da Fazenda Albino, município de Paraná. Quero mandar um alusão para ti, João.
0: Aham.
4: Congo, para ti, João de Braz, que é a Tonha.
0: Aham.
4: Todos da Fazenda Albino, Congonha. Sei. Todos da Fazenda Congonha. E todos da Fazenda. Que era meu áudio de volta, Maurício.
0: Na
4: que
0: hora,
4: era a música
0: Doraci.
4: De Amado Batista. Qualquer uma.
0: Qualquer uma do Amado. Obrigado, obrigado, Doraci. Muito obrigado pedindo o Amado Batista para mandar para muitos amigos e amigas. Obrigado, Doraci. Um grande abraço. Excelente noite. Ela está no Tocantins, lá na região de Paranã. Falando João de Braz, na região, na turma toda. Muito obrigado, viu, Doraci? Tem mais aqui de Minas Gerais falando conosco. Alô, Minas Gerais, boa noite.
5: Fala, Maurício Fador. Boa noite, beleza?
0: Bom.
5: O Vanderlei aqui das Minas Gerais, Mesquita. Tá com os parabéns aí pra minha filha Jamile.
0: Jamile.
5: 10 anos, parabéns aí pra minha filha Jamile.
0: Jamile.
5: 10 anos hoje.
0: Rapaz, é uma moça.
5: Tchau, obrigado.
0: Valeu, obrigado. Muito obrigado, Vanderlei de Mesquita, em Minas Gerais, mandando para Jamile os parabéns, felicidades, muitos anos de vida. Um grande abraço, parabéns, Jamile. 10 aninhos, né? E que venham muitos anos de alegria e felicidade. Estude muito, viu, Jamile? Estude bastante para você ser uma moça muito, de muito sucesso, muito competente. Tá bom, Jamile? É o seu papai, o Vanderlei, de Mesquita, Minas Gerais, a sua mamãe também, né? Tem mais aqui, 63 é do Tocantins. Fala comigo, Tocantins. Boa noite.
6: Por favor, não esquece de chamar a Ezra. Ezra é um dos primeiros.
0: Ah, deixa eu ver se é pra mim. Opa, então lá vai. Vamos ver quem é que tá falando aqui. É a Kátia Rodrigues, né? Alô, Kátia Rodrigues, como vai? Tudo bem? Boa noite!
6: Maurício, nossas portas, nossas casas estão abertas para receber vocês. Oh. Celso, Fatinha, família
0: boa.
6: De vocês, tá bom?
0: Tá ótimo.
6: Por favor, não esquece de chamar a Ezra. Ezra é um dos primeiros.
0: Que coisa boa, Kátia. Que coisa boa.
6: Maurício, esse aí é Arthur, meu filho, minha nora, João Lucas, Valentina e o Benjamin.
0: Ah,
6: bom?
0: Olha que
6: Maurício, no momento ele tá em Goiânia, ele é caminhoneiro.
0: Sei.
6: Aí vai carregar amanhã pra Belém.
0: Sim.
6: Ele tá com a esposa, minha nora. Eu tô com dois meninos aqui. João Lucas tá em Araguaína porque tá estudando. Tá com, estuda no colégio estadual, né? Uh-huh. Pode estar tá matando aula.
0: Uh-huh.
6: Mas pensa numa vida de caminhoneiro. Mas ele escolheu isso, né? Diz que o sonho era esse.
0: Anda e anda
6: tá
0: mesmo.
6: Realizando, Arthur, graças a Deus.
0: Né? Tá indo bem. É o Arthur que é seu filho, a sua nora?
6: Maurício, esse aí é Arthur, meu filho. Minha nora, João Lucas, Valentina e o Benjamin.
0: Pronto, falou e disse. Ela ainda falou mais coisas, né? Falou, oi, Kátia Rodrigues.
7: Oi, Maurício, boa noite. Maurício, estamos aqui te ouvindo. Eu, Valentina, Benjamin, João Lucas. Estamos junto, Maurício.
0: Que coisa boa.
7: Maurício, gostaria de dar um alô para todos meus amigos, principalmente para a Esli, Nildinha, que está te ouvindo neste momento, Bernadette, as meninas do grupo Mulheres Pães, grupo Integração Nacional, para todos meus amigos, Eribelton, tá bom?
0: Tá ótimo.
7: Os demais.
0: Então, é a Kátia Rodrigues, lá em Vanderlândia, no estado do Tocantins. Ela, a Valentina, o João Lucas e o Benjamin, ouvindo eu de cá, você de lá, mandando um abração para o Arthur nas estradas do Brasil. A nora dela também, a esposa do Arthur, muito obrigado, muito obrigado. Mandando para o Wesley, nosso colega, para a Nildinha lá em Porangatu, Goiás, e para todos nós, muito obrigado. Querida amiga Kátia Rodrigues, olha, permaneça com estas portas abertas aí para nos receber, pelo menos através do rádio. Daqui a uns dias eu chego pessoalmente, tá? Muito obrigado, Vanderlândia, Tocantins, Brasil, muito obrigado, muito obrigado. Lá da Bahia, falando comigo, boa noite, amigo Maurício Rabelo. Toca o Tião Carreiro e o Pardinho Amargurado. Mandar para o Júlio Soares, da cidade de Oliveira dos Brejinhos, Bahia. Alô, Júlio Soares, Oliveira dos Brejinhos, Bahia, Brasil, muito obrigado, muito obrigado. Celso Ribeiro, eu quero também mandar essa música, Amargurado, né? Amargurado. Tem o Dozinho do Batieiro também, falando assim, boa noite, amigão Maurício Rabelo aqui, Dozinho do Batieiro, vem pedir uma música aqui, O Que Mata é a Solidão, do Edelson Moura, mandar pra Laurinda Barbosa, lá em Poções, Bahia, o Negão do Japão e Paraná, no Tocantins, muito obrigado, Dozinho do Batieiro, muito obrigado, Dozinho, a música O Que Mata é a Solidão, do Edelson Moura, para Laurinda Barbosa e para todos os ouvintes, muito obrigado, muito obrigado. Meu amigo, meu amigo Dani Miller, o que, que você falou aí, rapaz? Fala comigo, não sei se é para botar no ar, mas olha, deve ser.
8: Obrigado, viu? Ficou muito bom.
0: Bom, né? Senti firmeza. Como diz a Demacol, senti firmeza, Demacol, muito obrigado, muito obrigado. Mais uma vez, uma saudação aqui para o Ranchoeta.

Em Brasilândia, Minas Gerais, na beira do Rio Paracatu. Alô, Marcelo Eta, diretor-presidente do supermercado Eta, um grande abraço. Muito obrigado, né? Tem também aqui junto com eles lá, além do Marcelo, né? Tem o Zezinho da bicicleta, o Hélio, que é cunhado do Zezinho também. Muito obrigado, um abraço grande, viu? Obrigado, rapaz, o telefone aqui chega a tremer aqui, toca sem parar e atrapalha eu até mandar a mensagem. Opa, vai também para o Dani Miller, para todos lá no Rancho Eta, Brasilândia de Minas, na beira do Paracatu, o Marcelo do Eta, o Zezinho da bicicleta lá de João Pinheiro, Minas Gerais, o Hélio também, o Gustavo Beltrão da banda do Gustavo Lima. Qual é a moda, Celso Ribeiro? Pão de queijo Fátima Leão, depois Amado Batista, Casa Bonita e Amargurado Tião, Carreira e Pardinho. 20 horas e 48 minutos.

0: Elvira Dias mandou a mensagem para nós aqui. Alô, Elvira. Ela ligou aqui, mas não pude colocar no ar, né? Porque não pode colocar no ar e eu estava no ar na hora que ela ligou. Vamos ver o que ela está falando aqui. É, não me atendeu, meu Deus, né? Deixa eu ver aqui. Fala, minha querida.
1: Oi, Maurício Rabeiro, como é que você tá? Tá bom? Quer ouvir ele tá falando? Manda uma música aí pra mim, meu amigo. E aí, você tá tudo bem? Você só sabia? Morando ainda no sítio aqui, viu? Aqui no município do Peixe. Manda uma música aí pra mim. Muitos anos de vida pra vocês aí, viu, Maurício?
0: Obrigado. Obrigado, minha amiga. Muito obrigado. Muito obrigado, querida amiga Elvira Dias, do município de Peixe, no estado do Tocantins. Obrigado, Elvira. Uma excelente noite. Olha, não foi colocado no ar o seu telefone, porque nós não podemos colocar no ar agora no período eleitoral, viu? Só depois das eleições é a ligação direta no ar. Pode, assim, mandar mensagem. Se você quiser mandar uma outra mensagem, mande uma mensagem bonita. É igual a essa mesmo, porque ficou muito boa. E peço uma música, nós vamos tocar pra você, viu, minha querida amiga Elvira Dias, no município de Peixe, no estado do Tocantins, é a fazendeira do Tocantins. Obrigado, Elvira Dias. Tem mais aqui, Imaculada, falando conosco. Alô, Imaculada, cadê? Imaculada não tem mancha, né? Mandou um alô, é lá de São Paulo. Obrigado, Imaculada de São Paulo. Muito obrigado, muito obrigado. Vamos pro intervalo.
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